Maravilhoso Deus e eterno Pai, aqui diante da Tua grandiosa presença, Senhor, queremos Te louvar e Te agradecer. Maravilhoso Deus e eterno Pai, aqui diante da Tua grandiosa presença, Senhor,

todo mal. Jesus, porque o que nós mais precisamos é da tua graça. Sem a tua graça, nós não somos nada. Sem ti, nada podemos fazer. Mas contigo, Senhor, não existe nada impossível. Então vá visitando, Pai, a casa do órfão, a casa da viúva, a casa, Senhor, que está hoje passando por dificuldade. Senhor, quem estiver hoje, Senhor, doente, nos hospitais, Pai, entra com cura divina, com libertação, visitando os presídios. Senhor, Tu és o Deus que pode libertar, Pai. Tu és o Deus que pode salvar, fazer uma transformação. Jesus, porque não existe pecado que o Senhor não perdoe. Pai, Tu és o Deus que faz. Então, Deus, toma a nossa vida em Tuas mãos. Toma a vida da irmã Noêmia, a vida da irmã Maria, a vida de Dona Dalvinha. Deus, a vida de seu Marcos, que está ouvindo. Deus, a vida de todos os ouvintes. Alaba, Séria, Derremíntio, da missionária Selma. Ah, Pai, visita, Jesus, o Teu povo na face da terra. Deus, porque a Tua palavra nos garante que Tu és o Deus de perto, mas também é o Deus de longe. Ah, Deus, que envia anjos para guardar. Pai, visita a Santa Rita, Jesus. Ah, Jesus, venha salvar, venha libertar. Porque o Senhor é o Deus que acalma a tempestade. O Senhor é o Deus que vai até os confins da terra, que dá, Senhor, a última palavra, que coloca tudo no lugar. Jesus, vá desfazendo todo o mal, todo o espírito contrário, Senhor, à Tua palavra. Nós repreendemos agora. Deus, toma, Senhor, a cada um, Pai, que está precisando da Tua presença. A todos nós, porque nós precisamos da Tua presença. Nós precisamos de Ti, Pai, porque sem Ti nada somos. Então, Pai, visita. Vá visitando, vá libertando. Vá nos dando graça, vá nos enchendo. Pai, vá fazendo a Tua vontade na nossa vida. É o Teu querer, Pai. Em nome de Jesus. Amém. Eita, Glória, você está no programa Sobreviver. Que só escuta quem sobreviveu. Só escuta este programa, aleluia. Quem está vivo? E você pode dar glória ao Senhor e agradecer a Deus por estar vivo. Porque o medo não te matou. Nada te destruiu. Você está de pé, aleluia. E como você venceu? Adorando. Aleluia. Aleluia. Confiando. Irmãos, algo mais precioso que nós temos na nossa vida se chama a nossa fé. Aleluia. A nossa fé em Deus nos faz vencer qualquer gigante. Qualquer gigante diante de alguém que tem fé em Deus, o gigante vai para o chão. Aleluia. E eu quero te dizer, Deus diz para ti nesta noite: confia, porque o gigante já caiu por terra. Já caiu. Aleluia. Aleluia. A palavra de Deus diz que a vitória não é para quem corre, mas é para quem Deus quer. Porque quem nos dá a última palavra é o Senhor. Quem dá a última palavra é o Senhor. A palavra de Deus diz que se Deus não guardar, em vão vigia o sentinela. Se Deus não fizer, meu irmão, ninguém faz por ti, não.

O povo pode até querer, mas se Deus não determinar, se a ordem não vir do céu, nada é feito. Mas quando a ordem vem do céu, aleluia. Ei, quando é o dono do céu que faz, que manda, que abre as portas, Satanás ele pode se levantar com os servos dele para mandar fazer o que quiser. Mas não consegue nem sair do canto. Tudo que faz cai por terra. Por quê? Porque você tem um Deus que trabalha por ti de dia e de noite. E conhece o teu coração. E sabe a tua história. No Salmo diz assim: sonda-me, ó Deus, e conhece o meu coração. A Bíblia diz que Deus sonda o nosso coração, o nosso pensamento. Ele sabe o nosso andar. O homem, ele pode enganar todo mundo, mas a Deus ele não engana. E é essa certeza que nós temos que ter, de não querer agradar o ser humano. Eu não quero agradar seres humanos. Eu quero agradar a Deus. Porque pessoas, irmão, passam. Tudo aqui nessa vida passa. Mas quando nós agradamos a Deus, pode ter certeza, você vai desagradar o mundo. A palavra de Deus diz que se tu quiseres ser amigo do mundo, você vai se tornar inimigo de Deus. Mas se o preço para ser amigo de Deus for ser inimigo do mundo, aceite. Mesmo que Satanás use os servos dele de, olha, só quer ser crente, mas não é. Meu irmão, só quer ser não, ele é. Aleluia. Ele é. Ou é só quer ser rico. Ele nunca quer ser rico, não. Ele é. Porque ele é filho do rei. Ele é dono. O pai dele, que é Deus, é dono do ouro e da prata. Alaba, que mentiu. O nosso Deus é dono do ouro e da prata. Quantas vezes você clamou e o Senhor, ele te ouviu e mandou resposta. Porque a Bíblia diz que ele não dorme. Que ele é socorro bem presente na hora da angústia. Quantas vezes tu desejasse algo? Senhor, eu quero comer algo. Cadê, Senhor? E o Senhor mandou na tua porta. Ah, meu irmão. Quantas vezes você pensou em ir para um lugar e disse, Senhor, e a condição? E o Senhor te levou e te trouxe. Aleba, decamantre, assobe, minte, ou... E aí? Você tem um pai. Teu pai da terra pode te dizer até não. Mas o teu pai do céu, ele te diz sim. Aleluia. Aleluia. E o que Deus te dá é teu, ninguém toma. Ninguém toma. Aquilo que Deus nos dá, irmãos, é nosso. Aí o povo diz, se Deus fechar uma porta, abro uma janela. Não. Se Deus fechar uma porta, ele tem um portão. Aleluia. Porque os donos da porta, quem é o dono da porta é Deus. Ele quem manda, é ele quem governa. Ele botou Nabucodonosor para comer capim. A lua, ela é muito bela, ela é muito majestosa. A lua é uma coisa linda. Mas quem fez a lua? Foi o teu pai.
Quem fez o sol foi o teu pai, o Deus, o nosso pai. Porque ela sem o brilho de Deus, a Bíblia diz que no início a terra era sem forma e vazia. E Deus disse: haja luz, e houve luz. Aleluia. Tudo é com o brilho de Deus. Do mesmo jeito é o crente. O crente, né, irmã Noema, com o brilho de Deus é diferente. O crente cheio do Espírito Santo, ele tem o brilho de Deus. Ele não anda com mentira. Ele não anda fazendo acusações falsas. Não, não. O crente com o brilho de Deus, ele é diferente. Ele anda na verdade. É por isso que ele é vencedor. É por isso que ninguém vence ele. Porque o Senhor dos Exércitos é quem está com ele. O Deus de toda a verdade é quem o guia. E quando o que a gente não pode perder é este brilho de Deus na nossa vida, é reconhecer que a cada dia nós precisamos de Jesus. Eu não consigo viver sem Jesus. Eu nem me acostumo, nem quero me acostumar a viver sem a presença do meu Senhor sobre a minha vida. Porque eu sei que tudo aqui nessa terra, por mais que nós amamos, um dia nós vamos ter que deixar. Mas quem nunca nos deixa, que nos garantiu que estaria conosco até os confins da terra, foi Jesus. Ele nunca nos deixa. Nunca. Quantos já saíram da minha e da tua vida? Aleluia. Quantos comeram na minha e na tua mesa? E se foram? E se foram? O Senhor tirou. Porque o que Deus tem na tua vida é muito grande. E nem todo mundo pode participar do que Deus tem contigo. Então, meu irmão, eu quero lhe dizer uma coisa. A cada dia, se aproxime-se de Deus. Se aproxime-se de Deus, porque Deus é o único que nunca vai te deixar, é o único que nunca vai te decepcionar, é o único que você nunca vai ver falhas nele. Que na luta ou na vitória, ele sempre vai estar do teu lado, porque ele é o teu pai. Ele é o teu amigo fiel, aleluia. Ele é o nosso amigo fiel. Ele é aquele que sempre está nos confortando, nos colocando nos braços, nos dando vitória. Então, com o Senhor, a vitória é na certa. Você vai vencer de novo. É de novo e é de pé. Aleluia. É para glorificar de pé este Deus, porque ele merece toda a honra e toda a glória.

Eita, Glória, você está preparado para vencer de novo? Porque com o Senhor, meu irmão, é vencer ou vencer. Passamos por prova, passamos, mas só contamos vitória. Tem um hino que diz que crente geme e chora, mas quando conta, só conta vitória. O pior desperdício do homem é se afastar do Senhor. É se afastar, é perder este brilho de Deus, é perder o título. O maior título, irmão, não é ser pastor, não é ser missionário, não é ser. Não, irmão. O maior título é ser conhecido como mulher e homem de Deus. Ser conhecido e ter o brilho do Senhor. Não existe nada melhor do que poder dormir em paz. Será que alguém que mente, que inventa, que trai, que faz coisas que não agradam a Deus, será que pode dormir em paz? Será que pode botar a cabeça no travesseiro e dormir em paz? Eu acredito que talvez se conseguir, é porque já não tem mais caráter. Deus está bem longe. Porque quando a Bíblia diz que Zaqueu, ele teve um encontro com Jesus, a primeira coisa que ele fez foi dizer: Senhor, se alguma vez eu roubei alguém, eu vou devolver 4 vezes mais aquilo que eu roubei. E assim ele fez. A mulher que foi pega em ato de adultério, o Senhor disse para ela: vá e não peques mais. Porque quando o homem ou a mulher se encontra com Jesus, há uma mudança. Há uma mudança no comportamento, há uma mudança no caráter. A confiança dele não está em pessoas. A confiança dele está em Jesus. Porque aqui tudo falha. O único que não falha comigo e com você é Jesus. É Jesus. O nome mais precioso da nossa vida é Jesus. O meu patrocinador fiel é Jesus. Você que um dia conheceu a Jesus e está distante de Jesus, eu digo a você: volte para Jesus correndo, porque a tua vida está em perigo. A tua vida está em perigo. Volta. Volta para casa do Pai. É aonde nós sentimos, irmãos, alegria é nos braços do Pai. É nos braços do nosso Pai que nós sentimos paz. É Ele que faz a gente ter um sono tranquilo. É Ele que faz a tua alma repousar seguro. Davi, com toda a sua experiência de guerra, mas ele sempre preferia confiar no Senhor.
Porque a palavra de Deus diz que em vão é o socorro do homem. O homem te promete que você vai vencer, que você vai isso e aquilo. Come teu dinheiro e na hora não faz nada por ti. E Jesus não precisa do teu dinheiro. Jesus quer a tua alma, que é preciosa para Ele. Foi por isso que Ele morreu na cruz do Calvário. Um irmão, ele contou o testemunho. Ele disse que teve uma sentença para ele de 20 anos. E ele disse, Jesus, ele já tinha tirado uma parte de 10 anos, ele se converteu quando estava preso. E ele disse, Jesus, 20 anos, Jesus, eu ainda vou tirar mais 10 anos. E Jesus falou no coração dele, filho, tu sai hoje daqui. Ele disse, Jesus, como que eu vou sair? Alaba, daqui me enchou. Eu quero te dizer que Jesus muda. É Jesus quem muda. É Jesus quem quebra cadeias. Destrói muralhas. E ele disse que de repente alguém chamou o nome dele e deu o alvará de soltura dele. E hoje ele é um homem de Deus que vive servindo ao Senhor. Então, caro ouvinte da palavra de Deus, eu não sei qual é a prisão que Satanás te colocou, mas clama a Jesus que ele te tira. Porque a mão dele é poderosa. A Bíblia diz que a mão dele não está encolhida para que não possa salvar, nem os seus ouvidos tapado para que não possa ouvir, mas que os vossos pecados é quem faz divisão entre vós e o vosso Deus. Mas aquele que confessa e deixa, alcança a misericórdia. E a misericórdia de Deus é algo muito grande. O amor de Deus é um amor tão grande, porque Ele amou. Ele nos amou de uma tal maneira que não podemos explicar este amor que é tão grande, que deu seu Filho unigênito para que todo aquele que nele crê não pereça, mas tenha a vida eterna. Aleluia! Você já imaginou passar a eternidade com Jesus? Aleluia! Se aqui já é bom viver com Jesus, sentir a presença de Jesus, estar perto de Jesus é bom. Aleba, camantre a sé. Imagine passar a eternidade ao lado de Jesus, meu irmão. Quando a Bíblia diz que lá é só glória, que lá não existe prantos. Aleluia. Irmãos, essa é a nossa maior riqueza. Aí eu te digo, ei, quem tem este direito de salvação, irmã Noemi, é milionário, porque dinheiro do mundo não pode comprar salvação, a qual Jesus comprou por mim e por ti. Aleluia. Dinheiro do mundo não pode te dar saúde, pode comprar remédio, mas não pode te dar saúde, pode comprar até um hospital, mas saúde não te dá. E Jesus, ele te dá de graça. Aleluia. Aleluia. O fôlego da vida, eu te pergunto, quanto é que tu paga para respirar? Paga nada. Tudo que é bom de Jesus é de graça. Aleba, camantri, remintio. Jesus não quer teu pix. Jesus não quer teu dinheiro, não. Jesus, ele quer você, porque ele te ama, do jeito que você é. Ele te compreende, ele te entende. Satanás tem armado o laço, mas Jesus quer quebrar nesta noite o laço. Volta para Jesus enquanto há tempo.
porque eu sinto graça, irmão. Existe alguém que está ouvindo esta palavra e que Satanás quer afastar da palavra de Deus e que entrou numa enrascada e só Jesus para tirar. E eu quero te dizer que Jesus pode e quer te tirar, mas você tem que querer. Aleluia. Volta para Jesus. A palavra de Deus diz lá em Naum que Deus, ele é uma fortaleza no dia da angústia. Diga aí. Ele é uma fortaleza no dia da angústia. Ele é a nossa fortaleza. Aleluia. Qual homem que pode nos dar essa certeza de ser nossa fortaleza? Ninguém. Mas o Senhor, ele é. E eu quero te dizer que Deus, ele quer te fazer você gerar milagres. Porque esta prova não te mata, vai te fortalecer. Esta prova, esta luta, não veio para te matar, não. Mas veio para você se achegar a Deus. Veio para você ter intimidade com Deus. E você com Deus, irmão, você é maioria. Alebia sob mintio. Ah! Certa vez disseram os leprosos. Três leprosos botaram um bocado de gente para correr. Aí disse, olha, Deus me revelou, amanhã por essas horas vai ter comida. Caba disse, rapaz, eu creio não, vai nada. Ele disse, tu vai ver, mas não vai comer? Mas o que Deus falou vai se cumprir. Oxe. E do jeito que foi profetizado, houve comida, mas quem duvidou morreu esmagado. Porque para Deus nada é impossível. Talvez hoje tu não tenha pão. Eu não sei como está a tua situação. Mas eu quero te dizer que tem um Deus que ele muda a situação. O teu passado pode ter sido um passado de derrota. O teu presente de tristeza. Mas se tu se aliançar com Deus, a tua vida é transformada e mudada. Porque mesmo distante de Deus, Deus ainda tem cuidado de você. Imagine você perto dele. Ah, meu irmão, o negócio é diferente. Entrega teu caminho ao Senhor, porque este mundo não tem nada para te dar.

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2: Quero saudar todos com a paz do Senhor. Quero deixar uma palavra do Senhor para os irmãos. Evangelho de Lucas, capítulo 15, versículo 18, que diz assim: Levantar-me-ei e irei ter com meu pai. E lhe direi: Pai, pequei contra o céu e diante de ti. Não sou digno ser chamado teu filho. Trata-me como um dos teus trabalhadores. E levantando-se, foi para o seu pai. Vinha ele ainda longe quando seu pai o avistou, e compadecido dele, correndo, o abraçou e o beijou. E o filho disse: Pai, pequei contra o céu diante de ti, já não sou digno de ser chamado teu filho. O pai, porém, disse aos seus servos: Trazei depressa a melhor roupa, glória a Deus, vesti-o, pondo um anel no dedo e sandália nos pés. Trazei também e matai o novilho cevado. Comamos e regozijemos, porque este meu filho estava morto e reviveu. Estava perdido e foi achado. E começaram a se alegrar. Oh, aleluia, glória a Deus. Que coisa linda, né, irmãos? A Bíblia, ela é uma fonte inesgotável de vitória, de poder, de maravilha, de renovo, de restauração, de restituição, de fortaleza, de vitória. Aleluia, aleluia, aleluia, glória a Deus. Você que está aí na sua casa, oh, aleluia, que disse ao Senhor: Senhor, fala comigo. Eu quero te dizer que Deus, ele tem restituição para a tua vida. A palavra que nós acabamos de ler, você conhece, mas talvez algumas outras pessoas que estão ouvindo não conheçam o contexto. Fala sobre um jovem que estava entediado. O jovem era rico, mas estava entediado do lugar de onde estava. Ele estava achando que estava ruim. Então ele pediu ao seu pai a sua parte da herança e foi embora. E a Bíblia diz que depois que ele gastou tudo que tinha, ele passou a comer lavagem de porco. Então ele pensou: eu vou voltar e vou pedir a meu pai que se compadeça de mim e que me trate como um empregado. Irmãos, às vezes, sabe? Às vezes é necessário a pessoa descer até uma situação deplorável para entender que onde estava era melhor do que onde esteve ou está. Talvez você esteja orando e e dizendo: sabia que às vezes a gente ora errado? Às vezes a gente ora: Senhor, meu filho está no mundo, tem misericórdia dele, tem compaixão dele, não deixa ele sofrer. E quando Deus coloca a mão, aí a pessoa começa: Senhor, tem compaixão, Senhor. Irmão, se Deus está trabalhando na vida do teu filho, que saiu da casa do Senhor porque achava que era um lugar muito, na linguagem dele, muito parado, e que ele queria viver os movimentos do mundo, e hoje Deus está tratando com ele, deixa Deus tratar do jeito que Deus quiser. Em vez de você orar por ele, ore por você, pedindo: Deus, me dê graça e misericórdia para suportar o processo deste filho. A gente não vê aqui em nenhum momento a Bíblia dizendo que quando esse filho pródigo foi embora, o pai espalhou cartazes, mandou procurar, Não. A Bíblia diz que ele teve que cair em si. E o pai, aonde ele deixou o pai estava em casa. Porém, quando o pai o avistou de longe, se compadeceu dele. Correu, abraçou, beijou. Com certeza ele estava maltrapilho, cheirando mal. Mas a alegria do pai era porque o filho estava vivo. Era porque o filho estava vivo. O pai não perguntou: o que aconteceu com o dinheiro que tu levasse? Foi que tu fizesse com a herança que eu te dei? A alegria do pai era porque o filho estava vivo. Aleluia! Aleluia! E para espanto do filho, aleluia, já tinha roupa, sandália e anel, e um novilho cevado preparado para aquele filho. Porque aquele pai tinha certeza que aquele filho ia voltar. Ele não mandou preparar, costurar uma roupa, não. Nem mandou ir comprar. Ele disse: vá buscar. Ou seja, já estava lá. E já tinha o novilho, ou seja, dentre todos os novilhos que tinha, já tinha um especial, que era exatamente para um momento especial. E o momento mais especial na vida de um pai, na vida de uma mãe, é quando o seu filho está com Jesus. É quando o filho que estava na igreja, que saiu, ele volta. Não tem momento mais especial que esse, né? Tem um momento especial para uma mãe quando o filho nasce. Existem vários momentos especiais, mas o mais especial, irmão, é quando você vê seu filho entrando pelas portas da igreja, dizendo: eu quero aceitar Jesus, ou eu quero voltar para Jesus. Porque a Bíblia diz: por este motivo, existe festa no céu. Então, recebe esta palavra, acalma o teu coração. Deixa Deus tratar com teu filho. Tão somente se fortalece em Deus, porque aquilo que Deus tem para fazer, aquilo que Deus te prometeu, a restituição que Deus disse que iria te dar, Ele vai te dar, porque Ele fala e Ele cumpre. Deus te abençoe.

Primeiramente, a paz do Senhor para todos e uma boa noite. Glória a Jesus por mais um programa. Glória a Jesus por mais uma sexta-feira. Glória a Deus para ouvir Deus falar. Nem agradecer o Senhor por estar de pé. Por dizer que Ele é grande na minha e na tua vida. Glória a Jesus. Pelo esse culto no meu lar, no seu lar. Glória a Jesus. Da missionária Jane, pela 100.5 FM. Glória a Jesus. Eu já quero agradecer, porque eu sei, né, que quando Deus está no negócio, algo tem que acontecer. Glória a Jesus. E assim tem sido na minha vida e na sua vida. Quando a gente clama ao Senhor, Ele desce com providência e faz na minha vida e na tua vida. Glória a Jesus. Já quero dizer, né, que Ele é o caminho. O caminho, a verdade e a vida. Glória a Jesus. Glória a Deus. E agradecer, né, por cada vitória que Deus tem me dado, pela luta, né? Porque eu sei que Ele é comigo e Ele é com você. Aleluia, glória a Jesus. Esse é que é o Deus que a gente devemos glorificar e exaltar o nome dEle. Glória a Deus. E dizer que Ele é na minha vida e na tua vida a todo tempo. Glória a Jesus. Que eu e você venha se alegrar esta noite. Aleluia, glória a Jesus. Porque eu creio, né? E Deus, Ele fala os nossos corações. E Deus, esta noite, glória a Jesus, tem uma palavra para você. Aleluia, glória a Jesus. Em momento nenhum, glória a Deus, da minha vida, da tua vida, Ele tem nos deixado só. Ele tem cuidado de nós. Aleluia, glória a Jesus. Ele é aquele que age na minha e na tua vida. Aleluia. E eu sempre digo, né? Não tem dinheiro que pague. Não tem dinheiro que pague o que Deus tem feito na minha vida e na tua vida. Glória a Deus. Quantas vezes o inimigo, ele se levanta na minha e na tua vida para nos destruir. Aleluia. E Deus dá só uma ordem. Glória a Jesus. Porque quando Deus dá uma ordem, o diabo, ele tem que obedecer. Aleluia, porque o grande é Ele, quem faz é Ele. Aleluia, não está nada acabado, não está nada destruído. Glória a Jesus, porque Deus, Ele é o dono de tudo. Ele é o dono de tudo. Glória a Jesus. Ele é aquele que conhece o meu e o teu coração. Glória a Jesus. E cada dia, né, que a gente venha se apegar ao Senhor. Cada dia a gente venha pedir sabedoria ao Senhor. Pedir para que Ele venha sustentar nas minhas mãos, nas tuas mãos. E que a gente possa, né, falar do nosso Deus, contar a maravilha que Ele faz. Porque eu e você mudamos, mas o nosso Deus, Ele continua sendo o mesmo. Glória a Jesus. Então que esta noite, aleluia, deixa Deus falar o teu coração. Aleluia. Tu vem olhar quantas maravilhas Deus tem feito na minha e na tua vida. Quantos livramentos Deus tem dado aos nossos filhos. Quantos livramentos, né, Deus tem dado à nossa família. Aleluia, tem nos protegido. Aleluia. E sempre eu digo, né, que a gente está no final. Cada dia a gente vê a palavra do Senhor se cumprir. Aleluia, porque Ele não é homem para que minta. Aleluia, quando Deus diz que vai fazer, é porque Ele vai fazer. Agora o tempo é dEle, o momento é dEle, a hora é dEle. Aleluia, espera só um pouquinho e confia no Senhor. Aleluia.

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A paz do Senhor a todos os nossos queridos ouvintes, sejam todos bem-vindos ao programa IAD em Seu Lar. Queremos agradecer a Deus por mais esta oportunidade que o Senhor está nos concedendo. Estamos aqui nos estúdios da 100.5 na FM Líder para poder anunciar a boa palavra do Senhor, para abençoar sua vida, abençoar sua casa, sua família. E eu quero contar com a sua participação, com a sua companhia neste fim de noite. E você é muito bem-vindo ao nosso programa. Você que não conhece, esse é um programa da nossa igreja, do nosso ministério, Igreja Evangélica Assembleia de Deus, Ministério Santa Rita, tá bom? E você é muito bem-vindo, meu querido ouvinte, meu querido amigo, meu querido irmão, irmã em Cristo Jesus. Deus te abençoe abundantemente em nome de Jesus, tá bom? Eu quero convidar você a fazer uma oração, você que está aí sintonizado na 100.5, fica conosco, continua participando aqui da grade da programação da rádio. Eu tenho certeza que nessa noite nosso programa vai ser um programa todo especial. Eu tenho certeza que o Senhor, ele está com os braços abertos para abençoar a minha vida, a sua vida, derramar da sua graça, estender suas mãos de misericórdia, de amor e de poder, para manifestar a sua glória na minha vida e na sua vida nesta noite. Eu tenho certeza que vai ser uma noite de bênçãos, uma noite de milagres, uma noite de vitória. Para quem precisa de cura, desde já receba a cura em nome de Jesus Cristo. Eu tenho certeza que Deus vai fazer algo maravilhoso em nosso meio nesta noite, em nome de Jesus. Vamos orar. Senhor nosso Deus e nosso Pai, nós queremos neste momento, em nome do Teu Filho amado, em nome de Jesus, entrar mais uma vez em Sua presença no dia de hoje. Ó Pai, nesta ocasião estamos aqui nos estúdios da 100.5 nesta noite, fim de noite, Pai, para poder anunciar a Sua palavra. Pai querido e Pai amado, nós estamos aqui nesta noite para glorificar, exaltar o Teu santo e poderoso nome, falar das Suas maravilhas, dos Seus feitos, como o Senhor é bom, o Senhor é fiel, o Senhor é misericordioso. Pai querido e Pai amado, em nome de Jesus, Pai, nós te pedimos nessa noite que a sua graça seja derramada sobre nós, que a sua presença, a presença do teu Espírito Santo seja real em nosso meio. Nós precisamos, nós dependemos do teu Espírito Santo, Pai. Pai querido, venha falar conosco nessa noite através dos louvores, através da sua poderosa palavra. Tanto eu como também o diácono Jailson, nós nos colocamos, ó Pai, nesta noite como um instrumento nas suas mãos, como um canal de bênção para a vida de todos que estarão participando, ó Pai, do programa, ouvindo o programa. Pai querido e Pai amado, abençoa. O Senhor sabe a necessidade de cada um deles, o Senhor conhece. Meu Deus, eu te peço que através das ondas sonoras o Senhor esteja operando maravilhas nesta noite. Abra a janela dos céus, Pai. Esse é o nosso pedido e derrame as suas bênçãos sobre nós. Fica conosco, assim nós oramos e te agradecemos em nome de Jesus. Amém. Eu quero mandar um abraço desde já para você e também louvar a Deus pela sua vida, você que está dando a oportunidade para que a gente possa entrar na sua casa. Talvez você está aí sintonizado na 100.5, está aí no aconchego do seu lar. Seja muito bem-vindo ao nosso programa, que Deus abençoe a sua vida, que Deus abençoe a sua casa, a sua família. Você que está aí nesse momento na ativa, no trabalho noturno, né? Tem muitas pessoas que estão nesse momento trabalhando, umas estão de plantão, né? Outras estão aí trabalhando nas lanchonetes, os profissionais na área da saúde estão nos hospitais, nas UPAs. Sejam todos muito bem-vindos ao programa IAD em Seu Lar, que Deus abençoe poderosamente a sua vida. Há também os profissionais da área de segurança, os policiais militares, aos vigilantes noturnos. Você que está aí conduzindo o seu carro, seja passeio aqui na cidade de Santa Rita ou em João Pessoa, ou na estrada, você que está tanto a passeio, em viagem, a trabalho. Mas se você está agora conduzindo o seu veículo, seja muito bem-vindo ao programa IAD em Seu Lar. Não muda a sintonia. Eu tenho certeza que Deus vai falar muito forte ao seu coração nessa noite, tá bom? Então, mandar um abraço a você, meu querido amigo, meu querido ouvinte, que está aí sintonizado na 100.5, seja no seu lar, seja você que está trabalhando nesta noite, nesse momento, seja os nossos amigos, nossos queridos ouvintes que estão aí nas...

0: na zona rural, né, nos distritos de Ribeira, Forte Velho, Livramento, tantos outros aqui, toda a região aqui de Santa Rita. Sejam todos muito bem-vindos, em nome de Jesus. Eu estou aqui acompanhado do nosso companheiro de toda sexta-feira do programa Há de Seu Lar, Diácono Jailson. A paz do Senhor, Diácono Jailson.
1: Paz do Senhor, Pastor Adriano. A paz do Senhor a você que está aí do outro lado, nos dando o prazer da sua companhia. Quero te dizer que Deus tem uma palavra de vida para a tua vida. Te prepara, porque o que vem do alto vai te edificar para a glória do nome de Jesus.
0: Amém. Nós não podemos esquecer, mandar um abraço todo especial à família IEA de Santa Rita, família Igreja Evangélica, Assembleia de Deus, Ministério Santa Rita. Quero mandar um abraço todo especial ao nosso pastor presidente, pastor Daniel Evangelista, sua digníssima esposa, pastora Raquel, toda a sua família, Daniel Filho, Débora, e também estender esse abraço fraternal a todos os pastores, todos os obreiros do nosso campo, né, os dirigentes de congregação, os presbíteros, evangelistas, diáconos, diaconisas, cooperadores, a todo o corpo de obreiros e principalmente a toda a membrazia, todos os queridos membros da nossa igreja, do nosso ministério, espalhados na Santa Rita e toda a região aqui na Paraíba. Deus abençoe a todos em nome de Jesus. Eu quero aqui pedir para o nosso amigo já soltar o primeiro louvor. O nosso louvor que nós vamos estar ouvindo agora é o Deus de Promessas, da Kemily Santos.
1: Glória a Jesus.
0: Pedi aí para o nosso amigo estar soltando o primeiro louvor. Deus quer falar conosco, vai preparar o nosso coração, a nossa alma, através dos louvores, para receber a poderosa palavra que já já vai falar aos nossos corações, em nome de Jesus. Tá bom? Irmãos, o programa hoje está uma bênção. É um programa todo especial, feito com muito carinho, ao vivo, para abençoar sua vida, para abençoar sua família, para abençoar o seu lar. Então fique conosco. Eu tenho certeza que o Espírito Santo de Deus, ele vai fazer maravilhas em nosso meio, tá bom? Então abra o seu coração, que você possa estar sensível à voz do Senhor. Ativa aí a sua fé, liga ela, porque eu creio em milagres. E nesta noite o Senhor pode despedir, antes de a gente dormir, antes de você deitar na cama para descansar, Deus pode operar um milagre na sua vida, entrar com a resposta que você, de oração que você tem tanto clamado, tanto pedido a Deus. Deus pode te dar essa resposta nesta noite, e o nome do Senhor ser glorificado uma vez mais. Eu tenho certeza, Deus pode visitar os enfermos e curá-los nessa noite. Basta você ter fé, você crê? Eu creio que Jesus pode visitar você nesta noite, você que está enfermo, você que está aí num leito no hospital, você que está aí acamado. Jesus pode visitar você agora, nesta noite, e curar você, expulsar, expelir, arrancar essa enfermidade que tem assolado aí o seu corpo, atingindo a sua saúde, fazendo você sofrer, causando tanta dor, tanto mal, que só você e Deus e a sua família, as pessoas sabem o quanto você está sofrendo. Mas Jesus, ele pode operar um milagre na sua vida. Então creia em nome de Jesus Cristo. Pode soltar o primeiro louvor. Presença nesse lugar, Deus.
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0: Glória a Deus. Você crê, Diácono Jailson?
1: E como creio. Aleluia. Eu sou um milagre, meu pastor.
0: Aleluia.
1: Recentemente eu estava para ser ceifado, mas Deus foi tão misericordioso, colocou a mão e eu estou aqui.
0: Esse Deus é maravilhoso. Queridos irmãos, vamos aproveitar o tempo que temos para ouvir a boa palavra do Senhor. Diácono Jailson está com a oportunidade. Já teremos um outro louvor. Mas vamos ouvir a doce voz do nosso Deus através da sua poderosa palavra.
1: Amém. Glória seja dada ao nome de Jesus. Antes de explanar para os irmãos, eu quero mandar um alô e uma paz do Senhor para o nosso pastor Davi, que se encontra em Parnamirim, no Rio Grande do Norte. E a nossa... Vocês lembram, irmão, que a gente falava sempre nos dois ouvintes mirins que nós tínhamos?
0: É.
1: Era a irmã Sunamita e o Heitor. E a gente parou de falar deles. Eu acho que foi porque saiu do YouTube, mas eles continuam ouvindo. O Sunamita está cobrando aqui. Eu mandei uma mensagem anunciando que o programa estava no ar e o pastor mandou aqui, ó. A Sunamita está mandando um abraço a todos daí.
0: Glória.
1: Então, Sunamita, se sinta abraçada. Deus continue te abençoando e te mantenha presente na vida. Que ele se mantenha presente na tua vida, em nome de Jesus. Mas deixa as solicitações de lado e vamos para o que interessa, que é ouvir a voz de Deus através da sua preciosa palavra. Irmãos, eu pensei muito antes de trazer essa mensagem, mas assim, é como o pastor Adriano fala, sabe? Quando Deus manda, a gente tem que fazer, entregar. E não podia ser diferente, irmãos, porque nos últimos tempos, existe uma demanda nas igrejas, competição, sabe? Eu sou melhor do que fulano, eu faço melhor, se eu não tiver, não acontece. E isso, irmão, não leva ninguém para o céu, não. Não leva mesmo. Porque, na verdade, ninguém está aqui para competir. A batalha já foi ganha, Jesus já lutou por nós, homem. Jesus se entregou para que a gente tivesse vida em abundância nele.
0: É verdade.
1: Então a gente não precisa mais estar querendo competir com ninguém, não. Ele deu para cada um dom, deu para cada um uma missão. Eu não vou poder fazer a missão que ele designou para o pastor Adriano. Nunca. Nunca farei. Eu posso aprender alguma coisa com ele e usar algumas das coisas que ele usa no meu dia a dia, mas eu não posso fazer o que ele faz da forma como ele faz. Porque Deus só deu isso a ele. E eu tenho visto, né? Não só eu tenho visto, mas é o que tem acontecido com toda a frequência. O que mais a gente vê na mídia hoje são irmãos discutindo com irmãos diante do público, sem necessidade disso, quando podia ser resolvido entre ambos, mas não, vão para o público, vão para a mídia e um desce o sarrafo no outro. Porque sabe mais, porque tem poder, porque eu mando, porque eu posso, porque eu sou. Ninguém é criatura.
0: É verdade.
1: O único que eu sou é Deus. Deus, eita, ele é. Mas nós somos mero objeto, nós somos mero elemento usado na mão de Deus para fazer aquilo que ele já designou. Foi ele quem designou.
0: Aleluia.
1: Eu não posso fazer o que você faz.
0: É verdade.
1: Embora eu queira. Eu posso ter ciúmes do que você faz, porque eu gostaria de fazer como você faz. Mas eu não posso fazer como você faz. O que é que eu faço? Eu faço do meu jeito. É. Eu procuro fazer do meu jeito. Eu não vou limitar. Agora, mas ciúme, irmão. Ciúme é um sentimento, irmão, que tira a gente do foco. Sabe? Inveja, então. A inveja coloca a gente cada vez mais distante de Deus. É. E a Bíblia nos fala com toda clareza que, perdão, irmãos, que a nossa luta, irmão, não é contra a carne, não. Quem foi que disse? Quem foi que disse isso? Aí aqui no livro de 1 Coríntios, o capítulo é o 9. Mas o versículo, irmãos, assim, eu não vou ler todo a epígrafe, porque, na verdade, a epígrafe fala o seguinte, olha. O desinteresse e fervor de Paulo, o atleta cristão. 1 Coríntios 9. Aí o versículo 15 fala o seguinte, olha. Mas eu de nenhuma dessas coisas usei, E não escrevi isso para que assim se faça comigo, porque melhor me fora morrer do que alguém fazer vã essa minha glória. Porque se anuncio o evangelho, não tenho do que me gloriar, pois me é imposto esta obrigação. E ai de mim se não anunciar o evangelho. E por isso, se o faço de boa mente, terei prêmio. Mas se de má vontade, apenas uma dispensação me é confiada. Logo, que prêmio tenho? Que evangelizando proponha de graça o evangelho de Cristo, para não abusar do meu poder no evangelho. Você está vendo? Aqui ele está falando do evangelho, que ele prega, que nós pregamos, nós como cristãos pregamos.
0: É.
1: Mas por que que eu me acho superior àquele que não sabe pregar? Porque eu tenho uma dicção, porque eu tenho um conhecimento, porque eu tenho teologia, porque eu sou mais apto, porque a minha inteligência ela é mais aguçada do que a do irmão, que não tem. Mas você sabia que quando Deus pega o irmão para o irmão falar, o irmão despeja em cima de mim, e eu não tenho como me defender, sabe por quê? Porque Deus usa quem Ele quer. É Ele quem dá. Aí aqui o texto segue, irmão. Irmão, eu tô meio engasgado porque eu trabalho como auxiliar de pedreiro e passei esse tempo depois do acidente sem trabalhar, voltamos essa semana e meu organismo já desacostumou com um pó do cimento.
0: Pó de cimento.
1: E eu trabalhando sem máscara, eu ingeri bastante pó de cimento e também poeira e ácaro. Aí eu tô com a garganta meia, mas Jesus é bom. E me colocou de volta pro lugar, né? Mas enfim, vamos aqui. Aí o versículo 22, só para que eu, não, o versículo 21. Perdão, o versículo 20. E me fiz como judeu para os judeus, para ganhar os judeus. Para os que estão debaixo da lei, como se estivesse debaixo da lei, para ganhar os que estão debaixo da lei. Para os que estão sem lei, como se estivera sem lei, não estando sem lei para com Deus, mas debaixo da lei de Cristo, para ganhar os que estão sem lei. Fiz-me como fraco para os fracos, para ganhar os fracos. Fiz-me tudo para todos, para que por todos os meios chegar a salvar algum. Você está vendo? Que com isso, Paulo está dizendo, eu fui enviado, e para ganhar aqueles que estão... Perdão, irmão. Mas os irmãos, tolerem aí, por favor. Porque veja, para ganhar os que estão fora da lei, ele se fez fora da lei. Mas não fora da lei de Cristo. Ele se fez fora da lei, chegando lá para falar com aqueles que estão fora da lei e não fazer cobrança nem apontamento, mas sim se passar por um deles, para através dessa posição dele, ele abraçar os outros. E tem muita gente que questiona você ou a mim, quando a gente sai para fazer esse tipo de serviço, que é evangelizar, e vamos em lugares escusos, onde ninguém quer ir, num bar, num prostíbulo, na rua, numa roda onde tem um monte de jovem querendo se envolver com drogas. Ah, ali eu não vou, não. Ali eu não faço. Mas quando fulano vai e faz, a gente fica, tá, mas se eu fosse, eu fazia diferente. Então, por que não foi, santo? Aí veja, olha. O versículo 24, Paulo fala, não sabeis vós que os que correm no estádio, todos, na verdade, correm, mas só um leva o prêmio? Correi de tal maneira com que vos alcancei. E todo aquele que luta de tudo se abstém. Eles o fazem para alcançar uma coroa corruptível. Nós, porém, uma incorruptível. Pois eu assim corro. Não corro, não como a coisa incerta. Assim combato. Não como batendo no ar. Antes subjugo meu corpo e o reduzo à servidão. Para que, pregando aos outros, eu mesmo não venha ser, de alguma maneira, a ficar reprovado. Ou seja, não posso me achar melhor. Porque aqui ele se coloca na posição de atleta E numa competição, irmão, seja ela qual for, são várias pessoas correndo para um único objetivo. E o que acontece na competição? Só um recebe o prêmio. E nós, como cristãos, já temos o prêmio, Jesus já deu, ele já entregou. Ele já nos deu a salvação. Nós temos a coroa da vitória. A Bíblia fala que nós devemos, sabe, lutar para que não nos tome a nossa coroa. E muitas das vezes é a gente que entrega, irmão. Quando a gente começa a tentar derrubar o outro que está fazendo o que a gente devia fazer e não faz. A gente só faz apontar. E no livro de Efésios, capítulo 6, o versículo 12 está escrito o seguinte, irmão, olha. Porque não temos que lutar contra a carne e sangue, mas sim contra os principados, contra as potestades, contra o príncipe das trevas desse século, contra a exorte espiritual da maldade nos lugares celestiais. Não é eu contra você. É eu e você contra as hostes espirituais da maldade. A gente deve se unir para destruir essas setas que vêm na nossa mente, para que a gente fique confrontando um com o outro. A coroa que nós estamos buscando, irmão, é uma coroa incorruptível. A palavra já diz incorruptível. Não tem corrupção. Não tem blá, blá, blá. Não tem arrumadinho. É uma coisa pura, limpa, transparente. Aquilo que o outro faz, se ele precisa de socorro, de ajuda, vá lá e o auxilie. Ah, mas a glória vai ser dele. Vai não, santo. Deus não dá sua glória para ninguém, não. Quando você o ajuda, Deus te recompensa. Ao invés de querer derrubar o irmão, ajuda ele. E no momento em que você precisar de ajuda, tenha certeza de uma coisa. Deus levantará anjos a teu respeito, o salmista fala. De uma forma clara. É Deus quem levanta, irmão. Então vamos parar com isso. Vamos parar de apontar um ao outro. Porque que evangelho é esse que nós estamos pregando? A gente está pregando um evangelho que não está vivendo. E é isso que tem tirado muita gente da presença de Deus. Porque muitos apontam esse tipo de comportamento no cristão e diz, se for para ser como fulano, eu prefiro ficar aqui. E olha o que a gente está fazendo, irmão, envergonhando o evangelho. E não foi para isso que Jesus nos chamou. Não foi para isso que ele morreu. Não foi para esse tipo de atitude. Ele morreu, nos salvou, para que nós, para que através de nós vidas venham a ser alcançadas e também serem salvas. Porque olha, a própria palavra diz que a seara, irmão, é grande. A seara é imensa. Mas onde estão os ceifeiros? Ou seja, cadê os trabalhadores de Jesus, homem? Onde é que eles estão? Estão deitados na rede esperando cair milagre. Não cai não, irmão. Milagre só vem para quem trabalha. E tem que trabalhar é para Cristo. E se você está trabalhando para Cristo, saiba de uma coisa, o seu galardão está vindo. Mas não é como você quer, nem da forma que você quer. Deus, ele sabe da tua limitação. Ele conhece. Ele não está te colocando num lugar onde tu não pode ficar, não. Porque onde ele te colocou para você fazer o que ele determinou, ele capacita você para isso. Eu tenho conhecimento de muita gente, irmão, que não sabia ler, nem escrever. Mas no dia que se encontraram com Jesus, Jesus mudou o quadro. A pessoa nem sabe escrever, mas lê de uma forma esplêndida. Abre a Bíblia e prega o Evangelho de Cristo, sem nunca ter pegado no livro para ler nada. Mas Deus abre o entendimento. Sabe o que é isso? É capacitação, é poder que vem do alto. Mas ele dá a quem ele quer. Então vamos parar com essas picuinhas, irmão. Ao invés de a gente dividir, Jesus chegou para somar. Viu o que o texto diz? O que é que Paulo fala? Paulo fala que ele se fez como judeu para os judeus, para ganhar os judeus. Então, irmão, se você não consegue ir em determinados pontos porque para você é um lugar sujo ou imundo, te preocupa não. Alguém do teu lado, o teu irmão, aquele talvez até que tu critique, ele tem o discernimento dado por Deus de ir até lá. Então faz uma coisa, acompanha ele. Acompanha ele. Porque quando a gente vai junto, aí sabe quem é o terceiro elo? É o próprio Cristo. Então, se ele já deu capacidade para um, tenha certeza de uma coisa, ele vai dar para você também. Então vamos parar com isso. Porque Deus nos chamou, sabe para quê, irmão? Para pregar o amor. Eita, irmão, mas a palavra de Deus diz de tão forma tão clara. E por se aumentar as iniquidades, tu sabe o que é isso, irmão? O amor de muitos esfriará. E se a gente for olhar por lado, tem muita gente que está com o amor congelado. Há tanto tempo que não tem como quebrar, nem com aqueles picadores de gelo. Não quebra. Porque não consegue mais amar. De tanta coisa ruim que guarda. Porque a gente tem uma tendência, irmão, de só guardar o que não presta. Se alguém me xinga, eu vou guardar aquele xingamento para sempre. Eu não consigo perdoar. E isso é horrível, irmão, porque com isso a gente deixa de amar o próximo. E a gente acaba ferindo quem não merece, por conta de um perdão que a gente não libera. E sabe quem é que está preso nessa situação? É eu e você que não libera perdão. Não é o outro que me feriu, não. Ele está vivendo. Eu, quando vejo ele, misericórdia, se eu pudesse, eu destruía. Como é que tu vai matar o filho de Abraão, santo? Ele também é filho de Abraão. Tu tem que aprender a fazer como Jesus, sabe? Jesus desceu da glória. Sabe para quê, irmão? Para lavar os pés dos discípulos. Tu sabe o que é isso? Ele mostrou para os discípulos, para mim e para você, que o fato dele ser o filho de Deus, ou o próprio Deus, ele desceu, irmão. E nós não queremos descer. Nós queremos receber sentado. Quando ele manda a gente descer. Então, irmão, vamos fazer o seguinte. A partir de hoje, de agora, libere perdão para aquela pessoa que... Se você se sente incomodado, porque saiba de uma coisa, a pessoa não se incomoda com você, não. Mas é eu e você que nos sentimos incomodados com a presença da pessoa. Aprenda a liberar perdão para ela.
2: Eita.
1: E depois libere perdão para você. E depois peça perdão a Deus pela situação. E você vai ver, irmão, como o ambiente vai mudar. Como a atmosfera do ambiente vai mudar. Como você vai ficar com relação àquela pessoa. E nunca mais você vai correr atrás de uma coroa corruptível. Porque você já tem uma incorruptível dada pelo próprio Deus. Amém, irmão? Que Deus te abençoe. Fique com essa palavra em nome de Jesus.

0: glória a Deus, ele não desistiu de você.
1: Aleluia.
0: Aleluia, glória a Deus. Quero agradecer a Deus pela vida do Diácono Jailson, por essa boa palavra que o Senhor falou aos nossos corações. Como está o seu coração? Como você tem trabalhado o perdão? Algo tão raro, tão difícil.
1: Difícil.
0: As pessoas cada vez mais com os corações endurecidos,
1: pois é,
0: rancorosos, cheios de maldade, tanto sentimento ruim. Mas a palavra foi ministrada aos nossos corações. A palavra foi ministrada aos nossos corações. Irmãos, eu quero aqui aproveitar o tempo que temos para poder falar da nossa programação desse final de semana, do que o nosso ministério tem para apresentar para mim, para você, nessa semana, no final de semana. Eu quero convidar você, você que não conhece a nossa igreja, você que não conhece o nosso ministério, eu quero convidar você para que venha visitar a nossa igreja, o templo sede aqui da Igreja Evangélica Assembleia de Deus, Ministério Santa Rita, aqui na rua Frei Martinho, 191, bairro da Liberdade, aqui no centro de Santa Rita. Você que não conhece a nossa igreja, você que não conhece o nosso ministério, você que não conhece nenhuma das nossas congregações, eu quero aproveitar esse tempo que nós temos para poder divulgar o nosso trabalho. Meu querido ouvinte, eu quero lançar um convite para você. Você que está afastado, você que está distante do caminho do Senhor, você que ainda luta, você que ainda resiste ao chamado, o chamado de ter um encontro real e verdadeiro com Jesus, eu quero convidar você a conhecer a nossa igreja. Pastor, eu não conheço o ministério e eu gostaria de conhecer. Essa é a oportunidade. Sábado agora nós não temos nenhum evento, nenhum culto, nenhuma programação no nosso templo sede. Temos nas congregações, mas no templo sede não. Mas no domingo nós temos o culto da família. Vou falar um pouco da reunião também que vamos ter domingo de manhã para os obreiros locais. Mas nós temos no domingo o culto da família, às 17h30. Então você que está me ouvindo e tem vontade de conhecer a nossa igreja, conhecer o nosso ministério, cultuar juntamente conosco, cultuar esse Deus, oferecer um culto racional, você que quer louvar, adorar a Deus, buscar a presença do Senhor, eu quero convidar você a estar conosco nesse domingo no culto da família, às 17h30, tá bom? Aqui no Templo Sede, rua Frei Martinho, 191, bairro da Liberdade. Domingo, culto da família é um momento, é uma reunião, é um culto muito especial, onde a igreja se reúne para celebrar, para adorar, para louvar, para agradecer a Deus. E por isso que nós nos reunimos, para expressar toda a nossa gratidão através dos louvores, da adoração. Então nós nos reunimos para adorar a Deus, louvar e bendizer o seu santo e poderoso nome, também receber uma palavra poderosa da parte de Deus, uma palavra profética que vem para abençoar a minha vida, a minha casa, a minha família, abençoar a sua vida. Então eu quero convidar você para que você venha nos conhecer, venha conhecer o nosso ministério, venha conhecer a nossa igreja e venha cultuar a esse Deus tão maravilhoso. E eu tenho certeza que você vai ser impactado quando estiver juntamente conosco. O Senhor tem feito maravilhas, os nossos cultos têm sido cultos tremendos, Deus tem falado poderosamente aos nossos corações, a presença do Espírito Santo de Deus tem se manifestado de uma maneira toda especial. Então eu quero convidar você para que você esteja conosco nesse domingo agora. No domingo, falando ainda no domingo, mas aí já é para os obreiros locais, os obreiros da sede. Nós vamos ter agora no domingo uma reunião com os obreiros da sede, tá bom? Consagração e reunião. A consagração vai começar às 7h da manhã, vai até às 9h, 9h30, né? Nós temos aí a consagração, um tempo de oração, também é dado oportunidades, também é dada oportunidade para a ministração da palavra. Nós somos ministrados no domingo pela manhã nessas reuniões, as nossas consagrações, e depois uma reunião com os obreiros da sede, tá bom? Então, domingo pela manhã nós temos um compromisso, nós, obreiros da sede, temos um compromisso com o Senhor nesse domingo pela manhã. Mas, reforçando, eu quero que você anote na sua agenda, tá bom? E venha estar conosco no domingo, no culto da família aqui no Templo Sede, tá bom? Pastor, eu não tenho como estar com vocês aí no domingo, na sede, mas não tem nenhuma igreja do ministério aqui no meu bairro. Qual é o teu bairro? Diga qual é o teu bairro, né? Nós temos várias congregações aqui no município de Santa Rita, também temos congregações no interior. Se você conhece uma das nossas congregações aqui em Santa Rita e no interior, você sabe que é do nosso ministério, vá, é bênção de Deus, tá bom? Todas as nossas congregações estão aí sob liderança de homens de Deus, com as suas famílias, né? Famílias sacerdotais, que estão aí de braços abertos, tanto o nosso, os pastores locais, suas famílias e a igreja, de braços abertos para receber você. Então, você que não conhece, mas sabe que ali é uma congregação do nosso ministério, faça uma visita, tá bom? Nesse final de semana, vá, vai adorar a Deus, vai cultuar, vai oferecer um culto racional ao Senhor, entrega esse domingo para Deus, porque o domingo é o dia do Senhor, é o dia de nós estarmos na presença do nosso Deus. Então, nesse domingo, você é o nosso convidado para estar em uma das nossas congregações. Nós temos congregações em Santa Rita, temos em Bahia, no bairro, no São Bento, né?
1: São Bento.
0: No SESI.
1: No SESI.
0: Né? Nós temos ali congregações ali também em Bahia. Então, você é o nosso convidado para estar conosco esse final de semana. É tempo de buscar a presença de Deus, meu querido ouvinte. É tempo de buscar a face do Senhor. Os dias estão se findando.
1: Isso.
0: As coisas estão se apertando de tal maneira, tantas coisas estão acontecendo, né, no mundo. São sinais evidentes de que o nosso Cristo, nosso Jesus, ele está voltando, tá? Mas mesmo que ele não volte hoje, amanhã, você tem motivos o bastante para buscar a presença do Senhor, entregar a sua vida a Jesus e servir a Ele de todo o coração, né? Porque nós temos o fôlego da vida. E o Senhor nos deu o fôlego da vida para cumprir um propósito que Ele estabeleceu para cada um de nós aqui na Terra. Qual é? De estar na sua presença, de servi-lo, de adorá-lo. Esse é o propósito que Deus estabeleceu aos nossos corações, para as nossas vidas, tá bom? Na segunda-feira, no Templo Sede, vamos estar iniciando o nosso seminário teológico. Então, eu quero aqui comunicar a todos os nossos ouvintes, você que tem vontade de estudar teologia. Segunda-feira agora, dia 17, nós estaremos iniciando as aulas do nosso seminário teológico. Nós temos agora um núcleo, o IBAD, em parceria com o IBAD, tá bom? E nós estaremos iniciando o curso médio de teologia aqui na nossa sede, no Templo Sede, tá bom? E você que tem o interesse, o desejo de aprender, de se aprofundar no conhecimento das Sagradas Escrituras, eu quero lançar esse convite para você. Nós já finalizamos, abrimos as inscrições, finalizamos agora, nós temos já a primeira turma que vai começar agora dia 17, certo? E aí, logo em breve estaremos aí abrindo novamente as inscrições para a segunda turma do curso médio de teologia, tá bom? Então, eu quero aqui já comunicar aos irmãos que nós temos um núcleo do IBAD no nosso ministério. Olha como o nosso ministério é abençoado, né? Então, você que quer estudar teologia, você sempre teve vontade de estudar teologia, chegou a oportunidade aqui em Santa Rita para você estudar teologia conosco. O IBAD, Instituto Bíblico das Assembleias de Deus, irmãos, desde 1958, quase 70 anos de história de ensino de muita qualidade no ensino, tá bom? Teológico, tá certo? Então, embasamento, qualidade, excelência, né? O IBAD tem e muito para poder oferecer, tá bom? Então você também agora tem a oportunidade de estudar teologia no nosso ministério. Aí você me procure, né, mais informações, e a gente vai estar dando informações para você. Estamos à disposição para poder tirar todas as suas dúvidas a respeito do curso médio de teologia que estaremos iniciando agora dia 17, aqui no Templo Sede, às 19 horas. Nós já temos a nossa primeira turma formada, né? Já para iniciar, fechada, e vai ser bênção de Deus em nome de Jesus, tá bom? Terça-feira, nós temos toda terça-feira no nosso Templo Sede, a partir das 19 horas e 20 minutos, nós temos nosso culto de oração, tá bom? Culto de oração, o culto de oração na terça-feira, às 19 horas e 20 minutos, está sob a direção do nosso pastor João Paulo, tá bom? Então, toda terça-feira, no Templo Sede, você tem a oportunidade, o prazer de buscar a face do Senhor. Nós tiramos um tempo muito proveitoso para orar, para falar com Deus, para buscar a presença do Senhor, mas também nós temos o momento do louvor, nós temos o momento da palavra, tá bom? E tem sido bênção os cultos de terça-feira, tá bom? Na quarta-feira, à tarde, você que pode, eu te faço esse convite também para estar aqui no Templo Sede toda quarta-feira, a partir das 14 horas e 30 minutos, é a tarde de oração, né? Tarde de oração, tá bom? É o nosso culto. E aí, esse trabalho está na direção da pastora Raquel, diaconisa Sueli e a diaconisa Carminha, tá bom? Estão dirigindo esse trabalho toda quarta-feira, às 14 horas e 30 minutos. Então, você que pode, minha querida irmã, venha participar do culto, venha estar conosco. Não é você que está aí de folga, quarta-feira é folga, venha também, venha aproveitar e buscar a face do Senhor, tá bom? E receber de Deus as suas infinitas bênçãos do Senhor. Quarta-feira à noite, toda quarta-feira à noite, nós temos a nossa EBD, Escola Bíblica Dinâmica, na direção e coordenação do pastor João Paulo. Nós estamos estudando o livro do profeta Daniel. Quarta-feira passada agora, essa que se passou, estudamos Daniel na Cova dos Leões.
1: Isso.
0: Foi, né, uma bênção de Deus. É uma passagem tremenda. Tremendo. Como que Deus é maravilhoso, irmãos. Como que Deus é maravilhoso. E o que faz a diferença na vida de uma pessoa, na vida de um homem, na vida de uma mulher, ser fiel ao Senhor.
1: Isso.
0: Buscar servi-lo, ter uma vida íntegra, né? Debaixo de muita obediência, temor, fidelidade com o Senhor e com a sua palavra. Irmãos, Daniel foi jogado na cova dos leões, não porque cometeu algum pecado, mas ele foi jogado na cova dos leões pelo fato de ele era um homem de uma vida de oração.
1: Íntegro. E honesto acima de tudo.
0: Honesto, justo, fiel a Deus. Então ele foi jogado na cova dos leões, foi ali provado pelas suas virtudes, suas qualidades que ele tinha e que provocou inveja.
1: Olha ela aí de novo.
0: Olha aí, inveja por alguns colegas, né, que faziam parte ali do reino de Dário, né, que tinham seus cargos também, e Daniel tinha um cargo importantíssimo. Então os seus colegas ali de reino, que também ocupava cargos, se sentiu invejado, né? E tentaram, de alguma forma, criaram ali uma situação para poder acabar, destruir, eliminar Daniel ali do império do rei Dário, mas não conseguiu.
1: Pois é.
0: Não conseguiu. Não conseguiu, porque Deus fechou a boca dos leões e tirou Daniel ileso daquela cova.
1: Ele coloca anjos a teu respeito.
0: Eita, ele coloca. Ileso, irmão. Ileso. Que coisa tremenda.
1: E detalhe que os leões estavam famintos.
0: Famintos. Você imagine só você dentro de uma jaula e ali acompanhado de leões ferozes, animais extremamente selvagens, pois violentos é. E com fome.
1: E faminto.
0: E com fome.
1: Pois é.
0: O que, que vai sobrar de mim e de você? É só Deus para guardar, irmão. É só Deus para te livrar.
1: Pois é.
0: Né? Mas fazendo uma conjectura para os nossos dias, né? Não é diferente. Todos os dias a gente está enfrentando leões.
1: Exatamente.
0: Furiosos, famintos, dispostos a nos devorar a qualquer custo.
1: Isso.
0: Né? Quantos leões você não mata todo dia?
1: Isso.
0: É verdade?
1: Jesus.
0: Mas Deus é maravilhoso, Deus é tremendo. Então, entre essa passagem, entre outras, nós estamos estudando o livro do profeta Daniel. Então, toda EBD você tem a oportunidade de conhecer um pouco mais as escrituras sagradas, com aulas dinâmicas, didáticas, né? Então, para você, a EBD ela atende todas as idades. Nós temos sala infantil, sala dos adolescentes, dos jovens, adultos, tá bom? Todos ali reunidos toda quarta-feira às 19h20 para nossa EBD. Quinta-feira nós temos o culto da palavra, o culto de ensino. Esse culto está na direção e na condução do nosso pastor presidente, pastor Daniel Evangelista, que toda quinta-feira ele ministra uma palavra de ensino aos nossos corações, tá bom? Então você quer aprender, sentar para ouvir Deus falar com você e instruir você, né, no caminho que você deve andar?
1: Isso.
0: Né? Então você tem que estar conosco na quinta-feira às 19h20. E toda sexta-feira, querendo Deus, estamos aqui nos estúdios da 100.5 para conduzir o programa Iá de Seu Lar, levar um pouco da palavra do Senhor, da presença do nosso Jesus Cristo até você, tá bom? Então essa é a programação da semana. Então você tem aí, nessa semana, você separar um dia, dois dias para estar na presença do nosso Deus e visitando, que a sua presença para nós é uma alegria enorme, tá bom? Diácono Jailson, quer falar alguma coisa?
1: É só para avisar a você aí das imediações, você lá do Açude, a nossa congregação, o próximo domingo, o nosso pastor anunciou que o culto não vai ser às 19h, vai ser às 18h, para terminar às 20h, para não se prolongar até às 9h, devido às circunstâncias que os irmãos aqui de Santa Rita conhecem. Eu acho que a mídia toda, porque foi aí mostrado na mídia, que houve um confronto lá na região, e inclusive teve mortes. E o clima lá, assim, tá. Hoje está um clima perene, está um clima, né? Mas em virtude disso, o culto de domingo ainda vai ser às 18 horas. Então, se você não ia por conta do horário, agora você pensa duas vezes. A partir deste domingo, os cultos de domingo serão até a segunda ordem, serão às 18 horas. Nosso pastor avisou o pessoal lá. E eu estou aqui comunicando a você, que é daí das mediações do Açude, se quiser nos fazer uma visita, como foi convidado aqui pelo nosso pastor Adriano, fica à vontade. Não será às 19, será às 18 horas, ali no pátio do Açude. Então, sinta-se convidado e venha cultuar conosco, porque Deus, ele continua tendo uma palavra de vida para a tua vida, em nome de Jesus.
0: Amém. Santa Rita está numa situação crítica, tensa, por conta da violência que vem se alastrando na nossa cidade, né? Então, mais um motivo para que você venha buscar a presença de Deus.
1: Isso.
0: Você que não entregou sua vida ainda ao Senhor, entregue a sua vida a Jesus, porque só Jesus pode nos guardar, nos proteger, nos livrar, nos blindar, nos esconder de todos esses males que estão acontecendo na nossa cidade e no mundo afora. Não é brincadeira. Não é brincadeira. O diabo está aí usando os seus artifícios para roubar, matar e destruir.
1: Porque é só para isso que ele serve.
0: Só isso que ele presta. Tá? Só isso que ele presta. Né? Roubar, matar e destruir. Infelizmente, vidas estão sendo ceifadas, muitas delas vidas, né, inocentes, nesse mundo do crime, né, da criminalidade, da violência e tantas outras coisas envolvidas nesse cenário todo que Santa Rita está vivenciando. Mas Santa Rita está debaixo de oração.
1: Em nome de Jesus.
0: E tenho certeza que o bem prevalece sobre o mal, né? E a nossa cidade vai voltar a viver um tempo de paz, de harmonia e comunhão, né, entre a sociedade.
1: E mesmo em tempo de tempestade, Deus continua guardando os seus.
0: Continua.
1: Então, o melhor que você faz agora é entrar na arca.
0: Exatamente. Entra na arca e aproveita. Porque uma hora a porta vai fechar.
1: É, porque o convite está sendo feito. Então, entra na arca, porque ele não vai lhe livrar da situação. Mas ele vai passar pela situação com você.
0: É.
1: E você não será atingido, porque é com ele que você está. Então, sem ele, irmão, nada somos.
0: É verdade. Tá dado o recado, tá dado os avisos. Chegamos ao fim do programa EAD Seu Lar. E eu quero aí desejar a você um final de semana repleto das bênçãos do nosso Deus, tá bom? Que Deus te abençoe abundantemente. Abençoe a sua casa, abençoe a sua família. E que você tenha aí um final de semana de resposta de oração, de novidade de vida, de notícias boas da parte do Senhor. Que você possa ter um final de semana aí de paz com a sua família, em comunhão com as pessoas que você ama, que estão ao seu redor, que te quer bem, né? E aqueles que querem mal, os nossos adversários, a nossa função, segundo a Bíblia nos ensina, é orar por eles.
1: Isso.
0: Né? Orar pelos nossos adversários. Então, porque Deus é fiel, Deus é maravilhoso. Então, Deus abençoe a você, em nome de Jesus. Mais alguma?
1: Não, tudo foi dito.
0: Encerramos o programa. Chegamos ao fim do programa EAD em Seu Lar. Deus abençoe você e fiquem todos na paz do Senhor Jesus.
1: Amém.

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Boa noite, que a gloriosa graça e paz do Senhor Jesus alcance a vida da nossa querida e amada audiência. Você também aí que nos acompanha pela primeira vez, que a gloriosa graça e paz do Senhor Jesus alcance a sua vida. Seja muito bem-vindo. Programa A Última Chamada, entrando no ar aqui na 100.5. E eu já quero começar a programação convocando você para a gente orar, para a gente buscar o Senhor, para a gente apresentar a nossa vida, se consagrar ao Senhor, pedir perdão pelos nossos pecados, ficar aqui atento ao que Deus tem para falar, para direcionar. É como muitos irmãos dizem, né? Vai começar o culto no nosso lar. Então vamos entrar em oração. Onde você estiver aí, se você tiver a possibilidade, estiver trabalhando aí, tiver um cantinho, você puder orar com a gente, você ora. Se você estiver em casa, melhor ainda, na sua privacidade. E se você estiver no trabalho, basta apenas ouvir, concordar com a gente. Se você estiver dirigindo um carro de aplicativo, um caminhão na BR, nas estradas da Paraíba, nas PBs, enfim, onde você estiver, se você puder, concorde com essa oração. Nós queremos também concordar com a bênção de Deus na tua vida. O Senhor fala que se houver concordância acerca de algo, Ele vai nos conceder. Então, quero concordar com a tua vitória nessa noite. Então, vamos orar em nome do Senhor Jesus. Senhor, meu Deus e meu Pai, nós entramos na tua presença, Senhor. Colocamos a nossa vida diante do Senhor, te pedimos, Senhor, perdão pelos nossos pecados, nos perdoa, nos purifica, Senhor, nessa hora. E nós queremos, meu Deus, colocar a vida de cada irmão, de cada irmã que está nessa hora orando junto com a gente, que está clamando junto com a gente, que crê, meu Deus, até aqueles que estão sem forças, meu Deus, contempla cada um, meu Pai, nessa hora. Meu Deus, em nome do Senhor Jesus, Pai, dá ordem aos teus anjos para o nosso respeito, ao respeito do teu povo. Meu Deus, quebra cadeias nessa noite, quebra grilhões, Pai, quebra grilhões mentais, fortalezas, meu Deus, toda barreira, Pai, que cria bloqueio na mente do teu povo para que não compreendam, Pai, a tua palavra, quebra, meu Deus, destrói toda fortaleza mental, todo paradigma, todo sofisma, meu Deus, anula, quebra, destrói, liberta esse homem, liberta essa mulher dessa cegueira espiritual, meu Deus, para que ele possa, meu Deus, enxergar, Pai, a tua palavra, o que o Senhor quer fazer, a tua glória, Pai, para que ele possa entender, meu Pai, os teus propósitos, meu Deus. Quebra, meu Deus, anula, Pai, todo mal, todo feitiço, todo ritual, toda demanda, joga por terra, meu Pai, liberta esse homem, liberta essa mulher, Pai, desses vícios, Pai, liberta, Pai, desses pensamentos contrários, liberta, meu Deus, dessa coisa ruim que está na vida dele e dela, liberta essas pessoas, que haja luz nessa casa, que cesse a contenda, que haja cura,

meu Deus, que esse demônio seja desalojado, seja expulso, meu Pai, que essa mulher venha estar em liberdade, esse homem para te servir, Pai, essa pessoa que já caminha, que vai para a igreja, mas não consegue, Pai, compreender a tua palavra, Pai, porque tem a mente feita, porque tem a mente bloqueada, porque está acorrentado, aprisionado, quebra nessa noite, meu Pai, joga por terra todo o mal, Pai, e liberta esse homem, essa mulher, para que eles possam ser úteis, Pai, na tua obra e no teu reino. Fica conosco, atenda as necessidades do teu povo que clama, que ora, que suplica, meu Pai, que pede o teu poder, meu Pai, que pede a tua intervenção, meu Deus. Entra, Pai, com mão forte nessa noite, meu Pai, dando vitória ao teu povo, ajudando o teu povo, socorrendo, porque o Senhor é Deus forte, é Deus poderoso. Quando o Senhor quer agir, ninguém impede. O Senhor não precisa de autorização, de promotor, de juiz, de advogado para agir. Basta, meu Deus, o Senhor querer. E se o Senhor quiser, nessa noite está feito, Pai. E é assim que nós oramos, é assim que nós cremos, te pedindo que a tua bênção recaia sobre cada ofertante, cada irmão, cada irmã que oferta, que semeia, que honra essa programação, que o Senhor honre de volta, que o Senhor abençoe, que o Senhor dê saúde, que o Senhor, Pai, venha impactar positivamente a vida, Pai, de todos os ouvintes ofertantes dessa programação. E eu te peço, fica conosco, nos dirige em tudo, e que o Senhor possa operar poderosamente para que teu nome venha a ser glorificado, que todo demônio caia por terra, toda interferência diabólica, Pai, seja lançada nas profundezas do abismo, e que a tua glória se manifeste, trazendo cura, libertação, trazendo, meu Pai, desbloqueio mental, curando a cegueira espiritual, a surdez espiritual, Pai, e que no fim de tudo, o teu nome venha a ser glorificado, Senhor. É assim que nós te oramos, te agradecemos, Pai, e cremos, meu Deus, nessa oração, cremos que o Senhor ouviu, que o Senhor já está fazendo, Pai. Fica conosco, Pai, do começo ao fim, Pai. Em nome de Jesus, quem concorda e crê diz, amém. Glória a Deus, que bênção a gente clamar. Você tem que clamar, você tem que orar assim dentro da sua casa. Você tem que profetizar na situação. Você tem que ter percepção, você tem que ter entendimento do que está acontecendo para você atacar a raiz do problema. Com oração, com atitude, com direção. Amém? E como a gente sempre começa a programação refletindo, né? Sempre trazendo uma reflexão da parte de Deus, né? Para quem nos acompanha na quinta-feira já está acostumado, mas para quem nos acompanha na sexta-feira ainda está conhecendo a programação, eu quero trazer aqui em Mateus capítulo 22 algo da parte de Deus que vai abrir aqui o nosso entendimento espiritual. A gente vai mergulhar aqui no mundo espiritual. Deus tem algo muito forte para trazer para nós aqui, para refletirmos profundamente e encontrar direção. Eu tenho certeza que muita gente hoje vai sair dessa programação transformada. Sua vida não vai ser mais a mesma. Mateus 22, o versículo... Vamos ler aqui a partir do 15, né? A partir do 15. Mateus 22, 15 diz assim: então, retirando-se os fariseus, consultaram entre si como o surpreenderiam em alguma palavra. E enviaram-lhe discípulos juntamente com os herodianos para dizer-lhe: mestre, sabemos que és verdadeiro e que ensinas o caminho de Deus de acordo com a verdade, sem te importares com quem quer que seja, porque não olhas a aparência dos homens. Dize-nos, pois, que te parece? É lícito pagar tributo a César ou não? Jesus, porém, percebendo a malícia, respondeu: por que me experimentais, hipócritas? Mostrai-me a moeda do tributo. Trouxeram-lhe um denário, e ele lhes perguntou: de quem é esta esfinge e a inscrição? Responderam: de César. Então lhes disse: dai, pois, a César o que é de César, e a Deus o que é de Deus. Ouvindo isto, se admiraram, e deixando-se foram. Amém? A gente sabe, né? Muita gente conhece essa passagem. Vocês sabem que os fariseus, os religiosos, eles dominavam o povo. Era praticamente um sistema político. Era um sistema político. E o desenho não era para ser esse. Eles eram para ser sacerdotes, homens de Deus. Mas eles viviam envolvidos na politicagem, como muitos pastores hoje vivem, né? Muitas famílias pastorais aí estão envolvidas na politicagem. E os fariseus viviam envolvidos nessa politicagem. E os judeus estavam dominados, sob domínio dos romanos, né? E aí aparece Jesus nesse cenário, fazendo grandes coisas, grandes sinais,
e anunciando o reino de Deus. E logo, quando o sistema político, religioso, ele é afrontado, essas pessoas se levantam para calar essa voz. E por diversas vezes eles tinham tentado calar Jesus e não conseguiram. E aí o que aconteceu foi o seguinte: então, já que a gente não consegue calar ele, nem os discípulos dele, o plano vai ser matar, vamos matar ele, vamos fazer, criar uma situação para que a gente possa atribuir um crime a ele, né? Então se juntaram os fariseus e os herodianos para pegar Jesus. E olha a malícia. Eles chegam elogiando: mestre, tu és verdadeiro, tu ensinas segundo o caminho de Deus, não se importa com a aparência dos homens, não quer saber, o senhor prega, o senhor é mestre, prega a quem quer que seja, doa a quem doer. Eles elogiando, né, para colocar, inflar o ego de Jesus e aí fazer a pergunta que é a armadilha. Aí eles vão e perguntam assim: me diga uma coisa, é lícito pagar o tributo a César? E aí se Jesus falasse assim: é lícito, aí eles iam inventar que Jesus cometeu um crime contra os judeus, contra a lei de Moisés, porque o povo está escravizado por Roma, e aí está dizendo que Jesus, que é judeu, está dizendo que é justo, que é lícito, está escravizado e pagar esse tributo. E eles odiavam pagar o tributo. É tanto que todos os publicanos, como Zaqueu, eram odiados pelos judeus. Era como se fosse um nazista e um judeu na Segunda Guerra. Então, eles odiavam os publicanos. E aí eles fazem essa pergunta, que é uma pergunta sem saída. Se Jesus falasse que era lícito, crime contra os judeus. Se Jesus falasse que era ilícito, crime contra os romanos. Então ficou, de um lado, os romanos, os herodianos, e do outro lado, os fariseus. E aí faz uma pergunta que não tem saída. E na cabeça deles eles pensaram: pegamos Jesus. A gente elogia, a gente infla o ego, e aí joga a pergunta para arrebentar com ele. E aí pergunta se é lícito. E aí eles queriam atribuir um crime. Porque se Jesus falou que não é lícito pagar o imposto, aí eles iam dizer assim: então está se rebelando contra César, vai morrer, vai ter a cabeça arrancada, vai ser decapitado. E Jesus fica dentro dessa situação. Então quando eles chegam, fazendo todo esse elogio, toda essa coisa, no verso 18 vai dizer que diz assim o texto: e percebendo Jesus a malícia deles. Então guarda isso aqui: percepção, entender, perceber, analisar, discernir. Então Jesus percebe que ali há uma malícia implícita, ou seja, que não está na cara. Tem algo escondido. Jesus sente que tem algo por trás daqueles elogios, por trás daquela situação. E aí ele vai e diz assim: seus hipócritas, por que vocês estão me provando? Por que vocês estão me testando? Me dê aqui a moeda. Aí deram o denário romano e disse assim: de quem é essa imagem que está aqui na moeda, e qual a inscrição que está embaixo? Aí tem a imagem de César e tem a inscrição embaixo de César, inscrição. Aí eles falaram: de César. Ele fez: então pronto, então dê a César o que é de César e a Deus o que é de Deus. E aí respondeu de maneira que não tinha crime ali. Ele falou que era para dar para César o que era de César e para os fariseus a Deus o que é de Deus. Deu o que a lei pede e vocês deu o tributo dele, o dinheiro não é dele. Olha a resposta. E aqui tem algo muito importante para a gente. Tem algo para a gente refletir aqui profundamente. Porque Jesus, em várias situações, se você observar aqui, quem já leu os quatro evangelhos, Mateus, Marcos, Lucas e João, já percebeu que várias situações são criadas, são arquitetadas para colocar Jesus nessa posição, para colocar Jesus numa situação que não tenha saída, para atribuir crime a ele. E Jesus, em todos os momentos, ele percebe isso, né? As pessoas falam que Jesus foi enganado por Judas. Jesus não foi enganado por ninguém. Jesus sabia quem era Judas. Jesus sabia quem era Judas. Jesus escolhe Judas sabendo quem ele é. E Judas teve oportunidade para mudar de vida e de caráter. Mas ele preferiu fazer aquilo ali, entendeu? Então não existe situação que Jesus não tenha percepção. Os discípulos do Senhor, em alguns momentos, até foram persuadidos, ludibriados, mas Jesus não foi. Jesus não foi. E é sobre isso que eu quero falar, porque a gente está vivendo um tempo que, se você perguntar para qualquer crente qual é o tempo que ele está vivendo, a gente entende que é o tempo do fim. Nós entendemos que é o tempo do fim. Pela palavra entendemos que é o tempo do fim.
E o que mais existe no tempo do fim, e eu tenho pregado muito e batido nessa tecla, é o engano. E muitas pessoas hoje, dentro da própria igreja, têm sido enganadas em vários aspectos. Não só na igreja, mas também na vida cotidiana. Por quê? Porque não tem percepção. Por isso que eu falo, se você for ler os quatro evangelhos, se você buscar nos quatro evangelhos situações que Jesus é colocado sob testes pesados, Jesus se sai em todos, porque ele tem percepção. Mas, infelizmente, tem muito crente que nunca leu os quatro evangelhos. Até gente da nossa própria igreja. Teve um irmão que disse, pastor, eu nunca li os quatro evangelhos. Eu fiz, você tem que aceitar Jesus de novo, varão. Você tem que se converter de novo. Porque, meu amigo, como é que um crente não lê os quatro evangelhos? A base da nossa fé está ali, a caminhada do nosso Salvador está ali, o ensino do nosso Salvador está ali, você não leu os quatro evangelhos, meu irmão? E hoje, o que a gente sabe, o que mais tem são pessoas que se intitulam crentes, mas que não lê a Bíblia. E aí fica difícil. Você nunca vai ter essa percepção, você nunca vai ter esse dom espiritual aguçado para perceber cenários, situações, discernir espíritos. E nesse tempo que isso é mais necessário, que essa ferramenta é mais necessária, você não tendo, você vai ficar, como diz aquele ditado popular, mais perdido do que cego em tiroteio. Você já ouviu esse ditado? Agora imagine você um cego no meio de uma troca de tiro. Ele até escuta o barulho, mas ele não sabe de onde vem um tiro. Ele não sabe de onde está vindo a bala. Então a chance de um cego sobreviver no meio de um tiroteio é mínima. E a chance de um crente hoje sobreviver no cenário que a gente está, no tempo do fim, sem ter a sua percepção, os seus dons espirituais de discernimento aguçados, a chance dele sobreviver e ser salvo é mínima. É mínima. Ou é quase nula. Então a gente precisa buscar isso. A gente precisa refletir sobre isso. Você precisa tirar um tempo, você precisa orar, você precisa buscar na palavra, você precisa sair da internet, do celular, para que você possa entender e perceber. Veja bem, se eu perguntar para você assim, eu falar assim, por exemplo, falar para qualquer pessoa que está me ouvindo aqui, sua visão, seus olhos, quando você olha para o céu, que está tudo escuro, está ficando tudo escuro, pelos seus olhos, você consegue perceber que vai chover, sim ou não? Sim. Se eu fechar os seus olhos e colocar seu parente, seu marido, sua esposa, seu filho em algum lugar no meio de uma multidão e fechar seus olhos e ele gritar, ele chamar, você vai conseguir discernir, perceber a voz dele diferenciada das outras vozes, sim ou não? Sim, a maioria sim. Acho que praticamente todos sim. Se eu fechar seus ouvidos e eu colocar debaixo do seu nariz uma fruta, uma manga, um maracujá aberto, uma carne, uma pizza, um pastel, pelo cheiro, você vai conseguir diferenciar e discernir o que é que você está cheirando ali, sim ou não? A maioria das pessoas sim, principalmente quem é mais comilão, né? Que já tem um faro aguçado por comida. Agora, se eu fechar seus olhos, seus ouvidos e seu nariz e eu colocar na sua boca um pouco de manga, abacaxi, maracujá, uma pizza de algum sabor aí, uma lasanha, um sorvete, um açaí, você vai conseguir diferenciar, perceber o que é que você está comendo, sim ou não? Todas as pessoas, sim, praticamente. Né? Agora, se eu fechar seus olhos, seu ouvido, seu nariz, sua boca, e deixar só suas mãos livres, e você tocar no abacaxi, você pegar um abacaxi, você sabe o que é um abacaxi? Você consegue discernir que é um abacaxi? A maioria das pessoas, sim. Isso são nossos cinco sentidos. E a gente tem a percepção. A gente percebe o mundo, a gente discerne o mundo por eles, pelos olhos, pelo ouvido. Então você anda aqui nesse mundo e esses cinco sentidos eles vão te guiar. Mas do mesmo jeito que é aqui nesse mundo, é no mundo espiritual. E você precisa aprender isso. E na maioria das igrejas você nunca vai ouvir isso. Você precisa entender que no mundo espiritual você também tem sentidos. Isso é tão verdade, isso é tão bíblico, tão correto, que Jesus está anunciando para os seus discípulos que ele vai para a cruz. Ele está dizendo, o filho do homem vai padecer, vai ser entregue na mão dos pecadores. Aí Pedro se levanta e diz, Senhor, não, de modo algum isso vai te acontecer. Senhor, de maneira nenhuma, não vai te acontecer, tenha compaixão de ti. Tá, Jesus e Pedro, o seu líder está falando isso. Jesus olhando para ele,
Jesus percebe, Jesus discerne no mundo espiritual que quem está falando aquilo ali é Satanás. Quem está usando a boca de Pedro, quem está emitindo o sinal ali no Wi-Fi de Pedro, e Pedro está lançando os dados ali, fazendo o upload, é Satanás. E aí Jesus vai e diz assim: arreda, Satanás, porque tu cogita das coisas dos homens e não das de Deus. O diabo sabia que Jesus não queria ir para a cruz. Se você observar no Getsêmani, Jesus ora, Jesus suplica ao Pai que, se possível fosse, afastasse dele aquele cálice de sofrimento. Ele ora por 3 vezes e fala que está angustiado até a morte. Mas no final ele entende: eu tenho que cumprir o propósito, eu tenho que honrar o Pai. E aí ele vai para a cruz. Mas nessa situação anterior, Satanás vem falar justamente o que Jesus quer ouvir: não vai te acontecer isso, você não precisa passar por isso. Mas Jesus, como tem propósito, e como os seus sentidos espirituais são aguçados, ele logo entende: isso não é o Pai falando, isso não é Pedro, isso é Satanás. E a pergunta que fica para a gente é: será que a gente tem os nossos sentidos espirituais aguçados? Será que a gente consegue perceber a malícia dos fariseus, a trama dos herodianos? Será que a gente consegue perceber quando é o diabo que está agindo e quando está falando? Será que percebe? Ou a gente é como a maioria dos crentes? Cego, surdo e mudo espiritualmente. Não tem tato, não tem faro, não tem paladar espiritual. E a gente precisa refletir e compreender isso, porque os nossos sentidos espirituais, ele nos guia na caminhada espiritual para o céu. E se a gente não tiver esses sentidos aguçados como Jesus, a gente vai se perder na caminhada. Observe isso. Eu estou fazendo um estudo bíblico com as minhas filhas, e olha a pergunta que a minha filha de 7 anos fez. Escuta isso aqui. Minha filha de 7 anos perguntou o seguinte: a gente está no meio do estudo, eu estou ministrando exatamente isso aqui que eu estou ministrando para vocês, e a gente está no meio do estudo, a minha filha mais nova pergunta: pai, eu queria fazer uma pergunta, posso? Eu disse: pode, filha, faça. Ela fez assim: pai, eu queria saber quando é que a gente percebe que é Deus falando com a gente, quando a gente percebe quando é o diabo falando, e quando a gente percebe quando é a nossa voz. Eu, entre essas três coisas: quando é Deus falando comigo, quando é o diabo colocando coisas na minha cabeça, e quando é o meu pensamento. Olha a pergunta que uma criança de 7 anos fez. E eu vou falar uma coisa: a maioria das crianças que eu vi na igreja, enfim, em vários locais, até você conhece, criança de 5, 6 anos, mal sabe falar, não fala coisa com coisa, não sabe ler. E olha a pergunta que uma criança de 7 anos faz, sobre um discernimento que muitos... live que fala que a vitória está chegando. Isso é como uma droga, todo dita isso. E Jesus hoje está trazendo a palavra para libertar você. O que você precisa para obter vitória, o que você precisa para você alcançar. Escuta essa situação que aconteceu. Há muito tempo já faz tempo isso. Me chamaram para casa. A gente tinha um trabalho de evangelização que a gente visitava as casas, né? Eu não era pastor, eu era membro, ficar pulando, rodopiando e fazendo munganga dentro da igreja. Meu batismo com o Espírito de Atos, que está lá escrito: eles serão revestidos de poder quando desceu o Espírito Santo para ser minhas testemunhas. As coisas ali que em muitas situações parecem com o comportamento das pessoas que adoram aí outros deuses, né? Então, nessa época, todo mundo acha que quem prega é pastor, mas todo mundo tem que pregar todo por todo mundo. E ela: pastor, cura. Que nem era um homem, nem era uma pessoa, e nem era aqueles monstros, aquelas coisas feias que o povo fala, né? Que o demônio é um monstro e tal, enfim, que o povo inventa. Era uma criatura. Só que ela não tinha forma, mas eu entendia que era uma criatura. E aí, quando eu tento reagir, meu corpo fica completamente paralisado e eu não consigo me mexer. E quanto mais aquela criatura vem se aproximando, que eu entendo que ela tem braço, que ela tem perna, que ela tem um rosto, embora eu não conseguisse discernir a aparência, ela vem se aproximando, e eu começo a entender que aquilo é um espírito. E aí eu fico me perguntando: eu estou acordada ou eu estou dormindo? E aquela criatura se aproximava, e ela disse que chegou assim, próximo ao rosto dela, próximo.
E ela começava a entrar dentro da boca dela como se fosse uma fumaça. E ela disse que levantou assim, de súbito. Ela disse: pastor, o que foi isso que aconteceu? Eu estava acordada ou eu estava dormindo? Ela fez: eu tenho um entendimento, uma percepção disso, mas eu queria saber o que, é que o senhor diz. E eu falei para ela, fiz: olha, irmã, isso aí foi uma demanda espiritual que foi enviada para a senhora. Isso aí foi uma demanda espiritual. E como a senhora não está revestida pelo Espírito Santo, não fez aliança com Jesus, não se batizou, não tem uma vida de comunhão com Deus, essa criatura veio para incorporar na sua vida e destruir a sua vida. Ela disse: misericórdia, pastor, foi a mesma coisa que eu pensei. Eu entendi o seguinte, pastor, é bruxaria que estão fazendo para mim. Aí ela foi na outra semana e falou: pastor, se confirmou aquilo que a gente estava discernindo aqui. Uma mulher lá no meu trabalho falou que tem uma mulher que me odeia e disse que em 21 dias minha vida ia ser destruída. Ela falou isso, né? E aí beleza, foi passando o tempo. Cada vez que eu ia lá fazer o estudo, ela estava ficando pior. Pior em que sentido? Ela perdeu o emprego, ela foi posta para fora do emprego. Aí o marido dela começou a falar que ela passou a trair ele, né? Passou a ficar na rua, passou a beber, a sair para festa final de semana. E ela foi definhando. Uma vez cheguei lá, ela estava toda cheia de furúnculo. Aí depois dessa vez que ela estava cheia de furúnculo, quando eu cheguei lá, que o marido dela pediu ajuda, disse que ela tentou matar ele, que eu cheguei lá, ela manifesta com o espírito. Ou seja, tudo aquilo que a gente discerniu aconteceu. E a questão é a seguinte: quantas pessoas vivem isso há muitos anos e não tem esse entendimento? É uma pessoa que é do mundo, que era do mundo, mas ela entendeu o que foi feito para ela. E quantas pessoas estão dentro da igreja ainda acreditando naquelas fábulas? Macumba não pega em crente. Na realidade, trabalho de feitiçaria não pega em quem é cheio do Espírito Santo, revestido do poder, que vive uma vida reta de santidade, na presença de Deus, de oração, de busca e de jejum. Esse título que você carrega de crente pouco vale no mundo espiritual. O que vale é a vida que você vive. E quantas pessoas não têm um discernimento do que está acontecendo com ela? Uma vez eu estava orando na igreja, eu fiz uma oração na igreja, aí uma irmã lá manifestou. A irmã é crente desde criança. E ela, quando volta à consciência, ela: o que aconteceu? Eu fiz: você manifestou. E ela fez: pastor, meu Deus, eu não sabia. Ou seja, a pessoa não sabia que tinha demônio. Será que uma pessoa que tem demônio, ela não tem nenhuma característica, ela não tem nenhuma situação, nenhuma reação que ela perceba que ela tem demônio? Como que a pessoa pode falar que serve a Deus, que é discípulo de Jesus, e Jesus é aquele que tem todo o discernimento, toda a percepção, os dons espirituais mais aguçados, e a gente fala: eu sou discípulo dele, e a gente não consegue enxergar nada. A gente não consegue perceber a trama dos fariseus, a malícia dos herodianos, né? A gente não consegue perceber quando estão fazendo uma demanda para a gente, quando há um ataque espiritual. A pessoa não consegue perceber o tempo que ela está vivendo, não consegue entender o momento, o propósito que Deus quer operar na vida dela, porque não tem percepção para nada. Não consegue nem perceber o local que está congregando. Repare isso comigo. Repare que as maiores igrejas do Brasil, se você for procurar as maiores igrejas do Brasil, os maiores templos, onde tem mais gente, se você perceber, se você for olhar, esses locais são os locais que mais se fala em dinheiro e se tira dinheiro das pessoas. Escuta isso aqui: as maiores igrejas do Brasil, os maiores templos, onde tem mais gente, onde multidões lotam, se você observar, são os locais que mais falam em dinheiro e que mais tira dinheiro das pessoas. E as pessoas não conseguem perceber que aquilo ali não é o evangelho. Aquilo é uma estrutura religiosa programada e preparada para tirar dinheiro das pessoas e manter a vida opulenta, a vida de ostentação das suas lideranças. E as lideranças são milionárias e até bilionárias. E as pessoas não têm a percepção do que acontece, não têm o discernimento e acham que estão servindo a Jesus, fazendo a vontade de Deus e que estão caminhando para o céu. Mas na realidade são peças de um tabuleiro, são engrenagens de uma máquina de tirar dinheiro das pessoas, prometer coisas mirabolantes e dar uma vida de riqueza às suas lideranças. Mas nada tem a ver com o evangelho. E aí você percebe que as igrejas que mais vivem aproximado daquele modelo de Atos, igreja missionária, pregar a palavra de arrependimento,
acolher o órfão, a viúva, o necessitado, expulsar demônios, curar enfermos. Quando você observa essas igrejas, que o povo vive em comunhão, os irmãos têm realmente comunhão. Não é aquele povo que aperta parte, Senhor, aperta a mão do outro, vai para casa e não se conhece. Mas são pessoas que estão ali, se congregando, tendo comunhão. Essas igrejas são as que têm menos gente, que estão mais vazias. Isso significa o quê? Que o povo de Deus é como os judeus na época de Jesus, não discernem o que é a voz de Deus. Lá em Lucas, Jesus vai dizer para os judeus que eles sabem discernir o tempo, sabem discernir por uma planta quando chega o verão, mas não sabem discernir o tempo da visitação do seu Deus. Ou seja, Jesus era a própria visitação de Deus, era o Messias. É o Messias. E eles mataram o Messias porque eles não conseguiram perceber. E a mesma coisa a gente vive hoje. Um tempo que os crentes não conseguem perceber nada. Não conseguem perceber o que é que seu ministério prega. Qual o objetivo do seu ministério. Olha, eu vou te falar uma coisa. Eu congreguei numa igreja. Não vou falar o nome porque essa igreja ainda existe. E ela tem em alguns locais do Brasil. E minha intenção não é causar polêmica, não é nada. É para que a gente analise comportamento. Para que a gente venha discernir o mundo espiritual. E eu congreguei nessa igreja, quando eu morava ali no bairro dos Bancários, a primeira igreja que eu congreguei, novo convertido. E essa igreja, logo quando eu comecei a ler a Bíblia, percebi que o comportamento, a rotina, a realidade daquela igreja era diferente da Bíblia. A igreja que eu congregava, ela vivia de festa, de passeio, pizzaria todo final de semana para os jovens, todo culto era sorvete para os jovens iam para a praia, homem e menina de biquíni dentro do mar, enfim, dormiam na casa um dos outros, e acontecia muitas coisas estranhas ali que eu percebi. E aí a prova final foi quando eu chamei a igreja para a gente evangelizar numa favela que tinha nos Bancários, e todos se negaram a ir. Eu ainda consegui duas pessoas que foram, mas quando chegaram lá não conseguia deixar um versículo. Eu disse, isso aqui pode ser tudo, menos a igreja de Jesus. Pode ser um povo que gosta de se reunir e falar de Jesus, mas igreja isso aqui não é. Isso aqui não é igreja, porque não tem pregação, não tem a grande comissão de pregar a palavra e não tem dons. A única coisa que tem aqui é carnalidade. É passeio e festa o ano todo. Com 9 meses eu saí dessa igreja, gente. Eu levei 9 meses sendo novo convertido para discernir. E tem pessoas que estão há 20 anos num local que tem escândalo, que é politicagem. Agora mesmo, nessa época de política, teu pastor já saiu apoiando um corrupto aí qualquer, já tem aliança, é escândalo, é tumulto. E tem pessoas que estão há 20, 30 anos, 40 anos, 50 anos, vão morrer nesses locais. E não compreendem. E não enxergam, e não discernem. Tem pessoas que não conseguem discernir a realidade, o ambiente, o universo que elas estão vivendo. E eu quero falar uma coisa para você, em nome do Senhor Jesus. Acorde. Abra seus olhos espirituais. Busque discernimento. Porque esse tempo que a gente está vivendo é o tempo do fim. É o tempo do engano. E a gente sabe que o nosso país é o país da corrupção, da mentira, da inversão de valores. É um local que se você não estiver com seus dons aguçados, você vai sofrer bastante. Mas nessa noite o Senhor traz essa palavra. Uma pequena reflexão aqui. Uma pequena reflexão. Para que eu e você a gente venha meditar. A gente venha refletir como estão os nossos sentidos espirituais. Como estão os nossos sentidos espirituais? A gente tem percebido o que é que está acontecendo? Meus irmãos, vocês percebem o que é que está para acontecer no Brasil agora nessa eleição? Vocês conseguem entender o que é que está acontecendo nesse país? Vocês conseguem perceber o que é que está acontecendo nas igrejas desse país? A gente precisa acordar, pessoal. Eu poderia falar sobre isso aqui horas e trazer vários testemunhos. Mas eu tenho que ficar por aqui por causa do tempo. Mas eu quero que você acorde. Eu quero que você entenda que você é um discípulo de Jesus. E assim como Jesus tinha percepção, discernimento, como Jesus sabia discernir espíritos e situações, assim você precisa. Até demônio que se alojava em forma de doença, Jesus percebia lá em Lucas 13. Todo mundo achava que a mulher tinha uma doença na coluna. Jesus disse, isso é um demônio. E expulsa o demônio dela. Todo mundo achava que o menino tinha epilepsia. Jesus fez, isso é um demônio. E a gente precisa disso, pessoal. Os pastores precisam disso. Os membros precisam disso. Porque senão, meu irmão, minha irmã, você vai ser como massa de manobra. Você vai ser como uma coisa, um boneco de ventríloco. É sendo controlado ali, sendo manipulado. Assim como o povo de Deus
nessa época que Jesus era. E Jesus chega trazendo libertação para eles. E eles não entendem e querem matar Jesus. Então que nessa noite você fique com essa breve reflexão. Pense nisso. Porque tem muita coisa que pode estar acontecendo na sua vida. Que você fica recebendo promessa de que vai mudar, que vai mudar, que vai mudar, que Deus vai fazer. Quando na realidade, a mudança só vem quando a tua cegueira espiritual ela for curada. Quando a tua surdez, o teu paladar, o teu olfato, o teu tato espiritual, ele for restaurado para que você possa perceber o que é que está acontecendo com a sua vida, para onde você está indo e como o inimigo está manipulando você para lhe destruir. Quando você perceber isso, você vai tomar a atitude certa. E Deus vai fazer a obra, porque a palavra de Deus diz lá em Tiago, chegai-vos a Deus e ele se chegará a vós. E às vezes a gente precisa dar um passo para que Deus faça. Mas como nós vamos dar um passo se a gente não consegue entender o que está acontecendo à nossa volta? E Paulo vai dizer que o homem espiritual, ele discerne todas as coisas. E ele mesmo por ninguém é discernido. Então mergulhe, meu irmão, mergulhe. Mergulhe nesse rio espiritual da parte de Deus para você ter discernimento, percepção. Para você perceber quando é um golpe, quando é a malícia, quando é algo maligno, quando é uma demanda que está sendo feita, quando é uma feitiçaria, quando é uma trama, quando o ministério está corrompido, quando a política tomou conta, quando a prostituição, esse escândalo, quando o diabo está preparando uma armadilha para você discernir os seus próprios sonhos. Tem gente que tem sonho direto, Deus mostrando o que é que está acontecendo. E a pessoa acorda e vai viver a vida como se nada tivesse acontecido. Aí desse jeito, meu amigo, fica difícil até para o Senhor te ajudar. Então que nessa noite, com essa reflexão, você possa começar essa programação abrindo os olhos. Porque Deus, ele quer libertar a tua mente. Tem pessoas que estão na igreja há muito tempo, mas não tem aquela mudança de vida que todo mundo espera. Sabe, tem pessoas que estão há muito tempo na igreja e os demônios estão ali alojados na sua casa, às vezes até na sua vida. Como eu falei aqui, que eu já orei por vários crentes que manifestaram com demônios. E Jesus está trazendo isso porque ele quer libertar. Porque toda vez que a palavra é pregada, você não consegue compreender. Aí vem um ladrão da semente, o roubador, e leva a semente e você não compreende. Mas hoje o Senhor está dizendo, aguce os seus sentidos espirituais por meio da palavra. E Deus vai te mostrar coisas profundas que você ainda não viu. Tem coisa que Deus vai te mostrar no meio da tua parentela que você não imaginou que acontecia. Você vai perceber o cenário, você vai perceber a situação do teu trabalho, você vai perceber no teu ministério, Deus vai abrir os teus olhos. E você não vai andar mais como uma criança perdida no centro da cidade, no meio de uma multidão. Você vai andar como um homem de Deus e uma mulher de Deus maduro, que tem discernimento, que tem visão e que tem direção. Amém? Essa era a breve e simples reflexão que eu tinha para deixar para você, mas isso aqui é conteúdo de libertação. Quando a gente toma posse, a vida da gente muda. Que você tome posse disso nessa noite, tá bom? Para quem chegou depois, esse aqui é o programa Última Chamada, exibido aqui na 100.5, gente, toda quinta-feira. Mas aí você pergunta, e por que está na sexta-feira? É porque é o seguinte, a gente está com a parceria com a 100.5, que nesse mês de agosto a gente vai estar fazendo o seguinte. 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Queridos, eu quero só lembrar aqui que a nossa programação, ela está esse tempo todo no ar, não tem comercial, não tem negócio de ficar mandando beijinho, de muita conversa, é Bíblia, do começo ao fim do programa, é 8 anos assim, é Bíblia, conhecimento, é ensino, é Deus fazendo coisa grande, libertando, curando, doutrinando, restaurando, sabe, através da palavra. Mas isso é possível porque nós temos ouvintes que são ofertantes e nos ajudam a manter o programa no ar. 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
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E pessoal, aproveitando aqui o nosso tempo, né, que está corrido, eu vou deixar tocando esse louvor aqui para fazer um intervalo, só para tomar uma água, e em seguida eu ainda volto com a palavra aqui nos Profetas da Última Hora. Uma palavra que eu te garanto que, em nome de Jesus, se você aplicar essa palavra na tua vida, ainda essa semana que vai começar, sua vida vai ter um grande impacto, uma grande mudança, tá bom? Então fica aí com esse louvor, que daqui a pouquinho a gente volta.

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2: Amém, pessoal. Estamos de volta. Tá vendo? Foi rapidinho. A gente tá aqui já com a Bíblia aberta aqui. Vamos lá em Provérbios 26. Hoje eu vou pregar em Provérbios, né? Isso é raro de acontecer aqui. Provérbios 26:3 diz assim: diz o preguiçoso, um leão está no caminho, um leão está nas ruas. Vou ler novamente. Diz o preguiçoso, um leão está no caminho, um leão está nas ruas. Queridos, eu quero trazer uma palavra que ela não se resume só à questão do preguiçoso aqui. É uma coisa que é inerente à nossa natureza humana, que nos prende, que nos trava, de fazer grandes coisas, alcançar grandes patamares e cumprir propósitos que Deus tem para nós. Por uma coisa que opera na gente e que muitas vezes a gente não percebe, e a gente, como eu falei agora, né, na reflexão sobre percepção, a gente não tem um discernimento exato do que é que está acontecendo, e a gente conjectura sobre muitas coisas que estão travando a vida da gente e a gente não consegue perceber. E hoje, através da palavra, eu vou revelar isso aqui para você. E você vai perceber e vai eliminar isso aqui da sua vida. E Deus vai cumprir coisas na tua vida que há 10 anos não se cumpre. Essa semana agora que vai começar vai se cumprir. Fica atento a essa palavra aqui. O ponto aqui desse versículo não é a existência de um leão. Se você analisar, o ponto-chave aqui não é o leão, mas é a necessidade da mente, até de maneira inconsciente, de fabricar um impedimento externo, né? De criar uma justificativa externa, de fabricar um entendimento pela falta de atitude, de dinâmica, de coragem de agir. Se você observar, o preguiçoso, ele fala que há um leão na rua para que ele não vá executar o que ele tem que executar, o seu ofício, o seu trabalho, seja o que for. E ele diz, um leão está nas ruas. Esse provérbio quer dizer isso. O ponto-chave não é o leão, não é que existe de fato um leão. Mas o que esse provérbio ele quer trazer, ele quer enfatizar para nós, é justamente isso. É a necessidade que a mente humana tem, de quase todos os humanos, da maioria das pessoas. A necessidade inconsciente, sabe? Muitas vezes a pessoa nem entende como a sua mente está operando, mas de fabricar um impedimento, de fabricar uma barreira, um muro, para que possa justificar porque ela não toma uma atitude na sua vida. Porque o problema é o seguinte: se o preguiçoso hoje está falando que é um leão, e alguém vai lá na rua, olha e diz para ele, olha, não tem um leão, aí ele vai dizer, não, mas está chovendo. Aí se alguém vai lá na rua e diz, a chuva parou, ele diz, agora o sol está muito quente. Ou seja, o motivo externo ele vai mudar a cada momento, a cada estação, a cada situação, a cada fato. Mas a recusa interna da pessoa em assumir a própria vida, em ter sua atitude, ela vai permanecer inalterada, ou seja, vai ficar do jeito que está. O preguiçoso, ele vai falar, tem um leão, então vou ter que ficar aqui parado. Aí a pessoa diz, o leão saiu, foi embora. Ele fez, mas está chovendo. Aí você fala, não, mas a chuva agora parou. Ele fez, mas o sol tá muito forte. Aí você fala, ele vai dizer, não, mas agora está escurecendo. Então, sempre a mente humana vai fabricar uma barreira, um impedimento externo, para que a pessoa não possa tomar uma atitude. E essa barreira, e esse pensamento formulado, e essa coisa que você cria para justificar porque sua vida está assim, faz com que você não saia do lugar. Eu vou te dar um exemplo de uma pessoa. Não vou falar o nome, mas o exemplo vai ilustrar bem essa situação. O irmão, ele estava reclamando da situação que ele estava, da condição que ele estava, financeiramente muito complicada, muito difícil. E aí eu falei, meu irmão, tem aquele atacadista ali que abriu e um colega falou que está pegando pessoas lá e não precisa de qualificação para uma função lá do depósito, lá de descarregar lá. Como a tua necessidade é urgente, você pode fazer isso. Ele fez, mas pastor, é que eu tenho um problema de coluna grave. Eu não posso estar pegando peso. Eu não posso fazer muita coisa, sabe? Minha minhas ações são muito limitadas por conta disso. Eu fiz, então tem um programa do governo aí, que o governo adora dar dinheiro pro povo, mas só que eu não falei assim, né? Eu disse, tem um programa do governo aí que você pode ir lá e você pode se cadastrar para você receber. Ele, pastor, como é? Expliquei tudo para ele. Ele fez, tem como o senhor fazer para mim? Aí eu fiz, hã? Ele fez, não, pastor, é porque eu não sei muito mexer nisso. Gente, ele vive com o celular na mão, vive mexendo. E aí ele falou que não sabia mexer, que não sei o que e tal. Aí eu fiz, rapaz, até fazer poder eu posso. Mas a correria tá muito grande. E muito provavelmente quando eu sair daqui eu vou esquecer que eu tenho que fazer isso. Aí eu fiz, mas é assim. Aí expliquei, abri na página no celular e tal, beleza. Foi embora. Passa o tempo. Você volta a se encontrar lá. E aí, irmão, como é que tá? Não sei o que. Tá, pastor, tá difícil. Aí conta aquela choradeira. Aí conta a situação, como tá terrível. Eu fiz, mas e aquele negócio lá? Não saiu, né? Ele fez, pastor, eu não tive, não consegui fazer, não tive coragem. Aí já cria outra barreira, outra justificativa para explicar o porquê que não conseguiu fazer aquele negócio. Primeiro, não podia trabalhar, né? Que eu acho que era mentira, mas beleza, foi uma justificativa. Depois, não podia se cadastrar nesse programa do governo para receber. Não conseguiu fazer esse tempo todo. Vive com o celular na mão. Aí tava contando uma choradeira para que eu pudesse tirar, botar a mão no meu bolso e dar um dinheiro. E aí eu não dou, meu irmão. Eu ajudo quem tá se esforçando, quem tá correndo, eu ajudo. Mas esse tipo de pessoa eu não ajudo. Mas só que isso aqui que a gente tá estudando aqui na palavra, que a gente tá mergulhando, não se aplica só a quem é preguiçoso, gente. Isso não é só para quem é preguiçoso. Isso se aplica a várias situações na vida da gente. Que Deus tá querendo fazer alguma coisa, a gente tá inerte, a gente tá parado, e a gente sempre cria uma justificativa que vai deixar a gente ainda mais paralisado, que vai deixar a gente ainda mais travado. Uma irmã uma vez foi lá na igreja da gente e ela falou que o pastor dela, escuta isso aqui, que o pastor dela estava envolvido com práticas de se relacionar com outros homens. Aí ela disse, pastor, o que o senhor acha disso? Eu falei, irmã, eu não acho nada, é o que a Bíblia diz. A senhora acha que é certo? Um pastor que está no púlpito, está se envolvendo assim? Ela é, pastor. E o que parece é que isso não foi de agora. Que já tem mais de 10 anos que ele está... Ela fez, o que é que o senhor acha? Eu falei, irmã, não acho nada. Eu acho o que a Bíblia diz. Eu entendo o que a Bíblia diz, eu creio no que a Bíblia diz. Isso é abominável aos olhos do Senhor. Ela fez, é verdade, pastor, eu estou assim. E são muito... Impõe a mão na cabeça do povo, pastor. Inclusive já impôs a mão na minha cabeça, pastor. E ela falando, né? E ela contando toda a problemática da igreja. Não só isso, mas outros problemas que eram decorrentes desse primeiro problema. Aí ela falou. Aí eu disse, eu vou a dela para ver se ela pensa. Eu disse, irmã, e o que a senhora pretende fazer? Já que a senhora está vendo que tudo isso está errado. E ela tava e falando que estava errado. Eu disse, o que é que a senhora, qual é a sua ideia? O que é que a senhora entende que Deus quer para a sua vida? E eu tentando provocar o pensamento dela para ela raciocinar. Ela fez, pastor, saí daí, né, pastor? Saí daí, porque se eu sei que está dessa forma, pastor, e eu vou continuar aí dentro, eu vou estar sendo para ela. Aí passa o tempo, ela manda um áudio pedindo para eu colocar no socorro vem do alto essa questão. E eu disse, não, irmã, não vou colocar essa questão, porque o ministério da senhora é o ministério. E você vai criar a própria, sabe qual é a situação. A senhora sabe que está errado, a senhora não tem dúvida. Então, o quadro Socorro Vem do Alto é um quadro para quem tem dúvida, para quem quer saber. Então, a senhora já sabe o que tem que fazer. E a pergunta que eu falo para você, que eu faço, continua lá congregando. Continua lá. E ela criou várias justificativas para que ela... Um incômodo, uma situação dolorosa, mas a pessoa não consegue tomar nenhuma atitude e está paralisado, porque a mente sempre cria uma justificativa. E preste atenção nisso aqui. Presta atenção aqui que eu vou falar pra você. Conversando com um irmão que já foi aqui da igreja, que ele mora em outra cidade, falando sobre um rapaz que ele já evangeliza há bastante tempo, há mais de ano já, e que tá envolvido com droga, e que ele até clínica de reabilitação já arranjou pra essa pessoa. E tá lá lutando com essa pessoa. Lutando, fica ali travado, porque surgem várias justificativas. Mas misericórdia, mas a gente tem que ter compaixão, mas o amor de Cristo fazer. Mas o que paralisava ele era a ideia fixa do leão. Amanhã seria a chuva, depois seria o sol. E eu vou te perguntar, o que é que está paralisando a tua vida? O que é que está travando a tua vida? Às vezes você, mulher de Deus, o que está travando a tua vida é o relacionamento. é um namoro que Deus não quer, que você vê que não dá certo. Mas você fica insistindo, porque a tua mente vem várias justificativas para que você não tome a atitude que já deveria ter tomado. Às vezes é um noivado que não tem futuro, que você sabe que isso não vai dar em nada, que esse homem não é homem de Deus. E aí você sabe que não vai dar em nada, mas cria várias justificativas e a sua vida fica travada. Sabe, às vezes é um relacionamento que a mulher está ali apanhando do marido, está ali sofrendo com aquele homem, ele proíbe ela de ir para a igreja. Quantas mulheres eu vi em círculo de oração que estava dando testemunho que o marido proibia a mulher de ir para a igreja, e a mulher não ia embora. A mulher não era sustentada por ele, tinha que sustentar a casa e sustentar o marido. A mulher, preste atenção, eu já conheci mulheres, trabalhava fora, cuidava da própria casa, sustentava um marido que não queria nada com nada, orava, buscava, jejuava pela vida dele, ainda tinha que aguentar ele traindo ela, em alguns casos até agressão. E muitas vezes a irmã estava ali, ia ter um propósito, uma coisa diferente, especial na igreja, o marido proibia ela de ir. E aí ela dando testemunho, está pagando o preço, e a pergunta fica: irmã, por que a senhora não vai embora disso? A senhora só tem uma vida, e a senhora vai gastar a única vida que tem nisso daí? E aí a irmã inventava vários argumentos para que não saísse daquilo, e a vida ficava paralisada. E hoje eu entendo que quanto mais argumento a gente cria, mais travada a nossa vida fica. A gente só precisa de uma coisa, gente, de uma direção. A gente só precisa ter discernimento, entendimento, como foi falado na reflexão, e ter uma direção e andar. Mas tem muita gente que não quer andar, está sempre usando justificativa. E hoje, quantos homens eu tenho visto que têm vivido em relacionamentos, até casamentos, com a mulher sem propósito, com a mulher rixosa, com a mulher iracunda, com a mulher que não caminha com... que tem vivido em relacionamentos, até casamentos, com a mulher sem propósito, com a mulher rixosa, com a mulher iracunda.

com você, não vai dar absolutamente nada para ela. Mas se você for se defender e pelo menos encostar na mão dela, se ela for dar um soco em você e bater no teu cotovelo e fraturar um dedo dela, e ela for na delegacia falar que você agrediu ela, você vai pra cadeia. Quantos homens têm vivido isso? E aí quando a gente conversa, eu digo: irmão, a pergunta que eu te faço é: vale a pena você continuar nisso, no risco de ir parar pra cadeia? Essa mulher chorando, gritando, dizendo: não faça isso comigo, não faça isso comigo. E você ali dentro, o que é que teus vizinhos estão ouvindo? Já imaginou se teus vizinhos pensam que você está batendo na mulher e grava, manda para a polícia e denuncia? Hoje em dia não precisa nem de prova para um homem para a cadeia. Basta a mulher chorar, você falando com ela e ela dizendo: você está fazendo isso comigo, não faça isso comigo. Os vizinhos: ó, tá batendo na mulher, vamos ligar para a polícia. E você pode sair preso. E a pergunta que eu faço: Deus quer isso para você? Tem pessoas que estão com a vida travada. Eu estava dizendo para o irmão, eu disse: irmão, esse varão aí tem uma mulher terrível em casa. Ele falou: como é que o senhor sabe, pastor? Eu disse: quando eu vejo um homem novo, barrigudo, com esse bucho quebrado, perna fina, braço fino e bucho quebrado, quando eu vejo um homem barrigudo, perna fina, braço fino e bucho quebrado, cabelo caindo, ficando careca, com essa cara de oprimido e todo maltrapilho assim, pode ter certeza, meu irmão, esse homem é oprimido em casa, porque ele não quer nem cuidar dele próprio. E a pergunta é: vale a pena passar por isso? Então a gente tem a vida travada, e a pior parte é que muita gente está com a vida travada e sempre a culpa é de Deus. Sempre a culpa é do Senhor. Meu Deus! Aí o que que acontece? A tua vida está travada, você usa justificativas para não sair do lugar, aí você fica: meu Deus, o que é, o que é? Aí sempre vai entrar o falso profeta te prometendo que em 15 dias Deus vai, que Deus vai fazer, que Deus isso, Deus aquilo, mas na verdade não é nada disso. Não é nada. Pedra na lua. Você acredita, é o anjo do Senhor que está falando. Mas o anjo do Senhor desce e fala com Gideão, e ele começa: ai meu Deus, mas por que isso, por que aquilo, ai meu Deus, mas por que aquilo outro e tal, e tome desculpa, e tome desculpa, e tome, ele tem um leão na rua, e o anjo fala, ele fez: não, agora tem um urso, tem um jacaré, tem um dinossauro. Ou seja, a mente dele criava essas barreiras, criava essas travas para que ele não fosse libertar a Israel. Mas aí a pergunta que eu te faço é: o que o anjo do Senhor falou aconteceu, sim ou não? Deus estava com ele, sim ou não? Ou seja, Deus fez o que ele disse. Mas por que que se demorou? Porque Gideão ainda tinha dúvida. Se você reparar, já antes da batalha, Gideão ainda está com dúvida, e Deus sabe. E fala: Gideão, se tu ainda tem dúvida, Deus fala com ele, desce lá no arraial dos midianitas para tu ver qual é a conversa. Então Deus cria vários estímulos, dá vários sinais, porque a mente de Gideão está bloqueada para acreditar que Deus quer fazer aquilo, que Deus quer dar vitória. E quantas pessoas estão com a vida travada e estão com a mente bloqueada, e Deus dá a direção e você não consegue acreditar que você vai realizar, que Deus vai fazer, que Deus vai fazer na tua vida, que Deus vai restaurar a tua vida, que você tem que mudar daí, que você tem que sair daí para ali, que você tem que fazer esse movimento, e você não consegue porque a mente está igual a de Gideão. E Deus foi tão misericordioso com Gideão que era sinal atrás de sinal, sinal atrás de sinal. E graças a Deus que Gideão conseguiu fazer. Mas quantas pessoas, mesmo recebendo sinal, não conseguem agir? Não conseguem tomar atitude? E essa palavra hoje é para destravar a tua vida. Olha, você precisa destravar a tua vida hoje. Você precisa ter uma atitude hoje. Você já sabe o que você tem que fazer. Deus já deu a direção, mas você tem que agir. Meu irmão, pode chegar em qualquer pessoa que está com a vida travada e converse com ela 15 minutos e você vai ver que ela não sai do lugar, porque é a mente dela que está criando esses bloqueios, essas barreiras. A gente vai vivendo na vida, vivendo traumas com pai, com mãe, com família, traumas na escola, no bairro, e a nossa mente começa a ser bloqueada por essas coisas. Isso te impede de crescer, de prosperar, de ser feliz. Te impede de viver o melhor de Deus, de comer o melhor dessa terra, de alcançar o teu potencial, de cumprir o propósito que Deus tem para você, porque está travado. Porque está travado. Abraão tinha promessas extraordinárias de Deus, mas Abraão não se separava de Ló, Abraão não deixava Ló, porque tinha alguma coisa na mente de Abraão que ligava ele a Ló e que ele justificava, mas a promessa era clara: Abraão, sai da tua terra, do meio dos teus parentes. Mas ele não entendia isso e ele ficou andando com Ló. Deus só realizou o que tinha para realizar quando ele se afastou de Ló. Sabe, eu vejo, eu trato muito de casos de gente que está com problema com família, com parente. É sempre, ó, meu irmão, parente que mora junto, que vive junto, é problema direto. E a pessoa sempre chega lamentando.

Meu irmão, o que é que você acha disso? O que é que você acha que tem que fazer? Me afastar, eu preciso ver minha vida, o propósito que Deus tem. Passa 5, 10 anos, você encontra a pessoa, está do mesmo jeito. Porque não consegue, porque a mente trava. E você precisa hoje tomar uma atitude. A tua mente vai destravar quando você tomar uma atitude. Se você estiver esperando de milagre, de profeta de internet, que está dizendo que em 15 dias vai acontecer o sobrenatural, não sei o que, não vai acontecer nada. A tua situação depende de uma atitude. A situação de Abraão depende de Abraão falar assim: Ló, a gente tem que se apartar. Se você for para um lado, eu vou para o outro. A situação dependia disso. Ló, se você for para um lado, eu vou para o outro lado. A situação dependia completamente disso. Mas se Abraão fosse um crente de hoje em dia, ele ia ficar ouvindo aquelas promessas: olha, o rebuliço está grande na tua vida, mas Deus já ouviu, espera mais um pouquinho, vai acontecer. Abraão tinha morrido, não tinha tido filho. Porque esses profetas de internet, eles só servem para uma coisa: para travar ainda mais a tua vida. Sua vida já está travada, sua vida já está amarrada, presa, porque sua mente está bloqueada. E esses profetas vão ajudar a bloquear ainda mais a tua mente, porque eles vão ficar te consolando, te conformando com essa situação, e você vai ficar esperando uma coisa mágica acontecer. Mas Deus não trabalha com mágica, Deus trabalha com processos. E a coisa só acontece quando você tira esses bloqueios, essas travas, e dá o primeiro passo. Aí quando você dá o primeiro passo, Deus bota o chão debaixo para você andar, e é assim que acontece. Esse provérbio falou muito comigo, porque esse tempo todo ministrando, o que mais tem gente é dando desculpa. Eu já preguei para muita gente, já batizei muita gente. Eu vou dizer uma coisa: a maioria das pessoas que eu ministrei ao longo desses tempos está onde? Está de volta no mundo, está de volta na mesma situação. Por quê? Porque a mente bloqueia, a mente trava e deixa aquela pessoa ali. A pessoa até por um tempo toma atitude, mas depois para de tomar, porque é mais confortável, ainda que sofra, não confrontar a própria mente para tomar atitude e mudar de vida. E eu vou dizer uma coisa: minha mente já travou várias situações na minha vida. Mas eu vou dizer uma coisa: tem hora que, meditando na palavra, sobe aquela ira santa, sabe, aquele fogo, e diz: hoje eu vou dar um basta, eu vou resolver isso. E eu vou lá, e quando você dá o primeiro passo, Deus faz. E eu quero declarar nessa noite aqui que se você tomar um passo, se você tomar uma atitude, Deus vai mudar essa situação. Olha, meu irmão, minha irmã, se você entendesse que a tua vitória depende de uma atitude sua, exclusivamente sua, a sua vitória depende exclusivamente de uma atitude sua, se você compreendesse isso, que não vai acontecer uma mágica, e você compreendesse isso, Deus ia operar maravilha na tua vida ainda esse ano. Eu espero que essa palavra aqui, ela não passe, não entre no ouvido e saia no outro. Eu espero que ela entre no teu ouvido e desça no teu coração. Porque tem coisa que ainda não aconteceu na tua vida, porque você não tomou atitude. E eu vou falar: elas só vão se realizar no dia que você der um passo. No dia que você falar assim: é hoje, Senhor, eu já entendi, eu vou fazer, eu vou obedecer. Quando você obedece a direção de Deus, que você dá um passo, Deus opera. Eu espero muito que essa semana chegue o testemunho lá no WhatsApp da rádio, você falando o que Deus fez. Eu poderia aqui citar vários exemplos de pessoas do ministério, esse tempo todo de caminhada, que aconteceram. Mas eu creio que o que eu ministrei aqui nessa palavra aqui é suficiente. Eu creio que o exemplo de Gideão aqui é suficiente. O exemplo de Abraão é suficiente. O exemplo de Davi. Ninguém mandou Davi lutar, mas Davi era um caçador de oportunidade. Davi só foi levar o queijo para os irmãos, os pães para a batalha. Mas quando Davi viu aquele negócio ali que o rei estava oferecendo, casar com a filha dele e isentar de imposto a vida toda, quem lutasse com Golias, Davi fez: eu vou entrar nessa. Davi tomou a atitude que mudou a vida dele e a vida de milhares de pessoas que moravam ali em Israel, porque Davi foi o melhor rei, um dos melhores reis que Israel já teve. E a tua vitória vai impactar muita gente, não vai mudar só a sua vida, vai mudar várias pessoas que estão à sua volta. Mas enquanto você ficar igual o preguiçoso de provérbios, inventando desculpa, desculpa, desculpa, desculpa, desculpa, criando barreira e agente externo para você não agir, você nunca vai mudar. Você nunca vai se arrepender. Você nunca vai sair dessa situação. Tem gente que não se arrepende, não se converte, não se conserta com Jesus, porque diz: não, eu estou assim porque o pastor me feriu, porque a igreja me feriu, porque o irmão me feriu, porque o meu pastor roubou, porque o meu pastor se corrompeu, porque o meu pastor se prostituiu, porque o irmão me feriu com palavras, e está lá no mundão. Tá bom, enquanto você ficar inventando essas coisas, você vai continuar aí caído nesse mundo aí, nessa jeito, e vai para o inferno quando morrer. Mas a partir do momento que você entender
que quem cuida da sua vida é você e que a sua vida depende de você, você vai tomar uma atitude. Porque a mente do preguiçoso, a mente do fracassado funciona assim: se a minha vida está ruim, se eu não consegui fazer nada, se eu não avancei em nada, a culpa é de alguém. A culpa é do leão que está lá fora. Mas na realidade, a sua vida é sua. Você vai dar conta da sua vida a Deus. Se você não fizer nada, você chegando diante de Deus, você acha que vai funcionar com Jesus esse mecanismo que você tem de culpar os outros? De falar, eu não oro por causa de fulano, eu estou desviado por causa de fulano, eu me irritei por causa de fulano, eu fui roubar porque não tive oportunidade, eu estou aqui caído porque ninguém vem me ajudar, eu estou chorando porque ninguém vem até a mim, eu estou nervoso porque o povo me irrita, eu não tenho emprego porque ninguém vem aqui na minha casa me dar um emprego. Não vai funcionar. Com Deus não funciona isso. Você é responsável por você. Se você está travado, se você está na derrota, no fracasso, se você está paralisado numa situação que você sofre, seja num relacionamento, num trabalho, o único responsável é você. Porque na hora que você der um passo, Deus opera em seu favor. Mas enquanto você ficar aí arranjando várias justificativas para você continuar assim, você vai continuar, a vida vai continuar, o mundo vai girar, o sol vai nascer, o sol vai se pôr, as estações vão mudar, o povo vai nascer, crescer, morrer, e você vai continuar aí. E você vai perder o breve e curto espaço de vida que você tem aqui na Terra, porque a vida aqui na Terra é curta. Você vai perder esse tempinho curto travado aí, amargurado, amargurada, travado, botando a culpa em um e outro, e a única coisa que você tem para contar para os outros é choradeira e fracasso. E você nunca vai sair do lugar. Mas se você tomar uma atitude, se você tomar uma atitude, se você parar, porque tem gente que fica até ouvindo essa palavra e fica, ah, mas esse pastor fala assim, mas esse pastor é assim, eu não gosto porque esse pastor fala muito assim, isso me fere, isso me machuca. Enquanto você ficar criando desculpas e você ficar tentando até dizer que o mensageiro de Deus te machuca, você vai continuar sendo essa pessoa frágil, desequilibrado, fracassado e cheio de desculpa. Porque quem não tem resultado, quem não tem vitória, inventa desculpas. Agora quem tem resultado, quem tem vitória, nem precisa falar nada, porque o povo está vendo o que Deus fez na vida dela. E é isso que Deus quer, que você se levante, porque Ele quer fazer coisa muito grande para através de você o nome dEle ser glorificado. E é essa palavra que eu tenho para deixar para você, tá bom? Então, minhas horas já extrapolaram, a mensagem está entregue, agora é com você. Eu fiz minha parte, Deus fez a dele, agora é com você, tá bom? Eu vou ficando por aqui. Para quem chegou depois, esse é o programa Última Chamada, exibido na 100.5, toda quinta-feira, tá? Nosso horário é na quinta-feira, às 22 horas. A gente está hoje aqui na sexta, porque agora no mês de agosto a gente está com uma parceria aqui com a 100.5, que a gente vai estar na quinta e na sexta. Na quinta, às 22 horas, e na sexta, às 23 horas. Tá? Na sexta-feira é só nesse mês de agosto, só no mês de agosto. E na quinta é permanente. A gente já está aqui na 100.5 há quase 10 anos aqui, tá? 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Então, pessoal, agradeço a vocês que ficaram conosco até agora. Deus falou poderosamente desde o começo do programa. Deus operou nessa noite. Se você puser em prática ainda essa semana, você vai ter surpresa boa da parte de Deus, tá bom? Então, guarda isso aí, põe em prática, que vai frutificar essa semente que foi plantada no teu coração hoje, tá bom? Se assim Deus permitir, quinta-feira que vem, nós estaremos de volta às 22 horas e sexta-feira às 23 horas aqui na 100.5, tá bom? Um grande abraço, fique com Deus, fui!

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2: Clube da Madrugada e a hora certa, 1:03.

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3: Clube da Madrugada e a hora certa, 2:02.

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É tão bonzinho um samba numa sala de reboco. Ainda mais quando a gente tá dançando com a danada que a gente gosta dela. O negócio é assim: caboclo vai casar. Então, ele resolve convidar os companheiros para ajudar a fazer a casinha dele. E lá na feira, ele se desocupa mais cedo e vem esperar os companheiros cá na ponta da rua, naquela bodega onde ele costuma guardar a faca dele. Os companheiros vão aparecendo, ele vai fazendo os convites. Pois é, colega, vou dar uma casada, já falei com o padre, vai ser de hoje 8 dias. Vou fazer minha casinha amanhã. Estou convidando os amigos para me ajudar. Já encostei o material, cipó, caibro, as varas, o barreiro já está encaminhado. Vou matar um bode, fazer um pirão para a gente almoçar. Se a gente fizer a casa amanhã, se ela ficar pronta, de noite mesmo a gente dança nela, porque é para ir encaicando o chão da sala. Prático, né? Ha! E de noite tá todo mundo lá. E eu, a minha cooperação foi tocar. Mas eu fui recompensado, e na hora da dança, tô vendo uma mulher diferente lá no meio das outras. Mulher alta, lazarina, morena, duas pulou no cabelo. Quem será aquela? Será a Carolina? Aí eu pedi ao meu primo Arcermo para tocar uma coisinha. Cheguei perto dessa mulher e meti um piscilone nela. Vai me ser aqui a Carolina? Sabe o que, que ela fez? Acho que sou. Quer dançar mais eu?

0: Muito bom dia para você que já está sintonizadíssimo na 100.5 FM Líder, a rádio mais popular da Paraíba. Eu sou Adriana Costa e a partir de agora estaremos juntos aqui no Abril Verdecast, neste sábado, sábado dia de receber muita informação de qualidade aqui na 100.5 a FM Líder. Então prepare-se, porque a partir de agora você vai ouvir muito mais do que notícias. Vamos trazer informações que podem afetar o seu bolso, a sua vida e o seu dia a dia. Esteja você onde estiver, conectado com a rádio que fala direto ao seu coração. Eu sou Adriana Costa e tenho o prazer de conduzir você nessa jornada de conhecimento, de cidadania e de responsabilidade social. Muito bem, sem perder tempo, a gente vai começar o programa de hoje direcionando a fala a você que é comerciante, você que lida todos os dias com maquinetas de cartão. Afinal de contas, a partir de hoje a gente renova o nosso compromisso em trazer informações de qualidade para você. E hoje a gente vai falar diretamente para você que é comerciante e que sabe que as maquinetas de cartão se tornaram indispensáveis para o dia a dia das vendas. Mas você que é comerciante também sabe que junto com essa praticidade vieram também dores de cabeça, através de taxas indevidas, divergências nos repasses, atrasos e até os temidos chargebacks, né, que podem comprometer o caixa e a tranquilidade do negócio. Muito bem, hoje a gente vai falar sobre como enfrentar esses desafios e apresentar uma solução inovadora que já está ajudando comerciantes a ganhar previsibilidade e segurança no faturamento. Então fica de ouvidos e coração ligados, porque a partir dos próximos minutos você vai entender por que a conciliação financeira é tão importante, como evitar prejuízos e de que forma a tecnologia pode transformar a relação do comerciante com as vendas em cartão. Muito bem, a gente está aqui com Igor Lorena, ele que é pernambucano, que é especialista em tecnologia financeira e vem trazer para a gente uma série de luzes para iluminar o caminho de todo mundo que é comerciante. Exatamente, comerciante que lida todos os dias com cartão e maquineta de cartão, não é isso, Igor?
1: É isso mesmo, Adriana. Primeiramente, muito obrigado pelo convite. Um bom dia para o pessoal que está em casa assistindo. E a gente trabalha com tecnologia financeira, né, com foco em conciliação de vendas em cartões de crédito, né? Bem resumidamente, para a gente introduzir o assunto, para o pessoal que está assistindo entender, é a auditoria das vendas dos cartões. Quem tem loja, quem trabalha como profissional autônomo, que de alguma forma faz venda com cartão de crédito, ele precisa conferir se está recebendo tudo certo. Então, a gente tem um software que faz essa auditoria e ajuda os lojistas a conferir se estão recebendo tudo corretamente.
0: Muito bem, vamos por partes, né, para o pessoal que está em casa compreender. Quais os principais problemas que um comerciante, seja ele do nível que for, pode ser um comerciante pequenininho, médio ou de grande porte, ele pode enfrentar com uma maquineta de cartão?
1: Basicamente é a gestão, né? Ele tem que cuidar da gestão financeira dos recebíveis dele. Por quê? Existem algumas situações que são falhas, né, de operadoras de cartão de crédito, e existem situações que são fraudes que ele pode estar passando. E as fraudes não são necessariamente das operadoras, na verdade não são, as fraudes são de possíveis clientes que chegam na loja, como, por exemplo, fazem a troca da maquininha, a gente vai falar sobre isso, como de funcionários também. Então, tem situações que podem fazer com que o lojista esteja perdendo dinheiro e ele precisa ficar atento. O que é muito comum é a gente verificar os lojistas apenas conferindo o que a operadora está dizendo no site dela, o quanto ele tem para receber, e depois ele verifica no banco se aquele valor caiu. Mas ele não verifica se aquele valor estava correto. Será que ele só tinha aquele valor para receber ou seria mais? Será que ali estão todas as vendas? Será que as taxas estão corretas? Então é isso que ele tem que se preocupar e analisar.
0: E como é que funcionam essas taxas? Essas taxas vêm de onde? É do cartão? É da maquineta? Onde é que surgem essas taxas? Para a gente entender um pouquinho.
1: Isso. As operadoras dos cartões, né, para o pessoal fazer uma diferenciação, o que é operadora e o que é cartão. Né? Operadora é a maquininha, aquela logomarca que você tem ali na maquineta. Não sei para a gente falar nomes, mas tem lá, cada maquininha, você tem uma empresa que tem lá o nome na maquineta. O cartão, a bandeira do cartão é aquela logomarca que tem lá no próprio impresso no próprio cartão de crédito. Então, as taxas, elas são negociadas com as operadoras. Quando você tem uma loja e você vai fazer a contratação de uma maquineta dessa, a operadora ela vai fazer um acordo com você. Ela lhe faz uma proposta de taxa, que é o percentual que eles ganham, né, o serviço deles. Então, a cada venda, o percentual é descontado e esse percentual está em contrato e tem que ser cumprido.
0: Então, aí, pelo que eu estou vendo, quem lida com maquineta tem que estar alerta a dois tipos de taxas, não é isso?
1: Existe a taxa de administração, que a gente chama, né, que é aquela taxa normal quando você faz uma venda, e existe também a taxa de antecipação. Né? Se o lojista faz uma venda parcelada e quiser antecipar esses valores, ele vai pagar mais uma taxa, porque é mais caro. Né? Operadora, bancos, qualquer empresa financeira que empresta dinheiro ou que faz algum tipo de operação de crédito, ela vive de vender o dinheiro. Então, se você quer antecipar um valor que você tem a receber do futuro, esse dinheiro vai ser cobrado mais caro. A operadora vai te antecipar, então você tem essas duas taxas.
0: E o que é um famoso termo que muita gente fala, que nem é tão famoso assim, mas que eu já ouvi muito, chargeback. Falei certo, é isso?
1: Isso, chargeback.
0: O que é isso?
1: O chargeback é a contestação de uma venda. O cliente ele pode ligar para a operadora dizendo que ele não fez aquela determinada compra, ou porque ele não recebeu o produto que ele comprou pela internet, por exemplo, ou o produto veio errado, enfim. N situações que o cliente pode questionar na operadora para poder receber esse dinheiro de volta, para dizer, olha, não finaliza essa compra, não efetua essa compra, esse pagamento, perdão, porque eu não recebi o produto de forma correta, ou eu isso não fiz ser, aquela venda.
0: Isso pode ser um golpe também.
1: Pode ser um golpe.
0: Mas aí é outro assunto.
1: É outro assunto. Aí a gente entra na parte das fraudes, né? Antigamente você podia contestar qualquer compra. Né? O cliente, qualquer compra que fizesse com o cartão de crédito podia ser contestada. Uma compra física, né, presencial, tudo isso podia ser contestado. Hoje em dia, não mais. Hoje em dia, só as transações online, né, as transações ditas eletrônicas, que são passíveis de contestação. Quais são elas? Compras no e-commerce, compras com link de pagamento, compras que ainda tem de forma por telefone digitado, cartão digitado. Então, tudo isso pode ser contestado. Mas o que é que acontece quando o cliente faz, né, esse chargeback? A operadora ela não dá razão de imediato para o cliente. Ela vai registrar a reclamação dele e vai notificar o lojista. Dizer para o lojista, olha, o cliente da compra X está dizendo que não fez essa compra ou está dizendo que não recebeu o produto. Você tem tantos dias, e aí esse prazo varia de operadora para operadora, você tem X dias para apresentar o cupom dessa venda, a nota fiscal, ou seja lá o documento que a operadora vai pedir, para provar que de fato

0: Tem operadoras que você compra a maquineta, que você paga por ela e aí não paga mais, e tem operadora que lhe dá isenção. Ela deixa a maquineta incomodada, enquanto você for cliente deles, você pode usar a maquineta, se quebrar, você pode pedir a substituição, mas isso normalmente é atrelado a um determinado faturamento. Então, eles colocam também isso em contrato, você tem que ter um faturamento acima de X para poder ter a isenção. E esse é um outro ponto que precisa ser acompanhado pelos lojistas. Por quê? Muitas vezes, essa isenção não é cumprida. Então, o lojista, a gente já acompanhou alguns casos de clientes que o lojista tem o faturamento acima do que é exigido no contrato, e na prática a operadora continua cobrando aquele aluguel. E aí ele precisa estar alerta para poder verificar, e se estiver cobrando de forma indevida, ele questionar a operadora para poder, primeiramente, cancelar essa cobrança e depois ele poder reaver qualquer valor que foi cobrado indevidamente no passado.
1: Muito bem, a gente está conversando com o Igor Lorena, ele que é especialista em tecnologia financeira e também é fundador da Audit Card. É um Audit Card que socorre muita gente por aí, tira muito comerciante do sufoco e principalmente comerciante de pequeno porte, não é isso? Vamos falar diretamente para essas pessoas quais os sufocos que aquele senhor, aquele comerciante, aquela comerciante do salão de beleza, do armarinho, né, do pequeno supermercado. Quais são os perrengues mais comuns para esse tipo de público?
0: Boa, Adriana, vamos lá. O nosso serviço, ele atende qualquer tamanho, qualquer porte de empresa, como você falou, do empresário que tem uma pequena lojinha, ou mesmo do ambulante, que faz venda com cartão de crédito, até a grande rede de loja. E todos eles, basicamente, têm o mesmo problema, né? A questão é só o volume, né, de valores ali, mas os problemas são os mesmos. Primeira coisa, ele tem que verificar se todas as vendas que ele fez foram reconhecidas pelas operadoras. Você fez 100 vendas na loja ontem, hoje tem que estar lá no portal da operadora ou através do nosso sistema, você pode verificar se as 100 vendas foram registradas. Por que isso? Porque pode uma venda ter sido recebida pela operadora e não ter sido processada, e aí não entra para pagamento, ou o lojista pode ter passado pela fraude da troca da maquineta. Imagina
1: Isso
0: um
1: existe
0: pequeno,
1: também.
0: existe também, uma pequena, pequeno restaurante, por exemplo, que tenha três maquinetas, uma padaria, e ele. O cliente chega no estabelecimento, ele distrai a pessoa, né, que está lá no caixa, e num determinado momento ele faz a substituição da maquineta. Então, para aquilo ocorrer, normalmente ele já foi anteriormente no estabelecimento, ele já viu qual é a maquineta que você tem lá e leva um igual. Até o nome que sai no cupom é exatamente o mesmo, porque aquilo se troca com uma ligação para a operadora. A
1: Olha
0: única
1: só.
0: coisa que vai ter diferente entre o teu cupom e o cupom da máquina do fraudador é o CNPJ. E muitas vezes, na grande maioria das vezes, nenhum lojista fica conferindo durante a
1: Ninguém tá
0: operação
1: olhando.
0: ali, máquina, cupom por cupom, o número do CNPJ. Então ele precisa verificar primeiramente isso, né, as quantidades de vendas. Se isso bateu, aí ele vem para as demais etapas. Vai conferir as taxas, se a operadora está cobrando a taxa corretamente, vai conferir o chargeback, que você falou. Vai conferir cancelamentos indevidos que podem ocorrer, e aí a gente pode adentrar um pouquinho na questão das fraudes. Funcionários, né, a gente já acompanhou isso, o vendedor da loja faz a venda para uma pessoa conhecida dele, para um amigo, e passa o cartão do amigo para poder ter o cupom, botar na gaveta e fechar a venda no sistema, tudo bonitinho. Depois ele pega a maquineta e cancela, para que o amigo não pague a venda. E o lojista, se ele não acompanha os cancelamentos para verificar se estão corretos ou não, ele vai passar batido e aquele valor vai ser perdido. E tem uma série de outras funcionalidades, né, que ele pode acompanhar através do nosso sistema para verificar se está tudo correto. Não é só verificar venda e pagamento, que é o normal que a maioria dos lojistas fazem. Entra no site da operadora, tenho 10 mil para receber hoje. Entra no banco, vê se tem 10 mil. Não é isso. Tem que saber se os 10 mil estão corretos.
1: Conversando fora do ar, o Igor estava me contando um caso de um posto de gasolina, que a gente obviamente não vai dizer o nome do posto, mas que foi um caso muito curioso que gerava um prejuízo recorrente e inimaginável para o dono do posto de
0: E
1: gasolina.
0: que não
1: Conta para
0: era
1: gente.
0: problema de operadora.
1: Pois é,
0: E aí
1: conta.
0: é onde a gente alerta sempre o nosso cliente que o nosso sistema é um sistema de gestão, né, da vida financeira do cartão de crédito da loja, que hoje em dia a maioria dos estabelecimentos, 70% a 80%, são vendas feitas em cartão de crédito. Então você tem que estar de olho nisso, porque é 80% do seu faturamento que está na mão

0: de uma empresa terceira, que é a empresa do cartão de crédito. Você tem que acompanhar isso. E quando você acompanha isso com um sistema como o da Auditcard, você tem outras possibilidades que não só auditar a operadora, mas você consegue gerar relatórios, fazer consultas, e você consegue identificar fraudes internas. Esse caso do post que você citou foi uma dessas. Um cliente nosso, ele tirou, através dos nossos relatórios, um relatório de vendas por cartão. Ele queria saber quantas vendas cada cartão tinha feito no posto dele. E aí chamou a atenção porque teve um determinado cartão que chegou a ter 8 vendas no único dia.
1: Num único
0: No
1: dia.
0: único dia, o mesmo
1: Certo.
0: número de cartão fez 8 vendas no
1: Isso no
0: estabelecimento,
1: posto de gasolina, ou
0: no posto
1: seja,
0: de
1: o
0: gasolina.
1: camarada estava gastando a gasolina e voltando, né,
0: Né?
1: teoricamente.
0: Foge completamente do perfil, né, de cliente de posto de gasolina. Ninguém vai 8 vezes no posto, mesmo que tenha loja de conveniência, mesmo que tenha troca de óleo, você não vai 8 vezes no
1: Verdade.
0: posto. Na verdade, de estabelecimento nenhum. Você não vai 8 vezes no supermercado, você não vai 8 vezes no restaurante, isso
1: Certo.
0: foge.
1: Mês a gente vai 8 vezes no
0: Exato.
1: posto.
0: E aí, o que é que ele fez? Ele pegou, através do nosso sistema, a relação dessas vendas, foi olhar data e hora, e aí ele foi olhar as câmeras de segurança dele. E ele verificou que em todas essas vendas era sempre o mesmo funcionário que estava passando o cartão. Era o mesmo frentista. Resumo da história é que eles foram conversar com o funcionário, apertaram o cara e descobriram que ele era agiota. O que é que ele fazia? Sempre que alguém pedia dinheiro emprestado para ele, por exemplo, algum amigo dele chegou lá e pediu R$ 2.000 emprestado. Ele não tinha isso em caixa. E aí, todo abastecimento que chegava no posto em espécie, ele botava o dinheiro no bolso e passava o cartão dele. Por isso, as 8 vendas no mesmo número de cartão. Ele fazia caixa com os abastecimentos pagos em dinheiro. Então, o dono do posto, que era para estar com o pagamento no dia, em dinheiro vivo, sem pagar, inclusive, taxa da operadora, só ia receber com 30 dias, porque ele passava no rotativo, e ainda perdia a taxa da operadora. Então, não tinha nada errado com a transação em si. A transação foi feita, foi autorizada, foi cobrada a taxa correta, a operadora pagou no dia certo, mas o problema era interno.
1: Fantástico isso. Então você, né, presta muita atenção. A gente está trazendo aqui informações a partir de agora de interesse pleno para você que é comerciante, tenha você o porte que tiver. E a gente está conversando com o Igor Lorena, ele que é fundador da Auditcard e especialista em tecnologia financeira. E a gente está aqui com Igor Lorena, ele que é especialista em tecnologia financeira e fundador da Auditcard, uma empresa que vem salvando muito comerciante, tirando muito, muito comerciante do sufoco em se tratando de cartão, né? Cartão de crédito. Uma curiosidade, quando a gente fala sempre em maquineta, sempre lembra cartão de crédito. Mas existe sufoco possível para cartão de débito no
0: Sim,
1: uso
0: sim.
1: da maquineta?
0: É a mesma coisa, né? Na
1: Mesma
0: verdade, o
1: coisa.
0: que diferencia vai ser a taxa. A operadora normalmente cobra uma taxa menor para o débito e uma taxa maior para o crédito. Seja o rotativo, que é aquele de 30 dias, que paga tudo à vista com 30 dias, ou os parcelados. Então, o que diferencia somente é a taxa de acordo com o plano de pagamento. Se for débito, é um pouco mais baixo. Se for rotativo, é um pouco mais. Se for parcelado, normalmente são as taxas maiores.
1: A gente sempre pergunta, quando uma empresa é grande, tudo bem, precisa realmente, assim, indiscutivelmente de um sistema como esse, né, de defesa e de conciliação, de auditoria. O dono de um armarinho precisa disso também.
0: Precisa. Foi importante você falar isso, que muita gente me pergunta qual o faturamento mínimo que vale a pena eu ter um sistema como o seu.
1: Isso.
0: Na verdade, eu digo para ele sempre que não é faturamento, e sim quantidade de vendas. E nem tem um número, vai muito da percepção de cada lojista. Por quê? Imagina o seguinte: imagina que você tem uma loja que fature R$ 100.000 por mês, mas que o ticket médio dela, por exemplo, uma loja de imóveis, que o ticket médio dela é alto. É um
1: Sim.
0: ticket de 2, 5, R$ 10.000. Então você vai ter ali, às vezes, 10, 20 vendas no mês para conferir.
1: Certo.
0: E você tem uma padaria, um armarinho, como você falou, que fatura 20 mil, 30 mil no mês, mas com ticket de R$ 15, ticket médio de R$ 15. Então ele tem centenas de tickets, centenas de vendas que ele precisa conferir. Então esse cara precisa mais do que o outro, e ele fatura muito menos. Então é a questão da quantidade de vendas e muito da mentalidade do lojista. A gente já se deparou com situações, por exemplo, que a gente tem lojistas de um CNPJ, pequenininho mesmo, mas ele tinha mentalidade de gestão, ele queria ter controle e aí contratou o sistema. E a gente já se deparou com rede de lojas que a gente foi lá apresentar o sistema e o pessoal do financeiro disse que fazia tudo com planilha, né? Então, se funciona para ele com planilha, está tudo certo. Agora só que a gente mostra para eles que até financeiramente é mais barato contar com um sistema como o nosso, da Audit Card, do que fazer isso na mão. Por quê? Se você tem o teu funcionário lá do financeiro, quanto é que ele ganha? Qual o salário dele? É uma pessoa só ou você precisa de mais de uma para controlar tudo? Se você calcular só a redução de hora trabalhada, você vai ver que é mais barato ter um sistema como o nosso, que você pode pagar uma mensalidade que é fixa, full CNPJ, então não tem cobrança por você faturar mais ou menos, vai ser sempre o mesmo valor, e é muito mais barato do que se você deixar o teu funcionário fazendo isso 2, 3, 4 horas por dia. No nosso sistema, o funcionário vai reduzir esse tempo para cerca de 20 minutos por dia, independente se ele é uma loja ou se ele é uma rede, porque o sistema traz um painel que você vai bater o olho e vai ver onde tem algum tipo de diferença. Diferença de taxa, diferença de aluguel, uma notificação de chargeback, e você vai tratar somente o que o sistema lhe alertar. Você não vai perder tempo fazendo operacional, conferindo todas as vendas. O sistema já faz isso. Se não tiver nada errado, vai ser mais rápido ainda.
1: Automaticamente.
0: Já direto.
1: Tem uma pergunta que eu normalmente faria ao final, mas eu vou perguntar logo agora. Existem várias empresas de auditoria de cartão, né? Cartão de crédito, cartão de débito, maquinetas. O que é que diferencia? Por que que você defende o teu produto, literalmente?
0: Um dos principais pontos, Adriana, é que a gente faz a conferência de ponta a ponta, né? O que é
1: O que é
0: isso?
1: isso?
0: Desde a conferência das vendas, e aí, né, eu vou me estender um pouquinho aqui na resposta para poder a gente passar por todos os pontos. Muitos sistemas fazem a conferência da venda e da baixa do pagamento, confirma o pagamento da operadora. Alguns, as taxas. A gente faz a conferência da venda, eu faço a conferência das taxas, a gente notifica se tiver chargeback, a gente notifica vendas canceladas, a gente verifica para você vendas duplicadas. O que seriam vendas
1: Sim, o
0: duplicadas?
1: que é isso? Mesmo
0: É
1: valor,
0: o mesmo
1: né?
0: valor. Você tem, por exemplo, no estabelecimento, uma venda que foi feita no mesmo dia, no mesmo valor, no mesmo cartão. Isso pode ter sido uma venda ok, uma venda normal, que o cliente foi lá, comprou 2 vezes, por coincidência, no mesmo valor, ou pode ter sido uma situação que você passa o cartão do cliente na maquineta e às vezes dá aquela mensagem de que está processando, tentando se conectar e dá um erro. Aí você vai e passa o cartão de novo do cliente. Só que aquela primeira venda que aparentemente deu um erro, ela seguiu,
1: Funcionou.
0: ela passou para a
1: Tá.
0: operadora. E aí o teu cliente vai ser cobrado 2 vezes. Então, no nosso sistema, a gente notifica quando isso ocorre, para que você faça uma análise e verifique se tem os 2 cupons, né? Saber se de fato as 2 vendas fisicamente foram comprovadas. Se foi, ok, não tem nada errado. Se não foi, você pode ser proativo e ligar já para a operadora e estornar aquela venda que você não tem o cupom, que foi aquela primeira que deu um erro. Você já liga para evitar que o teu cliente veja no final do mês, né, a fatura e saia
1: Prejuízo.
0: insatisfeito. Por quê? Porque eu digo muito aos clientes o seguinte: se foi um valor alto, o cliente vai atrás. Mas a gente tem muito cliente que o ticket médio é baixo. Então, por exemplo, uma venda de R$ 15 no armarinho, de R$ 20, o cliente pode olhar a fatura no final do mês, vai ficar chateado, porque está sendo cobrado, logicamente. Mas ele pode pensar o seguinte: fez esse estabelecimento, é longe da minha rota. Foi um momento que, de repente, eu estava passando lá perto e comprei algo. O tempo que eu vou perder para ir lá novamente, o gasto que eu vou ter de combustível para ir lá e a dor de cabeça que eu vou ter, não vale a pena esses R$ 15. Então ele vai engolir esse sapo, vai pagar, mas ele vai falar mal do teu estabelecimento e nunca mais vai lá.
1: Verdade.
0: Ele
1: Não, eu
0: vai
1: faria
0: divulgar.
1: isso. Eu faria isso.
0: Essa é uma das funcionalidades do sistema. A gente tem a conciliação bancária, que verifica também se o dinheiro caiu no banco, né? Você é de ponta a ponta, desde a venda até cair o dinheiro no banco. E aí a gente tem algumas ferramentas de auxílio, como simulações de antecipações, né? Para quem faz antecipações, para a gente mostrar qual a forma mais fácil de você fazer, os aluguéis de maquinetas, qualquer outro débito que for feito na sua conta lá na operadora, a gente vai mostrar. E mostra até se você trabalhar com 2 ou mais operadoras, a gente tem uma funcionalidade que vai lhe alertar caso você passe a venda na operadora mais cara. Imagina que você tem a operadora A com 1,5% e a operadora B com 2%. Você tem as 2 maquininhas ali. O teu funcionário pode aleatoriamente pegar qualquer uma. E aí, se ele pegar mais cara, você vai estar perdendo dinheiro somente porque o teu funcionário operou errado. Ele pegou a maquineta errada. Então a gente já alerta para o sistema e diz: olha, você passou uma venda na maquineta B 2% quando você tinha 1,5% na outra, na maquineta A. Só essa diferença de 0,5% lhe deu um prejuízo de X reais. Então não tem nada errado com a operadora, as operadoras estariam cobrando a taxa correta, pagando no dia certo, mas o teu funcionário fez você perder dinheiro. Então essa é uma das funcionalidades também do sistema.
1: Eu tenho uma curiosidade, a gente está numa era muito digital, né? E como você atende também o pequeno comerciante, muitas vezes o pequeno comerciante ainda é meio enrolado com a tecnologia. É simples, funciona no celular, como é que o comerciante vai acompanhar isso? Porque parece assim, às vezes parece uma coisa muito complicada, né? É, dá sim, até medo. Nossa, ele fiscaliza tudo isso, será que eu vou conseguir acompanhar? Fala um pouquinho sobre essa tecnologia.
0: Ele pode ficar tranquilo, né? Esse comerciante pode ficar tranquilo, porque primeiro a gente faz um treinamento com ele. Eles podem entrar em contato com o Audit Card, você pode entrar lá no site auditcard.com.br, vai ter um formulário de contato, vai ter todos os nossos meios de acesso lá. A gente vai marcar com ele primeiro uma apresentação do sistema. Ele vai ver como é que funciona, não precisa contratar de imediato, a gente vai mostrar para ele, ele vai entender. Contratou, a gente depois vai, quando tiver, existe um processo de implantação, né? Esse processo de implantação é quando a gente dá entrada na operadora que o cliente utiliza, para que eles passem a mandar as informações para nós. Depois que essas informações começam a chegar, a gente marca um segundo momento, que é de treinar a pessoa do cliente que vai operar de fato o sistema. Porque muitas vezes vem para a gente o dono do negócio, ele nos procura, vê o sistema, gosta, mas quem vai operar no dia a dia é um funcionário do financeiro dele. Ou até ele mesmo, né? Dependendo do tamanho da empresa, muitas vezes o dono faz tudo. Então a gente vai treinar ele de forma mais detalhada e ele tem o suporte da Audit Card eternamente. Né? Enquanto ele for
1: eternamente,
0: nosso...
1: gostei
0: Enquanto
1: disso.
0: Ele for nosso cliente, é verdade, porque aí é um diferencial de alguns concorrentes nossos. Né? Tem concorrentes que eles cobram a mensalidade por transação. Né? Então, por exemplo, o pacote até 1.000 transações é um valor, de 1.000 a 3.000 é outro, vai fazendo uma escala. A gente não faz isso, a gente cobra um valor fixo para o CNPJ. E também tem concorrentes que eles cobram treinamento. Então, ele lhe dá o primeiro treinamento gratuitamente, e se você precisar de novos treinamentos, ele vai lhe cobrar. A gente não faz isso. Então, por exemplo, se o lojista esqueceu de alguma funcionalidade, precisar novamente treinar alguém, mudou o funcionário dele, entrou um funcionário novo e ele quer treinar, ele entra em contato com a gente e a equipe de suporte vai fazer esse treinamento quantas vezes ele precisar.
1: É o famoso modelo ganha-ganha, né? Ganha a empresa, que ganha principalmente o comerciante.
0: Um outro ponto, o nosso contrato ele não tem fidelização. Então, o cliente pode utilizar no período que ele quiser. Se ele quiser sair, ele não vai ficar preso.
1: Não, obrigado.
0: Contrato,
1: três
0: de
1: meses,
0: né? Um ano, nada disso. Quer sair, paga a mensalidade do mês, pode ir, a gente quer o cliente que esteja satisfeito.
1: Para encerrar, onde é que o pessoal pode encontrar a Audit Card?
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1: Uma coisa que eu queria deixar claro para o pessoal é que quando pintou a oportunidade de convidar o Igor para conversar aqui com a gente, eu não pensei duas vezes. Por quê? Porque ele é especialista... Né, no que ele fala. Ele é especialista em tecnologia financeira. Ele sabe do que está falando. Ele não é aquele curioso que tinha uma grana, montou uma empresa, não. Ele sabe o que está falando. Ele cuida diretamente desse produto, né, e vai fazer também, diferentemente de muitos donos de empresa, ele vai até o cliente, ele sai do pedestal, né, e faz a máquina girar.
0: Verdade, Adriana. A gente tem hoje clientes no Brasil inteiro. A Audit Card está baseada em Recife, como você falou, mas a gente tem parceiros em todo o Brasil. Então, a gente tem pessoal para ir até o local. E em localidades que a gente não tiver o parceiro fisicamente, a gente faz todo esse atendimento de forma remota. A gente atende o cliente, faz o treinamento de forma remota. Ele não fica, de forma nenhuma, sem o suporte da Audit Card, porque não está no local onde a gente não está presencialmente ainda.
1: Perfeito. A gente já está aqui no finzinho dessa entrevista esclarecedora. Inclusive, eu gostei muito dessa entrevista porque o Igor fala com propriedade. Eu gosto de quem fala com propriedade, que deixa as coisas claras, né? Porque é objetivo da gente levar informação clara, levar informação de qualidade e levar informação que faz a diferença no teu dia a dia. Hoje faz a diferença no teu dia a dia, no dia a dia de quem mexe com dinheiro. Então, para você, comerciante de todos os níveis, esse papo de hoje é para você. Tem alguma informação que você diz assim, ah, eu não posso sair daqui sem falar isso? Alguma coisa importante que seja de relevância para o comerciante?
0: Tem sim, Adriana. Uma coisa que os comerciantes têm que ficar bem atentos são aqueles que fazem vendas parceladas e que pedem antecipações automáticas na operadora. O que é isso? Você tem dois tipos de antecipações, né? Você faz vendas parceladas, você vai receber lá em 30, 60, 90, dependendo. Tem clientes que, lojistas que parcelam em até 12 vezes. Então, você tem ali duas formas de antecipar. Ou pontualmente, que é aquela que, quando você precisa, você liga para a operadora, negocia uma taxa e diz o quanto você quer antecipar. E ela vai lá. E tem a outra, que é a mais perigosa, que o lojista tem que ficar de olho, que é a antecipação automática. Por quê? A antecipação automática, muitas vezes, o agente da operadora que foi negociar com o lojista, ele não explica como é que funciona. Então, ele diz lá que tem uma antecipação de 2%, de 3%. Só que aquilo é ao mês. E ele não explica isso para o lojista. Então, para o lojista, por exemplo, que faz venda em 10 vezes, se ele tiver uma taxa de antecipação de 3%, essa taxa, se ele antecipar a venda de 10 meses na frente, ela vai ser 10 vezes 3, mais a taxa de administração dele. Então, vai passar dos 30%. Na verdade, o cálculo é o seguinte: esses 3%, como eu falei, é ao mês, você divide por 30 dias, então você vai ter um percentual diário de antecipação e multiplica pela quantidade de dias da venda que você está antecipando. Então, 3% dividido por 30 vezes 30 dias, se for o caso, vezes 60 dias, vezes uma venda que vai vencer daqui a 42 dias. Depende da data da venda que você está antecipando. E uma outra coisa é que a operadora, quando você liga para a operadora e pede uma antecipação, se for o caso de pedir a pontual, ela vai antecipar sempre de trás para frente. Então, você vai ligar lá e diz para a operadora: olha, quanto é que eu tenho aí para antecipar? A operadora vai olhar o teu saldo e vai te dizer um exemplo: você tem 100 mil para receber nos próximos 12 meses. Aí você diz para ele: não, mas 100 mil é muito, eu quero antecipar 30 mil hoje. A operadora vai antecipar de trás para frente. Ela vai pegar lá a última parcela e vai trazendo até completar os 30 mil que você pediu. Por que isso? Porque é mais caro. Quanto mais longe, maior a taxa que o cliente vai pagar. Então, no nosso sistema, você tem um simulador que você faz justamente o inverso. Você vai verificar de hoje para frente quanto é que vai dar, por exemplo, em que dia vai cair se você começar a antecipar de hoje para frente os 30 mil que você precisa. Aí você vai ver a data. Por exemplo, hoje é dia. Está no início de janeiro, né? Não sei qual dia que vai ao ar aqui, mas a gente está no início de janeiro. Se você vai antecipar 30 mil reais, esses 30 mil dá até o final de fevereiro, você vai ligar para o operador e vai dizer para ela: olha, antecipa o que eu tenho para receber até o dia 28 de fevereiro. Você não vai dizer mais valor. Porque se você disser valor, ele vai jogar lá para trás. Você dizendo a data, aí ele fica preso. Ele vai ter que antecipar as vendas que tem ali naquele período que você disse. E isso o nosso sistema mostra para você. Você faz essa simulação, você bota lá o valor que você quer antecipar e o sistema vai calcular qual é a data que você tem que pedir essa antecipação. Então, essa antecipação automática tem que ser muito bem planejada, porque muitas vezes o lojista não precisa dela. Tem um caso agora recente, né, de julho do ano passado, eram três farmácias e o lojista não tinha acompanhamento do que ele antecipava. Estava tudo certo, ele contratou o nosso sistema em julho do ano passado, estava tudo certo com as taxas, cancelamento, chargeback, não tinha nada de errado. O operador não estava cobrando nada de errado. Estava tudo certo como tem que ser. Mas o que aconteceu? Chamou a atenção o valor da taxa de antecipação que ele vinha pagando. E aí a gente foi conversar com ele. Mostrou para ele que em um mês, juntando as três farmácias, ele pagou de taxa de antecipação 111 mil reais.
1: Em um mês.
0: Em um mês.
1: E ele não sabia
0: E ele não
1: disso.
0: sabia. Ele sabia que a taxa de antecipação dele lá parece que era 2,5, 2,8, algo assim. Mas ele não sabia o volume de dinheiro que isso dava, porque ele não sabia que a conta era ao mês. Então, como ele lá ele fazia um parcelamento em até 12 na farmácia dele, tinha venda que chegava a mais de 36, 35%. E ele não tinha noção disso. E aí assustou. E a gente mostrou para ele. É uma coisa que a gente sempre bate, que o nosso sistema não é só para encontrar erro. É o nosso sistema, é um sistema de gestão. E uma gestão bem feita, caso tenha algo a ser corrigido, você vai pegar fácil. E aí a gente mostrou para ele, olha, verifique se você precisa dessa antecipação automática, porque o ideal é que você cancele ela e fique acompanhando seu fluxo de caixa. Se você tem, por exemplo, folha de pagamento para pagar no final do mês, você vai acompanhar o seu fluxo de caixa para saber se até o final do mês você tem caixa suficiente para pagar aquilo. Se tiver, ok, você não faz antecipação nenhuma. Se não tiver, você vai antecipar pontualmente para aquela data somente o valor que vai complementar o que você já tem para receber. Então, se você paga 50 mil reais de folha e você vai ter 30 mil até lá, você vai antecipar só 20. Não fica antecipando tudo, não vai perder tanta taxa assim.
1: Uhum.
0: Você reduz o quanto você vai antecipar, perder o menos possível, o mínimo possível. Então, isso é um ponto que fica de alerta, né, para que os lojistas acompanhem as antecipações, porque é o que as operadoras ganham. Elas vendem dinheiro. Você vende pão na padaria, você vende o seu prato no restaurante,
1: você vende corte
0: roupa,
1: de cabelo.
0: Você vende corte de cabelo, a operadora vende dinheiro. Então, se você não acompanhar isso, você vai estar perdendo dinheiro, quando você poderia fazer uma melhor gestão do seu negócio.
1: Pois é, eu gostei muito desse papo, porque com essa onda de que todo mundo é empreendedor, todo mundo hoje é MEI, né? E todo mundo se acha capaz de gerir, né? Não, tem uma maquineta, então isso aqui vai me dar um dinheiro, vai me dar uma grana, só que pode dar muito prejuízo se você não ficar antenado nessas coisas. Então, é uma informação extremamente importante para você que está querendo entrar no mercado, para você que já tem um mercadinho, para você que pensa em abrir um negócio e lidar com maquinetas de cartão. Então, fica o alerta e fica, sobretudo, a orientação.
0: Ótimo. Adriana, mais uma vez, obrigado, né, pelo convite, pessoal da Clicksem, e para você que está em casa também. Né, você que é empreendedor, que é empreendedora, fica o alerta sobre esse assunto. A conciliação de cartões de crédito é imprescindível. Né, 80% do seu faturamento que está na mão de outra empresa, e a Auditcar está aqui para ajudar. Precisando da gente, está aqui à disposição.
1: É isso, e aguarda a próxima entrevista, que vai ser muito bacana também. A gente segue e você continua com a gente.

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1: Paraíba, 7h38, 7h38 da Paraíba, estamos começando, né, o segundo bloco. No primeiro bloco tivemos a Adriana Costa entrevistando um profissional da área de maquinetas, né? Para quem é comerciante aí, tirando suas dúvidas na questão das maquinetas, aquelas que você hoje, no dia a dia, onde você for, utiliza as maquinetas no comércio. E já estamos aqui com o segundo bloco, hoje, né? Hoje, 15 de agosto de 2026, já está na bancada aqui comigo, aqui o meu amigo Manuel Costa, né, que é suplente de vereador e também presidente do Sindicato dos Trabalhadores de Refeições Coletivas do Estado da Paraíba. Também Elias Manacerda e o nosso amigo Rubens, que são advogados. E a gente vai bater um papo bem legal sobre a conjuntura nacional da escala 6-1. Como é que está o processo? Já tivemos algumas situações lá na Câmara e no Senado. Como é que está, para atualizar os internautas e os ouvintes na questão, como é que está o processo de votação da escala 6-1, né? E outros temas aqui que a gente vai debater, questão jurídica, né? Também questões trabalhistas e também um pouquinho, né, da questão da política, da conjuntura nacional, né? A gente vê aí que amanhã começa já a campanha política propriamente dita, né, no país, a partir de domingo, né, a partir de amanhã, já começa comícios, arrastões, as caminhadas, o processo já de divulgação dos números dos candidatos. Então, a gente vai bater um papo bem legal aqui com os nossos amigos Elias Manacerda, Rubens e Manuel Costa. Manuel, seja bem-vindo mais uma vez ao programa. Eu sei que você estava resolvendo algumas coisas das convenções coletivas de trabalho, e passa aí para os ouvintes e internautas as informações que você tem para eles.
2: Bom dia, Nivaldo, bom dia a todos aqui que faz essa maravilhosa bancada dessa rádio bacana na nossa cidade aqui de Santa Rita, em toda Paraíba. Quero mandar um bom dia todo especial à minha querida cidade de Santa Rita e todos que nos ouvem. É um tema que a gente vai discutir, que está aí em ascensão, né? E acredito que até o final do ano nós vamos ter esse veredito, que é de muita valia para os nossos trabalhadores brasileiros.
1: Ok, Manuel. Rubens, seja bem-vindo mais uma vez.
3: Grande Nivaldo, muito obrigado mais uma vez pela recepção. Para mim, sempre uma honra, sempre uma alegria estar aqui com os companheiros Manuel Costa, Elias Man, e discutir a pauta que é relevante para os trabalhadores. Estou aqui à disposição.
1: E para toda a sociedade, né? Que quando tem trabalhador, tem empregador. E quando tem trabalhador e empregador, tem a sociedade, tem o país, tem a cadeia produtiva. Elias Manacerda, o polêmico Elias Manacerda. Ele, quando fala, os microfones abalam as estruturas do nosso país. Diga aí, meu polêmico amigo Elias Man.
4: Pare com isso, meu irmão. Muito bom dia a todos que estão aqui na bancada, Nivaldo, Manuel Costa, Dr. Rubens, aos nossos assessores que estão aqui, Leandro, que está ali no som, ao nosso amigo ali que também está no computador. É dizer que é uma satisfação imensa estar aqui, aproveitar também para mandar um alô para todos os ouvintes da nossa querida e brilhante Paraíba, para todos os ouvintes, para todos os trabalhadores, para todas as trabalhadoras e para todos aqueles que geram renda e riqueza para a nossa Paraíba. Bom dia a todos. E, Nivaldo, uma satisfação imensa estar sempre aqui com você.
1: Bom, gente, aqui é um bate-papo, né? Então a gente sabe que vários temas iremos tratar. Então vamos começar com como é que está o processo da escala 6 para onde parou? Quem vai?
2: É o seguinte, a gente, eu acredito que no ano passado a gente esteve aqui e a gente discutiu, que eles começaram, né, começaram no início desse projeto.
1: Sim.
2: Quando começou, acho que não tinha nem começado a tramitação ainda, e eu sentado aí onde o Dr. Rubens está, eu não acreditava muito, inclusive a gente discutiu isso. Eu disse que ia ter grandes mudanças, e não houve tanta mudança assim. O processo já passou, né, na Câmara dos Deputados e foi de forma rápida, mesmo porque é um processo e um projeto muito, muito complicado devido o empresariado que não quer aceitar, não quis aceitar essa redução, mas passou na Câmara dos Deputados, foi para o Senado e já passou por uma comissão. E eu acredito, vocês podem até me ajudar, eu acredito que agora vai para o plenário, né? A votação, acho que já passou nas comissões e vai para o plenário. E uma vez indo para o plenário, com certeza vai passar. E eu já vi, escutei o presidente da Câmara, Davi Alcolumbre, dizendo que até o final do ano, depois da campanha, colocava em pauta. E com certeza, até o final do ano, nós vamos ter esse projeto votado na Câmara e sancionado, com certeza, porque é um projeto do presidente Lula. Ele vai sancionar, não tenho dúvida disso. E assim nós vamos ter uma melhoria para a nossa classe trabalhadora, porque, Nivaldo, não é muito complicado, principalmente para a trabalhadora. A trabalhadora só tem um dia de folga, doutor Hélio, é muito pouco, porque a gente sabe que uma trabalhadora, uma dona de casa, ela trabalha os 6 dias e o dia que tem de folga ela trabalha mais ainda, porque é dobrado dentro da sua residência o trabalho que tem que fazer. Então vai ser um projeto de grande valia, é um projeto que vai ajudar muito aos nossos trabalhadores, principalmente as mulheres.
1: Manel, sobre as convenções coletivas de 2026 para 2027, já foram fechadas? Como é que está o processo das convenções?
2: Estaremos no dia 23 em Brasília. O companheiro Rubens, companheiro Hélio, também vai estar lá em Brasília, onde a gente vai começar uma discussão lá com os companheiros do movimento sindical em Brasília, onde vamos dar o pontapé inicial já na discussão para a renovação da convenção de 2027.
1: Legal. E agora eu pergunto aos juristas, e aí, a escala sexual passa, não passa? Como é que está esse processo?
3: Nivaldo, eu penso que falar hoje desse processo legislativo muito se aproxima de falar de política, porque a gente viu que o momento político do governo federal com o Senado não era muito favorável, e aí o projeto parou. E aí cada vez mais a gente percebe que o interesse político só se junta com o interesse da população no momento que interessa a classe política, companheiro Eliasman. Então o interesse coletivo, ele só é aprovado pelos políticos quando vira interesse da classe política também. E isso a gente percebeu nesse processo legislativo da emenda constitucional que reduz a escala de trabalho dos trabalhadores. Uma pauta é evidentemente de interesse de todo mundo, seja a favor ou contra, todo mundo está atento a essa pauta, porque aumenta o dia de descanso do trabalhador, porque não pode ter redução de salário, e evidentemente gera insegurança e dúvida em quem empreende, em quem contrata, em quem tem sua empresa, evidentemente que também está alerta para esse processo. Eu acho que toda vez que tem mudança a favor do trabalhador, tem aí um grande movimento de desinformação e de medo. Então, quando foi para ter a reforma da Previdência, as últimas que a gente acompanhou, teve a reforma da Previdência em 2015, que a gente viu a tirada do direito da pensão por morte vitalício. Você lembra, Nivaldo, que a pensão por morte, quando um cônjuge morria, seja homem ou mulher, a pensão por morte era vitalícia. Em 2015, após o processo eleitoral, houve uma pequena reforma previdenciária que esse direito foi tirado. Hoje, a pensão por morte ela é temporária. Ela só é vitalícia se o sobrevivente, o cônjuge que fica vivo, tiver 44 anos. Se ele tiver menos de 44 anos, é temporário, companheiro. A pessoa vai chegar... Vamos dizer, eu tenho hoje 32 anos. Se a minha esposa falece, eu vou ficar recebendo pensão por morte temporária. Quando eu chegar aos meus 50 anos, eu perco a pensão por morte.
1: Então, quer dizer, no momento que você
3: mais precisar, eu vou ficar sem essa segurança, sem esse amparo. E quem se lembra de dizer que isso era ruim pro povo? Ninguém disse que era ruim. Porque vai tirar direito, é muito bom. Passa, aprova e depois a população que se adeque e se sacrifique. Agora não, agora como é direito para o trabalhador, como agora vai ficar bom para o trabalhador, como agora vai ter um custo a mais para o empresário, se for ter, que nem se sabe, nem tem estudo técnico disso, aí vamos discutir, vamos travar o processo legislativo, vamos esperar acordo do governo com o Senado, esperar acordo de governo com a Câmara. Então, assim, eu penso isso, que hoje falar de processo legislativo e dessa emenda é a gente confundir um pouco e falar também de política, porque a gente depende do acordo político e você sabe que às vezes a gente tem uma conquista, aí daqui a pouco... Tem também uma retirada de direito. Então, vamos aguardar. Eu estou torcendo que a gente tenha uma discussão qualificada. Então, se vai ter mais custo para o empregador, quais as formas de reparar isso e de evitar isso? Cabe ao governo também apresentar essa solução. Então, o governo nada mais é do que comunhão dos interesses. Então, se vai ter um ganho para o trabalhador, o governo vai ter que apresentar uma forma de evitar esse custo maior para o empregador, para as empresas. Porque também é função do governo representar todo mundo. Então, pelo que eu vi, já está tendo discussão de isenção fiscal para as pequenas empresas. Pelo que eu vi, tem uma janela de ser gradativa a questão da jornada. Então, tira a jornada 6x1, mas a jornada de trabalho ela vai continuar às 44. Aí, ano que vem, 42 e depois 40. Mas isso em 5 dias. Então, o governo tem que apresentar essas soluções. Tanto para o trabalhador, como para quem... empreende, para quem gera emprego, para quem faz, como se diz, a roda girar. Que é o trabalhador que faz isso também, né? Isso, não deixa de ser.
1: Elias, mano.
4: Não, é isso. Eu acho que tanto Rubens como Manuel colocaram muito bem o que eles pensam em torno desse avanço, né? Nós falarmos aqui no começo... Eu acho que há um ano atrás, né? Isso. E eu até sempre fui muito... Eu sempre acreditei bastante nesse projeto e falei aqui isso, deixei aqui registrado, porque depois de 44, com a CLT, e ali vale salientar, Rubens, que naquele momento os trabalhadores trabalhavam 48 horas por semana e não 44. E com a implantação da CLT também veio essa redução para 44 horas. E depois da CLT, não existiu e nem existirá, caso esse projeto de fato seja aprovado, seja sancionado e passe a valer, nenhum projeto, nenhuma conquista tão importante como essa redução de jornada em nosso país para a classe trabalhadora. Não há de se falar em nenhum momento na história de 44 até o presente momento em uma conquista tão robusta, em uma conquista tão pujante para... para a classe trabalhadora. O que aconteceu, na verdade, o que aconteceu de 44 para cá foi uma redução de direitos. E ora esses direitos eles são retirados dentro da própria CLT, e aí com a reforma que teve em 2017 com o Temer, foram destruídos literalmente, foram modificados 119 artigos da CLT. Eu vou dar um exemplo aqui de um artigo que foi modificado, mas eu poderia dar aqui N exemplos, mas eu vou dar um exemplo de um. Antigamente, quando o trabalhador ele era impedido de tirar a sua folga de descanso na hora da sua alimentação, a empresa, depois, quando era acionada na justiça, ela tinha que pagar aquela hora, uma hora a ele. Certo. Agora não. O juiz vai levar em conta apenas o tempo que supostamente a empresa teria impedido. Ah, mas ele só passava somente 20 minutos. Os 40 minutos ele trabalhava. Então, o trabalhador vai receber apenas aqueles 20 minutos. Isso é uma tapa na cara, isso foi uma grande tapa na cara da classe trabalhadora. Um outro é a questão, por exemplo, da homologação. No momento tão importante quando o trabalhador é demitido, e aí todo o respeito que eu tenho aos contadores e aos advogados, mas ele fica simplesmente em uma sala, na mão de um advogado da empresa, na mão de um contador da empresa. Olha só, isso é paridade, isso é relação. Então foi tirado o direito do trabalhador ser assistido pelas entidades sindicais na hora da homologação. Então, assim, de fato, eu tenho uma esperança de que esse projeto agora ele vá ao plenário, muito embora isso aconteça depois da campanha, e aí, claro, isso nos deixa um pouco confuso, mas deve acontecer depois da campanha, e é a maior vitória da classe trabalhadora se esse governo que está aí atual no poder, se ele conseguir de fato fazer isso, vai ser o maior legado que ele vai deixar. Eu estou falando dentro da questão direta.
1: Entendi.
4: Que vai de fato modificar a vida dos trabalhadores. Porque ele modifica a vida de fato dos trabalhadores a curto e longo prazo. É isso.
1: Há um ano, né, vocês estavam aqui bem, a gente debatendo as questões dos trabalhadores. João Pessoa deu aquele boom. Trabalhadores de alimentação, do fast food e tal. Como é que está hoje, há um ano? Houve avanço nas conquistas? Houve avanço nas convenções? Ou ainda continua aquela barra, assim, aquela dificuldade de fechar alguns acordos e convenções? Porque justamente um ano aqui atrás a gente estava debatendo isso, que João Pessoa deu um boom, vários trabalhadores, até vocês falando aqui que dobrou a jornada do trabalho. Quer dizer, como é que está o processo hoje de um ano para cá?
2: Houve uma grande mudança. Primeiro, conforme você falou, meu amigo Nivaldo, a questão do boom, né?
1: Isso.
2: Entendeu? Então, quando se aumenta, as empresas chegam na nossa Paraíba. Fala da Paraíba,
1: isso,
2: né?
1: Isso, de forma geral.
2: De forma geral, mas vamos falar da Paraíba. Quando chega uma empresa aqui, que ela é do segmento de fast food, né? Refeições rápidas, de imediato já dá de cara com o sindicato do fast food, né?
1: Sim.
2: Que é muito bem representado pelo companheiro Eliesman e o meu filho, né? Que está, sim, nesse momento nos escutando em Portugal, no Paraguai.
1: Legal.
2: O Lucas Costa. Então, quando essas empresas chegam, elas procuram, as empresas idôneas, elas já procuram o seu sindicato, já para formalizar ali um acordo coletivo, ou até mesmo seguir a convenção que rege, né? Então, houve, eu acredito que o companheiro vai falar sobre isso, ele é bem melhor para falar do que eu, com relação a isso, os hotéis que chegaram aqui em João Pessoa, aumentando muito mesmo, gigante, os trabalhadores que estão dentro do setor, né? Com relação às empresas de refeições coletivas, chegaram muitas também, onde hoje nós temos boa parte dos hospitais sendo terceirizada as suas cozinhas por essas empresas que vieram de fora, e isso só faz valorizar a classe trabalhadora, porque com as terceirizações, os trabalhadores passam a receber tudo que está contido dentro de uma convenção. Então, eu costumo repetir o que o Dr. Rubens fala, meu amigo Nivaldo e ouvintes, que a CLT é o feijão com arroz. Eu gravei isso em todo canto, eu falo isso. E muito obrigado por ter o feijão com arroz. Está na CLT. É a mistura que ainda é o sindicato, com os benefícios. Vem a CLT é o quê? Garanto o salário dos trabalhadores, 13º, férias, vale transporte. Além disso, plano de saúde, plano odontológico, assistência jurídica, etc. Tudo é conquista do sindicato. Então, quando uma empresa chega aqui na Paraíba que procura o seu sindicato, ela está dizendo, vamos dar mais benefício para o trabalhador, porque o sindicato tem isso contido na sua convenção. E a empresa idônea passa a cumprir. Então isso dá uma traz uma valorização gigante para a classe trabalhadora, porque ainda tem empresa por aí que se esconde do sindicato e paga ainda salário mínimo ao trabalhador e mais nada, nenhum benefício. Então os sindicatos, eles são para isso, para valorizar, para trazer benefício para a classe trabalhadora. E graças a Deus nós estamos fazendo isso, e muito bem feito aqui na Paraíba.
1: Rapaz, gostei de ver assim, é uma forma, eu gostei dessa feijão com arroz, a salada, a carne, o suco,
2: isso.
1: O complemento vem através de luta sindical, né? Eu gostei dessa, né? Então, a gente vai ao intervalo comercial e na volta a gente volta a conversar com os três aqui, que vem todos os três aqui de camisa iguais, gostei.
2: Não foi combinado.
1: Na 100.5 FM Líder, vamos ao intervalo comercial e na volta... estaremos com eles.

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9: Na Paraíba, 8h05. 8h05 na Paraíba. Estamos de volta com o programa Abre o Verde Cast, que tem oferecimento do CREAPB, da Segura EPI, do SINAIT, Citricom, SINDEP, SINTEC, SINDILIP e Sindicato dos Trabalhadores de Refeições Coletivas do Estado da Paraíba. Estamos de volta aqui conversando com eles, né? Começamos no primeiro bloco com o Manuel Costa falando sobre as convenções coletivas, né? Processo e esse avanço. E agora eu passo para os juristas. Como é que está esse processo das convenções coletivas de um ano para cá dos trabalhadores de refeições? A gente sabe que a Paraíba deu um salto muito grande nas questões de trabalhadores. A gente estava falando aqui na hora do intervalo, as questões, vários restaurantes, vários trabalhadores abrindo comércio, e assim, o comércio em João Pessoa melhorou bastante na questão de ofertas. Mas como é que está a oferta e a qualidade dos serviços dos trabalhadores em convenções coletivas? Enfim, de uma forma geral, o que é que os juristas passam para nós, ouvintes?
10: Nivaldo, eu acho que o Estado da Paraíba está se modernizando e se organizando a cada dia mais. Então, o Estado da Paraíba vem crescendo economicamente e essa organização, esse crescimento passa pela organização do setor econômico.
9: Certo.
10: E essa organização do setor econômico passa também pelo crescimento e pelo respeito das entidades sindicais que vem sendo construída aqui no Estado da Paraíba. E acho que falar de entidade sindical hoje, de organização de entidade sindical hoje, é falar eu sou daquele que gosta de falar bem na ausência e mal na frente, e mal na presença. Mas é preciso falar desses dois presidentes sindicais que estão aqui, Manuel Costa e Eliasman Lacerda. Uhum. Principalmente no setor que você perguntou de alimentação. Então, quando a entidade sindical ela cresce, ela é respeitada, ela se organiza, o presidente, ele não fala por ele mais, ele fala por toda a categoria.
9: Isso.
10: E fala pela categoria no estado da Paraíba. E o respeito às convenções coletivas não é uma opção. O que é preciso se entender é que quando existe uma atividade econômica, nasce uma categoria de trabalho. Então, se eu desenvolvo a atividade, por exemplo, de comércio, eu tenho a atividade econômica do comércio e eu tenho os trabalhadores no comércio. Se eu desenvolvo a atividade de restaurante, eu tenho os trabalhadores de restaurante. E assim por diante. Se eu desenvolvo construção civil, eu tenho os trabalhadores da construção civil. E as empresas, elas não têm a opção de não cumprir convenção coletiva. É uma obrigação condicionada ao desenvolvimento da atividade econômica. Se eu desenvolvo uma atividade econômica, se eu contrato, se eu gero emprego, eu atraio para mim as obrigações decorrentes dessa atividade econômica. E quais são essas obrigações? Convenção coletiva. Então, isso para a gente entender que convenção coletiva, ela é obrigatória, ela depende da atividade sindical e ela atende os interesses também da atividade econômica. Então, a gente tem um exemplo no Sindicato de Manuel, que representa os restaurantes de escolas e de universidades, que os trabalhadores dentro de universidade e de escola, por exemplo, têm férias diferenciadas, porque acompanha as férias dos alunos. Isso é interessante para os trabalhadores e também para as empresas, porque as empresas não podem estar pagando funcionários se os alunos estão de férias. Como é que eu vou estar pagando funcionário?
9: Verdade.
10: Então é um ônus maior para a empresa, se ela for cumprir a regra geral, o feijão com arroz. E aí, como é que faz? Já pensou, você abre uma empresa para oferecer merenda escolar, aí quando chegar as férias dos alunos, os seus funcionários vão dizer, eu faço o que agora, Nivaldo? Abre uma empresa para oferecer merenda escolar, aí quando chegar as férias dos alunos, os seus...

0: quanto coletivo, você está na ilegalidade.
1: Entendi.
0: Então, é preciso que todo mundo entenda, seja o empresário, de que ele não tem opção a não ser cumprir a convenção coletiva, e que todo mundo entenda, o trabalhador, de que ele tem direitos e que ele tem um sindicato para organizar os direitos dele. E aí é muito bom. Você sabe que todo mundo gosta de dizer, ah, o sindicato não faz nada, não. Não é assim?
1: É verdade.
0: Você que faz parte da sindical também sabe disso. Ah, o sindicato não faz nada, não. O sindicato serve para nada. Tem advogado da nossa categoria que diz isso da OAB. Diz, ah, a OAB não serve nada, não. Meu amigo, a OAB serve tanto. Então, assim, o sindicato ele serve e muito para estruturar os direitos trabalhistas, para trazer mais conquistas, como o Manuel trouxe e como o Hélio vem fazendo também. E também para legalizar as diferenças de cada categoria.
1: Para não ficar só de boca, né? Aquele ditado popular.
0: É, parece que nem beijo.
1: É.
0: É, isso. Então, é isso. Eu acho que é preciso todo mundo entender. E João Pessoa e a Paraíba, ela vem se organizando nisso. E o avanço econômico vem trazendo essa organização da economia da Paraíba. Então, antes, a gente tinha até como se fosse uma dificuldade de que se entendesse que convenção coletiva é obrigatória. Tinha gente que achava que era opção. Dizia, não, eu não quero cumprir, não. Como é que eu faço para não cumprir? E o trabalhador dizendo, não, eu não quero sindicato, não. Sem a compreensão de que, por parte do empresário, é obrigatório cumprir a convenção. Se tem direito na convenção, ele tem que cumprir. E sem a compreensão por parte do trabalhador de que é o sindicato que traz mais direito para ele. Então, eu acho que o crescimento econômico de uma pessoa vem trazendo isso, vem aperfeiçoando e reforçando e enraizando uma cultura de mais legalidade, de mais organização, de mais avanço econômico, e todo avanço econômico requer uma proteção, uma segurança jurídica, e o sindicato está lá para isso, e as empresas têm que ter essa consciência, e o trabalhador também.
1: Eliasman.
2: É, mais uma vez aí, desde que os meninos falaram muito bem acerca da convenção coletiva do nosso setor. Agora, sabe o que é que acontece? As pessoas, elas acham, por exemplo, nós estamos aqui sentados em uma bancada muito elegante, cercado por equipamentos modernos, iluminação, um apresentador, um radialista, um jornalista, e tudo isso daqui foi plantado aqui. Tudo isso daqui foi semeado aqui nesse lugar. Não existe almoço de graça. Não existe isso. Essa cadeira aqui foi comprada por alguém. Um dia, alguém foi no comércio da Grande João Pessoa e comprou essa cadeira para melhorar aqui a vida das pessoas que davam entrevista aqui, ou que dão entrevista. Não existe isso. A CLT, a própria CLT, ela também é parte da herança do movimento sindical histórico do nosso país. Então a gente precisa entender que o nascimento da CLT fez parte de uma luta de uma classe trabalhadora que lutou pela organização desse aglomerado de leis para que os trabalhadores pudessem ter legalidade dentro do seu ambiente de trabalho. E aí alguém acha que não, que um dia Getúlio Vargas se acordou e disse assim, eu vou fazer a CLT. Não, isso é um processo histórico que a classe trabalhadora, que o movimento sindical, que as confederações, que as federações foram construindo lá naquele movimento sindical praticamente no começo do século XIX. E aí tivemos uma evolução, tivemos a CLT, avançamos mais, movimento sindical se modernizou, movimento sindical teve também

0: tem as suas mudanças. Hoje não cabe mais um movimento sindical como o do passado. Mas isso não quer dizer que as grandes corporações elas não permaneçam, às vezes, se utilizando de mecanismo que retiram. Porque, Rubens, um advogado, ele vem dizer para mim, mas é obrigado a gente seguir a CLT. Meu irmão, ou ele fez o curso dele e jogou no lixo, porque isso é uma questão muito básica, ou ele fez o curso dele e jogou no lixo, ou ele está querendo nos chamar de idiota. Essa é a verdade. A Carta Magna de 88, ela consagrou um artigo inteiro ao movimento sindical e às convenções coletivas. Ela consagrou um artigo inteiro falando como seria a forma e a organização. O artigo 7º da Constituição Federal foi todo consagrado aos direitos sociais dos trabalhadores. Então, assim, alguém que fala, mas eu não sei se é obrigado a seguir uma convenção, depende do dia que eu estiver, eu posso até dizer a ele que ele jogou, se ele for um advogado, que ele jogou o curso dele no lixo. Mas, Nivaldo, falando aqui daquela situação do nosso segmento, se cresceu, se evoluiu, se o nosso segmento está sendo bem amparado. Olha, eu acho que o segmento cresceu, é verdade, cresceu bastante. Vieram grandes empresas para Paraíba, eu não vou aqui fazer promoção de nenhuma empresa, mas vieram grandes empreendimentos para Paraíba. Eu conheço empresas na Paraíba hoje do segmento de serviços, porque o segmento de serviços hoje é o segmento que mais emprega na Paraíba, é o segmento que mais é significativo na economia paraibana, mas ainda é o segmento que mais sofre. Ainda é o segmento que mais sofre por falta de um transporte público, por exemplo, de qualidade. Ainda é o segmento que mais sofre porque João Pessoa ainda tem muitas e muitas e muitas ruas sem iluminação. E esses trabalhadores, às vezes, de cima do meu prédio, eu vejo trabalhadores passando de farda em ruas que não são iluminadas, que às vezes são vítimas de assalto. Eu estou falando de João Pessoa, mas isso,
1: de forma geral.
0: Geral, isso também se aplica à Paraíba. Então, eu acho que o poder público ainda precisa entender que a Paraíba é a bola da vez. E aqui, a gente até aproveita para fazer um clamor ao poder público para entender que existem grandes empreendimentos vindo para a Paraíba, que esses trabalhadores precisam de ter mais qualidade de vida, de ter mais transporte.
1: Até porque o transporte, né? O transporte é o coletivo, você passa uma, duas, três horas para poder chegar no trabalho e vice-versa.
0: Meu irmão, e os ônibus superlotados, isso atinge a alma do trabalhador. Isso já faz com que você chegue na empresa já doente. Então, assim, João Pessoa cresceu muito nesse sentido. Olha, a rede gastronômica de João Pessoa, ela é uma das melhores do Brasil. A rede hoteleira de João Pessoa é uma das melhores do Brasil. O segmento de refeições coletiva de João Pessoa presta um serviço. Meu irmão, existe empresa do segmento de refeições coletiva que faz por dia, na Paraíba, dentro de uma empresa, viu, Nivaldo? 15 mil refeições. Você sabe o que é uma empresa, Manuel Rubens, dentro de uma outra empresa, preparar 15 mil refeições para trabalhadores? 15 mil refeições.
1: É muita refeição.
0: Existem empresas na Paraíba do segmento de refeições que realmente faz isso e com qualidade, vamos falar aqui, qualidade padrão FIFA. Padrão de alto elevado mesmo. Padrão, sabe, é tudo muito padronizado, tudo muito limpo, higienizado. Então, assim, existe esse segmento. O segmento cresceu, o setor de hotelaria cresceu, o setor de fast food cresceu, que aí é o setor gastronômico cresceu. o setor de refeições coletivas cresceu, mas também cresceram os números. Olhe, 2025, e aqui eu vou falar um tema bem, bem delicado, que a gente pode se aprofundar. 2025, segundo os registros do MPT, está lá no site do MPT, ocorreram na nossa Paraíba, 230 registros de violência contra a mulher no ambiente de trabalho.
1: Absurdo.
0: Isso é um esculacho. Isso é um esculacho. 230 mulheres, isso são ocorrências, estão no MPT, lá, no site do MPT, 2025, 233 mulheres foram violadas, violentadas, maltratadas, abusadas no seu ambiente de trabalho. Isso dá, Nivaldo, aproximadamente duas ocorrências por dia. E nós estamos falando daquelas ocorrências que foram formalizadas. Porque ainda é, Manuel, vergonhoso para a mulher, às vezes, fazer um registro desse. E eu estou falando de ocorrência no ambiente de trabalho. Sabe? Então, assim, eu acho que imagina a estrutura sindical todos os dias. Eu posso falar aqui, todos os dias eu recebo mulheres gestantes na entidade sindical dizendo que querem sair do trabalho, que querem abrir mão da sua estabilidade por causa de um ambiente desconfortável.
1: Elias, você falou um tema bastante crítico, importante. Estamos no Agosto Lilás, né, que é o mês de combate à violência contra as mulheres. E principalmente, não sei se vocês lembram, principalmente, na década de 80, vocês lembram da novela Roque Santeiro?
2: Não é do meu tempo, não.
1: Só quer ser novinho.
0: Eu sou de 92.
3: Eu lembro muito bem de um coronel, né, na pessoa do Lima Duarte.
1: Seuzinho Malta, eu vou chegar lá. Quando Eliasman fala na CLT, quando Eliasman fala nas lutas, escuta aí um trechinho que a gente vai escutar aqui, do trechinho com a violência contra a mulher, lá em Roque Santeiro. Olha só.
4: Os homens já estão tudo conformados. Agora as mulheres que estão querendo conversar.
5: O que é que tem mulher? Mulher? Mulher é metade do salário e pronto.
4: É isso que tá, que elas estão achando ruim, né?
5: Mas como é achando ruim? Mulher é metade do salário, isso é em todo lugar. Na fazenda da viúva Porcina, na minha fazenda, em todo lugar, mulher é metade do salário. O que é que elas estão achando ruim?
4: Não sei, senhorzinho, alguém andou falando com elas e começaram a botar umas minhocas nos miolos dela, dizendo que mulher deve ganhar igual que homem.
5: Quem foi o comunista?
4: Eu não sei.
5: Quem foi o comunista?
4: Os homens já estão tudo conformados.
5: Sim.
4: Agora, as mulheres que estão querendo conversar.
1: Então, quer dizer, estão lá na década de 80. A novela Roque Santeiro já tratava a violência contra as trabalhadoras. Quer dizer que as mulheres recebiam a metade do salário e era normal. Era normal. Então, assim, quando você fala em CLT, em sindicatos, em luta sindical, é para isso. Rubens, faça assim. É absurdo na década de 80 tratar de um ambiente. Não, é normal a mulher ganhar a metade.
2: É triste. Mas eu acho que a novela, e que pena que não é do meu tempo, porque vem daí, eu queria ter assistido essa novela. Pra você ver como tudo vem se acabando, né, Nivaldo, eu acho. Porque antigamente a novela, ela era utilizada como uma forma de sátira também da sociedade, né?
1: Isso.
2: E acho que o personagem é um pouco disso. Ele satiriza tanto a desigualdade de gênero, tanto o desrespeito à questão salarial das mulheres, e também ele satiriza a questão de utilizar quem tem o poder, de quem tem o poder para poder utilizar disso, e diz que se quer direito igual é comunista.
1: Isso.
2: E isso também toca em quem, às vezes, é prejudicado por um setor e mesmo assim defende. Muitos trabalhadores, eles são prejudicados por um sistema, por um mecanismo que protege os empresários, e mesmo assim eles defendem. Então, isso e aí ele mesmo repete a fala do empresário, vamos dizer aí, do... Como é o nome do
6: coronel?
2: Do coronel. Então, o trabalhador, muitas vezes, ele se vê na pessoa do coronel e reproduz o raciocínio dele, mas que isso prejudica o trabalhador e favorece o coronel. É interesse do coronel, não é interesse do trabalhador. Então, eu acho que o vídeo, apesar de curto, como se diz o bordão agora, ele tem várias camadas. Ele tem a camada da questão de gênero, tem a questão de salário, tem a questão da desigualdade geral.
1: Isso.
2: E tem a questão da narrativa, que às vezes ela é reproduzida por quem se prejudica dela. Então, o vídeo, gostei muito dele, e é preciso que a gente reflita
1: isso, porque isso
2: sobre o vídeo,
1: até alguns
2: até
1: anos
2: hoje,
1: atrás a mulher não podia votar,
2: mas é muito recente. O voto da mulher, salvo engano, é da década de 70,
1: né? 72.
2: Isso, o voto da mulher é da década de 70. É preciso que a gente não esqueça também, Nivaldo, que a gente passou muito recentemente por um regime militar de 20 anos, e muita gente esquece que durante o regime militar, Manuel, o direito ao habeas corpus não existia. Então, se você pegar o AI-5, ele, de forma jurídica, de forma legal, ele diz: não tem direito a habeas corpus. De forma jurídica, de forma legal, ele diz que se ele estiver aqui falando mal da rua e da luz que não tem, pode ser vigiado. Então, assim, a gente passou 20 anos disso, mais de 20 anos, né? De 64 a 88, vamos dizer que é com a Constituição.
1: Isso.
2: Apesar de ter uma eleição antes, mas são 24 anos de regime militar que tira e que, apesar de tirar, faz pelo jurídico, legaliza a violência aos direitos fundamentais e aos direitos humanos. E ainda bem que tinha pelo menos uma sátira, uma piada dessa na televisão. Porque é uma piada, mas que pode conscientizar as pessoas. Então é preciso que na televisão, por meio de uma novela, por meio de uma piada, de uma sátira, de algo maquiado, a gente trate sobre desigualdade de gênero, sobre de respeito ao salário, e ainda sobre a questão de que, quando a gente fala de tudo que é certo... que a igualdade de salário, a igualdade de entre homem e mulher, aí diz: não, é um comunista.
1: É.
2: Quem foi esse comunista?
1: Então, assim, até hoje ainda está, né?
2: Ainda está presente essa narrativa.
1: Então, assim, infelizmente, a gente não tem esse diálogo aberto com toda a sociedade, que era para ter, Lisboa.
2: E dá os parabéns à rádio por suscitar e permitir esse debate aqui.
1: É a única rádio da Paraíba que abre espaço para o movimento sindical, para os trabalhadores, porque a gente tem que falar isso de uma forma sutil, de uma forma respeitando
2: leve,
1: todos, de uma forma leve, que aqui o nosso projeto, o nosso programa e a rádio tem isso. O que é a rádio? É uma concessão pública aqui para informar a sociedade sem o sensacionalismo, né? Respeitando todas as classes sociais, respeitando todos os lados.
3: Ainda voltando aí para a fala do coronel.
1: Ele ainda mexia no relógio assim.
3: Mexia
1: no relógio. Tô certo ou tô errado?
3: Tô certo ou errado. Eu quero dizer a vocês, meus amigos aqui, que ainda tem gente aqui no país, não quero aqui citar nomes, que defende isso ainda.
6: Com certeza.
3: Esse absurdo.
6: Com certeza.
3: Ainda defende. A luta para que as mulheres tenham os direitos iguais ainda não terminou, não. Há uma grande necessidade, principalmente nós, formadores de opinião, para que a gente, queridos ouvintes, principalmente as mulheres, onde estamos debatendo esse tema, né, muito, muito forte, que ainda existe no país pessoas que defendem que a mulher ganhe menos do que o homem. Pode ter certeza disso, e a gente vê isso não da forma que o coronel falou aí, mas de uma forma mais branda, ainda quer que mulheres não tenham essa paridade, que ganhe menos do que o homem, ou até outras coisas que eu não vou estar citando aqui. A verdade é essa.
0: E tem um detalhe, sabe, Nivaldo, Manuel, Rubens, desse tema que terminou sendo abordado, que é um tema de suma importância, esses números que foram citados aí da violência contra a mulher na Paraíba, 230 mulheres foram violadas em 2025, agredidas. E vou dizer uma coisa aqui para vocês, para os senhores que estão presentes: as mulheres negras sofrem mais. Sofrem muito mais, Rubens. No ambiente de trabalho, as mulheres negras, as domésticas. Olha, a lei da doméstica, me parece que em 2015, é um esculacho que em pleno século XXI estivéssemos discutindo uma lei, em 2015, essa novela aí é de 80, em 2015 nós estávamos discutindo uma lei que desse à mulher os mesmos direitos que já tem, que já existia previsão legal na CLT. Mas ainda teve políticos, como o companheiro falou aqui, que se colocou contra esses direitos, que se colocou contra a lei da doméstica. Vá na sua rede social, meu amigo, esse celular que você tem aí na sua mão, vá nele e pesquise quais políticos foram contra a aplicação da lei da doméstica nesse país. Então, a doméstica sofre mais, a negra no seu ambiente de trabalho sofre muito mais, a mulher negra, ela é muito agredida. E olhe que isso é um tema muito sensível, mas esse país tem uma dívida gigante, impagável com o povo negro. E a mulher negra, ela sofre muito, muita violência, todo tipo de violência, viu? Eu converso, e eu não vou aqui citar nomes de pessoas, que o patrão chega para pegar um copo de água por trás da mulher, sem o menor respeito pela casa dele e sem o menor respeito pela empregada que está ali, pela funcionária que está ali. Então eu quero aqui deixar a minha solidariedade e o meu respeito a todas as mulheres do lar, a todas as domésticas que cuidam de muitas pessoas que são decentes, mas também que cuidam de muitas pessoas que são indecentes. Então a mulher negra, Nivaldo, ela sofre muito mais violência, e isso está escrito nos números, viu? Isso não é uma invenção da nossa cabeça.
1: Pegando o gancho aí, o que é que elas podem fazer para entrar com ação judicial, para tentar viabilizar uma recompensa, um dano, né? Reparar um dano?
0: Olha, o Dr. Martin Luther King, ele tem uma frase muito famosa, que ele diz assim: olha, o que me preocupa não é o grito dos injustos, é o silêncio dos justos. Então é denunciar, gente. Sabe? Não cabe mais levar a violência para casa. Não cabe mais guardar a violência no seu ambiente de trabalho, no coração. É denunciar, é procurar o Ministério Público do Trabalho, é procurar o Ministério do Trabalho, é procurar o seu sindicato, é procurar um advogado da sua confiança, denunciar. Sabe? A mulher, ela tem o direito de ficar no seu ambiente de trabalho, ter um ambiente de trabalho respeitoso, ter um ambiente de trabalho onde ela possa exercer a sua função sem ser molestada, sem ser, sabe, sem que ninguém fique ali tirando a paz dela. É denunciar. Se for um funcionário da empresa, denunciar para a empresa. Se a empresa não tomar uma providência, procurar o sindicato. Se o sindicato não resolve, procura o Ministério Público do Trabalho. Esses órgãos são muito decentes. O Ministério Público do Trabalho é uma das entidades mais decentes que existe na Paraíba. São procuradores, são homens decentes. Então, tem que procurar a justiça. Não silencie. Se você é mulher, está no seu ambiente de trabalho, está sofrendo algum tipo de violência, seja numa casa doméstica, seja em uma empresa, denuncie o agressor. É isso que eu tenho para dizer. Denunciar.
1: Rubens.
2: É verdade. Eu não tenho o que acrescentar. Eu acho que, como a gente falou, do mesmo jeito que a gente tem que ter consciência de que tudo é sério. A gente não, quando a gente está no ambiente de trabalho, nada é brincadeira, tudo é sério. Então, se você está sendo agredido, se você está sendo agredida, molestada, abusada, desrespeitada, você tem que denunciar. Você tem que procurar o Ministério Público do Trabalho, o Ministério Público, o sindicato, o advogado, polícia, e denunciar. No contexto amplo, preciso que a gente lembre, quando a gente fala de violência de gênero, a gente lembra de Maria da Penha, né?
1: Isso, que essa semana,
2: dia
1: 12, isso, né, completou aí falecimento dela.
2: Então, o histórico de Maria da Penha, Hélio, Maria da Penha foi vítima de uma tentativa de homicídio de choque tomando banho, Maria da Penha foi vítima de uma tentativa de homicídio de tiro, sobreviveu, e se passou 20 anos e o judiciário não julgou o marido de Maria da Penha, o agressor, o ex-marido, o homicida, vamos dizer assim, né, que tentou esse homicídio. E o Brasil foi condenado internacionalmente pela omissão em processar e julgar o agressor. E a Lei Maria da Penha, ela surge nesse contexto de uma condenação do Brasil internacional pela omissão em processar e julgar uma vítima de violência de gênero, vítima de violência doméstica. Então, estou trazendo esse tema, que aí é mais específico, que a Lei Maria da Penha se aplica nas relações familiares ali, mas é preciso que a gente entenda que a omissão do Estado, ela existe, ela pode existir, mas a gente tem que resistir. Maria da Penha, nem a omissão do judiciário ficou convencida e procurou uma comissão internacional e o Brasil foi condenado.
1: Fazendo um acréscimo aqui, outra Maria, paraibana, Margarida Maria Alves, que foi uma importante trabalhadora rural, sindicalista e ativista brasileira, nascida em Alagoa Grande. Então, no último dia 12 de agosto, completou o falecimento dela, 12 de agosto de 1983.
2: Isso.
1: Então, outra Maria. Que lutou em prol dos trabalhadores e das mulheres.
2: E acredito que a Eliesma falou das mulheres negras, e é por isso que a gente tenha realmente essa consciência. E, por outro lado, lembrar também do papel das mulheres negras no processo de conquista dos direitos das mulheres. Porque você sabe que, apesar de todas as mulheres sofrerem, são as mulheres negras que sofrem mais. E, por consequência, a gente teve mais mulheres negras ativistas e mais mulheres negras participando do processo de conquista. Então, é um paradoxo. Porque, vamos dizer, as mulheres... Não vou aqui querer dividir por branco ou negra, mas porque como são mais vítimas, elas têm mais resistência e têm mais a necessidade de falar e de se posicionar e de liderar esse processo de conquista. Então, seja mulher negra, seja mulher branca, seja mulher, não se cale, denuncie e defenda os direitos que... Eu sempre digo isso do professor Félix Araújo Filho. Ele diz que o advogado Félix Araújo Filho foi prefeito de Campina Grande, foi deputado estadual e é um grande advogado, um grande nome da advocacia paraibana. E Félix Araújo Filho diz que o advogado ele tem que ter a consciência que com um advogado, quando ele defende o inocente, ele é criminalista. E ele diz que quando um advogado defende uma pessoa, ele defende o mundo. Porque quando você repara uma injustiça, essa injustiça ela tem consequências para todo mundo. Então, a mesma coisa é quando uma mulher fala, quando uma categoria fala, quando a gente conquista e faz parte da conquista de direito. A gente, quando faz isso, a gente defende todas as mulheres, a gente defende todo mundo. E é muito importante aqui também parabenizar, porque tem, às vezes, uma disputa ideológica que acho que não colabora com o debate, Nivaldo, que diz que o homem não tem lugar de fala, que tem que falar só as mulheres. Mas às vezes os homens estão ocupando um espaço que, quando fala, pode ter uma repercussão. E é importante que fale em defesa das mulheres. Então, parabenizar mais uma vez a rádio por trazer essa pauta. E acho que isso vem evoluindo e que a gente tem sim o papel de se conscientizar e defender os direitos, mesmo quando a gente está numa posição de privilégio.
1: Isso mesmo. E quando vocês falam aí, as ouvintes que estão em casa, nos assistindo e escutando, denunciar, beleza. Mas o que é que eu posso conter de provas para denunciar? Que às vezes a gente vai denunciar, mas tem que ter prova. Que tipo de prova elas podem ter para quando houver essa denúncia?
2: Bem, é importante que se formalize. Então, como eu falei, tudo é sério. Então, a gente hoje está em um contexto que é preciso ter formalidade das coisas. Quando eu digo formalidade, é o quê? É documento. Então, se a pessoa está sofrendo uma violência, ela primeiro formalize a reclamação ao agressor. Então, ela pode, se for uma empresa, procurar o setor de protocolo e formalizar essa denúncia. E a empresa vai dizer, não, mas a empresa vai defender, não vai dar em nada. Mas ela formalizou essa reclamação, ela pega que não deu em nada, leva no Ministério do Trabalho, leva no sindicato e aí vai ser resolvido. Com certeza. Então ela tem que protocolar essa reclamação. Se é como ele falou, um contexto doméstico, hoje o WhatsApp ele é um reforço, mas ele, se for só ele, ele pode ser usado como prova. Normalmente ele é um reforço.
1: Certo.
2: Então ela tem que formalizar essa reclamação, de dizer, olhe, aconteceu isso, me senti agredida, desrespeitada e estou reclamando aqui. Então é preciso que ela documente isso, que esse histórico da violência seja documentado, possa ser levado para quem tem poder e competência de resolver. Então a mulher ela pode também procurar a delegacia, ela pode também procurar o Ministério do Trabalho. O Ministério do Trabalho ele vai fazer o procedimento legal de notificação da empresa. Então, você sabe que existe um termo na psicologia que chama cárcere subjetivo. Você, às vezes, sofre uma violência, não só física, mas também psicológica, emocional. E você não consegue agir. Então, você tem também que fazer o quê? Pedir ajuda, no mínimo. Falar que está sendo vítima e pedir ajuda. Então, essa pessoa que vai lhe dar ajuda, ela vai ter a coragem de fazer esse tipo de ação e procurar as instituições públicas para resolver. Às vezes a gente pensa assim, não, eu já sou tão violentada e eu vou denunciar e vou sofrer mais.
1: E achar que não vai dar.
2: E achar que não vai dar em nada, mas vai. É antes falar do que silenciar.
1: Então as mulheres estão aí nos ouvindo, assistindo. Então, constituir provas, celular, filmar, tirar foto,
2: gravar áudio,
1: algumas mensagens, gravar e fazer denúncias. Não fique caladas. Não fique caladas porque a justiça está para isso. 8h44, estamos chegando já à reta final do nosso programa. Eu quero fazer uma pergunta aos três, como cidadão, como sindicalista, como brasileiro e como juristas. Estamos já, a partir de amanhã começa já processo eleitoral, campanha eleitoral. Sem citar nome, sem citar, qual a proposta de vocês, qual assim, o pensamento de vocês, a mensagem que vocês deixam para todos os eleitores do nosso país? Sem citar nomes de A, B, ou C ou D, vocês como jurista, como sindicalista, como cidadão, qual a opinião de vocês? Porque a partir de amanhã começa o processo eleitoral, e aí que vença o melhor, vença quem tem mais voto, mas que cada um procure saber o que possa ser importante para a nossa cidadania. Começando com o Manuel.
3: É isso aí, realmente o processo começa amanhã, né?
1: Isso.
3: Primeiro eu quero levar uma mensagem a todos cidadãos que votam, mulheres, jovens, senhores, homens, que no dia 4 de outubro vá para a urna, vá votar. A gente escuta muitos, Nivaldo, companheiros aqui, não, eu não estou indignado com política, eu não vou votar nulo, vou votar em branco. Não, escolha um candidato e vote, porque como se diz, quem não se interessa por política termina a ser governado por quem se interessa. Então o seu voto é muito importante, vá lá, bota a sua melhor roupa, pode vestir a cor do seu partido, vá lá na urna com a sua chapazinha pronta, porque nós vamos votar em cinco candidatos, né?
1: Isso.
3: Pronto. Então vai demorar, nós vamos ter fila, mas vamos para a urna votar. Escolha aquele que você acha melhor para a sua cidade, para o seu estado e para o Brasil. Vivamos votar. Vamos votar porque o voto ainda é a nossa arma e é muito importante.
1: Rubens.
2: Qual é a pergunta mesmo?
1: O processo eleitoral começa amanhã, campanha propriamente dita, né? Nas ruas. Qual a mensagem que você deixa para todo cidadão brasileiro, todo eleitor, sem citar nomes de candidato A, B, ou C ou D, a sua mensagem para todos os eleitores, cidadão brasileiro?
2: Eu queria pedir voto para Lula, Nivaldo, mas já que não pode...
1: Infelizmente, não.
2: Então, é preciso dizer que o processo democrático é uma construção. É uma construção. E a gente, como o Manuel falou, tem que se conscientizar da participação dele. Muita gente reclama, eu só presto na hora do voto, depois que voto não tô valendo nada. Tem até essa piada, né? Ah, já votei, não tô valendo nada. Mas o voto, ele faz parte do principal momento democrático do país, que é decidir a condução do país pelos próximos 4 anos. Não só do país, mas do governo e do legislativo. E é bom a gente lembrar e pensar o quanto que a política muda as nossas vidas, não é, Nivaldo?
1: Isso.
2: E por isso que eu disse que queria pedir voto para Lula, mas você não deixa.
1: Infelizmente, você não pode estar falando,
2: irmão. Eu estou só dizendo que queria, eu não estou pedindo. Porque a gente viu o tanto de política pública que mudou a vida de tanta gente nesse país, Nivaldo. Então, se você for lembrar da história do Brasil, a gente pode lembrar de vários antes e depois. A gente lembra do antes e depois de determinados governos para quem tinha acesso à escola pública, para quem tinha acesso à universidade, para quem tinha acesso a curso profissionalizante, para quem tinha acesso à casa própria, para quem tinha acesso ao mínimo. Eu lembro que em 2003 foi preciso fazer uma política de luz. Luz para todos.
1: Muitas casas não tinha energia.
2: Muitas casas não tinha. Então a gente...
1: Que é o básico, né?
2: Eu lembro que eu já vi vídeo de Fernando Collor distribuindo 1 quilo de arroz. E a gente precisou mais um antes e depois, que é a segurança alimentar, que é o mínimo, com o programa Bolsa Família. E tinha gente que dizia, não, tem que dar feira. Mas a feira, às vezes, Nivaldo, a gente consegue no vizinho, a gente consegue no pai, a gente consegue num amigo, vai no vizinho, toma café.
3: Numa ONG.
2: Numa
3: associação.
2: Isso, numa associação. Então, tinha gente que reclamava porque o Bolsa Família era em dinheiro, que o Bolsa Família tinha que ser em alimento. Já pensou o tipo de raciocínio mesquinho que certas pessoas pensam, tem? Então, realmente, a gente tem vários antes e depois. Na organização de combate ao trabalho escravo, na legislação para a trabalhadora doméstica, na legislação do feminicídio, foi no governo Dilma. Então a gente, claramente no país, apesar de um país polarizado, todo mundo tem condição de entender as diferenças das políticas públicas que estão aí. Então a gente tem um grupo que pensa em imposto para jet ski e um grupo que pensa em isenção tributária para quem ganha até 5 salários, 5 mil reais. Então acho que é importante discutir, peço desculpa pelo desrespeito à sua orientação de não falar nome de candidato, mas o debate público está aí. Eu acho que não afeta nada trazer o debate público, que todo mundo tem acesso.
1: Ok. Elias Mann, sem citar nomes.
6: Quero desde já agradecer, Nivaldo, a oportunidade de estar aqui e dizer para o eleitor que no dia 4 de outubro, antes dele ir para a urna, ele faça uma grande avaliação do seu deputado federal, do seu deputado estadual, do seu governador. Ele faça uma avaliação de em qual presidente da República ele vai querer votar. Faça essa avaliação consciente. Vá para a urna de forma consciente, olhe para o passado, olhe para o presente, olhe para o futuro, olhe para o futuro e aí escolha o candidato que ele quer colocar na cadeira presidencial, o candidato que ele quer colocar ali na granja, né? Na granja do governador, qual candidato ele quer colocar para ser seu deputado federal, porque, gente, já foi falado aqui, a política, ela é essencial em nossa vida. Então, vamos votar consciente.
1: Ok, na Paraíba 8:52, vamos encerrar com... É o mês dos pais. Um verso feito por Manuel aí. As considerações finais. Veja aí, já fechando aí com chave de ouro.
7: É isso aí. Vamos aqui... Como é o mês dos pais, né? Eu queria, antes Nivaldo, eu quero aqui agradecer mais uma vez, né, essa conversa tão bacana, nossa aqui, que aqui não é entrevista, é um bate-papo, né?
1: Isso.
7: Eu quero agradecer e também, com a sua permissão, mandar um alô aqui para um pessoal que está nos escutando. Sim. Principalmente o deputado Anderson Monteiro, já mandou aqui para mim que estava escutando o programa. Então, muito obrigado, deputado. Estamos juntos. Quero mandar um alô para minha esposa, que também está nos ouvindo. O Lucas, que está nesse momento, ele está em Foz do Iguaçu, também está nos escutando. Pessoal de Mãe d'Água e meu amigo que eu almocei com eles, né, o presidente da Câmara, Epitácio, ontem. Meu amigo Clóvis. Também o Cássio Barbosa está nos escutando, grande vereador, grande amigo. Enfim, e a todos meus amigos e amigas, trabalhadores e trabalhadoras do nosso segmento de refeições coletiva, e a todos meus queridos amigos e amigas aqui da cidade de Santa Rita. E nesse momento, conforme estamos, né, no mês dos pais, eu quero deixar aqui um verso para todos os pais, mas principalmente vocês, filhos e filhas, escutem essa poesia, tá bom? Que começa mais ou menos assim. Nivaldo, no tempo da minha juventude, claro, é o período das vacas magras, onde a gente não tinha um dinheirinho para comprar um presente para os pais. Mas aí, no aniversário do meu pai, que já não está conosco, já está em outra dimensão, eu cheguei e pensei, não, vou fazer uma poesia para meu pai, citar uma poesia aqui, que eu não tenho dinheiro para comprar presente mesmo, e eu comecei dizendo assim: tudo hoje que eu sei, meu genitor, é reflexo da sua educação. Pedi bênção, com licença, por favor, todo dia aprendendo uma lição. essas rugas no rosto do Senhor, esses calos que tem em cada mão, é a prova maior do seu amor no esforço da minha criação. Eu herdei sua cor e sua raça, tudo quanto me deste foi de graça, e tua imagem de rei de mim não sai. Eu agradeço por sua amizade, eu queria apenas ser metade do que és para mim, querido pai.
1: Valeu, meu querido, parabéns. Parabéns, parabéns. Valeu, show de bola, valeu. Show de bola. Vem aí mais um campeão de audiência, J. Ferreira e Amigos, a partir das 9 horas, vem aí o programa J. Ferreira e Amigos, e até sábado, se Deus quiser, agradecer aí a Raquel Maroja, ao Osmar, a toda a Stefania Maroja e a todos que fazem a 100.5 a FM Líder, e a Raquel Maroja, que fez aniversário este mês. Parabéns, Raquel, Deus abençoe, que continue sendo essa pessoa maravilhosa para você.
7: Eu queria também mandar um alô para Raquel, estive com ela recentemente, e para o meu amigo Henrique Maroja. A gente sempre está conversando, batendo papo, ele vai já ter um convite para ir na minha casa. Então, um abraço e um bom dia para todos vocês.
1: Valeu, tchau, tchau.

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7: 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Olá, como vai? Tudo bem? Que bom, estamos juntos mais uma vez. Nesta bela manhã de sábado, 15 de agosto de 2026. Manhã de sol. Uma manhã que diz pra gente, vai dar praia. Então, aonde quer que você esteja, você é a minha convidada para orar comigo, agradecendo a Deus pelo presente do novo dia. É. Em casa ou na academia? Na academia ou caminhando? Caminhando ou trabalhando? Em voz alta ou não? O importante é direcionar o pensamento ao nosso Deus, que lá em cima se inclina para todos nós, em nome do Filho Jesus Cristo e do Espírito Santo. Com fé em Deus, tudo dará certo na nossa vida. Pela fé, nossos nomes estão escritos no livro da vida. Então diga, ó fé, se estás comigo, aventuro-me a conquistar o universo, a fazer das estrelas meu abrigo e enxergar com bom humor as maiores adversidades. Tenha fé. Só assim você há de ser feliz. Nesta linda e maravilhosa manhã, orando comigo está Dona Silene e Dona Anitta no Roger, o Major Bertuni, o João Batista de São Miguel e o Bilzinho, o delegado Alberto do Egito. Souza no Valentina de Figueiredo, Sabino em Bahia. A deputada Estefânia Maroja e Raquel Maroja. Naldinho da Torre e JC Eventos, lá na Praia da Sereia, em Maceió. Edinaldo no República Móveis, trabalhando, lutando porque sabe que o homem é digno do salário do seu suor. Vaneide Barbosa e o esposo, casal campinense. O comerciante Peixinho na Torre, homem de Deus. O cinegrafista Edson Davi, no bairro dos Estados. O radialista João Ferreira, o Joãozinho Ross, no Mário Andreasa, em Bahia. Dona Maria José, no Mandacaru. O comerciante Geraldo Lira e Dona Neves, aí no Parque Salão do Lucena, no quiosque Feliz. O radialista James Vitor, doutor Fernando Barbosa, advogado atuante, deputado estadual. Delegado Gerson Barbosa, Cláudio Pereira nos bancários, Fabiana no João Paulo II, Maurício Abreu, policial federal, no Água Fria. Ione Leal, brasiliense. Roberto Rodrigues, homem de Remígio. Beto Brega. Todos oram comigo nesta manhã. E Melri Figueiredo, no conjunto Tambaí. Ore. Agradeça a Deus porque, minha preclara e dileta amiga, meu amigo, agradeça a Deus porque, minha preclara e dileta amiga, meu amigo,

e viu que está tudo certo com você, só te resta dizer: ó Senhor Deus, Pai Todo-Poderoso, Criador dos céus e da terra, Pai eterno, aqui estou diante de ti para te agradecer pelo hoje que me faz lembrar do ontem e me dá uma esperança grande do amanhã, em nome do teu Filho Jesus Cristo e do teu Espírito Santo. Obrigado, Senhor, pela vida de cada um dos meus familiares, parentes e amigos. Senhor Deus, eterno Pai, Criador dos céus e da terra, te peço hoje mais do que ontem serenidade, paciência, amor e bondade. Eu te peço, Senhor, que perdoe as minhas falhas. Eu te peço, Senhor, paz para o espírito, saúde para o corpo. Eu te peço que todo e qualquer mal que porventura queira se levantar contra mim e contra todos nós, que caia por terra, Senhor. Afasta de mim olhos grandes, a maldade, a enfermidade, a promiscuidade, a inveja. Afasta, Senhor, não aceitamos. E o Senhor pode tudo, porque o Senhor sabe todas as coisas. O Senhor é todo-poderoso. Te peço tudo isso em nome do teu Filho Jesus Cristo e do teu Espírito Santo. Porque eu sei que ninguém vai a ti, ó Pai, senão através do teu Filho Jesus Cristo. Pai, continua, Senhor meu Deus, iluminando a minha vida e guiando os meus passos. Ó Pai, que eu fortaleça a minha fé em ti e que eu continue renovando as minhas esperanças em ti, Senhor. Senhor Deus, Pai Todo-Poderoso, em nome do teu Filho Jesus Cristo e do teu Espírito Santo, eu fico com a minha consciência tranquila e com a certeza de que vou ter um dia frutífero, um dia próspero. Porque tu estás comigo, Senhor meu Deus, em nome de Jesus Cristo e do teu Espírito Santo. Certo das tuas bênçãos, eu fico feliz, alegre e contente, e com a certeza de que vou fazer um excelente trabalho nesta manhã, aqui nesta emissora. Pai, com a tua permissão, eu peço a intercessão de Nossa Senhora da Conceição Aparecida e todas as nossas senhoras, uma só mãe do teu Filho Jesus Cristo. Mãezinha, intercede por mim ao teu Filho Jesus Cristo. Glória ao Pai, ao Filho e ao Espírito Santo. Amém.

0: mundo inteiro me ouvir e me acompanhar.
1: Toda a minha escalada.
0: É, toda a minha escalada.
1: A mostrar como
0: me ajudar a mostrar como é o meu grito de amor e de fé. Obrigado, Senhor, obrigado, meu Pai, por mais um dia. Obrigado por estar aqui comunicando, informando e até alegrando. E as crianças não deixem de sorrir.

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0: dia a dia. Hoje eu estou tão feliz, é o meu coração que diz:
1: bom dia, bom dia.
0: Bom dia, bom dia.
1: Vamos sorrir
0: e cantar comigo aqui na 100.5. O amor está no ar. O amor é maravilhoso.

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2: 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Muito bom dia, Expedito Leite, como vai, tudo bem?
3: Bom dia, Jota Ferreira, bom dia, Léo. Bom dia a todos que nos escutam, que bom, né, Jota?
2: Essa camisa é bege?
3: Essa camisa é bege, acho que é bege, né, Jota?
2: É bege, você tá aí esbancando elegância.
3: Sua vista tá boa demais, Jota.
2: Camisa bonita, parabéns pra você. Ganhou no Dia dos Pais, não?
3: Foi.
2: Ah, como eu tô acertando as coisas.
3: Além de estar com a vista boa, tá adivinhando, viu, Jota?
2: Muito bem, quem lhe deu tem bom gosto.
3: Foi, viu? Elaine.
2: Elaine, minha amiga. Doutora Elaine.
3: Doutora Elaine.
2: Pra quem eu mando um abraço muito forte.
3: Ela...
2: Pra ela, eu digníssimo esposo.
3: Exato.
2: Ela tem uma menina e um menino.
3: Tem um menino, Caio, mais velho, e tem Letícia, mais novinha. É minha neta mais nova, que é Letícia.
2: Letícia tem quantos meses?
3: Três anos.
2: Ah, já tem três anos. Muito bem.
3: Naquele dia você viu lá, né? Quando a gente foi lá naquele dia. Você e o doutor Fernando lá
2: no
3: prédio dela.
2: A família completa.
3: Foi.
2: Muito bem.
3: E domingo, recebi todos lá em casa.
2: Inclusive, você disse assim, Jota, você há de convir que eu sou de uma família bonita, não é? Legal. Primeira de luxo.
3: Tudo bem, graças a Deus.
2: Rapaz, você não compareceu domingo aqui, as pessoas ligavam pedindo suas
3: músicas. Rapaz, eu tava. É o que eu tô te dizendo. Nesse período eu tô um pouco. Estou vindo aqui porque eu gosto.
2: Depois na casa do recebendo.
3: Gosto muito daqui, da sua companhia, do seu programa.
2: Muito bom, do nosso programa.
3: De Léo, de todos os ouvintes que realmente me comovem, sabe? E eu por acaso mesmo, eu vi domingo no início quando o João chegou, né, Joãozinho?
2: Joãozinho,
3: foi. Aí eu tive que sair para comprar umas coisas e depois não vi mais que os meninos chegaram. Mas tá tudo bem, vim ouvindo seu programa agora. Chega, a gente fica feliz com a sua oração.
2: É, tem que orar a Deus. Olha, Expedito, eu fui pra padaria ali da Dona Bernadette. Como é que é o nome daquela padaria, Léo? Não sabe, né? Tudo bem, a placa...
3: Padaria tá... que faz pão.
2: É, com o tempo desapareceu o nome lá da
3: padaria. E faz lanche também, né, Jota? É.
2: Eu fui pra padaria, Léo ligou pra mim. Jota, traz meu lanche aí, eu não... Não atendi a ligação, o telefone estava no...
3: Silencioso.
2: Quando eu cheguei, fui que vi. Mas, Léo, tu me perdoa, né, Léo? Tá tudo certo, né?
3: Léo, mas você não vai ficar desamparado, não, porque eu tenho ali um brindezinho para você, para subir sua glicose, viu?
2: Tá vendo aí? Eu esqueci, mas o Expedito não esqueceu.
3: Ai.
2: Então, beleza. Já tá tomando café naquela caneca que o Expedito lhe presenteou? Que coisa bacana, né?
3: É bom.
2: Deixa eu atender aqui a primeira ligação nesse aqui. Alô, Dona Maria José de Mandacaru, bom dia.
4: Alô, bom dia, Jota Ferreira.
2: Tudo bem?
4: Bom dia, doutor Espedinho, tudo bem, melhor agora, né?
3: Bom dia, Dona Maria José, tudo bem?
4: Maravilha, né?
3: Graças a Deus.
4: Tenho agradecer a Deus por tudo em nossa vida, né? Tenho agradecer. Ô Jota, você esqueceu do nome hoje na oração, foi Jota?
2: Não, eu disse, Dona Maria José de Mandacaru.
4: Então desculpa.
2: A senhora não ouviu, não, mas eu disse, não tem como esquecer, não.
4: Ah, tá, eu tô ligada desde cedo, antes eu tô ligada, né?
2: Não deixe de ficar ligada, não.
4: De jeito nenhum, eu fico na linha. Só tô entendendo o trem, não, porque eu juntei trem, não, eu fico na linha. Eu só tenho a agradecer cada dia mais, Jota. Por tudo na minha vida, por minha saúde, né? Hoje eu vou fazer meu processo de novo. Pela família maravilhosa, né? E por todos vocês, né? Eu tenho que agradecer a Deus, primeiramente. E só felicidade. E hoje, Jota, eu quero parabenizar minha filha. Eu fiz aniversário ontem, viu? É de janeiro, que mora no Roge, né? A minha filha, minha terceira filha, né? E agradecer a Deus por tudo, né? E... Comece a mandar um bom dia para ver se amigo. A João Batista. João Batista, Luiz, para mim, eu quero falar com você, rapaz. Esqueceu de mim? Fabiozinho. Fabiozinho, com a dona Silvana do Roger, a irmã dela, Isamar. Valdemir de Jaguari também. Eu escuto o Valdemir também, no outra rádio.
2: Valdemir, gente muito boa.
4: Valdemir. Para a Diana, João Paulo II, entendeu? Dona Rosilda do Monsu Mago. Para todos vocês, né? Aqueles que eu esqueci, me desculpe, e dona Maria, né? Dona Maria de Barros do Estado também, né?
2: É.
4: Finalmente, para todos os seus ouvintes maravilhosos, que são demais, seu rapaz que fica aí no mercado, né? O Leotec, né? E todos.
3: Leotec.
4: Gosto de todos vocês, entendeu? Vocês moram no meu coração e não pagam aluguel.
2: Eita, agora, coisa boa.
4: E hoje a música que eu quero... que é Lua Nova no primeiro turno e no segundo turno a de Expedito Leite, né? Você, qualquer um, gosta de fazer a música dele. As músicas são muito românticas, alegram muito meu coração, tira a tristeza do meu coração, né?
2: Aí tá certo. Tira a tristeza do coração música, dela.
3: Tá bom.
4: Exatamente, tira a música, exatamente. Eu passo a noite todo dia escutando música. Primeiramente Deus, segundo meu rádio, né? É. Eu não tenho outra companhia, minha companhia é meu rádio, né?
2: Então.
4: Entendeu? Aspira com Deus, Deus abençoe todos. Aqueles que eu esqueci de mandar um bom dia, me perdoe, que eu estou emocionada.
2: E é muita gente, não é, dona?
4: Fico com Deus e até amanhã. E ele quer, né?
2: Até amanhã, se Deus quiser, ele quer.
3: E parabéns pra filha dela, né, Jota?
2: Feliz aniversário pra sua filha. Ela disse que era.
3: Foi aniversário da filha, terceira filha dela.
2: Tchau, dona Maria José. Tem outra pessoa ali, né? Alô, do telefone, bom dia.
5: Bom dia.
2: Com quem eu falo?
5: Ah, é o Jota Ferreira.
2: Ó, dona Maria José tá cobrando sua ligação, não é, Espelhinho?
3: Exato.
5: Mas só eu tô no sítio, tô na casa aqui de uma amiga. Estou ligando aqui da zona rural, aqui de Água Branca.
3: Você esqueceu do dona Maria José.
5: Mas Água Branca é um sítio, não é uma cidade não. É um distrito aqui de São Miguel.
2: Ah, é um distrito de São Miguel.
5: Uma grande amiga das antigas. Que amiga, viu? Gracinha. Estou aqui na casa de Gracinha.
2: Graça é uma gracinha, né?
5: É, e é 100.5 aqui, ó. Pega em toda São Miguel de Itaipu, toda a área rural. Na cidade principal, e é todo o Vale do Paraíba. E nos finais de semana, meu amigo, aí a rádio fica melhor ainda, sabe por quê? Porque é Jota Ferreira e amigos, e Expedito Leite. Bom dia, Expedito Leite.
3: Bom dia, João Batista, tudo bem?
5: Tudo bem, graças a Deus, e você?
3: Que bom lhe ouvir.
5: Ô, rapaz, eu que fico feliz, né? Você só abrigando aí, você que é um cara espetacular. Gente da melhor qualidade, né? E Jota Ferreira aí, esse cara também... A marca do Rádio da Paraíba do Nordeste Brasileiro. E rapidamente mandar um alô para os amigos, né, que estão na sintonia. Tato das Pratas, Preto Velho. Um alô aí para a Bandeira Cabral, a Irmã Josa, Mário do Gesso, aí do Alto da Cozimbra, Jaliguinho da Própolis e toda a família dele. Dona Maria José, minha amiguinha aí de Mandacaru. Dona Maria José, aguarde. Eu vou ligar para a senhora. Agora estou fato na casa de uma amiga aqui, uma amiga que das antigas. E um alô aí para Dona Rosilda de Moço Mago, Marinha do Relógio, a mãe dela, Dona Maria Cardoso, né? Está bem melhor, Marinha também. Os filhos Isaac e André. A menina lá, Marinha, Mariquinha, rapaz. Mariquinha da Rodoviária, Paulinho da Pai, o Wilson de Tibiri. Um alô também para Ian e Dedé aí na Panificadora Atlanta, aí no Alto das Populares, está na grande audiência. E para a doutora Diandra, que é advogada trabalhista, inclusive ela foi até entrevistada aí no programa de Marcelo José, deu um show aí na entrevista, viu, Jota?
2: Beleza.
5: Doutora Diandra, filha de Seixas, mora aí na Jota Estável, está ligada no programa, rapaz, não perde não, no final de semana, e na programação da 100.5, ela mora pertinho aí da rádio, né? Gente da melhor qualidade. E a nossa diretora, Raquel Maroja, e a nossa eterna deputada, Estefânia Maroja, e Gracinha. Já tomei um café aqui com Gracinha e a mãe dela aqui, o pai dela, né? Da família boa aí das antigas. E a gente veio matar a saudade, né? Tem que vir pra zona rural. Ficar só em casa, a pessoa tem que andar e se distrair. E pra Isamar, rapaz, Isamar também, sempre falando meu nome aí, né?
2: Entreguei a caneca de Isamar.
5: Ô Jota, isso é de Isamar. Ela é que nem eu, assim, deficiente visual também, né?
2: É.
5: Mas o meu foi de glaucoma. E ela foi o quê? Foi de nascer?
2: Não sei, não.
5: É, não falou não. O meu foi glaucoma, né? Só doença infeliz. Quando eu descobri, né? Foi um médico, era tarde, né? Mas pra Deus, né? Deus tudo pode. E a música, vamos lá, né? Amor Perfeito, Roberto Carlos, Expedito Leite. Já em homenagem aqui a Gracinha, garota. Garota, viu, Expedito?
3: Tá bom, João Batista, tá bom.
5: Da garota, Gracinha, tá amiga das antigas. Está divorciado, eu também estou, mas é amigo, é amizade. Um abraço, bom final de semana, valeu, Jota Ferreira.
2: Rapaz, você não viu a cara que o Expedito fez aqui de felicidade.
3: Amanheceu o dia na boa, né, João Batista?
2: Ao lado da Gracinha.
3: Ao lado da Gracinha.
2: Muito bem, e ele disse logo, sou divorciado e ela também.
3: É, não tem problema.
2: Tá tudo certo,
3: nada errado. Tá tudo certo, nada errado.
2: Ei, esse telefone aí que toca, chega, chora, quem é? Alô, do telefone, bom dia. Alô? Alô?
6: Bom dia.
2: Bom dia, quem é?
6: É Silene.
2: Dona Silene, lá do Roger, da Rua de Pereira, viu, Expedito?
3: É?
2: Então.
6: Bom dia, Expedito.
3: Bom dia, Dona Silene.
6: Tá tudo bem com você?
3: Tudo bem. E com a senhora, tá tudo bem?
6: Tô bem. O Major tava daqui agora.
3: Já. Coisa boa.
2: O Major Bertone tava aí?
6: Tava, já saiu.
2: Já saiu. Todo dia vai na casa da mãe, você quer
3: ter. É, tem que ser assim mesmo, viu, Jota?
6: Todo dia vem me dar um cheiro.
3: É.
2: Coisa boa.
6: Hoje eu quero ouvir José Augusto Amar.
2: José Augusto Amar.
6: E o outro José Augusto, o primeiro, Aliança Jogada.
2: E o outro José Augusto, Alagoano.
3: Dois Augusto.
6: É.
3: Sergipano.
2: É Sergipano, né?
3: É.
2: Qual é a música? Aliança Jogada. Jogada.
3: Aliança Jogada, é bonito.
2: E essa é boa, né?
3: É. Cara, é Zé Augusto Velho e Zé Augusto Novo.
2: É, ela pediu os dois.
3: É.
2: E tem uma coisa, ele foi embora quando voltou e encontrou a Aliança Jogada.
3: Não, que, não foi ele que jogou, não, foi ela.
2: O negócio é que terminou o relacionamento e um jogou ali.
3: Um dos dois jogou, não tô lembrado se foi ele ou se foi ela. Mas na música aí de, viu, Jota?
2: É, então vamos pra frente, vamos ouvir a música. A senhora quer mandar pra alguém, dona Silene?
6: Vou mandar pra você, pra serviço. Pra
3: obrigado, irmã Maria. Pra
6: meu filho, que é o pastor, que é José Benito. Ele é pastor lá no Colina do Sul, na Irmã Dulce.
2: É o pastor, né?
6: É, pastor também, é formado também. É o programador, é formado. Tem que formador aí. Então, meus filhos são tudo.
2: Olha que coisa boa, ela tem um policial, que é um major, é. E tem um pastor.
6: E também formado em letras, viu, policial, formado em letras.
2: Formado em letras.
3: Tem um para ensinar, tem um para garantir e tem outro para orar.
2: E um para aprender. É.
3: Não, para garantir, né?
2: Para garantir,
3: né?
6: Foi
2: para o Canadá, viu?
3: Tá vendo aí?
6: É.
2: Então tá certo. Muito obrigado pela sua participação, viu? Deus te abençoe grandemente.
6: Deus quiser, até amanhã.
2: Até amanhã, tchau, tchau. Agora, Expedito, eu me lembrei de um radialista na Jovem Cap. Tinha um radialista. Engraçado, ele quando estava brabo, ele tinha um programa policial.
3: Era.
2: Quando ele ficava brabo, ele dizia: olha, eu não tenho medo de cara feia, não, viu, rapaz? Eu saio da rádio aqui de meio dia em ponto, viu? Meu carro, a placa é essa, essa, essa, porque eu não tenho medo. Eu tenho um irmão que é padre. Tem um que é pastor, tem um que é policial, tem um que é juiz e tem um que é bandido, viu? Então a família tá completa lá.
3: O perigoso é o bandido, né?
2: Ele dizia que tinha um que era juiz para condenar,
3: pra
2: né?
3: Para condenar.
2: Só faltava até o advogado que é
3: para defender. Para defender.
2: Ele dizia que tinha tudo, dava a placa do carro e depois eu descobri que a placa do carro ele não era aquela.
3: Era outra, né?
2: Era outra placa.
3: E nem ele saía na hora, né?
2: O programa terminava, né? Agora podia sair mais tarde.
3: Não era obrigado a sair meio-dia, né, Jota?
2: Ô, cabra engraçado, mas tudo bem. E morreu de velho, viu?
3: Foi, Jota?
2: Morreu e foi dormir com 88 anos e não acordou. Foi o sono eterno.
3: Desculpa aí, quem era?
2: Rapaz, Valdeci de Alencar. Era um repórter policial.
3: Não é, não é da época que eu escuto.
2: Não, mas não era daqui, não.
3: Ah, do Rio.
2: Do Rio
3: de Janeiro. Ah, do Rio de Janeiro.
2: Agora, você não conheceu na Paraíba um repórter chamado Cisenando Gomes?
3: Não conheci, não.
2: Era antes de Enoque Pelage.
3: Antes de Enoque.
2: E Enoque foi o homem de coragem, porque Cisenando terminou o programa e saiu da rádio. Quando chegou ali, você sabe onde é o Labambina, onde tinha o Labambina?
3: Na Lagoa, né?
2: É, quando ele chegou ali...
3: A rua da emissora, né? Quando eu ia para o Colégio Estadual do Tambiá, eu passava em frente a Arapuã.
2: Ele era repórter policial, esse Cisenando Gomes. Então, quando ele chegou ali, o cabra já estava esperando. Descarregou um 38 e botou ele para o colo de Jesus.
3: Foi, Jota. Foi. O Jota Arapuã era na rua, subindo ali da
2: Lagoa. Almirante Barroso.
3: Almirante Barroso. É. Eu passava assim, viu, não, mas Arapuã, Rádio Arapuã.
2: É. A emissora do Bom Gosto.
3: Não era FM ainda não, era.
2: Não existia FM.
3: Não existia, era.
2: É um prédio bem bonitinho, né?
3: Era bonitinho. Do lado direito subindo. Carlos
2: Bahia.
3: Do lado direito subindo, né, Jota?
2: É, do lado direito subindo.
3: É.
2: Ali é Almirante Barroso.
3: Almirante Barroso,
2: Depois ela foi para as trancheiras.
3: Eu subi ali, Praça da Pedro Américo, 18 andar, ou então ia pela Lagoa para chegar em Tambiá. Pegar a Princesa Isabel e ir para o colégio.
2: E era o tempo de ouro do rádio.
3: Né? Era verdade, Jota.
2: Vamos cantar, olá, menino. Quem chega primeiro aí, diz aí para mim. Qual a música de Roberto? Lua Nova. Depois. Ah, sim. Não quero ver você triste e amor perfeito.
3: Não quero ver você tão triste.
2: Eu também não, viu, Expedito?
3: Só presta alegria, né, Jota?
2: É, vamos para frente. Cantarolamos com sucesso permanente. Roberto Rei Carlos aqui na...

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1: Muito bem, 9 horas 57, 53 minutos, faltam 7 para as 10 horas. Expedito Leite, como é que está a pousada do inglês?
2: Rapaz, tá começando, viu, Jota, a aparecer gente. Ontem mesmo chegaram vários hóspedes.
1: Graças a Deus, hein?
2: Eu tava vendo na câmera aqui, o pessoal já tomando café, tudo.
1: Ah, você acompanha aí, né?
2: É, acompanha.
1: Muito bem. Ô, isso ali, tem a baixa estação e a alta estação.
2: É, agora tava, já começa, né, Jota?
1: Já começa.
2: A gente sofreu um pouco, tendo em vista aqueles temporais, Jota. Temporais que aconteceram lá. Numa oportunidade agora em maio, em junho, choveu 170 milímetros na pousada. Tem um medidor lá de pluviômetro, né?
1: É.
2: 170 milímetros. Deu um vento, Jota, que derrubou a frente de 9 apartamentos.
1: De 9 apartamentos?
2: Eu não disse a tu, o aperreio, que passou um mês o pedreiro lá.
1: Mas agora tá tudo...
2: Não, agora tá tudo em ordem. Graças a Deus, toda a manutenção foi feita. Tá tudo bom, bonito, cheiroso. Café da manhã, piscina e mar em frente.
1: Vamos ter uma pessoa na linha aqui, vamos ver quem é aqui, meu caro. Alô do telefone, bom dia. Alô?
3: Alô? Bom dia, Jota.
1: Ah, é Isa, maravilha. Tudo bem, Isa?
3: Tudo bem, bom dia, Fadito.
2: Bom dia.
3: Hoje.
2: Bom dia, Isamar. Já recebeu a caneca?
3: Pois é, eu liguei justamente para agradecer que já recebi no mesmo dia.
1: No mesmo dia?
3: No mesmo dia. E o interessante não foi nada, é que eu falava com o Selma logo cedo, aí ela dizia assim, dona Isa, sua caneca não chegou ainda. Ah, eu disse, ah, Selma, mas tem a semana toda, ele deve estar muito ocupado, com certeza uma hora ele vai entregar. Aí quando foi mais ou menos de 11, quase perto de 12 horas, aí ela ligou perguntando se o rapaz já tinha chegado com a comida. Aí eu disse, não, mas eu acho que ele deve estar perto de chegar. Ela disse, é, foi sua caneca, foi, viu? Chegou. Aí eu digo, ai meu Deus, ô Glória. Aí eu disse, sabe, eu vou ligar dizendo a ele que já chegou, que já tá na minha mão. Já inaugurei.
1: Já inaugurou, é?
3: Ah, já inaugurei. Gostei demais da caneca. Até o Joselito gostou. Um vizinho meu viu a caneca também, que gostou. Aí eu digo, é bonita. Pois é.
1: Que legal, né?
3: É isso aí. Então, Jota, muito obrigada.
1: Fico feliz com isso. Você não tem que me agradecer em nada, rapaz. Não, você é uma amiga do coração.
3: Eu agradeço tudo, né? Tudo junto. Eu agradeço o carinho seu, de expedito aí comigo, com o Valdemir. Isso eu nunca vou me cansar de agradecer. E respeito o que eu disse. Assina embaixo o que o Valdemir disse.
1: E o Valdemir disse o seguinte, que nunca teve na vida um momento igual aquele.
3: E eu assino embaixo.
1: Que foi um momento transformado em grandes instantes.
3: Pois é, foi um dia diferente, né, que nós tivemos.
1: Então.
3: De todos os dias que nós temos. E foi muito bom ficar junto de vocês. É, foi muito bom. Foi uma coisa diferente. Eu só tenho mesmo a agradecer. Pois é. E eu estava dizendo domingo, Fredito.
2: Pois não.
3: Eu estava dizendo assim, Jota, e Fredito parece que estava com fome. E quase que eu não entendi a mensagem do expedito.
1: Pô, ela disse que tu tava falando com sono.
2: Quando?
1: Domingo.
2: E eu domingo tava aqui?
1: Tu não ligou?
2: Ah, mandei uma mensagem gravada, não foi, Jota? Foi.
3: Foi.
2: Foi, foi, foi.
3: Pois é.
2: É porque a gente gravando é diferente de tá falando ao vivo, né?
3: É diferente mesmo,
2: expedito. É verdade, é verdade, é verdade.
3: É bem isso.
2: É.
3: É, Jota, eu gostaria de ouvir de Roberto Carlos. É Todos os Meus Rumos.
1: Certo.
2: Música bonita.
3: E, pedir Garota, com Expedito, não sei se foi João. E eu quero Os Apaixonados.
1: Olha aí, a gente falou dessa música ainda há pouco, não foi, Expedito?
2: Foi para oferecer a Dona Maria José e agora vai para a Dona Maria José e para Isamar, né, Jota?
3: Pois é.
2: Coincidiu.
3: Pois é. Mas eu estava pensando a semana toda em pedir ela mesmo, mas ela fez pena fez transição de pensamento comigo.
1: Os Apaixonados, música do Fernando.
2: Meu conterrâneo.
3: Eu queria dizer a João que que a minha deficiência foi de nascença.
1: É, porque aí, João Pedro disse que a dele foi de glaucoma.
2: Foi glaucoma,
3: Ele me perguntou, né? Então, foi de nascença. Eu terminei meus estudos, graças a Deus. E, mais uma vez, eu faço apelo a ele. Ele pensa direitinho, eu quero levar ele para o instituto, viu? É. Conhecer lá o ambiente, conhecer. Quem sabe ele gosta, faz novas amizades.
1: E na casa dele é ele e o irmão Bilzinho, viu?
3: Ele e Bilzinho, é. Ele é uma pessoa que fala muito bem. Bilzinho também. Então eles são
1: Bilzinho tem até um programa numa difusora lá em São Miguel do Itaipu.
3: Fala muito bem mesmo. Eu gosto muito do desempenho de João. Ele fala bem demais. Então ele, pra ele também não vai ter dificuldade. Até um tempo desse no Instituto tinha uma rádio. Não sei se tem ainda.
1: E é, Isamar? E você fazia um programa lá?
3: Acho que tem muita coisa lá que... Não, eu tô dizendo que lá tinha uma rádio. Não sei se ainda tem. Mas até um dia desse tinha uma rádio. É, lá tem muita coisa, sabe? Um dia que vocês, se eles quiserem conhecer, só a gente falar com alguém lá e marcar uma visita.
1: Tá certo.
3: Tem muita coisa bem interessante. O Instituto mudou muito, assim. Melhorou bastante.
2: E João Batista é um verdadeiro locutor, né, Jota?
1: É, ele e Milzinho.
2: Uma voz bonita.
3: Não, a voz dele, eu gosto muito de ver a voz dele. É muito bonito, ele...
2: Se eu tivesse uma voz daquela, eu era um verdadeiro apresentador.
1: É.
3: Eu digo a mesma coisa.
1: Não, Expedito, para apresentador não precisa ter aquele vozeirão. Para locutor é que
2: precisa. Locutor, né, Jota? Locutor, é.
3: Então, um abração aí para todos. De 0 a 100 para não esquecer de ninguém.
2: Olha aí, tá vendo?
3: De 0 a 100 para não esquecer de você.
1: Aí tá certo.
2: De 0 a 100 para não esquecer de ninguém para rimar, né, Isamar?
1: De 0 a 100 para não
2: esquecer de você. Exato, é.
3: Pois é. Selminha tá na escuta, Valdemir também. Acho que ele daqui a pouco manda áudio. Um abraço aí a todos e fui. Até amanhã.
1: Até amanhã. Ela pediu a música.
2: Os Apaixonados.
1: Muito bem, prepara aí, que já está no tempo de tocar daqui a pouco. Deixa eu atender aqui esse pessoal aqui. Atendi Isamar, agora eu vou atender aqui, direto do Rio de Janeiro, Duque de Caxias, o meu amigo, compositor de José Maurício, compositor de Jackson Moura. Alô, Beto Fontes, bom dia, meu irmão, direto de Duque de Caxias. Fala, Beto.
4: Salve para você para todos os ouvintes da rádio 100.5 aí em Santa Rita, Paraíba. Aqui quem fala é o seu amigo Beto Ponte, diretamente do Duque de Caxias, Rio de Janeiro. Jota Ferreira,
1: oi.
4: Eu enviei para você aí uma raridade. José Maurício, o cantor José Maurício, e o nome da música é Eu Voltei Pra Dizer Que Te Amo.
1: Eu voltei pra dizer que te amo.
4: Eu voltei pra dizer que te amo. Eu voltei,
1: José Maurício.
4: Eu voltei pra dizer que te amo. É uma música do compositor Beto Fonte e Oscar Barbosa. Oscar Barbosa
1: aí,
4: é mesmo, da Paraíba,
1: é.
4: Que mora lá na Bahia da Traição. Hoje ele mora na Bahia.
1: Mora na Bahia da Traição, né?
4: Ele é meu parceiro nessa música. José Maurício, eu voltei pra dizer que te amo. Jota Ferreira,
1: oi.
4: Por favor, toca essa música hoje aí.
1: Certo.
4: Eu voltei para dizer que te amo. E ofereço a todos os ouvintes da rádio 100.5 e a todos paraibanos. É, ofereço também a minha família que mora em Bahia, os que moram na capital, os que moram em Areia, em Arara. A todos os ouvintes desse programa maravilhoso que é Jota Ferreira, o melhor locutor, o melhor radialista. Quando eu olho para Jota Ferreira, eu me lembro daquele parque de diversão onde ele ficava dentro do estúdio, dentro da cabine, com o microfone na boca e oferecendo aquelas músicas dos anos 70, né? Jota Ferreira, um abraço, meu amigo, um abraço. Fico com Deus. Você e todos os ouvintes.
1: Abraço, Beto Fonte. Beto Fonte é uma figura. Microfone na boca.
2: A música Só Liguei Pra Dizer Que Lhe Amo, é?
1: Não, voltei para dizer que...
2: Ah,
1: não.
2: Voltei para... Porque tem aquela música Só Liguei.
1: Ah, é de Adilson
2: Ramos. É, e Gilberto Gil, né?
1: É, também. É. Ah, vamos aqui. Fabiana, lá do João Paulo II. Bom dia, Fabiana.
5: Bom dia, Jota. Sou Fabiana aqui do João Paulo II. Bom dia para todos ouvintes da C.5. Bom dia para todos aí, para você. Um bom final de semana. E eu peço uma música de Roberta Miranda. Deixe-me outro dia sim, porém hoje não.
1: Eita.
5: Bom dia, Jota.
1: Bom dia.
2: Aguinaldo Timóteo. Aguinaldo Timóteo é original, né?
1: É original. Agora, a menina gravou a Pessoense.
2: Roberta Miranda, né? Miranda. É, bacana.
1: Deixe-me outro dia.
2: Menos hoje, não.
1: Porém hoje não. Rapaz, eu sou um eterno fã de Aguinaldo Timóteo.
2: É um grande cantor, né?
1: A última vez que eu tive com o Aguinaldo Timóteo foi lá em Areia. Ele com um terno amarelo, um amarelão, cheguei. Aí o meu amigo Aguinaldo, vamos gravar aqui comigo. Ele até gravou. Estou assistindo o programa de Jota Ferreira e tal. Ele disse, é você que vai me anunciar aí? Aí eu digo, sou eu. Aí ele disse, então você diga assim, o maior cancioneiro do Brasil, quem sabe até do mundo, diga aí. Aí eu disse, tá bom. E quando eu entrevistei ele, ele disse, estou aqui ao lado de Aguinaldo Timóteo. Ele disse, não, tá errado, apaga aí. Aí apaguei.
2: Refaz.
1: Aí ele disse, passa, estou ao lado do maior cancioneiro que eu já conheci na face da terra. Diga aí.
2: Eita,
1: aí eu gravei, estou aqui ao lado do maior cancioneiro que eu já conheci no
2: na
1: mundo.
2: Na face da terra.
1: Aí eu não disse na face, disse do mundo. Ele disse, melhorou muito, que criou em
2: si. Melhorou um pouquinho.
1: Rapaz, ele faz falta da música, viu? Faz.
2: Eu era menino quando ele começou... Quando começaram os sucessos dele, né?
1: Muito bacana.
2: Era né? Demais.
1: Muito bom. Mas vamos aos comerciais, a gente volta já, não é? Vamos ao tem um ouvinte aí? Para não ficar demorando no telefone. Alô, do telefone, bom dia.
6: Alô, Jota Ferreira, bom dia. Até que enfim, foram umas 3 semanas que eu não consigo falar com você.
1: Mas conseguiu hoje.
6: Consegui hoje, graças a Deus.
1: Com quem eu falo?
6: Com Graça do Jardim Planalto.
1: Graça do Jardim Planalto, aqui em Santa Rita.
6: É, aqui em Santa Rita.
1: Muito bem, Graça.
6: Tudo bem?
1: Tudo bem. Qual música você quer ouvir, Graça?
6: Eu quero ouvir Maurício Reis, Farrapo Humano.
1: Farrapo Humano?
2: É bom demais.
1: Muito
6: pode
1: bom.
6: Pode pedir duas, pode?
1: Pode.
6: E quero pedir uma com Evaldo Braga, A Cruz Que Carrego.
1: Duas músicas bonitas.
2: Eita.
1: E eu toco pra você já, depois dos comerciais, viu?
6: Pronto, eu quero oferecer pra vocês aí da rádio, por esse maravilhoso programa. Quando eu não consigo ligar, fico triste. E pra todos os vizinhos aqui, todos os ouvintes, um bom dia.
1: Bom dia, felicidade. Expedito, antes de chamar os comerciais, vou dizer um negócio aqui a você. Tem um programa na Record, um programa de televisão, Canta Comigo, Tim, que agora é 10h30 da noite, na terça e na quarta-feira. Um menino de 9 anos de idade, a camarada chamou, disse, agora vamos aqui receber aqui o pequeno, aí disse o nome dele. Quando o menino entrou, qual música você vai cantar, rapaz? Ele disse, vou cantar de Moacir Franco. Disse, qual mais, canta um pouquinho da música aí na capela. O menino fez, muito prazer em revê-la.
2: Você está bonita.
1: Meu amigo, aí ele chamou uma menina de 9. Aí disse, qual é a música que você vai cantar? A menina disse, vou cantar de Vanusa. Tarde, não sei o que, como é que é, rapaz?
2: Sei o que, de setembro, é?
1: Manhã de setembro.
2: Manhã de setembro, é.
1: Aí eu disse, vejam bem, uma menina de 11, um menino de 9. O menino de 9 cantando Moacir Franco e a menina cantando Vanusa, que nem aqui está.
2: Toma não.
1: Com 11 anos. Aí eu vi o programa todo e não teve uma música da atualidade. Só... Teve até Altemar Dutra. Mas não teve assim um pancadão, não teve um Aviões, não teve um Wesley. Porque é música que vai de geração para geração.
2: Expedito, não passa véio. Não, viu, Jota? Passa não.
1: Só coisa boa, só
2: música,
1: coisa boa.
2: Música boa.
1: É. Então,
2: a música comercial, ela passa rápido, né, Jota?
1: Passa.
2: Passa rápido.
1: Vapt-vupt.
2: Chicanir. Vapt-vupt.
1: Vamos para o comercial e a gente volta já.

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1: Muito bem, 10 horas e 17 minutos, Expedito Leite.
2: Ei, Jota, eu queria mandar aqui um abraço para meu amigo e irmão Orlando Camboim, que mandou um abraço para você, aqui numa mensagem, e pediu que passasse a música A Caça Amarela. É, né, meu irmão, você é o cultor do nosso grande Luiz Gonzaga, né? Essa música foi feita por Luiz e uma pessoa com ele, em homenagem à Ordem Maçônica. Então é uma música muito bonita e eu tenho o privilégio e a coragem de cantá-la também. Já pedi a Léo para agendar e você vai ouvir, meu irmão. Um abraço grande.
1: Então tudo bem, vamos começando aí com que música, meu caro Léo Tec? A Caça Amarela e depois quem vem?
2: Dois José Augusto, né?
1: E Maurício, José Maurício. Agnaldo Timóteo não, é a Roberta Miranda. Deixe-me outro dia. Beleza? Então vamos embora.
2: Bora, que atrás vem. Como é que você diz, Jota? Vamos pra frente.
1: Em frente, que atrás vem
2: gente. Que atrás vem gente.

0: Tudo bem, agora são 10 horas e 52 minutos, Pedro. 8 minutos para as 11. Hein?
1: Tá vendo, Jota? No instante passa, né?
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0: negócio.
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1: Ah, ali tem um negocinho
0: bom. De socorro.
1: É, mas nessa época era de um rapaz lá, Diamante.
0: Diamante é lá na sua
1: área. É, no lá, Vale, né? Do Piancó. No
0: Vale do Piancó.
1: Aí tinha um mocotózinho bom danado ali.
0: A Socorro faz o mocotó, a rabada.
1: Ainda faz, né?
0: Faz.
1: Ah, então tá a mesma linha.
0: A fava. O
1: negócio, a fava, é, gostosa demais. Viu?
0: Socorro é gente fina. Eu acho que ela pegou do rapaz. Porque Socorro é de Bahia.
1: É, deve ser a mesma linha, né?
0: A mesma linha.
1: É. Qualquer dia eu vou lá. Rever.
0: 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Manda um abraço para o meu amigo Roberto Rocha. Aquele abraço, Roberto. Muito obrigado aí pelo carinho da audiência. Ah, espero estar recebendo aqui o nosso amigo José, publicitário. José, tem quantas viaturas publicidade de som, carro de som, como chamam popularmente?
3: Hoje são os quatro. Uma que eu passei para minha filha, né? Jennifer já está com a empresa própria. E nós temos hoje, restam quatro. São quatro unidades Propa Show, três Rangers e um Fiat Uno.
0: O Uno é o que é da menina?
3: Não, a menina é um Fiesta. O Uno foi o nosso suporte, né? O que a gente chama de suporte. Ele não trabalha, ele fica lá só esperando alguém apresentar defeito, okay, para suprir a frota.
0: É feito de empresa de ônibus, né? Eu tinha um cliente aqui chamado Ramin, dono de uma empresa de ônibus chamada Eldorado. E um dia eu cheguei lá na garagem dele, batendo papo, eu vi seis ônibus. Aí eu disse, aí tá na manutenção, Ramin? Ele disse, não, aí tá em ódio. Aí eu disse, não tá rodando por quê? Ele disse, não, Se você tiver 30 anos, você tem que ter 6 na garagem. É a obrigação na hora que você pega a concessão, porque a linha não é dele, é do... É pública, né?
1: Não pode.
0: Ele tem a concessão por 10 anos, né?
1: Não pode sofrer, né? Solução de continuidade, né?
0: Ele disse que dá o problema, já tá pronto o outro, aí aquele vai.
1: Só substituir.
0: Só substituir.
3: A empresa.
0: Assim é a sua empresa.
3: A empresa é assim: fica um motorista de plantão lá na garagem e um carro lá esperando alguém apresentar algum defeito.
1: Qualquer problema, né?
3: Para suprir a rota. Porque a propaganda não pode parar e o cliente não tem culpa do carro da gente apresentar algum defeito. Pode ser que apresente.
0: Você tem um carro de som grande, aí você manda o pequeno, o cara aceita?
3: Aceita, porque a qualidade de som, graças a Deus, em nome de Dona Lida aí, que é a nossa técnica de som, é muito boa. Então, todos os carros têm a mesma qualidade.
1: E o Zé também é profissional de locução, né? Em empresa, né, Zé?
3: A gente está sempre a serviço.
1: Não digo o nome, não, mas como é que você fala lá? Diz aí. Não digo o nome da empresa, não, para não fazer o comercial, né?
0: Faz uma capela
1: aí, só para a gente ver como é que você falava lá.
3: É essencial, a gente começa sempre orando, agradecendo a Deus pelo dia e dizendo sempre assim: olha, gente, está só começando o dia, hoje a loja está recheada de ofertas, então não perca tempo, você que está com a gente, fica mais um pouquinho, fica ligado nas promoções, que hoje o dia está muito bom.
1: Olha aí, tá vendo?
0: Aí começa desse jeito.
3: Aí começa desse jeito.
0: Agora é o seguinte: eu tinha carro de sonhos, pô.
3: Eu lembro.
0: Eu tinha duas F1000, uma Kombi e uma F4000.
3: E aquele carro que você tinha, era uma picape? Era uma Brazinca, não sei se era, ou se era uma D20 Deluxe. Era um carro diferente. Era um Chevrolet que você tinha.
0: Aí é o seguinte. Aí quando foi um dia, ele fazia Boa Esperança lá. Aí quando foi um dia, o 3/4 da F4000 quebrou.
1: Deu uma zebrinha.
0: Aí eu mandei o pequeno. Aí o cara do supermercado, na mesma hora, disse: ei, Liga J não, é o grande lá. É o caminhão.
3: Antigamente era assim.
0: Eu perguntei a você.
3: Antigamente era assim. Hoje, com as grandes corporações, com as grandes empresas, eles nem se preocupam com o tamanho do carro. Eles se preocupam mais com a efetividade e a qualidade da prestação de serviço. Uma vez que você presta serviço de maneira transparente, séria, eles nem se preocupam com o tamanho do carro. A preocupação, existe uma preocupação com a conservação e a imagem que o carro de som passa na rua. Essa é uma preocupação de todas as empresas. Tem empresa que exige um check-in na hora que a gente começa, com as condições gerais do veículo. Se o pneu está pretinho, se o carro está bem lavado, se o som está limpinho, eles exigem isso. Mas em termos de tamanho, não. Hoje, com essas políticas novas, as grandes corporações preferem um trabalho bem prestado do que o tamanho do carro de som.
0: E até para dirigir o carro de som, você tem que ser profissional, porque outro dia eu estava lá no quiosque de Augusto, onde você almoçou a semana passada.
1: Não sei lá.
0: Eles me disseram. Aí passou um carro de som. Um carro de som bonito, som bom. Aí, som alto, rapaz. Ali tem a Igreja do Rosário, tem um centro administrativo, não pode. E lá na frente tem um colégio, não pode.
1: A área dobrou, tem uma mortuária. Mortuária não, uma... Como é o nome que dá? Mortuária não, é... Mortuária antigamente, né?
0: Mas é Rosa de Saron.
1: Agora
0: é
1: uma central de velório. Central de velório, agora é central de velório.
0: Do meu amigo Carimbó, que anuncia aqui comigo.
3: Coisa boa.
0: Agora é o seguinte, aí o cara passou, ó, som alto, eu digo, aqui tá tudo certo. Agora quando chegar ali tem a igreja e o centro administrativo. Será que ele vai com isso? Do mesmo jeito que o cara passou.
1: Nem tá nem aí, né, Jota?
0: Tá nem aí.
1: Se ali, tiver uma escola, passa também.
0: Aí a fiscalização passa ali, dá sudeno.
3: Gera multa.
0: Vai autuar ele.
3: E ele quer reclamar depois.
0: Em alguns casos recolhe até o carro.
1: Recolhe.
3: Eu passei por essa triste experiência, acho que você lembra dessa data, uma data que eu não gosto nem de lembrar muito, mas... No dia do velório da minha mãe, passou um F4000 tocando propaganda em frente à Rosa de Saron. Desrespeito total. A gente que é profissional desse segmento, muitas vezes acontece, doutor Expedito, a gente passar numa casa que está tendo velórios, a gente sem saber. Mas eu faço questão de parar, baixar o som, voltar e pedir desculpas. Porque a gente não sabe, mas numa central de
1: quando
3: velórios...
1: Quando é particular,
3: é,
1: né?
3: Quando é uma casa, o pessoal está sendo velado em casa... Às vezes a gente passa com a propaganda, já aconteceu sabe, né? comigo, não, não sabe. Eu paro o carro, volto. Gente, me desculpem, eu não sabia. Deixa aqui meus sentimentos à família, a gente vai evitar essa área aqui. E saio daquela área um quilômetro e meio, para voltar com a atividade. Respeito, né? Respeito.
1: Exato.
3: Isso é necessário.
0: Agora, assim, Expedito, o carro de som, antigamente ele era mais... O cara podia ter o carro de som e podia até viver do carro de som. Hoje,
3: sim.
0: todo mundo tem o carro de som, né?
3: Sim. Assim,
0: o cara da loja mesmo pega um carrinho, bota um somzinho em cima e tá tudo certo.
3: E a maioria desiste, Jota. Por incrível que pareça, eu já vi dezenas de experiências. Porque, assim, um profissional de segurança, ele é habilitado a portar uma arma e utilizá-la da maneira mais correta. Mas o cidadão que é leigo, ele não vai fazer a mesma coisa com aquela arma. Então, o poderio que um cara tem com um fuzil, um policial tem muito mais com uma pistola. A mesma coisa no segmento de propaganda. Você tem que saber como fazer. Tem a velocidade certa. Você já viu muitos carros de som rodando aí a 15 km por hora. Uma mensagem que
0: aí
3: tem
0: dá
3: um, uma mensagem que tem um minuto. Qual é o motorista que não vive desse segmento que aguenta circular a 6 por hora? Para que todo mundo escute
1: né?
3: E compreenda o que está sendo dito.
0: É desse jeito.
3: Entendeu? Aí a maioria que monta carro de loja desiste. Diz, não, quero mais não, deixa aí. Eu já vi muito em galpão jogado por aí. O cara desiste. Tem que saber fazer, cada um no seu quadrado, como diz o ditado. Outro sabe ou nem vai.
0: Alô, doutor Lucas Vitor, bom dia.
2: Bom dia, meu amigo Jota.
0: Quando apareceu sua foto aqui no celular, eu pensei que você estava no portão, mandei o rapaz abrir o portão aqui. O rapaz disse, Jota, tá mandando abrir o portão para quem? Digo pro doutor Lucas, ele disse, rapaz, não tá aqui não. Mas tudo bem, não é, doutor?
2: Tudo na paz. Tudo
0: na paz de Jesus, né? Graças a Deus. Doutor, o meu amigo Nicolas, ele disse que ia fazer uma retratação, ele fez?
2: Jota, eu não acompanhei como ficou a continuidade daquela situação, Jota. Eu acredito que possa ter ocorrido, mas eu não sei lhe dizer ao certo, Jota.
0: Doutor, deixa eu falar um negócio aqui para você interessante, que o rapaz me contou essa semana. Eu tenho um amigo que trabalhava de ajudante de torneiro mecânico na oficina até de um filho de um amigo meu, no distrito mecânico. E esse rapaz, ele perdeu um pedaço do dedo do indicador da mão direita num acidente de trabalho. Ele ficou encostado pelo INSS. Mas agora mandaram ele para um centro de reabilitação. E cortaram ele, ele não tá mais recebendo nada. Já vai para 12 meses que ele não recebe nem muito obrigado por parte da Previdência Social. E ele está indo para um centro de reabilitação lá para o lado de Tambalzinho. E parece que ele não vai ser aposentado. Está correta essa situação ou ele tem direito a uma aposentadoria por invalidez?
2: Jota, se ele contribuía para o INSS, se o prazo ali não precluiu por falta de pedido, é importante observar isso também. Você tem que pedir ao INSS. Se você pediu e o INSS negou, você pode estar pleiteando junto à Justiça Federal que restabeleça aí o seu direito. Então, assim, se ele está se sentindo injustiçado, se ele passou um período muito grande na reabilitação e não conseguiu se colocar novamente no mercado de trabalho, é importante que ele busque a Justiça Federal para que a Justiça Federal possa estar determinando uma perícia para verificar essa incapacidade dele, Jota.
0: Agora, doutor, já o outro cidadão sofreu um acidente de moto e disseram que ele ficou com um centímetro da perna de esquerda menor do que a direita e ele ficou recebendo aí um dinheiro aí do INSS.
2: É a meia aposentadoria, Jota.
0: E ele pode trabalhar com a carteira assinada também?
2: Pode sim, desde que ele não tenha uma incapacidade decorrente da mesma doença. Por exemplo, imagine um pedreiro que perdeu 2 ou 3 dedos. Ele ainda consegue trabalhar, mas não mais com a mesma destreza de antes. Então, este pedreiro, ele ainda consegue trabalhar, só que não igual a antes. Então, para evitar que esse profissional fique nas filas do INSS, onerando demais o Estado e até como uma forma de incentivar o livre trabalho, o governo federal ele tem uma lei que assegura as pessoas que foram vítimas de acidente. Sim. É preciso que seja acidente. As pessoas que foram vítimas de acidente possuem direito a uma meia aposentadoria, meu amigo.
0: Ô, doutor, e como é que é esse negócio de meia aposentadoria? É a metade do salário mínimo, é?
2: É a metade do salário.
0: Ah, é a metade, não dá pra nada, né, Expedito?
1: Melhor que nada, né,
2: Jota? Essa pessoa, ela pode, por exemplo, adoecer de outra causa. Então, ela vai pro... Imagine que esse pedreiro que perdeu os 3 a 4 dedos, depois ele tenha uma gripe ou uma apendicite.
0: Aí já tem a metade do salário.
2: Ele vai manter a metade e no período do benefício vai receber o do benefício também. Entendeu?
0: Não quando, tem nenhuma... E quando ele se aposenta, essa metade desaparece, ele fica com o salário completo, né?
2: Quando ele aposentar, é que ela desaparece. Mas se no fluxo da vida dele ele tiver alguma doença, que não seja necessariamente a doença que rendeu a meia aposentadoria, ele vai possuir direito a receber o benefício do INSS normal, acrescido da meia aposentadoria.
0: Então, no caso de Valdeci lá, que perdeu o dedo lá no torneiro mecânico, pedaço do dedo, pedaço do indicador da mão direita, ele vai ficar recebendo uma meia aposentadoria porque ficou deficiente, né?
2: Vai ficar recebendo a meia aposentadoria, Jorge, exatamente.
0: Agora, já o INSS já cortou o benefício que ele estava chamando de encostado, né, Expedito?
2: Isso. E aí, quando a pessoa não concorda, Jota, é importante recorrer, buscar o poder judiciário. Eu vou dar um exemplo, Jota, de uma situação que me ocorreu há pouco tempo, essa na área civil. Eu tinha um Instagram, Jota, com mais de 70 mil pessoas. E esse Instagram, ele tinha caído por meio de invasão de hackers. A gente conseguiu uma liminar na justiça aqui de Santa Rita e a juíza determinou que em 72 horas meu Instagram seja reabilitado. Então, quando a gente está diante de uma injustiça, é importante a gente... se manifestar, pedir o apoio da justiça. Se um juiz às vezes não dá, tem o desembargador. Então é muito importante que o ouvinte ele não aceite as injustiças que sobre ele paira. Por exemplo, uma mulher que trabalha lavando banheiro numa escola ou num supermercado, num ambiente de grande movimentação. É importante que você saiba que quem lava banheiro de grande movimentação tem direito ao adicional de insalubridade. O adicional de insalubridade em grau máximo, em grau de 40%. É um benefício que vai ajudar esse trabalhador, meu amigo Jota. Caso alguém queira estar aí acompanhando nosso trabalho no Instagram, Jota, o arroba é Dr. Lucas Vitor ADV. Doutor Lucas Vitor, ADV. Você que está aí agora nos ouvindo na feira de Tibiriri, no centro da cidade, você que está indo almoçar, pega o telefone, quem puder, sigam aí, porque a gente está sempre lá no Instagram, dando conteúdos e informações jurídicas para a população.
0: E o escritório fica aqui na Avenida João Pessoa?
2: Avenida Conde.
0: Avenida Conde.
2: 1110. Isso mesmo, Jota. Avenida Conde, número 1110. E o contato é 839-8651-1162. 839-8651-1162. Eu queria aproveitar, Jota, para deixar outra dica aí ao trabalhador, que todo mundo pode pegar o celular e baixar um aplicativo de 62. Eu queria aproveitar, Jota, para deixar outra dica aí ao trabalhador, que

0: vai demitir a empresa e lhe resguardar todos os direitos. Então é importante que o trabalhador seja consciente e orientado de seus direitos. Vou repetir o telefone, Jota, e vou deixar uns abraços para os amigos.
1: Mas antes, repita o telefone aí, depois me diga a situação lá de Lula. Lula, lá de Bahia.
0: Sim, Lula está aposentado, Jota, para honra e glória do Altíssimo.
1: E já recebeu o primeiro mês?
0: Já recebeu.
1: Graças a Deus. Participou aqui no programa.
0: Deus é bom o tempo todo.
1: Então, e o telefone para contato qual é, doutor?
0: O telefone, Jota, é 839-8651-1162. 839-8651-1162.
1: Valeu, doutor. Obrigado. Viu?
0: Mano, aproveitar, encerrando, Jota, para mandar uns abraços. Queria mandar um abraço para um amigo, Paulinho Fernandes. Ele está aí à frente da CEMOB de Santa Rita. Um forte abraço para o meu amigo Paulinho Fernandes. Um abraço também para a professora Eliette do Sindicato do Servidor Público de Santa Rita. Um abraço à doutora Juliana, advogada do Sinfesa. E um abraço a um grande amigo, Cabo Cildo, Cildo Alves de Moraes.
1: Meu amigo.
0: Graças de Cristo esteja com todos.
1: É, pai do Cildo Júnior lá da televisão. Abraço forte para o senhor aí, doutor.
0: Amém.
1: Até logo, manda as horas, viu? O espaço está aberto aqui. Rapaz, estou feliz que Lula, Lula de Bahia, Lula tinha um café da manhã, quando eu era da externa na televisão, a gente ia tomar café lá no restaurante de Lula, ali pertinho da churrascaria Opção, do posto Opção em Bahia. E aí Lula teve uma doença, ficou acamado, e a vida dele mudou totalmente, a qualidade de vida zero, viu, Espedito?
2: Foi, né, Júlio?
1: Aí eu fui tomar um café com esse doutor lá no, na Praça da Alimentação do Shopping Tambiá. Aí veio uma moça que trabalha no restaurante, uma moça bonita. Disse, o senhor é Jota Ferreira, não é? Eu disse, sou. Ele disse, deixa eu lhe dar um abraço. Aí me deu um abraço e disse, o senhor é muito amigo do meu avô. Eu disse, quem é teu avô? Disse, Lula. Eu disse, cadê Lula? Ele disse, rapaz, você não sabe não? É na cama lá direto e tal, não sai mais. Conhece mais ninguém e tal, lá vai. Aí o doutor estava perto de mim. Eu disse, Lula é aposentado? Ele disse, é nada. Passou 15 anos sem pagar o INSS, situação difícil. Aí o doutor abraçou a causa, viu?
2: Foi, né?
1: Abraçou, olha.
2: Sucesso.
1: Mês passado o doutor ligou para mim e disse, ó, Jota, já dei entrada no INSS, o negócio de Lula, o INSS negou, eu insisti. E agora parece que vai sair, ó. Já saiu, já recebeu o primeiro mês.
2: Tá vendo aí? Né? Coisa agora boa.
1: É uma aposentadoria por uma invalidez, porque ele está inválido mesmo, né, doutor?
2: É.
1: Ele é de uma família bonita. É, quem toma conta hoje é a mãe dele, a esposa dele e a filha dele. E a neta trabalha na Praça da Alimentação ali no Tambiá Shopping. Mas Lula, Lula, abraço para você, meu amigo. Ela disse que ele tem um raio lá, ficou ouvindo a gente. O rádio dele é das antigas, é um ABC, a voz de ouro.
2: Eita, como é bom.
1: Feito de madeira, que fica feito bom. Um negócio que enfeita lá.
2: É um móvel.
1: É. Você tem um também, né?
2: Tenho.
1: Expedito tem uns 10 rádios.
2: Tem mais.
1: Tem mais de 10.
3: Tem. Eu sou apaixonado por rádio.
2: Eu gosto. Eu gosto. Todo canto tem um rádio.
1: Agora tem um cabo em Tibiri que é amigo de Léo aqui, e parece que tem 300 unidades, Expedito.
2: É, mas não tem jeito de chegar um pra mim aqui.
1: Não, ele, a semana passada, ele ligou aqui para a rádio no domingo, você não estava aqui, pedindo para a gente ir lá. Ele tem até uma radiola lá que a caixa de som é a tampa.
2: É,
1: vinil, toca
2: é,
1: vinil.
2: É, toca.
1: Ele mandou as fotos, tem gravador nacional, ele tem tudo.
2: Vamos lá, Jota, olha esse rádio.
1: Uma hora dessa a gente vai lá.
2: Ele, agora, ele vende, é, também.
1: É, ele vende.
2: Ele vende, né? Comerciante. Vende, né?
1: É, comerciante.
3: Essa agora, é uma maletinha.
1: É, uma, é tipo uma maleta.
3: Ela tem uma alcinha.
1: Tipo uma pasta 007, né? Agora lá no Recife tem um radialista que você conhece, que ele é muito famoso, chama-se Geraldo Freire.
2: Geraldo Freire.
1: Era muito amigo de Reginaldo Rossi. E esse Geraldo Freire, ele mostra aí, eu vejo aqui já pela internet, 300 unidades de rádio.
2: Eita,
1: 200 unidades.
2: Rapaz.
1: Aí tem todo tipo de rádio. O maior prazer dele é mostrar aquele, um rádio que ele tem nacional, que é uma capinha de couro.
2: É.
1: Aí tem o Motobras.
2: Tem todo tipo de rádio, sempre.
1: É, tem é tudo.
2: Tem, né? Tudo, é.
1: Aí tem uns que é feito um móvelzinho.
2: É, depende do...

0: Formato, né?
1: Com as antenas antigas de carvão, né?
0: Que nem tem.
1: Antenas de carvão ativo.
2: Rapaz, lá na minha casa não tinha rádio, mas vizinho tinha uma mulher chamada Santana. Ela tinha um rádio desse, ABC.
0: ABC
2: de tarde, ela ligava bem alto os cantadores de viola.
0: Eita.
2: Tocando a viola lá, soltando o verso.
0: Bom demais, não?
2: Era bacana.
1: Severino de Panelas.
0: Oliveira
2: de Panelas.
0: Oliveira.
2: Severino, meu amigo.
1: Tem um aqui em João Pessoa que era Severino...
2: Severino Feitosa.
0: Severino Paulo.
2: Severino Paulo. Paulo. Paulo. Mas tem Feitosa também.
0: Também está, né? Feitosa. Mas
2: Feitosa Severino... Nunes.
0: Feitosa Nunes. Mas ele é...
2: De Campina Grande.
0: Campina Grande, é.
2: E ele aqui era tem um Severino... programa na rádio para lá.
0: Tem. Severino Paulo, me lembro, e Otacílio Batista, eles cantavam, não era?
2: Otacílio Batista.
0: E Severino Paulo.
2: Batista é famoso no Brasil.
0: Então. Ah,
1: tem um vizinho.
0: Foi muito.
2: Já partiu, né, Expedito?
0: Os Batistas eram muito famosos. Lorival, Dimas e Otacílio.
2: Mas, rapaz, essa semana eu me lembrei demais de você. Eu estava lá no quiosque de Flávio, é vizinho lá, o quiosque de Augusto. Porque eu fui com o doutor Fernando Barbosa, ele foi lá mandar gordura. Gordura é um camarada que lava carro lá. E ele lava o carro com esse gordura. Ele levou
0: o carro... Mas
2: ele
0: lava o carro lá no meio da rua?
2: É. Aí ele levou o carro para esse gordura lavar e a gente ficou conversando no quiosque.
0: O Flávio é atrás de Augusto, é?
2: É, ao lado.
0: Ou é ao lado?
2: Ao lado,
0: ao lado, né?
2: É Cláudio, né, Flávio? Não, Cláudio. É
0: Cláudio, né?
2: Aí chegou o Nenezão. Nossa, amigo.
0: Nenê.
2: 3 metros de altura, 300 quilos de carne sem osso.
0: Eita, pai.
2: E tem uma coisa. Aí ele sentou e conversa vai, conversa vem. Ele disse, Jota.
0: E conversa muito.
2: Tu conhecesse Joca, disse, tocava pra Expedito. Ele disse, mas rapaz, eu me lembrei de Joca ontem e tal. Eu disse, o que foi que te veio a lembrança de Joca? Porque Joca já partiu pra Jesus faz tempo.
0: Faz tempo.
2: Aí ele disse, até que Joca um dia tocou lá em Hernani. Eu acho que foi bem pra Expedito mesmo, né, Nenezão dizendo.
0: É.
2: Aí depois ele foi embora. E saiu caminhando a pé e tal, lá vai, passou direto, foi esperar o ônibus de Bahia lá na, perto da estação da rede ferroviária. Aí eu disse, mas rapaz, mas ele podia ter pego antes, né? Que fica ali na subida que vai para a central de polícia. Ele disse, não, mas ele queria já pegar um ônibus. Já... Aí daí a pouco passou, chegou um cachaceiro enjoado. Eu disse, esse violão? Ele disse, é meu. Você vende? Ele disse, rapaz, é... Meu ganha-pão é esse violão, não posso vender, não. Ele ficou com medo do cachaceiro, disse que o cachaceiro era forte e alto. E brabo, metido a brabo, falando com ele com jeito de brabo. Aí ele disse, olha, esse violãozinho, rapaz, eu vivo disso. Aí eu toco ali, o cara me dá um dinheirinho, eu faço a feira e tal. É, rapaz, você pode tocar uma música aí pra mim agora? Aí ele disse, mas rapaz, mas agora aqui só tá nós dois? Ele disse, sim, quem quer ouvir sou eu. Dá pra você tirar ele dessa capa aí, dedilhar o violão aí pra mim. Aí ele disse, mas rapaz, é, vou ver aqui. Vai ver como,
0: tá,
2: rapaz,
0: afinado.
2: O violão não tá aí.
0: Tava afinado.
2: Quais são as músicas que você gosta de cantar? Ele disse, rapaz, eu gosto de cantar tudo. Então canta aí uma música aí de Altemar aí, dedicada a meu pai. Aí vinha um carro da polícia, devagarzinho disse, Joca, tá fazendo o que aí? Tava esperando, bora que eu te dou a carona pra Bahia. Ele disse, foi minha feliz. Aí o policial disse, e aquele cara, disse, rapaz, aquele cara queria orar pra mim, ainda bem que você chegou ligeiro. Ele queria fazer uma oração pra mim. É caba bom, deixa ele pra lá.
0: Mas,
2: aí ele disse, eu me lembrei que ele tocava pra Expedito lá em Hernani. Aí eu disse, só faltou ele dizer, olha, meu patrão é Expedito Leite.
0: Viu, Jota? E Joca tocava no Chorinho, né?
2: No Chorinho.
0: Tudo no Chorinho.
2: No Chorinho.
0: Era um violão bacana.
2: É. Então vamos aos comerciais, depois a gente volta com a conversa.
0: Volta logo mais, né? É.

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6: Onze e 32. Expedito Lei.
7: Conversa besta.
6: Hein? Pode dar, o microfone tá ligado, Jota.
7: Oi, saiu quando você disse que ela conversa, conversa, era uma conversa, conversa besta.
6: Ai, ai.
7: Eita, rapaz, ó.
6: Tem que ter cuidado com esse microfone, viu, Léo?
7: Léo é gente boa demais. É. Léo tá pensando em deixar a gente. Mas, Léo, você não pode.
6: Deixa agora, não.
7: Você já tá sendo uma marca registrada aqui nesse programa. Ele disse que vai arranjar um operador pra gente, né? Então tá certo. Vamos ver aqui, Calas Boa aqui. Alô, Calas Boa, bom dia.
8: É ligadinho na 100.5. Um abraço a você, viu, Expedito?
6: Obrigado.
8: É, minha música, Jota, de hoje é Bartô Galeno, viu? Máquinas Humanas.
6: É, ó.
8: Tem o dia que a gente... E vamos todos se perdendo.
6: É isso aí.
8: É, isso é bom demais, viu, Jota? Isso é filé. Show de bola. Um abraço pra você, pra Expedito. Pra todos que estão ligadinhos aí na 100.5. Meu abraço vai para meu amigo o Willamis, lá em Sapé. Alô, alô, pessoal de Sapé, aquele abraço. Um beijo no coração de todos. Como já cantei um pedacinho aí, né? Minha música Bartô Galeno, Máquinas Humanas.
6: Aí,
8: um abração, Jota. Tudo de bom. É, saúde e paz, viu? Um abraço. Tchau, tchau.
7: Beleza. Tem quantos pedidos aí?
6: O telefone.
7: De expedito tem um ainda, né, expedito?
6: Tem mais não.
7: Tem mais não?
6: Não.
7: Já tocou tudo?
6: Tocou já.
7: Alô, do telefone, bom dia.
9: Alô.
7: Bom dia.
9: Bom dia.
7: Quem fala?
9: Josinaldo.
7: Josinaldo. O homem da solidão.
9: É. E aí, doutor Expedito, tá aí, né?
7: Tá.
9: Tá aí.
6: Bom dia.
9: Doutor Expedito canta bem, viu?
6: Canta?
9: Canta. Eu gostei daquela música. Quero você, todinho pra mim.
6: É todinho, não é todinha.
9: Todinho, né?
6: É.
9: Aí, canta. Você canta lambadão também, não?
6: Qual?
9: Lambadão. Lambadão.
6: Se tiver quem escuta, eu canto.
9: É, toque, toque, DJ.
7: Essa aí é da banda Estilos.
6: É, e aí é difícil. Sou muito bom nisso aí, não.
9: E um forró brega. É bom, né?
6: Canto também.
9: Alento Martim e José Arão também não.
6: Canto.
9: É, Beto Barbosa.
6: Canto não.
9: Só José Arão, né?
6: Qual é o que você quer mais? Diga aí.
9: Eu queria uma música de José Arão, você cantando aí.
7: Ele não canta José Arão, não. Ele canta Lipe Martins.
6: Mas tem uma que José Arão canta que eu canto, que é de...
9: Qual?
6: É aquela... Surra de Amor.
7: É, Surra de Amor.
6: Surra de Amor eu canto.
9: Eu queria uma música sua, Jota.
6: Diz.
9: Quero oferecer essa música, hoje ouvindo aí, Vai. Duzinho, João Batista, São Miguel Taipu, Fabiano Piola de Campina Grande. E quero divulgar meu número aí, posso?
7: Pode.
9: Mulheres dos 30 a 60 anos, pode dar um toque para o Branco e retorno. Mande mensagem também, de texto. E meu número é 982-19-52-22. Repetindo, 982-19-52-22.
6: E não apareceu nada, rapaz?
9: Nada, nada.
6: Mas, rapaz, que coisa. Nada, nada. Negócio nada, difícil, rapaz.
9: Tá difícil.
7: Everaldo, viu?
6: Rosinaldo,
7: Everaldo aqui de Santa Rita. Diz que aqui tem um catimbozeto chamado Preto Velho.
6: Preto Velho.
7: Se você for falar com o Preto Velho, no outro dia chove de mulheres aí na sua casa.
9: Oi.
6: É uma chuva grande. É uma tempestade.
9: Tá passando um carro de som agora, tô ouvindo nada.
7: Olha, um abraço pra você, viu?
9: Tchau, até amanhã.
7: Tá bom, tchau. Vale tchau. Sair. Quando eu trabalhava lá na 100.7, uma mulher de solidade chamada Marlene, ela era igual esse rapaz, ligava, dizia, olha, nesse tempo as redes sociais não estavam tanto, não tinha esse negócio de site de relacionamento, não tinha esse negócio de... Aí ela ligava e dizia, olha, queria arranjar um homem de 50 até 75.
6: Uhum.
7: E ela só tinha 53. E não aparecia ninguém. Não aparecia ninguém, não aparecia. Até que um dia eu disse, a senhora faz o que na vida? Ela disse, eu tomo conta da propriedade que era do meu pai. Eu disse, é onde é mesmo? Ela disse, em Soledade. E a senhora tem um sítio? Ela disse, tem um sítio, eu crio lá umas ovelhas, umas cabras, uns bodes, umas vacas. Tenho dois touros, três cavalos bons.
6: Quantos jumentos?
7: São 20 hectares aqui, 20 hectares, passa um rio atrás. Eu nem irmã tenho, sou filha única e fico sozinho, eu preciso de uma pessoa. A dividir, eu pago aqui dá três pessoas, as pessoas às vezes não vêm fazer o serviço e tal, ela vai porque eu sou mulher. Quando ela disse isso, quando foi com 15 dias, ela ligou, seu Jota, graças a Deus apareceu um homem, caiu do céu, veio lá de Esperança, gente boa. Eu disse, a senhora tem quantos anos mesmo? Ela disse, 53.
6: E ele?
7: Eu disse, o rapaz, 64. Agora é um anjo. Os trabalhadores agora atendem, são obedientes, tudo direitinho. E a gente já está pensando em casar. E casou, viu? E mandou o convite para eu ir para o casamento.
6: Pois é, tá vendo aí? Dá certo às vezes, né?
7: Agora o cabo entrou na vantagem. Que eu disse, ele também tem as coisas assim, 10 hectares de terra. Assim, ela disse, não, ele não tem nada não, coitado.
6: Agora tem, né, Jota? Agora
7: passou
6: tem.
7: Passou a ter, né, senhor?
6: Agora tem.
7: Aí eu disse, mas rapaz, o caba não aparecia porque não sabia o que ela tinha, mas o que ela possuía, né? Quando ele descobriu, quando ela disse o que tinha, desapareceu demais, mas eu só fiquei com ele. Esse aí eu optei por ele. Eu disse, então tá bom. E deu certo, deve estar casado e tudo para aquelas bandas.
6: Que coisa boa, né,
7: Jô? Solidade. Esse rapaz disse o que tem aí, é capaz de chover de mulheres.
6: É, Josinaldo não diz nada, né?
7: É, ele tem que dizer, né?
6: Não conta nada.
7: Ele tem que contar. Olha, tem aqui um carro, uma granja e tal.
6: Tem. Qual a idade dele, tu sabe?
7: Ele disse que tem 40.
6: É novo.
7: Mas que é mulher até de 60.
6: Corajoso.
7: É corajoso, é? Rapaz, doutor Fernando Barbosa disse assim, mas rapaz, tanta mulher no meio do mundo, esse homem fica ligando pra
6: ela. É, não acha? É difícil, bicho.
7: Não aparece ninguém. Eu já mandei ele ir na Rua da República, ele disse que não quer. Mandei ele ir no Pavilhão do Chá, ele disse que não quer. Na Rua da Areia, ele disse que não quer.
6: Ele mora em Vazia Nova, né?
7: Mora em Vazia Nova, perto da casa de Nunes Maravilha.
6: É, ele conhece Nunes, né?
7: Conhece, é vizinho de Nunes.
6: Nunes tá bem?
7: Tá bem, estive com ele essa semana. Gente boa demais.
6: É.
7: Mas, Pedro, Antigamente tinha esse negócio de arrumar um namoro pelo rádio, mas agora com negócio de rádio, de telefone,
6: celular, internet, social,
7: internet, tudo, né?
6: Tem tudo, Instagram, Facebook. É. Tem tudo.
7: Olha, tem um pedido aqui de Paulo Sérgio, Última Canção, viu? Atendendo a Rose Cleide, moradora do Conjunto Tambaí, em Bahia. Tem um pedido Máquina Humana dele mesmo.
6: Calas Boa, né? É.
7: E o outro é um pedido da sua música Surra de Amor.
6: É aquele que é uma música de Zé Orlando, né?
7: Surra de Amor.
6: É.
7: E esse que tá na linha aí, qual é? Alô, do telefone, bom dia. Alô?
3: Bom dia, meu amigo J. Ferreira.
7: Quem é que tá falando?
3: Quem está falando é o Paulinho do rádio.
7: É.
6: Oi, aí, tá vendo?
7: Paulinho, Expedito é um amante do rádio, viu? Eu sei que você tem mais de 300 unidades aí.
3: É.
7: Expedito precisa ir porque ele quer ver os rádios, porque ele gosta do rádio. Ele é amante da réplica.
3: Viu, Jota?
7: Hein?
3: Eu sou fã de caixinha, fã de rádio mesmo.
7: E você tem quantos rádios mesmo? Diga aí.
3: Eu aqui tenho uns 5 rádios, viu?
7: Só tem 5?
3: Só 5.
6: Jota disse que era 300?
3: Não.
6: É outro.
7: Ah, não, é outro que é de Tibiri.
3: É do Tibiri, é.
7: E você é de onde?
3: Eu sou de Santa Antônia, do Alto das Populares, Jota.
7: Ah, é do Alto das Populares.
6: Paulinho do Rádio.
3: Eu sou ouvinte fiel, ouvinte original da 100.5.
7: Beleza, e qual é a música que tu queres ouvir, Paulinho?
3: A minha música, Jota. Bota a queda de Amar Batista Punho Onde.
7: Qual é a música?
3: Amar Batista Punho Onde.
7: E foi no ônibus?
3: É.
6: Não é ela que foi, não?
3: É?
6: Não é ela que foi, não? Foi você ou foi ela que foi no ônibus?
3: Foi ela.
6: É, foi ela.
7: É, o nome da música é esse? Ela foi no ônibus?
6: Não, parece que é.
3: Foi no ônibus.
6: Quando... Não. É, essa mesmo. Foi, não foi no ônibus.
3: É.
7: Ó, uma
3: quer
7: vez...
3: Quer mandar um zalo aí, Jota?
7: Hein?
3: Quer mandar um zalo aí?
7: A despedida.
6: É, despedida que vai.
7: É. Ó... Ele cantou,
3: vamos dar uns alô, Jota?
7: Ele cantou um pedacinho da música, eu me lembrei que eu tinha um programa na Rádio Correio chamado A Hora do Povo. O cara pedia a música, eu cantava um pedacinho. Disse, é essa mesmo, cara, dizia, rapaz, esse cantado é muito bom. Agora chorado é horrível. Diz aí.
3: Manael, Cláudio, Renato, Solange Nunes, Dalvani, César Maria, Nune Camira, Roseane, Isael Miguel, Didier Domar e Dona Nova. E para vocês todos, vai a 6.5!
7: Valeu, então, como é o nome do outro lado de Tibiri? É Marconi do Rádio, o de Tibiri.
6: Ah, é Marconi, Marconi.
7: É, e Marconi do Rádio tem bem uns 300. Ele mandou para mim as fotos.
6: É. Ó, eu quero comprar um.
7: Vamos aqui, tem aqui o meu amigo aqui lá do Costa Silva. Raimundo Silva. Alô, Raimundo. Raimundo. Bom dia, Raimundo. Cadê Raimundo que não saiu aí no ar?
4: De 1957. Nossa. Nelson Gonçalves, A Volta do Boêmio.
7: Vamos ver aqui.
4: Bom dia, Jota Ferreira. Bom dia, amigos ouvintes. Um bom sábado a todos. Olha, Jota, gostaria de ouvir uma música de 1957.
7: Isso aí, 1957.
4: Nelson Gonçalves, A Volta do Boêmio.
7: A Volta do Boêmio, vamos tocar. Separou aí já? Beleza, você conhece essa música, Pedro?
6: Música bonita.
7: Muito bonita, né?
6: Boemia, aqui me tens de regresso.
7: Não
6: é isso?
7: É.
6: Só que eu não chego nem aos pés de Nelson Gonçalves.
7: Mas você,
6: né,
7: já regressou à Boemia alguma vez?
6: Rapaz, é quase permanente.
7: É quase permanente. Alô, Geraldo. Geraldo é um rapaz que é seu conterrâneo, né? Que é de
6: Geraldo de Araújo Lima.
7: Que foi músico.
6: Foi músico da...
7: Da banda Casa Nova, do meu amigo Luiz Paulo. Luiz Paulo foi meu maestro.
6: E ele mandou um abraço pra você, perguntando se você se lembrava. Eu disse a você.
7: Me lembro de todos os componentes aí da banda. Ele tocava sax.
6: É, saxofone, né? Aproveitar e mandar um abraço pra todos os meus conterrâneos. Dizer que amanhã nós temos a Rubacãozada.
7: Boa.
6: Lá nas fitas, a partir das 11 horas. Quem quiser levar bebida também pode levar. Porque estamos sem o bar para bebida, né? E todo mundo lá alegre e feliz junto aos itaporanguenses.
7: Geraldo vai também, seu irmão? Seu irmão vai, Geraldo?
6: Eu não sei se ele está em Recife. Vou saber.
7: Vamos aí no zap aí da casa aqui. Alô, bom dia.
10: Bom dia, Jota Ferreira. Aqui quem fala é vovô do bairro da Santa Cruz. E eu queria escutar uma música aí. Fred Mercury. Isso. E oferecer para minha vereadora também, Jaqueline Justino. Faça esse favor aí, bota aí essa música aí para gente curtir essa música aí. Fred Mercury.
7: Localiza aí o Fred Mercury. É o homem de Scorpius? Não.
6: Scorpius era com ele.
7: É, muito bom.
6: Depois ele foi carreira solo, né?
7: É, e depois partiu.
6: Depois foi pra carreira mesmo.
7: Quem é o outro aí? Manda aí o outro aí. Alô?
11: Alô, Jotinha, bom dia, Dia. Jotinha, aquelas músicas, as flores do jardim, Jotinha, aquela música. As flores do jardim da nossa casa.
7: Dona Terezinha.
11: Aquele abração. Para todos que faz a 100.5 a FM Líder, meu amigo Léo, um abração.
7: Olha aí,
11: Léo Tec, meus amigos Evraldo, Naldo da Prata, Marinho, aquele abração para Expedito. Expedito que chama, senhor. E nem doutor. Um abraço
6: para
11: Expedito.
6: É Expedito mesmo, viu?
11: Jotinha. Aquele abração, Jotinha.
7: Eita, que coisa bacana. Tem outra pessoa aí? Vai.
12: Bom dia, meu amigo Jota Ferreira. Aqui é Ronaldinho da Live, famosinho do Instagram. Você estava muito elegante hoje com aquela camisa branca, viu?
6: Doida, viu, Jota?
12: Vi você hoje na porta da rádio. Estava hoje com a minha esposa, vi você, meu amigão. Show de bola, tá parecendo um galã, meu amigo.
7: É.
12: Gostaria que você tocasse aquela música de Roberto Carlos. Agora eu sei, mas agora eu sei o que me aconteceu. Quem sabe mais dessas coisas?
6: Quem sabe menos das coisas.
12: Toca aí, meu amigo, essa canção. Viu?
7: Daqui a cada pouco vai, toca pra você.
12: Essa música,
7: viu?
12: É maravilhosa. Valeu, Jota. Expedito aí, rapaz. Meu abração pra Expedito. Tamo junto.
6: Obrigado, Eodó.
7: Ele tava sentado ali na parada de ônibus. Eu saí. Aí ele deu com a mão assim, não sabia que era eu, o Ronaldo da Live. Tava ele e uma mulher mesmo, a esposa dele. Tem outro? Mas tem um aqui. Vamos ver quem é aqui. O meu amigo Raimundo Silva pediu a música de... E Nelson Gonçalves, olha, foi no fundo do baú.
6: A volta do boêmio.
7: Rapaz, doutor Fernando Barbosa estava dizendo, Jota, diga a Expedito que eu acordei agora, viu? Às 11 horas e 38 minutos. Boa vida, né, Expedito?
6: É uma tranquilidade.
7: Fala, Beto Fontes, tá ligando.
13: Jota Ferreira, escutei agora Roberta Miranda cantando. Deixe-me outro dia, menos hoje.
7: É, bom.
13: Gostei, não.
7: Não gostou?
13: Estragou,
7: não.
13: A música.
7: Tá vendo, Pedro?
13: Essa música, ela é boa, com Agnaldo Timóteo. A melhor voz do Brasil, Agnaldo Timóteo.
7: Oh.
13: E com ele, o arranjo é muito lindo, é muito bonito. É estilo Jovem Guarda, né? Jota Ferreira, hoje é o dia, hein? Jackson Moura.
7: Hoje é o dia, Jackson Moura.
13: Hoje é o dia. Homenagem a todas as rodoviárias do Brasil. Um abraço, Jota Ferreira.
7: Outro abraço para você. Expedito.
13: Rádio.
7: Você conhece?
13: 100.5 em Santa Rita.
7: Você conhece o Rio de Janeiro, Expedito?
6: Conheço.
7: Sabe onde é a Central do Brasil?
6: Sei.
7: Por trás da Central do Brasil, tem ali um estúdio chamado Havaí. Um estúdio antigo.
6: A Central do Brasil é na Via Dutra, Jota?
7: É não. Central do Brasil é mesmo no centro do Rio de Janeiro.
6: É não.
7: O nome daquela... Getúlio Vargas.
6: Eu me confundi, é verdade.
7: São quatro vias.
6: É.
7: Aí na central lá tem aquele ônibus que é do governo, tem o metrô, tem o trem para todos os bairros do Rio, é tudo na central. Aí por trás da Central do Brasil ali, tem um bairro chamado Bairro da Saúde, que tem um estúdio de gravação chamado Havaí. Paulo Sérgio gravou lá, que esse estúdio é antigo. Paulo Sérgio gravou. Disseram que Roberto Carlos já tinha gravado lá também. Um bocado de gente já gravou lá. Cabo Antigo, Zé Roberto, Raul Seixas e Beto Fontes. era assistente de gravação lá desses caras que canta brega, assim, desse que ele diz aqui, hoje é o dia, Jackson Moura, né? Desse Maurício...
6: Zé Maurício.
7: Camilo Faion. Aí quando foi sexta-feira, ligou pra mim o rapaz do estúdio Masterson. Aí ele conversando comigo e tal, pelo telefone aqui, ele disse, olha, Jota Ferreira, eu me lembro de você na Rádio Mauá, não sei o que. Eu disse, quem lhe deu meu número? Ele disse, quem me deu o seu número foi Jackson Moura. Eu disse, o cantor. Ele disse, eu trabalhei no Havaí, mas agora eu tenho um estúdio Masterson que fica aqui em Bom Sucesso. Eu disse, rapaz, fosse mais perto, eu ia levar esse pedido para gravar. E ele disse, eu escuto ele. Ele é muito bom. Ele vai gravar até a música de Jackson Moura, né? Eu disse, vai. Aí ele disse, Jackson, grava aqui comigo. Eu gravei aqui um disco com ele, com as músicas tudo de Valdir Soriano. Aí eu disse, ele disse, ó, foi Beto Fontes que me deu o seu número e tal. E a gente fica aqui tudo escutando o seu programa no sábado e no domingo aí na 100.5 FM Líder. Ele disse bem direitinho. E uma hora dessa a gente vai bater lá. O estúdio dele, ele disse que é grande. Ele disse um bocado de banda lá, desses negócios de pagode aí, que gravou lá. Até um tal de Ferrugem, que é cantor também. Que
6: é, Ferrugem.
7: Gravou lá no estúdio dele. É um estúdio grande. Ele foi funcionário do Havaí 35 anos. Aí quando saiu, botou o estúdio dele. Lá, só que o Havaí ainda existe em bom, na central do, por trás da Central do Brasil. E esse Masterson já é em Bom Sucesso, ali pertinho da não é uma gravadora, ele é um selo que tinha prensagem de disco, CID. Fazia o bolachão, o LP, o compacto, muita gente gravou na CID. Até Raul Seixas gravou um disco lá na CID. Vinha com o selo CID, era um selo econômico. Eu era doido pra ver gravando um LP, fui bater lá, era em Bom Sucesso. Hein? Vamos cantar? Vamos embora, né, Espírito? Tem uma música tua aí?
6: Tem, né?
7: Tem. Surra de Amor.
6: É mesmo, né? É.
7: Então começa aí com o Expedito aí.
6: Vamos lá.
7: Vai, dale.
6: A de Cassiano Costa, né, João?
7: É, pedido lá do...
6: Cala a boca.

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1: 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Ei, minha gente, são 12 horas 24 minutos. Chegou o final do programa de hoje, Expedito.
2: É, tá bom, foi rápido, tranquilo, alegre.
1: Rapaz, você chegou hoje aqui com uma camisa bonita, bege. E agora arranjou um óculos também,
2: Expedito? É, bonito também.
1: Você aposentou a lente de grau, não foi?
2: Eu vejo. De longe eu vejo tudo. De perto eu boto um óculosinho pra dar uma lidinha. E esse aqui é bom também, que dá. Esse não é escuro?
1: É.
2: Dá pra ler também.
1: Dá pra ler e tá no clima que hoje o dia tá ensolarado, né?
2: Tá um clima bom?
1: É.
2: Tô bonito?
1: Tá bacana.
2: Obrigado, Jota.
1: Você tá esbanjando.
2: Ainda aí, bem que você tá vendo bem, viu?
1: Ah, rapaz, é o seguinte. Eu sempre disse que você é um cara elegante.
2: Eita.
1: E se veste bem. Isso é peculiar. Isso, o ser humano tem que fazer isso, se vestir bem. Ser elegante, sorridente, contente com todo mundo. Porque uma vez que o camarada anda triste, abocanhado, aí esse camarada é feio de todo jeito.
2: Baixa astral.
1: Baixa astral. Mas você é um cara alegre. Eu tinha um amigo que só falava rindo. É, Vonei. Só falava rindo. Eu disse, Vonei, ele disse, eu mesmo com raiva tenho que falar rindo. Porque quando eu abro o sorriso, o camarada me irritar, eu levo na brincadeira e tal, faço de conta que
2: não... Que não ouviu, né, João?
1: Certo e pronto. E assim, o cara desse vive bem.
2: E vive bem.
1: É. Um dia ele fez um serviço pro cara, assim, eu tava com ele na Festa das Neves. Aí o cara disse, rapaz, ajuda a empurrar o carro aqui, que o carro não quer pegar e tal. Aí ele saiu, empurrou o carro do cara pegou. Aí o cara deixou o carro funcionando e disse, meu amigo, você bebe? Ele disse, bebo. Tava eu e ele. Aí na barraca de cachorro quente. Aí ele disse, eu bebo. Aí o cara disse, você bebe o quê? Ele disse, rapaz, de cachaça pra cima eu bebo tudo. Aí o cara disse, enche um copo de cachaça, bota pro rapaz aqui que ele me ajudou ali. Aí ele olhou pro cara e disse, meu amigo, eu não sou Zé Pilintra, não. Aí o cara disse, por que não é Zé Pilintra? Zé Pilintra é o espírito do mal que só trabalha por cachaça.
2: É,
1: ele não quer nada seu, não, tá tudo certo.
2: Foi um favor, né, Jota?
1: Foi um favor.
2: Um favor, é.
1: Ah, se eu fiz serviço pro cara, o cara veio me dar um copo de cachaça. Quem trabalha por cachaça é Zé Pilintra.
2: Ai, meu Deus do céu.
1: Expedito.
2: Jota, um abração, né, Jota?
1: É.
2: Amanhã tem as fitas, viu?
1: Você vai agora a Jacumã ou vai pro...
2: Não, eu vou no centro ali resolver um problemazinho.
1: No centro sem sair de Macumba.
2: É, centro de João Pessoa.
1: É, vai passar lá no meu amigo... Agora não é mais Hernando, agora é o nosso amigo...
2: É Cláudia, né?
1: E Coutinho, né?
2: E Coutinho, é. E de lá eu vou, talvez eu vá já com o mais tarde um pouco.
1: Tá certo. E Coutinho é casado com o Cláudio, é?
2: Não.
1: São só sócios, né?
2: Ela trabalhava com o Hernando, né?
1: Aí fez a sociedade com ele.
2: Aí né? Ela já tinha o know-how da cozinha, né? E ele o know-how de cantar. Aí juntou um bocado de coisa. Deve ter colocado um garçom, né? Que eu não fui lá ainda.
1: Você não foi não ainda?
2: Não fui não.
1: Eu passei lá ontem, mas só tava as cadeiras e as mesas.
2: É, não. E o povo para chegar, né?
1: É, o povo para chegar, né?
2: Eu vou Jota,
1: dar uma passadinha lá para ver como é que tá.
2: É, eu tô com vontade de passar lá agora. Se a menina fizer um negocinho que eu tô pensando, quer ir não?
1: Não, quero não, porque eu já tô em
2: compromisso. Ah, tem um compromisso, né? Eu acho que eu vou passar lá agora.
1: Tá certo.
2: Viu? Um abraço para você, Jota. Se eu não vim amanhã...
1: Aí você não mandou o abraço do Fernando Barbosa.
2: Ah, rapaz, eu falei nele, pensei que tava no microfone, mas não tava, né?
1: Não.
2: Um abraço, doutor Fernando. Aquele abraço. Sei que vai comer uma galinha amanhã por ali.
1: De capoeira.
2: De capoeira, já encomendou. É na estrada da minha querida Jacumã.
1: É.
2: Bom apetite, amanhã eu vou comer o rubacão lá nas fitas, viu?
1: Aí depois a gente vai dar uma passada.
2: Estão todos convidados.
1: Depois a gente passa nas fitas também.
2: Pois tá aí, ó, tá bom.
1: 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Chegamos ao fim, não é, Léo? Somente amanhã estaremos de volta, se Deus quiser e Ele quer. Tu vens, velho?
2: Se eu não vier, você
1: comando o negócio.
2: Como sempre, né?
1: Tá certo. Beleza, então, minha gente, tchau!
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Vamos lá, todo mundo vai. Vão, né? Fazer amor o quê?

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0: Marcelo Martins, saxofone. Paulo Calazans, teclados. Carlos Bala na bateria. André Vasconcelos no contrabaixo.
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0: chamando meu povo.
1: Chama a torcida,
0: toque, toque, bateria 100% recarregada, de muita vontade e disposição, galera. Hoje tem jogão de bola, a equipe já posta montadinha. Os campeões de bola de campo e no rádio, galera. Ao vivaço. Ótima tarde pra você, amigo torcedor. Você que se liga no futebol, que leva a sério essa paixão além das arquibancadas, que se emociona com a gente. Serão mais 90 minutos de puro espetáculo no seu rádio. Torça com a gente na equipe campeã da 100.5, a rádio que bate um bolão.

Municipal, jornalista Carlos Amit. Zona Leste de Manaus, galera. Alvivaço pelas ondas da 105. Meu relógio marcando agora 4h48. Eu falei 4 horas, mais 48 minutinhos, galera. Os termômetros marcando 35 graus na linda cidade de Manaus. Previsão do tempo é de céu aberto, muito sol durante todo o dia na

Brasileirão Série C. Amazonas na sua décima posição com 23 pontinhos, somando 7 vitórias, 2 empates e 7 derrotas, galera. O Botafogo da Paraíba na sua terceira posição com 26 pontinhos, somando 4 vitórias, 2 empates e 6 derrotas. Vamos curtir pelas ondas da 100.5. É massa. Futebol pelo rádio é massa. É muita alegria, é muita vibração, galera. E a bola vai rolar daqui a pouquinho no estádio jornalista Carlos Amit. A equipe mais bonita já posta e aparelhada para brilhar nessa transmissão. Reportagens deles: Gilson Alves, Gilberto Lira. Comentários deles. Ramos Santos, o nosso querido Raminho, e Márcio Ney Novaes. A equipe mais linda do Brasil, tá montada, tá posta. Hoje tem jogão de bola.

0: Gilberto Lira. Boa tarde, queridão.
1: Um abraço, garotinho. Abraçando a você, abraçando toda a grande equipe. E a partir de agora, já falando, já contando a história dessa partida decisiva para o Botafogo em termos de classificação no G8. Olha, Botafogo viajou, algumas mudanças no sistema defensivo, mas o time está preparado. Algumas mudanças também, jogadores que não viajaram estão entregues ao DM. O Ian Souto está suspenso, não vai jogar. Gabriel Tota está no DM. Júlio Vaz e o Balotelli continua ainda no departamento médicos. E o cuidado maior para o Botafogo, muitos jogadores pendurados com dois cartões. Gustavo Silva, Henrique Dourado, Eric, Diogo Mateus e PK, todos pendurados. Estádio Municipal Jornalista Carlos Janite, ali no bairro do Coroado, Zona Leste, lá de Manaus, com a área da UFAM, sabe, garotinho? Lá da Universidade Federal da Paraíba, onde fica localizado o estádio. E o bairro é um bairro que tem aí 64 mil habitantes. É como se fosse lá em João Pessoa o bairro de Mangabeira, que tem 70 mil habitantes. E a capacidade para 6.500 torcedores. E é administrado pelo governo do estado do Amazonas. Detalhes daqui a pouquinho, garotinho.
0: Beleza, beleza, Giva. Abraço pra você. Daqui a pouco a bola rola e alegria, galera. 4 horas 51 minutinhos. Alô, Gil.

0: é verdadeiro. Gilson Alves, boa tarde, querido.
1: Boa tarde a você, garotinho. Boa tarde a Marcionei Novaes, Raminho, craque do Botafogo. E o meu amigo aqui inseparável, Gilberto Lira Machado, o carioca da cidade de Bahia. E muito bem. A você ouvinte, a você internauta, o nosso abraço e a nossa gratidão pelo carinho da sintonia. O Amazonas vem embalado na Série C do Brasileiro após duas vitórias seguidas contra o Paysandu pelo placar de 2-1 e também na sequência Maringá pelo placar de 3-0, respectivamente. Com 23 pontos, ocupa a décima posição e quer fazer um resultado dentro de casa para entrar no G8 da competição, garotinho.
0: Beleza, beleza, Gilson. Daqui a pouquinho você traz mais novidades pra gente. 4 horas e 53 minutinhos. Boa tarde aqui na cabine com a gente, nos comentários. Alô, Raminho!

0: queridão?
1: Boa tarde, meu amigo garotinho. Boa tarde, Gilberto Lira, Gilson Alves, Marcelino Vaz. Marcelo José tá aqui, viu? Tá, já falou pra gente aqui.
0: Olha aí, amigo.
1: Que está aqui na escuta. Boa tarde especial a todos os nossos ouvintes. É, como o Gilson falou aí, um jogo muito difícil. Né? O Botafogo pode ser o jogo da classificação do Botafogo. Né? E pela escalação daqui a pouco eles vão dar aí. Eu gostei da escalação, viu? Viu, garotinho? Um abraço para todos vocês.
0: Daqui a pouquinho você comenta a escalação, daqui a pouquinho sai a escalação, galera. 4h54, 4h54, ele por aqui hoje, voltando, ele com seus olhos coloridos.

0: campeão, Márcio Ney Novaes. Boa tarde, queridão. Boa tarde, Márcio. Pega isso aqui, Márcio. Tem que ser com isso aqui, tá bom, queridão? Boa tarde, querido.
1: Boa tarde, garotinho. Boa tarde, ouvintes. Gilberto e todos da bancada, Raminho, Gilson. Dizer que é um jogo decisivo, eu fico preocupado quando eu vejo a arbitragem muito local, muito regional. Um árbitro de Tocantins não está habituado a grandes jogos bem próximo lá. Eu acredito que a CBF, o departamento de arbitragem, deveria botar árbitros neutros de outros estados, já que é uma competição nacional, não trazer, principalmente nesses jogos decisivos, essa regionalidade muito próximo de estados. É meio complexa isso. Viu, garotinho?
0: Muito bem.
1: O Belo, eu acredito que está preparado para superar todos os obstáculos hoje.
0: Muito bem. Aproveitar aqui e mandar um forte abração para o meu queridão, o Marcelo José, está em casa hoje, curtindo aqui a 5.5, um olhar na televisão, e o Radinho ao lado, sintonizado na 5.5, a FM Líder. Abraço, Marcelo José, o nosso Pérola. Alô, Pérola, aquele abraço. Wellington Alves, também coladinho aqui nas ondas da 5.5, a FM Líder. 4h55, vamos para a escala. Escalação, galera. Escalação do time do Amazonas.

0: Gilson Alves, escalação para o time do Amazonas. Como joga hoje o Amazonas, Gilson?
1: Muito bem, meu caro garotinho, lápis e papel na mão. Quem comanda a equipe é o técnico Rodrigo Santana e traz a seguinte escalação para enfrentar a equipe do Botafogo, um jogo que vale uma vaga no G8. Toma nota aí, garotinho. Um para João Lopes. João Lopes, jaqueta de número 1. 2 para Yuri. Yuri tem a jaqueta de número 2. 3 para Marcondes. Marcondes, jaqueta de número 3. 4 para Jonas. Jonas, jaqueta de número 4. E fechando o setor defensivo, 22 para Carlinhos. Carlinhos, jaqueta de número 22. 5 para Nacho. Nacho Pazarriello. Pazarriello, Nacho Pazarriello, jaqueta de número 5. 15 é o capitão da equipe, Diogo Ivo. Diogo Ivo, jaqueta de número 14. 14 para Diego Ivo. 17 para Cauã Firmo. Cauã Firmo, 17. 10 para Rafael Tavares. Rafael Tavares, jaqueta de número 10. Ronaldo tem a 9. 9 para Ronaldo e jaqueta de número 20 para Nico. Nico, jaqueta de número 20. Essa é a formação da Raposa Pintada da região norte que enfrenta o Botafogo Paraibano.
0: Beleza, Gilson, daqui a pouco você traz mais informação pra gente a respeito do time do Amazonas, galera. Alô, galera, 4h57, vamos conferir agora como joga o time do Botafogo da Paraíba.

0: Simbora, garotinho, simbora toda a torcida do Botafogo na Paraíba, no Nordeste e no Brasil. Definido o mais querido da Paraíba, Luiz Daniel, é o arqueiro, tem a jaqueta 27. Pelo corredor direito, com a 22, aparecendo no time, Léo Pereira tem a 22. Simon, jaqueta 4, Igor Moraes, 14, e no corredor esquerdo, PK, camisa meia dúzia. Repeteco no sistema defensivo do time do mais querido, Luiz Daniel, Léo Pereira, Simon, Igor Moraes e PK. A meia cancha, 5 para Jonatas Varela, 8 para Igor Maturo e 10 para o menino vovô, Nenê, tem a camisa número 10. Lá na frente, o ataque do campeão várias vezes na Paraíba, Ramingo. Ratamoto tem a camisa número 7. 7 para Ratamoto. Caio tem a 15. Rodolfo, jaqueta número 17. 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
1: Beleza, beleza, beleza. 4:59. Ele, Ramil, comenta porque a bola vai rolar daqui a pouquinho. Escalação do time do Belo e o time do Amazonas, Ramil. Como jogam os dois times hoje, queridão?
2: Olha, garotinho, como o Gilson Alves foi muito bem aí nas suas falas, ele falou que o Amazonas vinha num bom momento, realmente vem num bom momento, ganhou do Paysandu, que é um dos favoritos ao acesso, e a última partida foi 3-0 ganhando fora de casa. Isso não é bom pro Botafogo, né? Isso não é bom, porque ele vem num bom momento, querem manter esse bom momento, coisa que o Botafogo também, né? Mas aí a mudança de campo também, eu acho que foi bom pro Botafogo, porque em vez de estar no campo maior, está no campo menor, e não tem aquele furor da torcida. A torcida não está, não veio também, né? Isso aí é bom pro Botafogo. E sobre a escalação do Botafogo, para mim, como o Gilberto falou, o ataque dos meus sonhos é Caio, Atamoto e Rodolfo, porque o Rodolfo tem a mobilidade. Então é o Botafogo fazer. Agora, claro, o Botafogo vai sentir a falta hoje de Ian Souto, né? Mas espero que saibam que, como o Simon substituiu o Igor Moraes, ele substituiu muito bem. Esperamos que ele também faça uma boa partida hoje. E eu tenho certeza que o Botafogo vai fazer uma grande partida, garotinho.
1: Trio de arbitragem, Gilberto Lira Machado, traz pra gente.
0: Olha, garotinho, quem apita o jogo é Alisson Sidney Furtado, tem 39 anos, é professor da educação física.
1: Repita.
0: É Alisson Sidney Furtado, 39 anos, professor da educação física, nasceu em Lages, Santa Catarina, e mora hoje em Palmas, em Tocantins. Ele é o juiz do jogo, Gilson.
3: O primeiro assistente fica por conta de Cipriano da Silva Souza, também do Tocantins.
0: Samuel Schmidt Nóbrega, assistente número 2.
3: E o quarto árbitro, esse é amazonense, é o senhor Leonardo Chaú Paixão.
0: Pronto, garotinho, trio de arbitragem definido, e o Botafogo hoje, um detalhe, né? Toda roupinha branca, tá diferente o Botafogo no dia de hoje, chatinho branco, um time totalmente diferente, em nome de Zé Morte e Frutas, ali na Ceasa, garotinho!
1: Beleza, comenta aí, meu caro amigo Márcio Neno Vaz, comenta o trio de arbitragem, Márcio, porque a bola vai rolar.
4: É verdade, garotinho, é ter atenção nesse trio de arbitragem, como eu falei que é uma temeridade da CBF ter escalado árbitros regionais, era para ter escalado árbitros de uma outra região do estado, que não tenha muita interferência. Eles têm muitas ligações lá no norte, já que o trio de arbitragem é todo de Tocantins, mas independente disso, é uma ressalva que a gente alerta, eu acho que não foi uma boa a arbitragem da CBF ter escalado os árbitros bem regionais de estados locais numa mesma região. Então é muito temeroso isso, porque pode acontecer influências. Então, mas torcemos que a arbitragem faça um bom trabalho, faça um bom papel, seja isenta, como deva ser e que vença o melhor, garotinho.
1: Muito bem, jogos de hoje, Volta Redonda e Ituano também vai começar daqui a pouquinho. Amazonas e Botafogo, Brusque, Inter de Limeira, Santa Cruz e Maranhão. Amanhã tem Caxias e Figueirense, Floresta, Nápoles, ainda mais Barra, Itabaiana, Confiança e Maringá. E na segunda-feira, Guarani e Ipiranga, Ferroviária e Paysandu. São jogos dessa 17ª rodada do Brasileirão Série C, galera. A bola vai rolar por aqui. 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
1: Batendo um bolão, você coladinho com a gente na melhor. 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A alternativa é Canete, galera. 5:04 agora. 5:04, a bola vai rolar por aqui, a bola vai rolar, galera, no estádio jornalista Carlos Amite. É isso mesmo, 17ª rodada Brasileirão Série C. De um lado do Amazonas, do outro o Botafogo da Paraíba. Vai rolar, tá valendo!

0: bola tá rolando, já tem jogador no chão, parece que o neném caiu por ali, é falta, Giba.
1: É verdade, garotinho, primeira falta em favor do time da casa. Agora um detalhe, viu, garotinho, eu tava aqui pesquisando no nosso mapa geográfico, Tocantins está mais perto do Nordeste do que da região Norte, né? Bem pertinho aqui da Bahia, Piauí e o Maranhão. É fronteiriço, garotinho.
0: Muito bem, muito bem. Bola sai pela linha de fundo. É apenas tiro de meta, é por isso. Hein, Gilson? Tem informação por aí, Gilson? Me atualiza por aqui. Me atualiza. É escanteio, Gilson.
2: Escanteio em favor da equipe. Da equipe amazonense, meu caro garotinho.
0: Agora sim, agora dá pra ver direitinho por aqui. Agora sim, vamos lá. Escanteio a favor do time do Amazonas, da esquerda para a direita. Aguardando autorização da arbitragem, senhor Alisson Cida Furtado. Autorizou. Vai para a cobrança da esquerda para a direita. Bola fechadinha pelo meio. De cabeça, bastou a zaga, tá viva no bate, rebate e sobrou. Cabeça, grande área. Abriu um pouquinho mais pela esquerda. Lá vem o time do Amazonas tocando bola por aqui. Vai lançar dentro da área. De cabeça, afastou. De cabeça, bola sobrou para o time do Belo.
1: Fala, Giba. Só a título de informação, Botafogo com as camisas listradas, preta e branca, garotinho.
0: Então vamos nessa por aqui. Lançamento de bola, garotinho. Igor Moraes lançou bola no fundo. Quem chamou?
2: Aqui, Gilson. Um detalhezinho, as cores oficiais do Amazonas Futebol Clube são amarelo, o preto e o branco. Por essas cores de combinação, o clube de Manaus é conhecido popularmente pela alcunha de Aurinegro Amazonense, que é a onça pintada do norte.
0: Então vamos nessa.
1: E só reforçando, eu tô à tua esquerda, ele tá à tua direita. Tu é esquerda ou é direita, garotinho?
0: Todos dois, dos dois lados, galera. Todos dois lados por aqui. Começa lá atrás o time do Amazonas, lá no bico esquerdo, grande área por aí, tocou bola, recuando lá atrás, começa tudo novo com João Lopes. João Lopes pisou, tocou um pouquinho mais na frente, lá pra direita, lá vem entrava no bolo, o Yuri tocou na frente, no bate, rebate, bola sobrou a favor do time do Belo lá atrás, mas arbitragem mandou parar. Tem jogador do Amazonas no chão, caiu por ali, entre a linha que é devido o campo, tem jogador no chão, é falta, Gilson.
2: É falta, falta que pertence à equipe amazonense, na linha trajetória ali que divide o campo. Na cobrança, o lateral direito, Yuri, jaqueta de número 2, bola rola,
0: já cobrou bola, Yuri tocando lá atrás, começou de novo, lançamento rasteirinho, bola chegou na frente, bateu ali no jogador do Botafogo, no Léo Pereira, bola sai pela linha lateral, arremesso manual a favor do time do Amazonas, já cobrou bola, recebeu no peito, no bate, remate, bola sobrou, a favor do time do Belo, já com bola dominada, passe rasteirinho, partiu na velocidade, carregou bola, o Madurão, passe, lançou pra ele, o Carequinha sobrou pro neném, vai chutar, passou, levou pra linha de fundo, cruzou de cabeça, a farsa tá viva, lançou de novo na área, no tumulto, bola sobrou espirrada, neném ainda com bola, número de 2, já recupera a bola o time do Amazonas, partiu na velocidade, carregou bola, rasteirinho, tentou fazer lançamento, não consegue, sobrou com o PK, PK lançou muito forte, tentando achar lá, o neném, bola vai saindo pela linha de fundo, é apenas tiro de meta, é isso, Gilberto?
1: É verdade, garotinho, o Botafogo tentava aí, quase que o Botafogo chegava, indo contra-ataque rápido, a bola sobra ainda para o Pecar, que manda na frente, tiro de meta já cobrado, olha a bola, garotinho.
0: Olha a bola, já cobrou bola por aqui, 3 minutos de bola rolando, galera, você coladinho aqui nas ondas da 5.5, a rádio que bate o bolão.
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0: Vem com a gente, manda um WhatsApp 988121005, é o WhatsApp da galera, você participa e brinca com a gente, lá vem Belo com bola dominada, lançamento por cima de Tuaxa Neném, de cabeça afasta a zaga, a bola vai saindo pela linha lateral, evita a saída de bola e começa pela direita, o time da Amazonas por ali, Rafael pisou, ajeitou, tenta fazer lançamento, bola saiu, agora sim saiu pela linha lateral, chamou Gilberto.
1: Olha, só para quem está em casa acompanhando pelas ondas do rádio, Botafogo, se fosse do Almeidão, Botafogo estaria atacando para o lado que dá o conjunto Homero Leal, garotinho.
0: Muito bem, isso mesmo. Em direção ao gol, Botafogo faz gol aí em direção Cristo, não é isso? Em direção Cristo Redentor.
1: Exatamente. O menino sabia.
0: 4 minutos de bola.
1: Gosto de você, garotinho.
0: 4 minutos de bola rolando. Lá vem por ali no bate e rebate, sobrou com o time do Belo. Neném ajeitou pro Caio, partiu na velocidade, carregou bola por ali, passou no meio de 2, tenta passar o terceiro, não consegue, bola sobrou pro Neném. Ele tenta fazer lançamento no cima, bola sobrou do outro lado com o Ratamoto por ali, pisou, ajeitou o Carequinha, já passou por ali, pelo meio, cabeça da grande área, chutou de longe pra fora, é apenas tiro de meta, Gilberto.
1: Tentou de longe, agora na esquerda Tava livre, livre o neném. Se ele levanta a cabeça e rola à esquerda, seria um ataque com mais eficiência, garotinho.
0: O Jonatas por ali, 5 minutos de bola rolando. 5:09 agora. 5:09, tempo e placar, galera.
3: Tempo e placar.
0: 5 minutos de bola rolando nesse primeiro tempo aqui no estádio. Jornalista Carlos Amite, a 17ª rodada do Brasileirão Série C, galera. O placar tá assim, ó.
3: Botafogo!
0: Botafogo tem 0.
3: Botafogo!
0: Já falei, Botafogo tem 0. Amazonas também tem 0, galera.
4: Garotinho!

0: aqui, lá vem o time do Amazonas pela direita, carregou bola por ali, o Yuri partiu na velocidade, no bate e rebate, bola sobrou lá atrás, fácil, fácil com o Luiz Daniel, aguardando a marcação, mas tem jogador no chão por ali, jogador no chão, parece que é o Yuri, é isso, Gilson? Tá ali jogador do time do Amazonas no chão, pegou pesado por ali, hein, Gilson?
1: Confirmadíssimo, o Yuri, jaqueta de número 2, está ao solo, meu caro garotinho. E numa disputa de bola com o PK, viu? O PK levantou ali seu instrumento, o 44 duplo, e parou a bola do pé do Yuri, jaqueta de número 2 da equipe do Amazonas.
0: Vamos nessa, galera. Você coladinho aqui no Amar, aqui na melhor, na 5.5, a rádio que bate o bolão. Mandar aqui um forte abração para o Edvan Teté. Alô, Afrânio Duarte, Coronel Algaroba do Pedal Isopor, Valdemir do Quipreço, Cleonice, aquele abraço, valeu pela sintonia, meu caro amigo Almir Santana, Coronel Falcão, meu caro amigo Luciano, aquele abraço. Alô, Pelé, tá se recuperando bem, Pelé, aquele abraço, motorista de ônibus, Pereira da Saelpa, galera massa, sempre coladinho com a gente nas ondas da melhor. Lá atrás começa com o Luiz Daniel, olhou pra frente, estudou a melhor jogada, tenta rechar essa bola, chutando, a bola vai cruzando, chegando do outro lado com João Lopes. João Lopes segura na tranquilidade, de goleiro pra goleiro, de goleiro pra goleiro, começa lá atrás agora o goleirão João Lopes para o time do Amazonas. Abriu pela direita, bola dominada, Yuri pisou, ajeitou, tocou na frente, bola chegou, subiu, viajou de cabeça, afasta PK por ali, bola vai no bate e rebate, saindo pela linha lateral, arremesso manual a favor do time do Amazonas. Confirma para aí, Giba?
2: É, confirma, garotinho. E um detalhe, garotinho, a condição do gramado lá parece mais um couro de tigre, cheio de mancha, garotinho.
0: Lá vem o time do Belo com bola dominada lá pela direita, carregou bola, ele, o Léo Pereira, pisou, tocou pelo meio, Simon resolveu, por ali tocou, vem tocando bola, abriu lá da direita para a esquerda com o PK, inversão de jogada, PK arrastadinho, tocou na frente, Neném fez o giro, tocou lá pro Ratamoto, Ratamoto ajeitou, dominou ela, ciscou por ali, lançamento dentro da área pra ninguém, chuta de todo jeito a zaga, vai sobrar com o Neném, encarca na marcação, Neném por ali, em cima da jaqueta número 10, o 10 e 10, Neném e Rafael por ali, no bate e rebate de cabeça, Brizola sobrou, agora aqui com ele, o jogador Rafael, a favor do time do Amazonas, teve falta por ali, faltou, parou, Giba.
2: Ah, parou, né, foi lá na nascente da jogada, matou a jogada, fez a falta, já cobrado ali, mas a arbitragem pediu que começasse tudo novamente, que a bola estava em movimento, garotinho.
0: Muito bem, começa lá atrás, falta a favor do time do Amazonas, 8 minutos de bola rolando, galera, é na 100.5 que rola o futebol emoção, você tá coladinho com a gente, 17ª rodada do Brasileirão Série C, é vitória super importante, empate também favorece ao time do Botafogo, galera. Lá vem por ali, o time do Amazonas lá pela esquerda, carregou bola, tenta fazer lançamento rasteirinho, não consegue, a bola sai pela linha lateral, arremesso manual, vai para a cobrança, Léo Pereira tocou um pouquinho mais atrás com o Saibo, ele pisou, ajeitou por ali, agora o Igor Moraes. O Igor Moraes da frente com o Jontas, aceitou Jontas, se apresentou agora o PK para ali, PK pisou, ajeitou pelo meio agora, Igor Moraes de novo, já se apresentou o Léo Pereira lá pela direita, se recebeu bola, ajeitou um pouquinho mais atrás de novo com ele, Igor Moraes, sentou o intermediário defensivo, time do Belo, tocando bola, aqui atrás, abriu pela esquerda com o Neném, Neném se apresentou, lançamento de inversão de jogada, contra ali, a bola vai passando, passando, e fica na tranquilidade com o João Lopes. Lá atrás, começa tudo de novo, 9 minutos de bola rolando, começa a Amazonas, campo de defesa, em direção campo de ataque, recebeu por ali, o jaqueta número 2, Yuri, pisou, ajeitou e começa de novo lá atrás com o João Lopes, o goleirão, encarca na marcação Ratamoto, ele prefere meter jogada direita lá pela esquerda, sai pela esquerda o time do Amazonas, tocou na frente, rasteirinho, recebeu na marcação, encarcou ali o Igor Maduro, 2 contra 2, no bate e rebate, bola sobrou, tá viva ainda, tenta encarcar por ali, o jogador é o Simon, a bola vai saindo, ele marcou falta, não é isso aí, ô Giba? Foi falta, Giba?
2: Sim, foi falta, ele foi o Léo Pereira, viu?
0: Léo Pereira.
2: O último a tocar na bola ali, saiu lá de trás e foi lá na frente, fez a falta, mas tem que matar a jogada, porque o gramado não é bom, a bola pula muito e atrapalha bastante quem tem habilidade, garotinho.
0: 10 minutos de bola rolando, meu caro amigo Raminho, 10 minutos de bola rolando, e parece que o jogo tá equilibrado, vamos.
3: É, realmente, o jogo tá controlado, o Botafogo tá controlando bem aí o jogo. E o time está se portando muito bem aí. O Amazonas está fazendo uma pressão na saída de bola do Botafogo. Isso é bom para o Botafogo, porque tem 2 jogadores de velocidade em cada lado, a Tamoto e o Caio. Então Eu tenho certeza que o Botafogo continuar desse jeito, daqui a pouquinho o Botafogo abre o placar, garotinho.
0: Muito bem, muito bem. Tomara, 11 minutos de bola rolando. Jonatas ali ao chão. É, falta por ali, Giba? Alguma coisa aconteceu? Jonatas no chão. Parece que está sentindo por ali, Giba.
2: É, ele sentiu, o árbitro automaticamente autorizou a entrada dos médicos do Botafogo. Estão por ali, fazendo a avaliação e mexendo bastante com a perna direita. Se não for ali, joelho. Vamos analisar, garotinho. Daqui vamos a aguardar. Pouco eu te falo o que houve, garotinho.
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0: Aí da partida, sentiu mesmo o e já houve substituição. Fala aí, Ramos.
1: A mal que pode vir para o bem, né? Eu colocaria Lucas Cândido hoje de primeira, mas vamos ver.
0: É, foi o Lucas que entrou no lugar dele? 28?
1: É, parece, né? Quem sabe o Gilberto aí.
2: Sim, foi sim. Olha, nem precisa eu falar, vocês são diferentes, rapaz. A experiência de vocês, a visão de vocês, quando o maçaneiro liga a lanterna, meu irmão. A gente vê de longe, garotinho.
0: Lucas Cândido lá no meio, o Altão. Legal ali, o Lucas Cândido. 28, lugar do Jontas, camisa número 5. Arremesso manual a favor do time do Amazonas pela direita, setor intermediário ofensivo. Yuri para a cobrança, já cobrou bola. Tem pressa por ali, bola sobrou, vai sair de novo pela linha lateral. Outro arremesso manual, setor intermediário um pouco mais na frente. Ofensivo pela direita, a favor do time do Amazonas. 13 minutos e bola rolando, todo mundo por ali. Ele lança a bola dentro da grande área, a bola sobra na tranquilidade para Luiz Daniel. Segura e tem pressa, Luiz Daniel. Sai lá pela direita, na velocidade, carregou bola, partiu na velocidade. Caio levou para a linha de fundo, olhou para frente, ameaçou, cruzou de cabeça. Quem chega por ali faz o corte, zaga, tira de todo jeito de cabeça, mandou na cabeça, grande área, no bate e rebate, dá um pipocão nela, tira de todo jeito a zaga do time do Amazonas. Sobrou no meio, aqui na cabeça dele do Igor Moraes, bombeou. Que é isso, Igor? Quase que essa bola era dada a paçoca ali, deixava abertinha na cara ali do atacante do time do Amazonas. É arremesso manual, é isso, Gilson?
3: Arremesso manual que pertence à equipe do Botafogo, Léo Pereira na cobrança, garotinho.
0: Léo Pereira para a cobrança, tem pressa o Léo Pereira, já cobrou bola, um pouquinho mais atrás com ele, o Igor Moraes ajeitou, pisou por ali o Simon, prefere abrir pela esquerda com o Picard, vem picar com bola, olhou pra frente, prefere recuar a bola e começa lá atrás de novo com ele o Simon, abriu lá pra direita, Simon tocando bola com ele, o Igor Moraes e Simon tocando bola, por aqui, chamando a marcação, ninguém chega, agora o jaqueta número 9 na marcação por ali, Ronaldo encacando, tocou um pouquinho mais na frente, Nenê se apresentou, pediu, recebeu, Caio invadiu a grande área, lá pela direita, tenta fazer lançamento, chega por baixo, faz o corte, a zaga, a bola sai pela linha de fundo, é escanteio a favor do time do Botafogo, é um belisquinho, é um cabelinho de sapo, essa bola não passa, meu caro amigo Giba.
2: E ainda bem que é um cabelinho de sapo, viu, garotinho, imagina que fosse um cabelinho de rã, né? Era mais escorregadio, mas vem ele, vovô menino, Nenê na cobrança da bola.
0: Escanteio a favor do time do Botafogo, da direita para a esquerda, já cobrou bola, Nenê por baixo, na primeira trave, faz o corte, bola sobrou no bico direito, com ele, PK, sobrou pelo meio, PK, lançamento rasteirinho, abre com o Ratamoto pisou, ajeitou, um na marcação, invadiu a grande área, chamando mais dois na marcação, chegou três, recua a bola com ele, PK recebeu, amorteceu, dominou, levou mais pelo meio, ajeitou com a canhotinha, fez o giro e começa lá atrás de novo o PK, que é isso, o PK olha pra frente e PK, começa a bola lá atrás de novo, interior do grande ciclo, se apresentou o Igor Maduro, vem com ela dominada ali, abriu pela esquerda, Ratamoto de novo, pediu, recebeu, vem com ela trabalhando, lançamento na área pra ninguém, nem a posição de Ratamoto não, tá meio que estranho, Ratamoto tá muito pelo meio, Ramiro, foi impressão minha, Ramos?
1: Não, eu acho que ele deve estar, porque como você falou,
0: a posição ali do Nenê não?
1: O Nenê tá revezando com ele, mas quando o Botafogo está com a bola, né? Botafogo sem a bola, ele volta para a posição para voltar com o lateral, mas isso aí não é para ele fazer, porque nós não temos um atacante alto na área, né? Para trabalhar mais a bola, ou bate em gol, ou trabalha.
0: Muito bem, tem jogador no chão por ali de novo, 16 minutos de bola rolando, tem jogador no chão do Amazonas, é isso, Giba? É,
2: vamos confirmar, me parece que é o Yuri, viu? Daqui a pouco eu te confirmo. Agora um detalhe, meu garotinho. Olha, todo mundo sintonizado lá no Saturno Bar, garotinho. Saturno Bar, restaurante do Valentino de Figueiredo. Organização do amigo Saturno e Marcelo José também. Ligado na gente, garotinho.
0: Alô, Saturno, aquele abraço, valeu pela sintonia. 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Saturno Bar, aquele abraço, valeu pela sintonia, galera. 5:21 agora.

Tempo aqui no estádio, o jornalista Carlos Amit, por aqui na 17ª rodada do Brasileirão Série C, galera. O placar tá assim, ó. Amazonas. O Amazonas tem 0.

0: aqui só tem fera, galera. Aqui só tem fera. 18 minutos de bola rolando. Aproveitar e mandar um forte abração para o Marcelo José. Alô, Pérola. Aquele abraço, Wellington Alves. Aquele abraço ao Miguel Marinho. Alô, Miguel Arcângelo Marinho. Essa fera dos números, galera. 18 minutos de bola rolando. Lançamento por cima. Bola briga lá em cima no bate, rebate. Bola sobrou pelo meio. Ele marca tudo, hein, Márcio? Ele marca tudo. O senhor Alisson Sidney Furtado. Ele marca tudo. Outra falta pelo meio ali, Márcio.
1: É verdade, garotinho. Ele está tentando parar os jogos. Está dando qualquer falta, qualquer tipo de contato ele está marcando. E outra coisa, o estado do gramado também é muito duro. Ou seja, a bola fica sempre viva. E já tivemos duas substituições proveniente, talvez, do estado do gramado, garotinho.
0: Lá vem de novo o time do Amazonas. Faz lançamento pro Bárcio. Rasteirinho PK se apresenta por ali. Fica no bate e rebate. Marcou outra falta. Ele já marcou outra falta por ali. Eu acho que foi em cima do PK. Não é isso aí, ô Gilson?
2: É sim, em cima do PK. E a gente já tem substituição na equipe do Amazonas.
0: Então aproveita, vai lá, Gilson.
2: Rodrigo Santana mexeu na equipe. Saiu machucado Jonas 4. Jonas 4 tá fora. Em seu lugar, 16. Léo Guerra em campo. Léo Guerra, jaqueta 16, na equipe do Amazonas, garotinho.
0: Léo Guerra, lá vem Amazonas com bola dominada na cabeça, grande área. Chega por baixo, faz o corte, o Madurão. Amarelou em cima do Igor Maduro, foi do Igor Moraes, não é isso? Foi em cima do Igor Moraes por ali. Jogador no chão, falta a favor do time do Amazonas aos 5 metros da grande área, Gilson.
2: Falta ali, né? Veio ali numa tentativa de parar a jogada, só que pegou o corpo do jogador, né? Esqueceu a bola e foi exatamente no corpo do jogador da equipe do Amazonas, portanto, cartão amarelo, garotinho.
0: 20 minutos de bola rolando, falta a favor do time do Amazonas, é chance de bola parada, por ali, debaixo do travessão, ele Luiz Daniel, debaixo do travessão na posição de expectativa, todo de vermelho por ali, todo de vermelho por ali, Gilson, já percebeu? Luiz Daniel é todo de vermelhão, não é isso?
2: Sempre
0: avermelhou, aguardou a autorização, autorizou, lançou no tumulto de cabeça, afastou o Igor Maduro, bola sobrou, vai sobrando aqui, afasta de novo, manda no tumulto, tira PK, bola sobrou de novo no bate, rebate pelo meio, tenta ali fazer o lançamento rasteirinho, bola sobrou, redondinha, açucarada, lá no bico direito, partiu na velocidade, ele, o Madurão recebeu bola, Caio, pisou, ajeitou, encarca na marcação, passou no primeiro, ficou no segundo, caiu, pediu falta, mandou seguir, segue o fluxo. Cauã, já com bola dominada, a bola vai saindo pela linha lateral, arremesso manual, teve desvio por ali, me parece que é a favor do time do Amazonas, não é isso, hein, Gilberto?
3: Mas já, a bola já saiu rapidamente, foi cobrado, já em movimento, garoto.
0: Já está em movimento, PK com ela, aqui no meio do gramado, PK com ela, fez o dito, tocou um pouquinho mais atrás, PK toca muito atrás, rapaz, começa de novo lá atrás com bola, já pisou ali o Simon, lançamento, inversão de jogada pela esquerda, tentou achar Ratamoto espertamente, chega por ali, faz o corte, interceptação, fica no bate, rebate pelo meio, Rodolfo recebeu, parou, é falta em cima de falta, bola quica muito e o árbitro marca tudo, hein, Giba?
3: É porque o detalhe é o seguinte, garotinho, a bola quica muito no terreno, os jogadores perdem o tempo da bola, aí não tem opção. Do joelho para baixo, tudo é meião e termina fazendo a falta, garotinho.
0: Muito bem, mandar aqui um forte abração pro Henrique Maroja. Alô, Henrique Maroja, valeu pela sintonia, galera aí na fazenda, em Gil do Meio, Dona Estefânia Maroja, Cauê Maroja, Renato Roberta, Ricardo Maroja, alô Júnior Maroja, aquele abraço, Celeiro Rações e Produtos Agropecuários, aqui da Juarez Távora, no Centrão de Santa Rita, a ração do seu animal, Celeiro Rações e Produtos Agropecuários, vizinho à farmácia popular do Brasil em Santa Rita, galera. Lá vem Belo com bola dominada de cabeça, afasta já, a bola sai pela linha lateral, arremesso manual, se toma intermediária ofensiva, falou de Botafogo pela direita, pela esquerda, vai para a cobrança por ali, deve ser o PK que lança a bola, PK já lançou bola, Ratamoto se apresentou no apoio, PK de novo recebeu, Ratamoto trocando bola na cabeça, trocou com ele, o Rodolfo invadiu o Ratamoto na grande área, caiu, pediu um pênalti por ali, mandou seguir, hein, Giba?
3: A arbitragem estava a 2 metros do lance, garotinho. Aí eles tentou ali cavar a falta, deu uma de maracutaia, mas o jogador aí, não foi, o árbitro foi na dedo do jogador. não marcou a falta, tiro de meta já cobrado. Olha a bola, garotinho.
0: Tá valendo, bola por cima. Chega ali espertamente e Léo Pereira faz o corte. Mandou parar de novo. Eu acho que foi outra falta por ali, hein, Gilson? É falta em cima de falta, meu
2: falta
0: velho.
2: Falta em cima de falta. E o árbitro muito próximo do lance, correndo bastante. E me palavra aí pra Marcionei Novaes, né?
0: É falta de novo, já cobrou. Começa aí o time do Amazonas. Tocou um pouquinho mais atrás, começa com bola. Marcondes recebeu. Toca lá atrás e começa de novo com o João Lopes. João Lopes é o goleirão do Amazonas. Pisou, ajeitou, agora prefere abrir pela direita. Recebeu ali o jogador Yuri, tenta fazer lançamento, não consegue. É interceptado com ele o Rodolfo. Rodolfo se apresentou, caiu, pediu falta, não marcou. Mandou seguir, tá valendo. Lucas Cando com ela, sobrou com ele. O Madurão mandou parar, parou. É outra falta de novo.
3: Aí falta demais, falta tudo, falta.
0: Que é isso, amigo?
3: Falta até futebol, viu, garotinho?
0: Daqui a
3: falta
0: pouquinho,
3: demais,
0: tá, muita falta, 23 minutos de bola rolando. Falta a favor do time do Amazonas lá atrás, 23 minutos, agora 24 minutos de bola. Vai para a cobrança, setor intermediário, defensivo, a favor do time do Amazonas, 0-0 por aqui, lançou bola por cima. Bola viajou, com destino na grande área, de cabeça faz o corte, Moraes. A bola agora vai saindo pela linha lateral. Agora é arremesso manual a favor do time do Amazonas. Zonas, campo de ataque lá pela direita, hein, Gilson?
2: É, campo de ataque pela direita, e quem não deve estar gostando dessas faltas é o Miguel Marinho, que já secou duas canetas, viu?
0: Já secou duas canetas, já tocou bola na cabeça grande área, faz um chute pra ninguém, a bola passa pelo lado direito do Luiz Daniel, é apenas tiro de meta a favor do time do Botafogo, galera. 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
0: Batendo o bolão, alô Ailton Cavalcante, aquele abraço, presidente da CEP, amigo Elialdi Silva. Alô Zé Fernandes, aquele abraço, Wellington Boinho, Everton Machado, alô João Bocão, J. Ferreira, Espírito Leite, doutor Fernando Barbosa, aquele abraço, professor Hilton Gomes, da cidade de Bahia. É galera massa, ele Rodolfo com bola, chutou, cruzou muito mal. O que ele fez por ali, meu caro amigo Giba?
3: Aí ele fez o que o gato faz, jogarei em cima, garotinho.
0: 25 minutos de bola rolando, meu caro amigo Raminho. Jogo tá equilibrado, mas me parece que o Botafogo tá melhor. Melhor, pelo menos tá se apresentando melhor nesse jogo, Ramos.
5: Melhor, eu não vou dizer melhor.
0: É o termo, né, Ramos?
5: O jogo tá controlado.
0: Tá controlado,
5: o jogo está controlado, o campo não está ajudando, o campo tá duro, o gramado. Não é que o gramado esteja ruim.
0: Me parece que
5: tá duro.
0: Tá quente pra caramba, hein?
5: A bola tá quicando mais do que o necessário. E tem duas coisas, garotinho, que eu quero aqui falar. Primeiro,
0: gente, o Ramiro tá comentando que a bola tá parada, tempo técnico aqui para o pessoal reabastecer com H2O. Vai lá.
5: É, o Caio e o Atamoto, ele jogam em outra rotação, né? Outra rotação. É, teve um lance aí que Caio chegou lá na bola, chegou três do Amazonas e não chegou ninguém do Botafogo para ajudar o Caio. Mas isso é normal, ele joga em outra rotação. E outra coisa, Botafogo com essa informação, alguém tem que voltar com os volantes. Né? Teve um lance perigoso, o único lance perigoso do Amazonas foi o volante que proporcionou, o volante do Amazonas. Ou seja, quem é que tem que voltar? É o Rodolfo. Por isso que o Rodolfo está jogando aí, para ter mobilidade. Quando o Rodolfo não volta, quem tem que voltar? Nenê, querendo ou não, tem que fazer pelo menos uma sombra, garotinho.
0: Perfeitamente. Márcio Lenovais, paria, Márcio, enquanto a bola está parada por aqui, Márcio.
1: Vamos lá, garotinho.
0: Qual a leitura que você faz?
1: O árbitro, na realidade, ele está à moda antiga, né? Encostou, marca falta, né? Não está deixando o jogo suir também, o fluxo, mas também a temperatura também elevada. Uma sensação térmica lá, garotinho, de 38, 39 graus. É muito calor. A gente sabe que no norte, principalmente no Amazonas, vai até a noite fazendo calor. Aquele clima quente, pesado. E isso está influenciando no jogo, a umidade relativa do ar, né? O atleta cansa muito, vai buscar o ar no pulmão e não
3: tem,
1: vem.
3: Não tem. Por isso que o boto não sai dentro d'água, né, galera?
1: É por isso, vamos retomar agora. Mas de fato o Botafogo está controlando o jogo. Mas se acertar esse passe ali no último terço de campo, dá para sair já com placar em vantagem nesse primeiro tempo ainda, garotinho, acredito.
0: Muito bem.
3: Garotinho,
0: fala aí, Giba.
3: Eu posso mandar um abraço, garotinho?
0: Vai lá, Giba.
3: Olha, o Olivan cantou, rapaz, na cidade de Bahia, sintonizado na gente, o Paulinho na Rua Estrela, Daniel, ele é um ótimo montador de imóveis, Doutor Carlos César, rapaz, ele é filho do saudoso Pedro Juvenço, ex-prefeito de Bahia. Bill Surpresa, Erivan Pimentel, o Valdemir Soares, lá em Tambaí, cronista esportivo, ex-plantonista esportivo, né? E aí do Juan Martins, lá no Alto Mateus, todo sintonizado no canal que é a Coqueluche da Paraíba, garotinho.
0: Tem muita gente legal com a gente coladinho aqui nas ondas da 100.5, a rádio que bate o bolão. 28 minutos de bola rolando, galera. Vem com a gente aqui na melhor, tá 0-0 por aqui. 17ª rodada, Brasileirão Série C. Outra falta a favor do time do Amazonas, começa lá atrás do Amazonas. Lançamento do Múcio, a bola viajou na cabeça, grande área. Já no setor intermediário, ofensivo com bola. Encarga na marcação, Moraes, pelo meio, toca por ali, lá vem um Belo tocando bola, intercepta por baixo, faz o corte de cabeça por ali, no bate rebate, bola sobrou com o Nenê, lançamento rasteirinho, partiu Ratamoto na velocidade com ela, invadiu a grande área, vai chutar, chutou, passou, raspando o lado esquerdo dele, do João Lopes, em Giba.
3: A resposta foi dada naquilo que Ramil pedia, ele avançou, e ninguém acompanhou o lance. Ele teve que bater e passou do Amazonas. A bola foi para fora. Linha de fundo, tiro de meta, garotinho.
0: Eu acho espetacular esses lançamentos aí que o Nenê faz. Então, o Nenê faz uns toques de bola. Esse foi o Caio, né? O Caio baixinho parece muito com o Ratamoto. De longe aqui, eu vi o Ratamoto. Ele parece muito com o Ratamoto. Mas esse toque de bola do Nenê, de um lado esquerdo pro direito, pro Ratamoto ou pro Caio, é sensacional, Giba.
3: E isso aí foi visto lá no início, lá atrás, os próprios olhos do Ramil, que tem toda a experiência dentro das quatro linhas, já observava, garotinho.
0: 29 minutos de bola rolando, arremesso manual a favor do time do Botafogo. Setor intermediário defensivo, aqui um pouco mais pela esquerda. Vai para a cobrança, PK, jaqueta número 6. Olhou para frente, PK, vai lançar no tumulto. Lá na frente, mandou bola de cabeça, afasta ali o Yuri. Bola sobrou no bate, rebate na cabeça com ele. O Madurão abriu lá pela direita. Lá vem o time do Belo, lançou na área. Chega o Granada. É um tira de cabeça de todo jeito. Tá vivo ainda. Agora aqui atrás com o time do Amazonas. Já recuperou bola. Começa lá pela esquerda. Vem trabalhando. O Léo Guerra pisou, ajeitou, partiu ali. O Léo Guerra caiu, pediu falta. A bola saiu pela linha lateral. Ele prefere marcar ali. Marcou falta. Marcou falta, não foi, Giba?
3: A bola foi por baixo, usou acima da linha da bola, garotinho.
0: Vai para a cobrança.
3: Falta em favor do time da casa.
0: Vai para a cobrança o capitão Diego Ivo. Já cobrou bola lá atrás. Começa de novo com ele, o Yuri. Ajeitou, pisou o Yuri por ali. Chega na marcação na frente o PK. Pediu bola, recebeu o PK. Mandou seguir. Tá valendo. O Madurão tocou rasteirinha para Caio. Tentou achar o Rodolfo, não consegue. É interceptada a bola. Fica no meio, trabalha. Opa! Ali puxou para Limão. Ali foi quem? Puxou o jogador do Amazonas, deixou no chão ali. Quem foi? Foi o Saiba, é isso, hein, Giba?
3: É, foi o Saiba aqui, o detalhe, viu, garotinho? Ele pegou como o cara pega o limão e aperta para tirar o suco, viu, garotinho?
0: Apertou,
3: foi ali. Exatamente.
0: Amarelou.
3: E foi premiado, cartão amarelo, garotinho.
0: É outra falta, 31 minutos, está certo por ali, o Márcio?
1: Esse cartão amarelo, sim, merecido, garotinho. Na realidade, foi um antijogo, parou a jogada, mas o primeiro de Igor Moraes, eu tenho minha ressalva. Na realidade, foi uma falta comum. E o Botafogo tem que tomar cuidado, seus dois zagueiros estão amarelados, e ainda no primeiro tempo.
0: Olha só, que visão do Márcio, tá falado. Lá vem o time do Belo, lá pela direita, partiu na velocidade, carregou bola, um na marcação, contra um, chegou dois. Lançamento por cima, tentou achar o Rodolfo. Rodolfo deixa a bola redondinha, levou lá pra linha de fundo, carregou bola, um na marcação, tocou um pouquinho mais atrás com o Caio, pisou, ajeitou, olhou pra frente, o Caio ameaçou, na cabeça da grande área, recebeu, se abandonou por ali, chutou de longe pra fora. Começou a chutar o Belo. Tá pintando, tá desenhando o primeiro gol, hein, Giba?
3: E essa jogada trabalhada pela canhota sobrou ali pela meia cancha. E sabe quem aparecia livre? O vovô Nenê. Batia forte, a bola subia demais. Tiro de meta, garotinho. Mas valeu, garotinho.
0: 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A operagem é dele, o Wellington Boinho, o Moral de Lucena. Alô, Wellington, aquele abraço, valeu pela sintonia. Você coladinho com a gente também nas ondas da melhor, 5h37, galera. Tempo e... agora. Vamos nessa.
6: Tempo.

0: jornalista Carlos Amit. O placar nessa 17ª rodada de Botafogo e Amazonas. Amazonas e Botafogo, tá assim, galera.
1: Amazonas.
0: O Amazonas tem 0.
1: Botafogo.
0: Botafogo

0: me parece que é escanteio a favor do time do Amazonas, é isso? Confirma aí, Gilson.
1: Confirmadíssimo, escanteio em favor da equipe do Amazonas, trabalhando em nome da rede de postos, opção, sempre a postos com você.
0: Escanteio a favor do time do Amazonas para a cobrança, Yuri, lançou no tumulto, bola aberta na segunda trave, sobrou no meio esquerdo, por ali, o jogador do Amazonas, o Cauã, recebeu, começa lá atrás de novo, o jogador do Amazonas pelo meio, lançamento por cima, bola viajou, com destino à grande área, de cabeça, bate no peito, deixa a bola cair no gramado, Yurão recebeu de novo, tocou um pouquinho mais atrás do Nacho, Nacho pisou, Yuri invadeu a grande área, Picar faz o corte por baixo, bola sobrou com ele, o Rafael lançou na área, de cabeça, segura Luiz Daniel, é aquela bola perigosa, é aquela bola em altura, dentro da área do Botafogo, em Gilson.
1: É, me parece que não valia mais nada, né? Teve ali na hora que foi feito o cruzamento, eu vi o toque de mão de quem é do atacante ali da equipe do Amazonas, portanto, bola parada, Luiz Daniel na cobrança dentro de sua própria área, garotinho.
0: Se não valia mais nada, por que você não falou? Fez eu gritar tudo isso, eu economizaria um pouquinho de voz também, né, Gilson?
1: Eu adoro te ouvir, garotinho.
2: Eita, eu ia falar agora mesmo, Jesus, se eu Deus pudesse fazer tudo isso pra vocês gritar, garotinho.
3: Garotinho, ia primeiro erro grave do árbitro, ou seja, se o atacante tenta ludibriar tocando com a mão, era para ser advertido com o cartão amarelo.
0: Sim, também.
3: Erro grave do árbitro.
0: Bem pensado aí. Sidney.
2: Quando essa bola vai na área, que essa bola é lançada, quando a bola vai, garotinho grita. Isso é muito bom.
0: Que é isso, Gilberto? Deixa de barraria, Gilbertão. 5h39, pegar com bola dominada, pisou, ajeitou, lateral esquerda, tocou pelo meio, vem Igor Moraes com ela, trabalhando, chamando a marcação, ninguém chega por ali, chegou um na marcação, ele fez o giro, tocou para PK faz o giro, passa no meio de dois, vem carregando bola pelo meio, eu gosto quando o PK faz isso, vai carregando bola lá pelo meio, fez inversão de jogada lá pela direita, lá vem um time do Belo com bola dominada, Léo Pereira com ela, abriu com ele, Nenê recebeu no bico esquerdo, chega pro Bartio, faz o corte, a marcação, bola sai pela linha lateral, arremesso manual, campo de ataque lá pela esquerda, a favor do time Botafogo, Ratamoto já cobrou bola, Neném recebeu, tocou de novo pro Ratamoto, ele levou pra linha de fundo, carregou bola, teve um desvio e ganhou um escanteio por ali, hein, Giba?
2: Eu acho que ele marcou, foi a falta, garotinho, quando o Neném prendeu a bola, foi empurrado aí o atacante do Botafogo, e aí ele bem perto do lance, não teve dúvida, marcou a falta a 3 passos da entrada da área, acertou canhoto, um escanteio de calças curtas, garotinho.
0: É falta perigosíssima, chance de bola parada a favor do time do Botafogo, porta uma linha de fundo, garotinho. Lá vem bola, Neném para a cobrança, daqui a pouquinho você fala, Gilson, porque a arbitragem vai liberar, um ali na posição de barreira, Neném na posição de expectativa para a cobrança, da candidata ali debaixo do travessão, ele, o João Gomes, na posição de expectativa, autorizou, lançou não, tocou um PK, chutou de primeiro para a bola, sobrou, tá viva ainda, vai fazer um giro na cabeça por cima do travessão do João Lopes, tá pressionando o time do Belo, essa bola tem que entrar, hein, Giba?
2: Olha, essa jogada foi ensaiada, o detalhe foi o seguinte, no último capítulo, no ensaio, no céu perfeito, garotinho, linha de fundo, apenas tiro de meta.
0: Você chamou, Gilson?
1: Muito bem, é só chamando a atenção aqui que o Edson Ureira, lá da cidade de Bahia, o ex-vereador, está no carinho da audiência. Ele pede para perguntar a Marcionei e a Raminho, os dois zagueiros em um jogo só tomou o cartão amarelo, o Simon e o Igor Maduro. Isso pode prejudicar a equipe? Essa é a pergunta do Edson Ureira, lá da cidade de Bahia.
0: Olha aí, Márcio. Lá vem o time do Belo com bola dominada no contra-ataque, Neném chega por baixo e faz o corte por ali, algum jogador, a bola vai sobrando lá atrás, na tranquilidade com o João Lopes, fala Márcio.
3: Pode sim, é muito arriscado, ou seja, o jogo está muito parelho, de muitos erros dos dois lados, mas aí o Botafogo corre risco, ou seja, pode acontecer de algum desses zagueiros que já está amarelado ter que fazer uma falta providencial e tomar o segundo amarelo e terminar prejudicando todo desenrolado do restante do jogo para o Botafogo.
0: 38 minutos de bola rolando, galera. Lá vem Belo de novo com bola dominada. Bola sobrou lá na frente, naquele bate e rebate sem dono. Vai sobrando pelo meio, Rodolfo. Se antecipa João Lopes e segura essa bola na tranquilidade. Saindo com as mãos, abrindo pela direita. Yuri recebeu, tocou um pouquinho na frente com ele, Rafael. Faz o toque, rasteirinho, bola chegou. Vai partindo na velocidade, Yuri carregando bola. Levou bola sozinho lá para a linha de fundo. Tentou fazer cruzamento, faz o corte, o Igor Moraes cortou ali nos peitos dele, do jaqueta número 10, Rafael, carregou bola de novo em Yuri, na pressão, o jaqueta número 20, Nico, levou pra linha, na cabeça da grande área, faz o corte ali, por ali o Simon, bola tá viva, lá vem um time do Belo, lançamento por cima pro Rodolfo, apareceu Rodolfo no bico direito, vai invadir a grande área, invadiu, chutou, pra fora! Chegou, chegou, chegando o Rodolfo por ali, Giba.
2: Olha, ele fez tudo como manda o figurino. Levou a bola para a direita, deu aquele corte seco para a canhota e bateu direto. A bola ainda passou bem perto das mãos do goleiro, mas para a linha de fundo. Ainda gritaram ali, escanteio, que não aconteceu, garotinho. Mas o Botafogo, mais uma tentativa em nome de Zema Hortifrutis. Ali na Ceasa, garotinho.
0: Muito bem, galera. Muito bem, galera. Muito bem. 39 minutos de bola rolando. Ramil, me parece que vai ficar nesse 0-0 por aqui mesmo, Ramil. Tá normal aqui.
4: É como eu falei. Falei que o Botafogo tá com o jogo controlado. O Botafogo tá com o jogo controlado. Primeira grande chance de ambos os lados. Foi essa aí de Rodolfo. Com grande passe de Nenê. Nenê que tem que jogar aí, nesse local. Porque... uma jogada anterior, quem estava aí foi o Igor Maduro e não acertou o passe para Caio ir na cara do gol, né? Faltou isso. Se fosse Nenê, eu tinha falado até para a Marcionei aqui, se fosse Nenê, tinha acertado o passe e o Botafogo estava ganhando o jogo.
0: Vai sair gol por aí, Ramiro, nesse primeiro tempo ou deixa para o segundo tempo, Ramos?
4: Eu acho que vai ficar para o segundo tempo, garotinho.
0: Então bora ver, bora guardar por aqui, bora guardar. Arremesso manual, falou do time do Belo, já cobrou o PK. Lá atrás com ele, o Luiz Daniel, pisou, abriu lá para a direita. Com ele, o jogador é o Simon, que chamou por você, Gilson.
1: Aqui, do carinho da audiência, João Bosco Sátero, ele que foi árbitro de futebol profissional, agora militante do Rádio Paraibano na Crônica Esportiva. E também Ivanildo Brasil e seu neto Artuzinho em Mangabeira.
0: É gente demais, coladinho aqui nas ondas da Cibo do 5. A FM líder, galera. Valeu pela sintonia, valeu pela audiência. Lá vem por ali o time do Belo com bola dominada. Passe rasteirinho de tuachar o Rodolfo. Da esquerda, agora da direita para a esquerda, Rodolfo. Mais por aqui, ó. Tocou um pouquinho mais atrás com o Ratamoto. Bola sobrou no bate-rebate. Uma marcação ferrenha lá atrás, hein? O time do Amazonas lá atrás, uma marcação ferrenha, não dá espaço de jeito nenhum, é marcação. 41 minutos de bola rolando, galera. Você coladinho aqui nas ondas da melhor, da rádio que bate um bolão.
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0: Bateu no bolão, alô meu amigo Anderson José Catatau, aquele abraço, valeu pela sintonia. Recebeu o PK um pouquinho mais atrás, tocou pro Rodolfo, deixa aqui, tocou pra ele, o Ratamoto recebeu o Rodolfo lá na frente, tentou invadir a grande área, não consegue. Chega a marcação, uma marcação ferrenha, rapaz. O time do Amazonas, uma marcação pra furar essa marcação aí. Não é brincadeira não, hein, Giba?
2: Ele joga muito fechadinho ali, ainda sobra agora um ataque do Botafogo, pegaram ali o Igor Maduro. A falta, aliás, pegaram ali o camisa 28, o Lucas Cândido. E a falta existiu. Aí o Capita Nenê na cobrança, olha a bola, garotinho.
0: Muito bem, chance a favor do time do Botafogo aos 42 minutos desse primeiro tempo por aqui, galera. Marcando o chão, o senhor Alisson Sidney Furtado, o árbitro da partida. Vai ter barreira por ali, já tem um jogador na posição de barreira. Ele, candidato, mais uma vez, o jogador Nenê para a cobrança. Falta perigosíssima, é chance de bola parada a favor do time do Botafogo. Já cobrou bola, jogou no tumulto de cabeça, afastou a jaga. Bola sobrou com o time do Amazonas, lá pela esquerda, setor intermediário defensivo, fez o giro, lançamento por cima, a bola foi interceptada com ele, o jogador João Daniel jogou na frente, lançou bola dentro da grande área, de cabeça João Lopes, afasta de todo jeito, arbitragem com a mão lá pra cima, mandando parar, parou, me parece que foi impedimento, Giba.
2: Olha, o Cipriano, aliás, o Samuel Smith estava ali, já bandeira erguida, já marcava irregularidade no ataque do Bota aí, portanto, impedimento na cobrança defensiva do time da casa, garotinho.
0: Impedimento, já marcou bola, já marcou 43 minutos de bola, 43 minutos de bola rolando, galera. Primeiro tempo por aqui, tá 0-0. Lançamento por cima, o time do Amazonas tentando furar, bloqueio também, fazendo lançamento por cima, tentando achar o jaqueta número 10, ele, o jogador Rafael. A bola saiu pela linha lateral, tem pressa Amazonas, já cobrou bola de novo por ali. Na marcação, jogador do Botafogo, Igor Moraes, João Rafael recebeu, lançamento dentro da grande área, tentando achar o Yuri, chega por baixo. Faz o corte de todo jeito, Simon. Bola sai pela linha de fundo. É escanteio, Gilson.
1: É escanteio. Para onde o nariz estava apontando, Simon meteu a botina para cima. É escanteio da direita para a esquerda, garotinho.
0: É chance de bola parada. Lá vem bola aérea da direita para a esquerda a favor do time do Amazonas. Vai cobrar. Autorizou a arbitragem. Lá vem bola. Bola vermelha, bola perigosa na área do time do Botafogo. Lançou na segunda trave, bola fechadinha, passou por todo mundo, de cabeça alguém encostou por ali, me parece que foi jogador do Botafogo, é outro escanteio, agora da esquerda para a direita, Gilson.
1: Confirmado, é o contrário agora, né, garotinho, é do outro lado, da esquerda para a direita, é escanteio em favor da equipe do Amazonas, placar 0-0.
0: Nesse finalzinho de primeiro tempo, pressão do time do Amazonas, lá vem bola agora, da esquerda para a direita, vai lançar bola perigosa na área do time do Botafogo, ali, Luiz Daniel na posição de expectativa, aguardando autorização da arbitragem, já 45 minutos, vamos até os 48, mais 3 minutos, afasta, dá um soco nela, bola sobrou, tá viva, Neném recebeu, lançamento rasteirinho, Ratamoto partiu na velocidade, carregou bola, levou pra dentro da grande área, adiantou demais, Ratamoto, João Lopes se antecipa e segura essa bola, o que seria o primeiro gol do time do Botafogo, Giba?
2: Agora o gramado atrapalhou bastante, o gramado é muito irregular, quando ele tentou dominar a bola ganhou velocidade e o Botafogo perdeu um gol feito que pode atrapalhar, garotinho.
0: Olha, esses lances definitivos a favor do time Botafogo, como fala meu amigo Raminho e também o Marcelo José, vão fazer falta. Esses lances definitivos de gols vão fazer falta lá na frente. Outro escanteio a favor do time do Amazonas. Agora da direita para a esquerda. Já autorizou. Lá vem bola. Abertinha na segunda trave. De cabeça foi lá em cima. Jaqueta 20 Nico. Bola sobrou com o time Botafogo. Ele, o 77, o Rodolfo, recebeu. Passou do primeiro. Ficou no segundo. Chega espertamente para ali o Léo Pereira. Fez lançamento por cima. Tentou achar o Ratamoto. Não consegue, bola interceptada pelo meio, Yuri com bola dominada, recebeu, dividiu bola, o Yuri um pouquinho mais na frente, pisou, ajeitou o Yuri, tocou um pouquinho mais atrás com ele, o Rafael, trocando bola, Yuri, Rafael, lançamento com ele, o jogador Carlinhos, bola sai pela linha de fundo, é apenas tiro de meta a favor do time do Botafogo, galera, 5:51, são 3 minutos de acréscimo, Gilson.
1: 3 minutos de acréscimo, 45:3, você que então, é bom de matemática.
0: Então vamos até os 48, confirma aí, Gilson.
1: Confirmadíssimo, a tabuada é boa.
2: Tem certeza disso? Que 45 mais 3 é 48?
4: Gil, o professor Ferreira ligou agora, agora pra mim disse que era 48.
0: Como?
4: 48 minutos.
3: Ele é o rei da matemática. De fora, professor Ferreira. Aquele abraço, professor.
2: E o professor Ferreira faz conta de cabeça, viu?
0: Ele faz conta de cabeça. Então vamos até os 48, Gil. Segundo informações do Gilson, vamos até os 48. Mais 3 minutos de acréscimo. Neném recebeu, fez o giro. Ratamoto se apresentou no bico esquerdo da grande área. Carregou bola, ciscou por ali. Tocou pro Neném. Por cima do travessão. É aquele cabelinho de sapo. sapo que tá faltando, Giba.
2: Pois é, viu, garotinho? O cabelinho de sapo tá igual o cabelinho de raminho, só tem careca, viu? A bola subiu demais, linha de fundo, mas valeu. É o ataque do Bota, em nome da Imobiliária Atenas e Panificadora Fandel Prime, garotinho.
0: 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Fim de papo, fim de primeiro tempo por aqui, galera. Fim de primeiro tempo, acho interessante o Ramil, né? Ele se benze quando começa o jogo, quando termina o primeiro tempo, quando termina o segundo tempo. É o costume dele desde quando estava em campo, né? Quando começa ele se benze.
2: Mas será que ele vai dormir, ele se benze?
0: Não, agora só, também? Se benze também, Ramil, quando vai dormir? Claro, eu acho que não, é só na hora do jogo, né, Ramil?
4: Não, certeza, certeza.
0: Se benze também, então tá certo. Fim de papo, fim de primeiro tempo por aqui, 0-0.
5: Amazonas!
0: 0 nesse primeiro tempo. Também 0 nesse primeiro tempo. Vamos lá, 5:53, meninos. Gilberto Lira, Gilson Alves.
2: Ô, garotinho, eu vou, já que aqui o calor tá grande demais também, e ninguém pode conversar com ninguém, eu vou sair, vou tomar um copinho de água mineral com gás, tá bom? E devolvo a bola para o Gilson, para depois devolver para vocês.
0: Tá certo, Gilson Alves.
1: Muito bem, valeu, Gilberto. É, realmente aqui o calor tá grande. Eu tô vendo aqui uma testa brilhando que mostra a temperatura de lá, né? A gente tá aqui, aqui tá melhor um golinho. Mas aí, garotinho, realmente a gente aqui, infelizmente, não pode trazer nada, né, de informação no sentido do que foi esse primeiro tempo. A imprensa não tem acesso à entrevista com os jogadores, nem de uma equipe, nem de outra. Portanto, a gente passa a bola para você, garotinho, bom de bola!
2: O poderista do Brasil!
0: Beleza, beleza. Daqui a pouquinho vocês voltam, meninos, trazendo segundo tempo de Botafogo e Amazonas, Amazonas e Botafogo aqui no estádio Jornalista Carlos Zamite, cidade de Manaus, galera. Jogou de bola, 17ª rodada do Brasileirão Série C. Intervalo comercial é rapidinho, logo após o intervalo comercial, comentários dele, Raminho e Márcio Meirovais no show do intervalo. De volta daqui a pouquinho.
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1: 18 horas em pontinho, galera.

0: só tem fera. 18 horas, em pontinho, 18 horas, show do intervalo com eles, Raminho e Marcionei Novaes, acionados.
1: Bora simbora, garotinho, um abraço para todos os ouvintes aí, o Marcelo José está aí nos dando todas as dicas, abraço Marcelão, mandar um abraço também para o nosso secretário de desenvolvimento da cidade de Santa Rita, Flávio Panta, que passou por uma cirurgia agora quarta-feira, abraço Flávio, né? Abraço também para a Josa de Nezinho, Juan Martins, está todos conosco aqui. Falando do jogo, Marcionei, o Botafogo está sem sofrer, o Botafogo está no comando da partida, né? Falta fazer o gol, né? Teve já duas chances de fazer o gol, uma com o Rodolfo e outra com o Atamoto. O Atamoto olhou, estava dando a sequência na jogada, foi olhar, o goleiro esqueceu a bola e deu um toque a mais, o goleiro chegou, e o Rodolfo que acabou finalizando errado, mas no demais o Botafogo está bem demais na partida. Falta só, repito, o Botafogo, alguém tem que voltar, marcando com algum dos volantes, Marco, porque está saindo o segundo volante e não tem ninguém acompanhando. Mas o demais, eu acho que o Marcelo Fernandes, como não tem o costume de mexer no intervalo, ele deve manter sim essa equipe. E o Botafogo tem que, a chance que tiver agora, tem que matar o jogo, que esse é o jogo da classificação. A vitória aqui hoje, o Botafogo sela a sua classificação, Marcionei.
2: É verdade, Dudu Ramos, e acrescentar mais ainda, e além disso, é dizer que o Botafogo teve 5-6 oportunidades para abrir o placar. O jogo está sendo desenrolado com a alta temperatura, ou seja, se parar para analisar, a gente está jogando como se fossem os atletas na marcha lenta e como se fosse na altitude. A bola muito rápida, quicando o campo irregular. Então o jogo se transcorre em marcha lenta. Mas o Botafogo tem que se adaptar a essa situação. Ao lado que o Botafogo atacava, soava um leve vento. Aí, nessa situação, teve algumas situações que os atletas do Botafogo, com o gramado duro, perdia ou errava esse último passe, ou nas finalizações, a exemplo desse gol que Ratamoto perdeu, onde Nenê deixou ele cara a cara, saiu do campo de defesa, cara a cara com o goleiro, era só ter calma, já o atleta já tem que correr, se preparando para chutar, ou finalizar o zagueiro, ou finalizar a bola, chutando, ou tentar driblar o goleiro. Mas ele se preparou, mas isso aí, Raminho, é um cacoete de atleta que tem medo do goleiro sair cara a cara.
1: Mas geralmente, os jogadores rápidos, ele não tem esse cacoete de finalização.
2: Com calma, com tranquilidade, que o 9 sempre tem, né?
1: Verdade, ele correu bastante, só que quando ele foi lá para o goleiro, deu um passe a mais, um toque a mais na bola, onde proporcionou que o goleiro do Amazonas saísse e pegasse o jogo. Mas o Botafogo está, como eu falei, o Botafogo não está sofrendo, o importante é isso, não está sofrendo, o Botafogo não passou por nenhuma dificuldade. Agora, claro, como você falou, os dois zagueiros do Botafogo estão amarelados, tem que ter esse problema aí, mas é melhor os dois zagueiros que os dois volantes, Marcionei.
2: É verdade, inclusive teve a perda aí, a saída do Jonathan Varela, né? Ainda no primeiro tempo, sentiu lesão, substituído por Lucas Cândido, mas ali também Lucas Cândido vem dando conta do recado nos últimos jogos, é uma oportunidade para ele se firmar mais. E dizer que o Botafogo tem que jogar com inteligência, ou seja, aproveitar a oportunidade, a superioridade durante o jogo, conduzir bem. E tem um outro fator também que talvez esteja embaralhando o jogo, ou seja, o Amazonas, a seu padrão número 1 é a camisa amarela, com toda amarela. Ele vem numa sequência de vitórias com a camisa branca, a camisa número 2, permaneceu. Mas eu creio que a arbitragem aí deveria fazer o seguinte, ou seja, houve uma mistura. O Botafogo está jogando com short branco e meião preto. E o Amazonas, o contrário. Era para ser o Botafogo short branco e meião branco, ou vice-versa, que ficava com a tonalidade mais definida. Aí ficou meio mesclada. Como o jogo está embolado, o jogo está em marcha lenta por conta da alta temperatura, então tem muitos contatos, muitas faltas, o árbitro não está deixando correr, mas também a temperatura até o árbitro sente, garotinho, nessa situação. Ou seja, jogando praticamente assim, numa temperatura aí média de 40 graus da sensação térmica, aí até o árbitro sente também, quando o árbitro está cansado, a temperatura avulsa, o árbitro não toma as decisões corretas. Mas torcer agora já o segundo tempo, garotinho, as equipes em campos, e vem agora ele, garotinho, com esse segundo tempo de mais 45 minutos de emoções.

já por aqui, já de volta, a bola vai rolar nesse segundo tempo, galera. Você coladinho aqui nas ondas da 100.5, segundo tempo de Amazonas e Botafogo, 17ª rodada, tá valendo, rolou!

0: 5 FM líder, bola rolou, segundo tempo, agora é tudo ou nada, galera. Botafogo pode trazer 3 pontinhos, tá deixando no meio do caminho 2 pontos, dessa forma tá empatando, levando apenas um pontinho. Pedro começa lá atrás com bola dominada, PK recebeu, pisou, ajeitou, PK com ela, chamando a marcação, fez o giro pra frente, tocou um pouquinho mais na frente, com ele, Simon, fez o giro, tocou de novo com ele, PK, PK começando lá pela esquerda, chamando a marcação, PK, passe rasteirinho, tentou achar o Igor Maduro, caiu, pediu falta, não mancou, mandou seguir, tá valendo, lá atrás, já recuperou o time do Amazonas, recua a bola, começa lá atrás com João Lopes, o goleirão, 1 minutinho de bola rolando, galera, saiu com os pés, João Lopes, pelo meio, João Lopes, agora se ele mandou, é parar, porque vai ter atendimento ali no jogador do Botafogo, tem jogador do Botafogo no chão, é o Saibo, é isso, Giba?
1: Tem jogador no chão, enquanto isso, o time da casa vai mexendo, não é isso, Gilson?
0: Teve mudança por aí, Giba? Hein, Gilson?
2: Teve alteração na equipe do Amazonas, mexeu, saiu jaqueta de número 22, o Carlinhos, já em campo, em seu lugar entrou 33, Bernardo Daciolo, 33 em campo, garotinho.
0: Ele tava até bem, né, Carlinhos, o tal do Carlinhos, será que é alguma coisa aí, Ramiro? O Carlinhos tava até bem tocando bola ali, o Carlinhos, né, o Rafael e também o Yuri, né?
3: O time do Amazonas, ele está muito, vamos dizer assim, paciente, né? Não é um time que parece que o Amazonas está jogando fora de casa. Isso é bom pro Botafogo. Então, o treinador tentou uma mudança para tentar agredir o Botafogo, coisa que não aconteceu no primeiro tempo, garoto.
0: Galera, amanhã tem Jota Ferreira comandando o seu programa Jota Ferreira e Amigos, disto é todo sábado e domingo, a partir das 9 horas da manhã, das 9 ao meio-dia, Jota Ferreira comandando o seu programa Jota Ferreira e Amigos. Alô, Expedito Leite, aquele abraço, doutor Fernando também, aquele abraço, valeu pela sintonia. Saiu o jogador, vai ser atendido lá fora, hein? Vai ser atendido lá fora o jogador do Botafogo. Foi o Simon mesmo? Confirma aí, Giba.
1: Era o Igor Maduro que tá sendo ali atendido.
0: Agora,
1: tio,
0: comigo, agora, Maduro.
1: Agora vai entrar no Botafogo Jonas Toró e Giovanni. Daqui a pouco eu confirmo contigo quem sai, viu, garotinho?
0: Então vai ter algumas substituições por ali. Vamos aguardar. A bola tá parada por aqui. Vão haver substituições a favor do time do Botafogo. Troca ali o time Botafogo. Tá percebendo por aí, Ramos?
3: Tô percebendo algo aí. Deixa logo o nosso Gilberto confirmar as mudanças, né? Que daqui não tô percebendo quem vai entrar, quem vai sair. Eu sei que quem vai sair é Igor Maduro, que sentiu, né?
1: Então anotei as mudanças do time do Bota, garotinho.
0: Muito bem, me parece que é o Ratamoto, viu?
1: Igor Maduro não dá mais. Giovanni com a 18.
0: Vamos lá, devagarinho, Giba, vai lá. Quem sai?
1: Saiu o Igor Maduro.
0: Igor Maduro, 8, jaqueta número 8.
1: Giovanni com a 18.
0: 18, Giovanni.
1: E lá na frente, Ratamoto. Camisa 7.
0: Ratamoto saiu.
1: Para a entrada do Toró. Jonas Toró. Jaqueta número 17.
0: 17.
1: É outro velocista também, garotinho.
0: Fica no lugar então do Ratamoto, Toró. Puxando mais pra esquerda, né, Ramião?
3: Ele vai entrar no lugar de Ratamoto. É outro velocista, como o nosso amigo Gilberto falou. Isso daí não muda em nada. O problema é a segunda mudança, né? Ele tirou o único o jogador que marca no meu campo. Botou Giovanni marca, mas não o mesmo potencial do Igor Maduro.
1: Ele sentiu, viu, Ramiro?
3: Ele sentiu. Não, eu sei, mas nós tínhamos aqui no banco um marcador.
1: Tem o Thales.
3: Temos Thales. Mas tudo bem, vamos embora.
0: Vamos ver se dá certo. Vamos conferir. 4 minutos, bola tá rolando. A bola tá rolando. Saiu lá pela linha de fundo. É apenas tiro de meta a favor do time do Amazonas. Não é isso aí? Do time Botafogo. Não é isso, hein, Gilson?
2: É verdade, garotinho. Agora está reclamando ali, né? Inclusive, o goleiro da equipe do Botafogo, o Luiz Daniel, tem a posse de bola, me parece que acenando para a arbitragem para trocar a bola. Bola murcha está ali dentro de campo, garotinho.
0: Muito bem, tá certo. 18 minutos, 18 por aqui, 18 e 12, galera, 18 e 12. 5 minutos de bola rolando. Chamou aí, Gilbertão?
1: Olha, o que a gente falou em bola murcha, eu lembrei daquela história, né? A bola tá vazando pelo pito, viu, garotinho?
0: vamos nessa, galera. Já cobrou o tiro de meta lá atrás, o time, o jogador do Botafogo, Luiz Daniel. Bola chegou na frente, tenta correr atrás dela, o Nenê. Bola vai saindo pela linha lateral. Arremesso manual a favor do time do Amazonas. Campo de defesa, vai para a cobrança. O jaqueta número 17, Cauã. Cauã para a cobrança, citou o intermediário defensivo pela esquerda. Tá 0-0 por aqui, galera. Tá 0-0, é pressão dos dois lados. Espertamento e fez o corte, levou para a linha de fundo. Faz o corte, o jaqueta 14, Diego Ilvo, capitão. Tira de todo jeito, ali na marcação em cima do Giovani, bola sai pela linha de fundo, é escanteio a favor do time do Botafogo. Ganhou o escanteio por ali, hein, Gilberto?
1: É, ganhou o escanteio na sabedoria, na sapiência, né? Ele colocou a bola praticamente nas pernas do adversário, linha de fundo.
0: Já cobrou na primeira trave, de cabeça afasta a zaga, chega por ali no tumulto, bola sobrou lá pela direita, ainda a favor do time do Belo, pelo meio, PK recebeu, pisou, ajeitou, abriu um pouquinho mais na frente, lá vem o time do Belo com a bola dominada, ele recebeu por aqui um pouquinho mais atrás, o jogador Nenê faz lançamento, inversão de jogada, direita para a esquerda, bola fez uma curva estranha, vai saindo pela linha lateral. Arremesso manual a favor do time do Amazonas, lá pela direita, setor intermediário ofensivo. Chega ali na retaguarda, Nacho pediu, recebeu pelo meio agora, lançamento rasteirinho, bolas vai passando por todo mundo, vai se perdendo pela linha lateral. Me parece que a bandeirinha apresentou alguma coisa por ali, né? Apresentou alguma coisa apenas lateral, hein, Gilson?
2: É arremesso manual, a bola se perdeu pela linha lateral, meu caro garotinho. E é arremesso manual mesmo.
0: Arremesso manual a favor do time, a favor do time do Amazonas. Já cobrou bola dentro da área, no tumulto, afastou no bate e rebate, bola sobrou com ele, o Nacho vai chutar, bola bloqueada, saiu pela linha lateral, outro arremesso manual, Cauã para a cobrança, sentou o intermediário, o ofensivo tomou distância, deve lançar dentro da área, no tumulto, aguardando autorização, lançou lá na área, no tumulto de cabeça, levantou todo mundo por ali, afastou bola, mas arbitragem já tem marcado falta lá atrás, em cima do jogador do Botafogo, me parece que foi o Igor Moraes, é isso mesmo, Giba, hein, Gilson?
2: É, numa disputa de bola do Igor Moraes com o Ronaldo, jaqueta de número 9, o zagueirão do Botafogo ficou ao solo, portanto, árbitro próximo do lance, sinaliza bola parada dentro da área do Botafogo, campo de defesa, e é falta que pertence à equipe do Botafogo, garotinho.
0: Muito bem, galera, 18:15 por aqui, 18:15 minutinhos, vamos para o tempo e placa.

Bola rolando nesse segundo tempo aqui no estádio, jornalista Carlos Amit, 17ª rodada do Brasileirão Série C. O placar tá assim, galera. Amazonas tem 0.

0: chão, tá valendo. Começa lá atrás com o Luiz Daniel. Aqui no campo de defesa, Luiz Daniel chamando a marcação, ninguém chega por ali. Me parece que esse empate tá bom, Botafogo. Botafogo não tá pressionando tanto assim. Daqui a pouquinho o Ramil comenta. Me parece que esse empate, o Botafogo quer buscar o empate lá fora e tentar trazer esse jogo aqui pra dentro do Almeidão definitivamente. Pode ser por aí, Giba?
1: É, pode ser. O próximo compromisso é o Guarani. Sábado vindouro aqui em João Pessoa. E depois encerra. É contra o Itabaiana lá, era Caju, garotinho.
0: Vamos aguardar, me parece bem diferente do time do Amazonas. Tá pressionando o Amazonas, já recuperou bola, tenta fazer lançamento por baixo, o Racerinho não consegue. Na marcação, chegou por ali, já recuperou, Nacho com bola pelo meio, setor intermediário, cabeça da grande área, levou por ali, no corredor central, bola sobrou com o Luiz Daniel lá atrás. Sai com as mãos, Luiz Daniel, já tocou bola pelo meio, recebeu o time do pé, tocou lá pra esquerda. Ele, jogador picar, pisou, ajeitou, trabalhou, olhou pra frente, chamando a marcação, tá valendo. Luiz Daniel lá atrás, sai com as mãos, Luiz Daniel, já tocou bola pelo meio, recebeu o time do pé, tocou lá pra esquerda. Ele, jogador picar, pisou, ajeitou.

0: estava discutindo aqui com o Ramiro agora há pouco, a respeito da gente buscando o entendimento de por que Marcelo Fernandes fazia a substituição de Atamoto com 2 minutos simultâneo com a entrada de Giovani. Na realidade, ele já tinha uma percepção de tirar o atleta nos 10, 15 minutos, mas como é 5 substituições, garotinho, porém com 3 paradas, ele, para não queimar uma parada, já aproveitou e fez as 2 substituições.
1: Perfeitamente. Ramiro, eu estou sentindo falta do Rodolfo, Ramiro.
2: O Rodolfo, ele taticamente, ele não está mal. Agora, ele falta aparecer mais para o jogo.
3: Se apresentar mais.
2: Mas ele está fazendo aquele papel que o treinador determinou, que é voltar com um dos volantes para deixar Nenê livre. Então, ele está fazendo o papel que ele treinou. Porém, como você disse, ele soma para o jogo. Mas, taticamente, ele está bem, garoto.
1: Muito bem, começa de novo o time do Belo com bola dominada. Por aqui, pela direita, com ele, Léo Pereira. Ali, no ombro a ombro, Léo Pereira. Bola sobrou lá atrás com ele, Igor Moraes. Abriu lá pela esquerda. Vem com o PK. PK tocou rasteirinho. Carregou bola, levou por ali lá na frente com ele. O jogador Lucas Cândido pisou, ajeitou pelo meio. Vem trabalhando bola o time do Belo. Toró recebeu, vai chutar de longe. Chutou nas mãos do João Lopes. Começa lá atrás. 11 minutos de bola rolando, galera. Tá 0-0 por aqui. Saiu com bola dominada o jogador do time do Amazonas pelo meio, o jaqueta número 10 Rafael pisou, ajeitou, tocou na frente com ele, o jogador Nacho carregou bola no bico esquerdo da grande área, lançamento por cima pra ninguém. Nacho, que é isso, Nacho? Tocou pra ninguém, a bola sai pela linha de fundo, é apenas tiro de meta. 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
1: Batendo o bolão, galera. 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Outra falta, é isso, Giba? Outra falta, agora a favor do time do Amazonas, hein, Giba?
5: Lateral direito, Léo Pereira passou a rasteira lá, tomou cartão amarelo. Só tá faltando o PK amarelar, garotinho, do setor defensivo da equipe do Botafogo.
1: Vai para a cobrança, Yuri, por ali na posição. Passou por cima, Yuri, deixou a bola de cabeça, afasta a zaga, a bola vai saindo pela linha lateral. Agora tem arremesso manual a favor do time do Amazonas, por aqui, pela esquerda, setor intermediário, ofensivo. Vai para a cobrança, jaqueta número 17. Cauã para a cobrança, tomou distância Cauã, aguardando por ali no apoio, tem 2 jogadores, tocou um pouquinho mais atrás, começa com ele o jaqueta 14, Diogo Ivo, o capitão Diogão, tocou lá atrás e começa com ele, João Lopes pisou, tocou lá pela direita, começa pela direita, com ele o Yuri, lançamento por cima, bola viajou, chegou lá na frente com o Bernardo, entrou agora o Bernardão, encarca na marcação, Migo Moraes por ali, não dá espaço, tocou um pouquinho mais atrás, vai fazer lançamento na área, ameaçou, passou por todo mundo por ali, que é isso? Chutou pra fora, tá gostando do jogo, tá gostando do jogo Amazonas, hein, Gilson?
5: Começa assim, garotinho, gostar do jogo, vai fazendo e vai gostando, teve a primeira finalização. Daqui a pouquinho pode estar reclamando a equipe do Botafogo, se não abrir o olho e fechar esse setor defensivo, garotinho. 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
1: Alô, Adriano Souza, Aloysio Alves, Rings Toledo, que comentam aí o programa Jornal da Noite. É isso aí, todas as quartas-feiras, das 20 às 21 horas, Jornal da Noite, nas ondas da Cibola. Do 5, a FM Lida, galera, 18:22, olha aí o relógio marcando, galera, 18:22, 15 minutos de bola rolando, tá 0-0 por aqui, começa lá atrás com ele, João Lopes, goleirão do time do Amazonas, tá 0-0, João Lopes lá atrás, olhou pra frente, aguardando a marcação, quer esse empate também, o João, quer que é isso, João, tá aguardando alguém por ali, ou a arbitragem mandou parar, tá

0: todo mundo parado, um olhando pro outro, mandou para arbitrar de novo, Giba.
1: Exatamente, bola parada, garotinho. Vamos ver aqui o que é que ele vai fazer, porque tem outro jogador caído na minha cancha, me parece que é o camisa 10 do Amazonas, o Rafael. Né? Exatamente, olha, sinceramente, um campo sem nenhuma estrutura, pode atrapalhar.
0: O jogo fica truncado, muito parado, sem criatividade, né, Giba? Hein, Márcio?
2: É verdade, garotinho. E mais, esse jogo, garotinho, estava marcado inicialmente para o estádio da Arena Amazônia.
1: Arena Amazônia.
2: Por conta da solicitação da equipe do Amazonas, a CBF fez a mudança, mas na realidade não foi acertada. É uma coisa que está prejudicando o espetáculo, muitos atletas saindo machucados. Então, assim, não está ajudando o espetáculo de forma nenhuma, garotinho.
0: É verdade. 16 minutos e bola rolando por aqui. 18:23. Continua 0-0 por aqui. Lá vem o time do Belo. Lançamento por cima. Lançou a bola o Amazonas. Vai sobrando, vai passando a bola. Passou por todo mundo. Vai se perdendo pela linha lateral. Arremesso manual a favor do time do Botafogo. Vai para a cobrança. Léo Pereira pela direita. Já cobrou o Léo. Chegou por ali o Neném. Dois da marcação. Encarcou o Neném por aí por baixo, rapaz. Menino, quase tora Neném no meio por ali, hein, Gilson?
3: Chegou uma marcação mais forte em cima do Neném, né? E ele com a mão ali na altura do joelho ali, meu caro garotinho. É bola parada que pertence à equipe do Botafogo, trabalhando em nome da rede de postos. 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
0: Alô, Wilson do time 2, aquele abraço. Olá, valeu garotinho. Pela sintonia, é nosso ouvinte o Wilson, ele falou, garotinho, manda um abraço pra mim, manda um abraço, tá recebendo o seu abraço, Wilson, na cidade de Santa Rita, aí no bairro do time 2. Fala, Giba.
1: Aí, garotinho, esse campo tem uma aparência assim, o lado onde fica as cabines, com o estádio municipal Lourival Caetano, né, Ramiro? Lourival não tem arquibancada do lado do sol, e aí tem. Não fosse a arquibancada do outro lado, ele parece muito com o estádio municipal Lourival Caetano.
4: É verdade, bem lembrado, viu, meu amigo Gilberto. E inclusive o gramado é até melhor do Lourival Caetano do que esse aí, viu, Gilberto?
1: É, até porque as torcidas de burro que tem no gramado lá, o burro tirou, e aí não tiraram, né, Ramiro?
4: É verdade, Gilberto. Eu repito, eu estou preocupado demais com os dois cabeças de área do Botafogo. Nenhum dos dois tem característica para ser primeiro volante. E todo time tem que ter um primeiro volante, né? Aquele volante de pegada. Nenhum dos dois tem essa característica de pegada, né? Mas, como eu falei, vamos torcer que dê certo.
1: E o Thales está ali no banco aguardando ser chamado, né?
4: Pois é, Gilberto. É isso que eu não entendo. Eu não sei o que acontece com o Thales. Chega treinador, sai treinador e ele não é aproveitado. Está, né, aí no banco de reserva, Marcelo, novamente, e era para fazer essa simples mudança, já que o Maduro
1: sentiu,
4: e o Varela também já tinha sentido, colocaria o primeiro volante de marcação ali, que é Thales, ou deixaria o Lucas. A outra mudança foi normal, rapaz, tirou um velocista, colocou outro velocista, beleza, isso aí que o Bavão está prezando. É velocidade para aproveitar, que o Amazonas vai começar a deixar espaço.
1: É, mas o Caio estava bem no jogo e até agora o Toró não disse para que veio, né?
2: É verdade, Gilberto. E outra coisa, quando ele coloca o Giovani fazendo o segundo volante, na realidade ele não sabe, ele nem sabe, né, perde o atleta na marcação e perde no ataque.
0: Lá vem bola, escanteio a favor do time do Belo. Já cobrou, bola chegou. Escapuliu, voltou atrás. Com o time Botafogo, chutou de longe para fora. A bola sai pela linha de fundo. É apenas tiro de meta a favor do time do Amazonas, que começa lá atrás. Alô, alô, Cristiano Dias, Marcos Cavalcante, aquele abraço. Miguel Marinho, alô, Fabrício, Padre, galera massa. Tá sempre coladinho aqui nas ondas da 5.5, a FM Líder. Nenel de Bahia, bonequinho do gás, o Sabino, Belo. Toró recebeu bola, vai chutar, bola espirrada e bloqueada sobre o atrás, a favor do time do Amazonas, lá pela direita, já no setor intermediário, ofensivo, já cruzou a linha, vem carregando bola no corredor central, abriu pela esquerda, recebeu o jaqueta 16, Léo Guerra, tenta levar a bola, chega por baixo, faz o corte, a bola sai pela linha lateral, arremesso manual, a favor do time do Botafogo, tem plaquinha levantando por ali, me parece que outra substituição transmissão vai passar por aqui, hein, Gilson?
3: Verdade, você toma nota aí. Saiu jaqueta de número 10, o Rafael Tavares. Rafael Tavares 10 está fora. Em campo já, o jaqueta de número 15. Railson Pacheco, jaqueta de número 15 em campo.
0: Railson Pacheco já entrou, belo pelo meio, tenta lançar a bola, não consegue, chega por ali, apertando na marcação do Giovani, bola sobrou e vai, é falta, já marcou por ali, pelo meio, já marcou pelo meio, Lucas Cândido. Ele mandou parar.
1: É, não tá valendo não, a bola é mais atrás, garotinho.
0: Tem isso também, é um pouquinho mais atrás?
1: A bola é mais atrás, viu?
0: Já cobrou. Tá valendo, time do Belo. Lançou bola dentro da área, invadiu, chuta Diego Ivo de todo jeito. Bola sobrou no bico direito, bateu no peito, deixa a bola redondinha. Lá vem o time do Belo com bola dominada pelo meio, interior do grande circo, tocou na frente. Lá vem por ali, Rodolfo recebeu, abriu pela esquerda, PK, ajeitou PK com bola. Lá vem Nenê se apresentou, abriu um pouquinho mais pela direita, vem carregando bola o time do Belo, com ele Giovani, rasteirinho, recebeu Toró, lançou pro Nenê no cabelinho de sapo, bola passou, faz um corte de todo jeito ali a zaga, bola sobrou, dá um pipocão nela, sai pela linha lateral. 21 minutos de bola rolando, galera, 18:29, meu caro amigo Raminho. Um jogo sem criatividade, Ramil. Vai ficar nessa mesmo, Ramos? 22 minutos, Ramos?
4: É, o segundo tempo o Botafogo perdeu o rendimento, né, garotinho? Mas esse resultado não é ruim para o Botafogo. O Botafogo tem que sair do Amazonas pontuando. E está conseguindo. E eu acredito que Botafogo ainda está com o jogo controlado.
0: Lá vem Belo com bola dominada, recebeu pelo meio, abriu aqui pela direita, vai carregando bola, fez cruzamento na área, passou por todo mundo, sobrou, tá vivo ainda, pela direita, recebeu, Toró vai fazer lançamento, tocou um pouquinho mais atrás, vai chutar de longe, chutou nas mãos do João Lopes. Chegou tocando bola, é assim que a galera quer, não é isso, Giba?
1: E o Toró foi na linha de fundo, prendeu a bola e bateu voltando para Giovani. Bateu forte, mas a bola foi lá, onde estava o goleiro do Amazonas. E aí o ataque do Bota apareceu no segundo tempo, garotinho.
0: Por ali, lá vem o time do Belo, na marcação, encacou, marcou falta, mandou seguir. Não, mandou cobrar de novo. Mandou cobrar de novo, ele diz para, cobra de novo, já cobrou. Amazonas pelo meio, lançamento rasteirinho, chega na marcação por ali o Léo Pereira, marcou bem, a bola vai se perdendo pela linha lateral, faz o corte ali, o PK faz o corte lá pela esquerda, arremesso manual a favor do time do Amazonas, já no setor intermediário ofensivo, lá pela direita. 23 minutos, vai cobrar bola, vai cobrar no tumulto, no meio da galera por ali, bola sobrou, chuta de todo jeito, a bola vai se perdendo pelo outro lado, evita a bola sair, mas não tem jeito, a bola sai pelo outro lado. 23 minutos de bola rolando, arremesso manual a favor do time do Amazonas, setor intermediário. Para, Giba.
1: Que está sintonizado também?
0: Mete bronca.
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0: Manda ver.
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0: Alternativa Canete, galera. Essa sim é conexão de verdade. Conexão de luxo. Que domínio. Que domínio, Rodolfo. Dois da marcação. Fez o corte, Rodolfo. Solta essa bola, Rodolfo, que a marcação do time do Amazonas é quintura. Tem que soltar essa bola rapidamente no primeiro toque. Amazonas criou vantagem. Aqui no corredor central, carregou bola. Vai invadir a grande área. Chutou. Na trave! Na trave, na trave, na trave, Gilson! O que seria o primeiro gol do Amazonas aqui no estádio Carlos Zanit, Gilson?
3: Titubeou o setor defensivo da equipe do Botafogo. Foi se aproximando, não veio a marcação. E é aquilo que falava, tá faltando volante de pegada ali, cabeceou livre, veio o cruzamento e o cabeceio, já batido o Luiz Daniel, a bola explodiu no travessão, garotinho.
0: Faz uma falta ali o Ian Souto, faz uma falta, invadiu de novo, tá gostando o time do Amazonas, tá se encontrando lá pela direita, tá se encontrando, cuidado PK por ali, cuidado PK, PK desapareceu, lá tem Amazonas com bola dominada, fez um giro para proteger, tocou um pouquinho mais atrás, vem com bola de novo o time do Amazonas, o capitão ele, Diego Ivo, pisou, ajeitou bem, trabalhou melhor a jogada, lançamento sensacional, bola açucarada, cruzou na área, faz o corte, sobrou, no bate e rebate de cabeça, segura Luiz Daniel, segura Luiz Daniel, saiu com as mãos, saiu com as mãos e tá valendo. Tem jogador no chão por ali, mas tá valendo. Neném recebeu na frente. Passe rasteirinho. Muito mal, Neném. Não tá legal, Neném também. Não tá legal. Recebeu. Dois na marcação. Neném caiu, pediu falta. Agora marcou. Agora marcou falta por ali, né, Gilbertão?
1: É, marcou a falta. Neném tocou a mão na boca. E Neném perguntou o cara: você é dentista, meu irmão? É. E meu queixo não vale, meu garotinho.
0: Não, assim não vale. 6h33, galera. 6 horas, 33 minutinhos, 26 minutos de bola rolando. É a 17ª rodada do Brasileirão Série C. Só oito se classificam. Agora o bicho vai pegar. Agora o bicho vai pegar. Todo mundo quer subir na 8ª posição, ficar entre os 8 para se classificar no mata-mata, galera. Por ali tem falta a favor do time do Botafogo, é chance com bola parada, ali candidato a cobrança, ele Nenê, também o Jaqueta 77, o 22, próximo da bola, o jogador do Botafogo por ali, o Léo Pereira passou por cima, deixou pro Nenê, bola na área, vai lá em cima João Lopes, dá um soco, tá viva, sobrou, recebeu o Nenê, vai fazer lançamento de novo, escapuliu por ali, passou por todo mundo, sobrou do outro lado, Belo ainda, na pressão, carregou, girou, tocou um pouquinho mais atrás com ele, o jogador Igor Moraes recebeu, lançamento pra ninguém, desperdiça jogada, às vezes o erro que o Ramil fala, aquele erro individual, Ramil, acaba com a jogada, não é isso, Ramos?
4: É verdade, garotinho. Eu acho que mais foi bom aquela bola na trave aí do Amazonas, que acordou o Botafogo. O Botafogo estava sonolento nesse segundo tempo e deu uma melhoradazinha depois da bola na trave, garotinho.
0: 8, agora 18h34, galera, 18h34, pôr do sol aqui em Manaus, pôr do sol, tá bonito o clima, 35 graus, pegando fogo aqui em Manaus, lançou na área, faz o corte, Igor Moraes, bola sobrou, tá viva ainda, a favor do time do Amazonas, setor intermediário, ofensivo, tocando bola, encarca na marcação, lançamento por cima, no bico direito, levou bola, lançou na área, no bate, rebate de cabeça, afasta Igor, bola sobrou, tá viva ainda, vai lá em cima, dá lá um pipocão nela, aquele pipoco meio que perigoso, né? A bola um pouquinho alta, né? Bola alta e ele marcou falta. Ele marcou falta. O senhor Alisson Sidney Furtado. Ele marcou falta nessa bola muito alta e esse chute perigoso do jogador do Botafogo, hein, Gilson?
3: É, ele marcou ali, jogada perigosa, né? Ou lance perigoso, um pé alto, quase que na altura do rosto do jogador. Portanto, em dois lances, na cobrança da ele, Jaqueta de número 20 da equipe do Amazonas, garotinho.
0: É, o Lucas Cando ali levantou muito, ele marcou falta. É falta perigosa. É falta perigosa. É chance com bola parada. Ali próximo à grande área, a uns 3, 4 metros da grande área, um pouco à direita. Tá marcando o piso, tá marcando o gramado, o seu Alisson Sidney. Tá marcando por ali. 1, 2, 3, 4 jogadores do Botafogo na posição de barreira. Lava em bola, autorizou muito. Muito mal em cima do travessão, chutou muito mal. Esse time do Amazonas não é legal. Agora tem uma marcação lá atrás impressionante, Márcio. Eles marcam muito bem e não dá espaço não, viu? Não dá espaço. Você não viu aí o Rodolfo brilhar, não viu o Caio brilhar, não viu o Ratamoto brilhar, nem tampouco o Nenê brilhar com a marcação lá atrás do time do Amazonas. Márcio Ney.
2: Na realidade, garotinho, eu acredito que foi por isso que o Amazonas pediu a transferência do jogo para esse estádio Carlos Amit. Ou seja, o estado termina equivalendo as equipes por baixo. Ou seja, se o Botafogo tivesse num gramado melhor na arena Amazonas, eu tenho certeza que o Botafogo já estaria melhor e o rendimento desses atletas estaria melhor também, porque o gramado compromete muito a equipe mais técnica, que é a equipe do Botafogo. São atletas também que já não são tão jovens, tipo Rodolfo, Nenê, que jogam com a bola no chão, e esse tipo de gramado prejudica muito o Botafogo, termina o Botafogo sendo prejudicado. A equipe do Amazonas é uma equipe jovem, porém uma equipe aguerrida, corrido, mas na realidade tecnicamente não apresentou nada ainda não.
0: Muito bem, senhor Alisson Sidney Furtado mandou parar para o pessoal ali ter um momento de reidratação, de H2O, viu? H2O, você gosta aí do H2O,
1: gente? Ó, garotinho, sim, eu prefiro mais água mineral com gás.
0: Tá certo. Fala aí, aproveita esse momento, Raminho, faz uma análise aí técnica e rápida dessas substituições e do Botafogo no primeiro tempo e no segundo tempo.
4: Olha, o primeiro tempo o Botafogo foi muito superior, o Botafogo não sofreu, né? E o Botafogo teve a chance de gols. No segundo tempo, o que foi que o treinador fez? O treinador do Amazonas, ele recuperou, ele ajustou o setor defensivo, como você acabou de falar, que no segundo tempo os atacantes do Botafogo não estão aparecendo. Mas por causa disso, eles ajustaram a marcação. Por outro lado, o que foi que nosso treinador Marcelo Fernandes fez? Ele, ao invés de fechar esse meio campo, ele abriu o meio campo, né? Dando chances para esses contra-ataques aí do Amazonas. O Botafogo não tem que ceder contra-ataque. O Botafogo tem que ir para o contra-ataque, não ceder contra-ataque. O Botafogo tem que segurar a bola, chamar o Amazonas para ceder o contra-ataque. O Botafogo, inclusive, Gilberto, eu fico um pouco assim, porque o nosso treinador, ele não abre mão de jeito nenhum dos três atacantes. Nós estamos jogando fora de casa, estamos conseguindo um ponto importantíssimo. Fecha esse meu campo, Marcelo Fernandes. Tira um dos atacantes, coloca Thalisson, libera mais o Giovani. Pronto, se não tira o próprio Nenê, que não está pegando nem na bola.
1: Sabe, ele nunca foi marinheiro, Rabinho. O marinheiro lá do submarino tem que fechar a janelinha do submarino bem fechada, né?
2: E o Nenê, muito craque que é, sabedor, ele está aqui discutindo tecnicamente o posicionamento da equipe do Botafogo com o treinador Marcelo Fernandes. Talvez ele esteja solicitando isso, fechar o meio de campo, que saia mais um atacante para o Botafogo jogar no contra-ataque.
1: Porque voltar com um ponto é maravilhoso.
0: Bola tá rolando, Amazonas com bola dominada, setor intermediário, ofensivo, lançou bola de cabeça, afasta ali o PK, sobrou pelo meio, corredor central, ainda com ele, o time do Amazonas com bola dominada, investiu jogada no meio pela esquerda, agitou a cotinha, carregou bola ali, o Jaqueta 16 vem com ela, o Léo Guerra lançou na área, bola perigosíssima entre o PK, vai saindo pela linha de fundo, é apenas tiro de meta a favor do time do Botafogo. 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Costa. 33 minutos de bola rolando por aqui, galera. Tá valendo, tá rolando. Lá vem Bel, lá pela esquerda. Lançamento por cima, rasteirinho, bola chegou. O João Lopes espertamente se antecipa e segura essa bola. Vai sair com as mãos, prefere dar um pipocão nela. Chutou João, bola chegou lá atrás com ele. Chega na marcação, Léo Pereira marcou bem, encarcou no bate e rebate. Léo Guerra por ali, encarcando. Bola sobrou pelo meio com ele. O jogador Neném tocou um pouquinho mais atrás com ele.
1: Garotinho.
0: Lucas Cândido pisou, tocou na frente. Lá vem o Neném, habilidoso. 1-2 na marcação, deixou com o Lucas de novo. Lucas pisou e começa lá atrás com ele o jogador Igor Moraes. Abriu lá pela esquerda, picava em coelha trabalhando, encarcou no meio de novo. Lucas tocou rasteirinho, tentou achar ali o Caio partiu na velocidade, carregou bola, a bola sai pela linha lateral, ele mesmo, Caio, já cobrou bola. Fala, Giba.
1: Olha, já por aí, daqui a pouco, pintando no time do Bota, Thalisson e Diego Tavares, duas pedidas daqui a pouco no time do Bota.
0: Daqui a pouquinho tem substituição, galera. Daqui a pouquinho tem mudança. Daqui a pouquinho. Ouviu? Ouviu o Ramil, né? Ouviu o Ramil, né? Isso aí, Giba? Ouviu o Ramil. O pedido do Ramil, né, Gilberto? Vai ter substituição. Vai ter mudanças por aqui. Já está por ali alguns jogadores próximos ali ao gramado para ver as substituições aqui a favor do time do Botafogo. 6h42, galera. 6h42. Confere com a gente agora. Tempo e placar.
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0: 35 minutos de bola rolando neste segundo tempo. Aqui no estádio, jornalista Carlos Amit, galera. O placar tá assim nessa 17ª rodada.
6: Amazonas.
0: O Amazonas tem 0.

0: Maurício, só tem fé, né, galera? Mandar aqui um forte abraço pro Miguel Marinho, alô Marcelo José, alô galera que ficou em casa.
1: Anote aí, garotinho!
0: Alô Pérola Wellington Alves, qual mudança, Giba?
1: Olha, saiu o PK camisa meia dúzia para a entrada do Thalisson. Thalisson com a 20. A outra pedida foi Caio, que tinha 15, deixou o campo para a entrada do Diego Tavares. Jaqueta número 11, garotinho.
0: 11, Diego Tavares.
1: Exatamente.
0: Ok, Diego Tavares. Então aí, é uma, duas, três, quatro, cinco mudanças já, né? Cinco mudanças no time Botafogo. Thalisson, Lucas Cândido, Giovani, Toró e Diego Tavares. Mexeu tudo por ali. O Marcelo Fernandes, aguardem a nossa resenha esportiva segunda-feira, porque o bate-papo e a polêmica vai gerar. Segunda-feira tem resenha esportiva Arena Líder. Toda segunda-feira, a partir das 14 horas, das 2 às 3 horas. Falta ali em cima do Simon. É isso, hein, Gilson?
2: Falta em cima do Simon, setor defensivo. A bola rola, garotinho.
0: Tá rolando. Abriu lá pela esquerda, lá vem o time do Belo com o Rodolfo. Recebeu, girou. Trouxe mais pelo meio. Ciscou por ali, fez o giro para proteger. Tocou um pouquinho mais atrás com ele. Lucas Cândido, agora pelo meio. Lá vem o time do Belo, por ali, tocando bola. Abre de novo com o Lucas, carregou. Faz lançamento dentro da área. Subiu, passou por todo mundo, faz o corte. Não tem criatividade esse lançamento para ninguém, galera. Não tem para ninguém. Toró, na disposição. No meio de dois, tocou bola. Bola sobrou por aqui. Giovani recebeu, tenta fazer lançamento. Invadiu a grande área, Nenê. Fez o giro, olhou certinho. Tocou bola, passou pela cabeça do Rodolfo. Ele marcou apenas tiro de meta. É isso mesmo, Gilberto.
1: É verdade, garotinho. O Nenê fez o giro, observou lá na frente e se viu o Rodolfo, mas antes o zagueiro ali do time do houve o desvio, a reclamação por parte do Botafogo, não marcado pela arbitragem, garotinho.
0: Caramba, essa bola não chega na cabeça de ninguém, rapaz. E olha, Ramil, que tanto ali o Marcondes, como o Léo Guerra, o Nasso, são todos baixinhos também, não são jogadores altos não, não é isso aí, Ramil?
3: Mas é por isso que a bola não chega na cabeça deles, porque eles são baixos, essa bola tem que ser rasteira.
0: Eu tô falando da marcação do próprio Amazonas, né?
3: Isso, mas é o Botafogo. O Botafogo não tá com essa formação, não é pra alçar a bola na área.
0: Ih, rapaz, correu muito ali o Nenê. Ih, rapaz, correu o Nenê por ali. O Nenê sentiu. O Nenê correu, eu acho que foi o campo. Eu acho que foi o campo, a carreira do Nenê por ali. Parou. Eu não sei se foi o Nenê ou foi o Giovani. Eu vi ali o Nenê porque parece muito o Calvanhaque, mas eu acho que é o Giovani. Eu acho que foi o Giovani, hein? Foi o Giovani, Giba? Foi o Giovani.
1: Exatamente, ele correu ali. Olha, levou as mãos. Ah. Levou as mãos, a coxa, ali setor esquerdo. E esse sinal é gravíssimo.
0: Bem lembrado aqui, o Ramil já teve cinco mudanças, hein? Cinco mudanças. Fala aí, Gilson.
1: Não pode mais mudar, né? Apelar que o Giovani retorna. Agora ele levou as mãos na coxa, né? Eu acho difícil, garotinho.
0: Ih, rapaz. 39 minutos de bola rolando. Ele sentiu, eu vi de longe. Ele sentiu, correu atrás da bola e já sentiu na primeira disparada, né? O Giovani por ali. Tá no chão e tá sentindo. Não volta não, Giovani não volta de jeito nenhum, Ramiro.
3: Ô garotinho, isso daí pelo que o ato que ele fez aí, colocar as mãos aí por trás da coxa, isso vê que é uma lesão no músculo posterior da coxa. Então é difícil para ele voltar.
1: É o posterior, né, Ramiro?
3: Posterior da coxa esquerda. Então é difícil. Contusão muscular, você não aguenta. Se fosse uma pancada, é outra coisa. Agora, contusão muscular, é difícil voltar.
1: Você, quando jogava bala, você levou muito pau, Ramiro? Muita pancada, não?
0: Agora é o jogador, agora é o Luiz Daniel. Agora é o Luiz Daniel no chão. Olha, pense num jogo truncado, pense num jogo difícil. Pensa num jogo complicado pra caramba, hein?
3: Mas Luiz Daniel tá fazendo certo.
0: Não,
3: não teve nada não. Ele tá segurando aí pra ver o treinador pensar em algo.
0: Ah, é?
3: Mas como você disse, já fez cinco. O Giovani vai tentar voltar pro sacrifício e vai piorar a contusão.
1: Ele tá usando o tensor, aquele tensor elástico. Talvez ele retorne só para completar o time, que não pode mais substituir ninguém.
0: Muito bem. O meu placar, eu me lembro que foi 3-0 pro Botafogo, viu? Você lembra do seu placar, Ramiro? No palpitão? Lembra não, né? Todo mundo esqueceu os placares.
1: Não, eu botei 0 a 0.
0: Todo mundo esqueceu os placares.
1: Né? Eu botei 0 a 0.
2: 1 a 0 eu coloquei, 1 a 0. Em favor da equipe do Botafogo.
0: Não, você não deu placar não,
1: Gil. Não pode ser agora, não?
0: Agora.
3: Eu não coloquei não, porque eu não vi.
0: Lançamento por cima. Chega, Luiz Daniel, antecipadamente. Chega, Luiz Daniel. É, a bola está mais parada do que rolando, porque outra falta por ali... Ele marcou outra falta em cima do jogador do Botafogo. 41 minutos por aqui, 18:48 aqui, galera. 18:48. O próprio Luiz Daniel para a cobrança. Prefere chutar. Bola chegou lá na frente, de cabeça, afasta a zaga, no bate e rebate. Rechaçou de novo. Bola subiu, tá sem dono no bate e rebate. Sem dono do seu documento. Sobrou. Com o time do Belo. Belo recuperou bola naquele bate-rebate, vai sobrando lá atrás. Com o time do Botafogo, segura o Luiz Daniel, segura essa bola lá atrás e vai dar agora tempo ao tempo. Aos 42 minutos, sai gol no Saigiba.
1: Eu acho difícil, garoto. Nessa partida, não. Pode sair em outras partidas, garotinho.
0: É nessa mesmo. Sai gol não sai, Gilson. Nessa partida.
2: Eu quero manter ainda o meu placar. 1-0 em favor da equipe do Botafogo.
0: Vamos lá, vamos lá. Sai gol ainda, hein, Márcio? 42 minutos. Sai gol, Márcio.
4: Não acredito, garotinho. Só se for a casa do futebol.
0: E você, Ramiro? Sai gol ou não sai, Ramos?
3: Tô com o Márcio de Novaes, só se for por acaso.
0: Muito bem.
3: Nenhuma falta das duas equipes tá merecendo.
0: Falta lá atrás, já cobrou. Bola sobrou por aqui no time do Belo. Pelo meio, tenta Nenê recuperar a bola, não consegue. Começa lá atrás o time do Amazonas. Abriu pela ponta esquerda, ajeitou com a canhotinha. O jaqueta número 5, ele. O jogador 5, Nacho, pisou, ajeitou, carregou por ali. Vai Léo Guerra, invadiu, tenta invadir a grande área. Caiu, marcou, Marcou falta, falta em cima do Léo Guerra, em disparada, o danadinho Léo Guerra. Agora é falta perigosa, hein, Gilson?
2: Falta perigosa. Daqui a pouquinho, garotinho, a gente trabalha em nome da Zema Hortifruti, lá na Empasa, Antiga Ceasa, garotinho.
0: Manda aqui um forte abração para o Josimar Alternativa, aquele abraço. Neno e Pedrinho aí do bairro do Cercado em Santa Rita, abraço para Joacil de Souza, o Wilson lá do Tibiri 2, galera massa, tá sempre coladinho com a gente, Clóvis Samba, Aloysio de Forte Velho, Lindon Johnson lá de Livramento, Everaldo da Rua do Colégio, Batista Ivanja, Radisson Cedês, Walter do Brega Max, é muita gente legal, coladinho aqui nas ondas da 100.5. Vai ter por ali substituição a favor do time do Amazonas e agora é falta perigosa. Falta a favor do time do Amazonas. Setor ofensivo, aos 4 metros da grande área, puxando pela esquerda, vai para a cobrança. Ele, o jogador jaqueta número 15, lançou no tumulto, passou por todo mundo, a bola sai pela linha de fundo. É apenas tiro de meta. Confirma aí, Gilson.
2: Confirmado, garotinho, tem alteração da equipe do Amazonas e daqui a pouquinho a gente traz essas alterações, garotinho.
0: Daqui a pouquinho você traz essa informação, porque agora já na reta final, no último minuto, 44 e 40 segundos, galera, último minuto, será que sai gol? O Botafogo vai desperdiçando 2 pontinhos no caminho, vai carregando apenas um pontinho a mais, vai somando o Amazonas também, mais um pontinho. Vai ficar para o próximo sábado aqui no Guarani. O bicho vai pegar aqui no Almeidão, galera. Levantou a plaquinha. 6 minutos a mais. Então, Gilson, vamos até os 51. É isso, Gilson?
2: É uma boa ideia. E você dizendo, eu acredito que sua tabuada é legítima. E o professor... É a melhor que tem a sua tabuada.
3: O professor Ferreira mandou aqui, o garotinho.
0: Ele mandou.
3: Mandou já aqui. 51 minutos.
0: 45 e com mais 6 minutos. Vamos até os 51.
3: Segundo o professor Ferreira, está confirmado.
0: Está confirmado.
1: Engraçado, quando você falou, a gente falou 51 é uma boa ideia, me olhou para ele e foi.
0: Olha, chega, deu água na boca. Lá vem bola. É falta a favor do time do Botafogo. Neném para a cobrança. 45 minutos agora. Lá vem bola. Bola perigosa dentro da área do time do Amazonas. Lançou no tumulto. Vai lá em cima. Subiu lá em cima, a bola passa pela linha de fundo. É apenas tiro de meta a favor do time do Amazonas, galera. 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
0: 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Amazonas com bola dominada. Ele é perigoso. Alisson fez lançamento de bola. Bola sobrou do outro lado, lá para a direita. Lançou de novo no tumulto. Tenta fazer recuperação. Fez o giro por ali. Dois da marcação. Cansou o Botafogo. Cansou. Lançou na área. Lá em cima faz o corte. Tá viva ainda, mas a arbitragem mandou parar. Falta de ataque lá atrás. Cansou o Botafogo. Cansou, não cansou, Gilson?
2: Cansou. É visível o cansaço, o esgotamento físico da equipe do Botafogo. E tem alteração na equipe do Amazonas. Saiu 16, Léo Guerra. Em seu lugar está Vinícius Leite, jaqueta de número 11. 11 em campo, Vinícius Leite. Também saiu 9, Rodolfo, ele que amarelou. Em seu lugar já está o André, jaqueta de número 21, André em campo, garotinho.
0: André entrou 21 e também o Vinícius, jaqueta número 11. Uma, duas, três, quatro, também cinco substituições no time do Amazonas, cinco no time do Botafogo. Botafogo tá jogando com 10 jogadores, é isso, Raminho? É, tá jogando com 10 então, né?
3: Giovani está em campo, só que só fazendo número.
0: Só fazendo número, então vamos lá. Amazonas com bola dominada. Bernardo recebeu, lançamento na área. Vai em cima o Igor Moraes, de cabeça afastou. Tá vivo ainda, no bico, ele chutou! Quase essa bola entra. Passou de fininho do lado direito do Luiz Daniel. Cansou o time lá atrás. Pressão do Amazonas, hein, Gilson?
2: Pressão do Amazonas e desta vez quase abre o placar, garotinho. Numa finalização feita do cruzamento que veio da direita. A finalização passou rente ao poste do Luiz Daniel. Poste direito. É tiro de meta. Placar 0-0. Botafogo 0. Amazonas também 0. 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
0: É melhor sair, Giovani. Pra estar fazendo número, é melhor sair. Que é isso? Isso atrapalha o jogo.
3: Está agravando a contusão dele.
0: Está agravando. Isso é uma irresponsabilidade muito grande. O jogador ali, a gente vê claramente sentindo o Giovani fazendo número dentro de campo, rapaz. Isso é uma irresponsabilidade por parte aí do próprio técnico, o senhor Marcelo Fernandes, rapaz.
4: E o departamento técnico.
1: O departamento médico é pior ainda, que gera para decretado a saída dele.
0: Agravando a contusão do jogador. O jogador fazendo só números dentro de campo, isso não existe. Joga-se com 10 jogadores e ganha a partida com 10 jogadores em campo. Ou não, hein, Gilbertão?
1: Ele tá pulando igual o Saci, só com a perna.
0: Que é isso, rapaz?
1: E quem fica só com a perna é o jogo de Totó, né?
0: Que é isso, gente? Que é isso? Lançamento dentro da área, recebeu o Toró. Vai lá, Dalum pipocou nela a zaga. Bola sobrou com o Yuri pela direita, dois da marcação. Chega forte ali o Nenê, chega muito forte o Nenê ali em cima do jogador do Amazonas. Chegou muito forte ali em cima do Nacho, rapaz. Chegou muito forte, ele mandou parar, parou lá atrás. Falta a favor do time do Amazonas. Massa,
4: quando o armário chegou, Diego Ivo, ninguém vai pra cima dele.
0: 49 minutos, 50 minutos agora. É Márcio Ney Novaes. Arbitragem, numa hora dessa, manda seguir, não é mesmo vendo o jogador contundido ali, ô Márcio?
4: Na realidade é a opção do atleta, né, garotinho? Se ele persistir e cair toda hora, ele vai ser advertido com amarelo, e se persistir, segundo amarelo, vai ser expulso.
0: Porque ele tá sentindo o jogador.
4: Já foi paralisado.
0: Mas aí é uma questão do próprio atleta e do próprio...
4: Ele tá colocando a situação dele em risco.
0: Arbitragem não tem nada a ver com isso.
4: Nada a ver.
0: Então tá certo. Tem outra falta por ali. 50 minutos e 30 segundos. 50 minutos e 30 segundos. Agora é falta a favor do time do Amazonas, galera. Nesse finalzinho de jogo, o Belo tá sofrendo pressão do time do Amazonas. Nesse finalzinho de jogo, Yuri para a cobrança. Deve ser o último lance agora com bola parada, bola perigosa. perigosa, bola vermelha, vai lançar na área, no tumulto por ali debaixo do travessão, ele, Luiz Daniel, na posição de expectativa, tá todo mundo por ali agora, tá todo mundo olhando, observando, aguardando a bola, vai para a cobrança, lançou no meio, passou por cima do travessão, essa bola quicou, subiu e vim de papo por aqui.
5: Amazonas
0: 0,
5: Botafogo
0: também 0, 0 a 0, por aqui ninguém ri, ninguém chora, 0 a 0, meu caro amigo Gilberto Lira, Gilson Alves.
1: Pois é, viu, garotinho, os jogadores do Botafogo vão sair daqui felizes, que vão retornando com um ponto. Eles queriam os três, né? Mas um ponto foi o suficiente, mas rapidamente vão para o vestiário o time do Bota, Gilson.
2: Também da mesma forma, a equipe do Amazonas, jogo empate aqui, ninguém ri, ninguém chora, meu caro garotinho.
1: E interessante, né? O Botafogo agora vai se preparar, vai retornar a capital, todos os paraibanos, que já vai pensando agora no próximo compromisso, sábado, dia 22 de agosto, 17 horas, no Almeidão, em João Pessoa, Botafogo e Guarani.
2: A equipe do Amazonas faz uma longa viagem, sai aí de Manaus e vai até o Distrito Federal, Brasília. O jogo acontece dia 23 de agosto, às 16 horas, contra o Brusque.
1: Então aqui, final de jogo, 0 para o Botafogo.
2: 0 também para a equipe do Amazonas.
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2: E aqui em campo de jogo, trabalhando com Gilberto Lira Machado
1: e Gilson Alves, pedindo permissão à nação, porque o som agora vai subir, vai pra cabine, onde está o danadinho que hoje zerou. Hoje ele zerou. Ele não gritou gol, mas ele é danadinho, Gilson.
2: É porque o pandeiro estava sendo acionado. Quem toca pandeiro não grita gol, garotinho.
0: Garotinho! Tá certo, galera, tá certo. 7 horas em pontinho. É uma vitória importante para o time Botafogo. Na classificação, Botafogo sobe um pouquinho agora, mas tem outros jogos ainda. Tem que aguardar a finalização de todos os jogos. Nesse momento, Botafogo na segunda posição, sobe uma casinha. E também o Amazonas sobe mais duas casas. O Amazonas está na 10ª posição, vai para a 8ª posição. Fica ali na zona de classificação. Inter de Limeira com 28 pontos, Botafogo 27 pontos. Só que o Inter com 16 jogos. Né? E mais, o Botafogo já jogou 17 jogos. O Brusque não jogou ainda, 27 pontos. Quarta posição, Paysandu 26 pontos, Guarani 26 pontos, Santa Cruz 25, Ipiranga 24 e fechando a zona de classificação, Amazonas com 24 pontos. Mas tem que aguardar, né, isso aí, Raminho, a finalização de todos os jogos da 17ª rodada. Já venceu o Volta Redonda 1-0 em cima do Ituano, né? Fim de jogo. E Amazonas e Botafogo, fim de jogo 0-0. Daqui a pouquinho joga Brusque e Inter de Limeira às 7h30. Santa Cruz e Maranhão também às 7h30. Amanhã, Caxias e Figueirense às 16 horas. Floresta e Anápolis às 16 horas. Também amanhã, Barra e Itabaiana às 18h30 e Confiança e Maringá às 18h30. Na segunda-feira, vai dar zebra, fica pro Guarani, que enfrenta o Ipiranga às 20 horas e também fechando a rodada, segunda-feira às 20 horas, Ferroviária e Paysandu. Tem que torcer aí para alguns times que estão na frente da bobeira, alguns empates aí principalmente o Brusque, né, Ramil? Brusque, Paysandu, e a gente aguarda o Guarani, né? Isso que ainda joga, o Guarani e o Santa Cruz, né? Podem passar aí o Botafogo, deixar o Botafogo talvez na sexta, sétima posição, né, Ramil?
3: Acho que eu vinha falando para você, eu disse que essa rodada seria bom para o Botafogo, por quê? Porque é... Tá aqui, você falou em Ferroviária e Paysandu. Os dois estão brigando na parte de cima.
0: É.
3: Falou também em Guarani e Ipiranga. Os dois estão na parte de cima.
0: Também.
3: Ou seja, não é ruim pro Botafogo. Esse empate aí do Botafogo, o Botafogo não perdeu dois pontos. O Botafogo ganhou um ponto. Por quê? Qual o motivo? O Botafogo jogou fora de casa contra um postulante ao G8. Se o Amazonas tivesse... Bom, já, o Amazonas com esse empate tá no G8. Então, o Botafogo não perdeu dois pontos, ganhou um ponto.
0: Porque não terminou ainda a rodada, Ramiro.
3: Mas o Botafogo não sai, não sai, de maneira alguma não sai do G8.
0: Mas nem que perdesse também não saía, né, Ramiro?
3: Também não saía. Mas só que esse ponto aí, como eu falei você, é importante. Por quê? Eu falei, o Paysandu pega a Ferroviária, o jogo de empate, né? E o Ipiranga, que é o sétimo colocado, pega o Guarani, que é o quinto. Ou seja... É, o Botafogo continua, eu acho que nessa rodada o Botafogo fica no mais pesar, Márcio. Não, o Botafogo não sai do quinto. É do quinto para cima. Pode apostar isso que eu estou dizendo a você.
4: É, precisamos ver, e realmente, como diz Garotinho, é o término dessa rodada que, na realidade, só temos dois jogos até então, né? Esse jogo do Botafogo com finalizado 0-0. É, com a equipe do Amazonas, que conforme você falou, está chegando ao G8.
0: Ô Márcio, só rapidinho aqui, bem rapidinho, manda aqui um forte abraço ao doutor Fred Coutinho, está ouvindo a nossa transmissão lá no Amazonas, está lá em Manaus.
3: Está lá em Manaus. Abraço, Fred, doutor Fred.
0: Está lá, ele mandou uma foto, doutor Fred Coutinho, presidente da Justiça, mandou uma foto lá do campo, está assistindo lá em Locos e ouvindo a nossa programação, a nossa transmissão no Rádio Stemp.
3: Ô, Garotinho, aquela foto minha, é, eu de um lado, Betinho do outro e ele centralizado, bateu o recorde ali, viu? Segundo o Elton Alves.
0: Vai lá.
3: Ei, e o pessoal pensava que era o irmão do Oscar Schmidt.
0: Exatamente. É, antes aqui da final. Vai lá, deixa o Márcio finalizar o raciocínio dele. Vai lá, Márcio.
4: Então a gente precisa finalizar justamente esse término de estudo dessa rodada para saber se de fato o Botafogo ganhou um ponto ou perdeu dois. Ou seja, os jogos estão se afunilando. Eu estou ficando preocupado com o rendimento do Botafogo, garoto.
0: Perfeitamente.
4: Porque no jogo aqui de casa já não fez o dever de casa, independente de qualquer coisa. E hoje, novamente, a gente vê que o Amazonas é uma equipe bem inferior ao Botafogo. Bem inferior. Faltou mais malandragem para o Botafogo, para o Botafogo sacramentar
0: eu não
4: a vitória.
0: Sei, eu não sei que segredo é esse. Eu falei para Raminho e vou repetir agora no ar. Quando Henrique Dourado entra em campo, já falei para você. Não sei que segredo é esse. Você vai ver aí. Todos os jogos que o Botafogo ganhou, o Henrique estava como titular. Os seis jogos... Foram seis jogos, sim. Se não foi seis, foram cinco. Faça uma análise dos seis jogos consecutivos que o jogo do Botafogo venceu, o Henrique está no campo.
3: Você acha que esse jogo era jogo para Henrique
0: não,
3: Dourado?
0: Eu não sei se era, mas estou falando aqui, vou perguntar ao professor Ferreira se a matemática está a ver, que a ver não está lá. Não sei. O Gilberto Lira, eu vou fazer um apanhado das escalações anteriores, que o Botafogo venceu. Os cinco ou foi seis últimos jogos que o Botafogo venceu consecutivo, Henrique Dourado estava jogando. O time era o mesmo.
4: Os números não aumentam, né, garotinho?
0: É, eu não
4: jamais.
0: Sei. Eu conversei com você no carro.
4: Jamais.
0: Expliquei a você essa observação que eu vi da presença do Henrique Dourado. Não sei o porquê, mas me parece que ele segura aquela zaga. Eu reclamei, eu passei o jogo agora reclamando de quê? O jogo todinho. Reclamando da formação da base de defesa do time do Amazonas, que não deixava, não permitia o furo do Rodolfo, do Ratamoto, ninguém chegou próximo, ninguém chegou de forma decisiva. O Henrique Dourado traz esse medo, ele chega dois da marcação e deixa os espaços vazios. Eu concordo com o Gilberto Lira quando trouxe essa observação lá atrás, desde o Campeonato Paraibano, que o Gilberto falava isso, eu ficava nessa observação. E de fato, o Henrique é o ceifador e dá medo ali, dá medo. Eu apostaria nele. Gilbertão, tu tá me ouvindo aí, Gilbertão, ainda? Ô, Gilbertão, se tiver me ouvindo, traz um complemento nessa minha observação. Se eu estiver errado, pode me corrigir.
1: Rapaz, a nossa engenharia de som é rápida. Eu tinha encerrado aqui, mas automaticamente o engenheiro chegou e deu condições de falarmos.
0: Vai lá,
1: ó, ele pode não fazer gols, mas ele é muito importante para o Botafogo, porque os zagueiros respeitam muito Henrique Dourado. E ele é muito malandro, sabe jogar como ninguém. E é o único que faz o pivô bem feito jogando Botafogo.
0: Rapaz, Henrique,
1: isso aí ninguém pode dizer que não é.
0: Se você for falar de idade, pra que rodou? Se for falar de idade, ó, pra que então rodou?
1: Você pergunta a Raminho aí.
0: Eu tô falando aqui de jogar bola.
1: Você pergunta a Raminho aí, quando o Raminho jogava, se ele não adorava jogar com o centroavante, que fazia o pivô. Que até pros volantes trabalhar é fácil.
0: Muito bem. Vamos ver. Márcio tá ali raciocinando. Raciocinando
4: por uma coisa, garotinho. No meu tempo, que jogava bola, garotinho, o atacante era pra definir, meter medo no defensor. Hoje em dia, os treinadores brasileiros colocam 4-3-3, porém os atacantes com a sentença maior de marcar do que ser marcado. Eu não aceito isso no futebol brasileiro.
0: Perfeito.
4: Isso está contaminando o futebol brasileiro.
0: Perfeitamente. E Henrique Dourado faz o contrário. Ele é marcado.
4: É o pivô para jogar lá.
0: Ele é marcado. Dois.
4: Mas, porém, o treinador tem que colocar um sistema de jogo adequado para ele. Para ele ser alimentado. Os laterais tem que ir na linha de fundo, cruzar nosso lateral.
0: Mas era isso mesmo. Era isso mesmo.
4: O treinador não arruma o time para aproveitar o melhor da parte técnica dos seus atletas.
1: Ô, garotinho, deixa eu voltar aqui para
0: falar. Fala, Giba.
1: Que é trabalho. Quando o Maçonei falou, quando ele jogava, eu me lembro muito bem, quando o Maçonei era mais jovem, ele passou um grande tempo na olaria.
0: Mas eu tô falando sério, Giba.
1: Ele fazia tijolo na olaria, pô.
0: A Giba, eu tô puxando o assunto.
4: Brincadeira é bom, não, mas a gente trabalhou na base do Vitória, trabalhamos Catuense, trabalhamos em algumas equipes. Certo? Então a gente não fala com brincadeira, não. Com realidade. Bolaria, quem começou lá foi Romário. Fez muito tijolo, ele fez muito, foi gol.
0: Olha aí, toma aí, Giba.
2: Giba.
0: Que é isso, Giba? Muito bem. Meninos, 7:10. Márcio, fechou seu raciocínio, Márcio? Ou algo mais para complementar?
4: Só um abraço agora para Erivan, lá de Tibiri Fábrica, toda a galera de Tibiri Fábrica acompanhando nossa jornada. E assim, é a pergunta que eu vou deixar em xeque, que só no final vai acontecer. O Botafogo hoje ganhou um ponto ou perdeu dois?
0: Perfeitamente.
4: Fez o questionamento.
0: Perfeitamente. Tá legal. Eu vou insistir na segunda-feira com essa história do Henrique Dourado. Eu vou insistir. Raminho, meu querido, feche o seu raciocínio para a gente aliviar por aqui, porque é sabadão. Vou liberar vocês, né? Vou liberar para vocês curtir um pouquinho a família nesse sabadão.
3: Deixa eu fechar aqui. Vocês falam muito. Henrique Dourado. Será que Henrique Dourado, taticamente, ele fazia o papel que o Rodolfo faz hoje? Com certeza não. Aí Márcio falou uma coisa importante. Beleza. Os atacantes têm o papel de marcar? Tem. Isso é mundial.
0: Não, mas não é
3: mundial. Isso é mundial. Isso não é só aqui na Paraíba. Isso não é só aqui no Brasil. Isso é mundial. O jogador tem a... Pronto. Nenê. Nenê não tem obrigação de marcar. Por isso que se joga com Rodolfo. Porque se jogasse com Dourado e Nenê, era dois a menos para marcar, garotinho. É isso que eu tô falando e vocês não estão entendendo.
0: Não, tudo bem. Mas faltou gol.
3: Claro. Faltou gol. Mas o Botafogo jogou fora de casa, contra um postulante ao G8, né, que está no G8. O Amazonas está no G8.
0: Eu não discordo, nem tiro nem uma vírgula da sua fala. Eu só estou aqui comentando, que quando o Henrique Dourado, o ceifador, entrou nos últimos 5-6 jogos, o Botafogo venceu.
3: Deus queira.
0: Eu vou trazer para você esses números aqui, eu vou trazer certinho.
3: Deus queira que Marcelo Fernandes.
0: Não é pé de coelho, Deus não. Não é pé de coelho de sorte, não. Alguma coisa. Ele mexe com a estrutura do Botafogo.
3: Deus queira que Marcelo Fernandes não te ouça, mas se te ouvir, você vai ver que vocês estão errados.
0: Não sei se é confiança, não sei se ele chama a marcação ali do outro time, deixa as pontas livres, deixa o Nenê mais livre. Nenê é muito marcado. Nenê é muito marcado no jogo. Está sendo muito marcado. Nenê está sendo muito marcado. Então, a presença de Henrique Dourado, deixa o Nenê mais leve. Eu percebo isso. Sim, amigo. Como? Porque ele segura dois marcadores. Ele segura, ele é perigoso. Ele segura, ele com a bola no pé, é perigosíssimo, rapaz.
6: Não existe isso.
0: Como é que não existe?
6: Vocês põem na cabeça, não existe. Não, qualquer atacante ali segura os dois zagueiros.
0: Segura isso não.
6: Segura
0: não, ninguém agora, viu isso não.
4: Agora a verdade seja disso, garotinho. No
0: ninguém, tempo, a gente vê marcando, marcando o neném.
6: Qual é
4: a categoria para o Botafogo botar a bola na rede? Oportunidades teve.
6: Eu tô falando só isso aqui, mas qual é a equipe que joga sem sobra?
0: Não tem sobra.
6: Tem que ter sobra, então... Qualquer atacante segura os dois zagueiros.
0: Simples. Não é pela sobra. Vale a massa. Vale a massa.
4: Eu digo que o Botafogo hoje não soube sacramentar a vitória, principalmente no primeiro tempo. Aquele gol, aquela bola que o Nenê colocou o Atamoto na cara do gol, aquilo, meu amigo, de um atleta profissional, meu irmão.
0: Mas também levou na trave.
4: É uma
0: levou na trave também.
4: Mas também por culpa do seu Marcelo Fernandes, que abriu a equipe, mexeu errado, que um jogo 0-0 é pra equilibrar o
0: Não é jogo pra vencedor. Não é jogo pra vencedor.
4: Não, eu tô entendendo.
0: Foi bom,
4: mas as oportunidades apareceram melhor pra o Botafogo, 0-0. Mais claro pra o Botafogo.
0: Não foi jogo pra
4: aquele
0: vencedor.
4: Aquele lance de Atamoto,
0: 1-1 ou 0-0.
4: Não pode perder um atleta profissional e perder bizonhamente.
0: Botafogo não merecia trazer essa vitória e tomou o Amazonas.
1: Sabe por que nós somos diferentes? É essa a diferença.
4: Enquanto cada um tem seu jeito de pensar e de analisar.
1: Tem um comentário diferenciado assim, nós temos um comentário assim.
0: Na hora,
1: na mesma redonda.
0: O que eu senti, o que você sentiu, o que ele sentiu, a gente vai se respeitando.
1: Eu me senti muito bem.
0: Agora, claro, eu estou aqui na frente de um fera do futebol, um octacampeão paraibano, 8 vezes campeão paraibano.
6: Você não sentiu, né, Gilberto?
0: Claro que tem uma experiência
6: monstruosa. Em sentir?
0: Você, a experiência do futebol em comentar agora que está dando show no Brasil, na Paraíba, e vai assistir para o Brasil, e daqui a pouquinho você vai ser carregado, vai ser comentarista lá fora, é só questão de tempo. Então você está muito longe, perto da gente aqui, pelo seu conhecimento. Mas é um sentimento meu, entendeu, Ramil? É um sentimento meu, é uma observação, que eu também não sou doido nem menino, né? Só tenho o nome de garotinho, né? Mas é um sentimento e também uma observação que eu fiz e que colaboro com a visão do Gilberto Lira desde o paraibano, quando o Henrique Dourado jogava, o time se apresenta diferente. Eu insisto nessa parada.
6: É uma coisa
0: seguinte,
6: vocês têm uma observação de torcedor.
0: Tá bom, tudo bem.
6: Torcedor.
0: Tudo bem, tá, tudo bem.
6: Eu tenho uma observação técnica.
0: Tudo bem.
6: Diferente. Eu vejo pelo lado técnico, o lado tático. O lado tático, não dá para Henrique Dourado entrar mais nesse time. Pelo lado tático.
0: Quer dizer que o Henrique Dourado não serve mais pro Botafogo?
6: Não, se viu outra coisa. Pronto.
0: Não, o
6: Botafogo precisando de um resultado, perdendo o jogo.
0: Você falou agora.
1: Ramil.
0: Não serve mais, você falou.
6: Não, como titular, não.
1: Ramil, permita-me. Se tem dois atacantes arias, como ele tem Caio e Não tem que ter um homem de área, não?
4: Centralizador?
1: Ou não?
4: Eu concordo, Gilberto. Em alguns momentos, o Henrique Dourado cairia bem.
1: Se ele tem dois homens de
4: habilidade
1: e joga pelas pontas.
4: Para receber essas bolas dos dois pontas aristas.
1: Aí precisa de um homem na área que seja um homem.
4: E hoje ele está colocando Rodolfo, e Rodolfo não vem se apresentando bem,
6: centralizado. Mas justamente...
4: Não vem. Rodolfo é uma peça nula.
6: Mas justamente...
4: Os dois últimos jogos do Botafogo.
0: E por que não tem o Henrique Dourado?
6: Nenê, olha, escuta.
4: Para dar oportunidade, Henrique Dourado.
6: Escuta.
4: E até porque muda a estrutura tática do Botafogo.
0: Só um minuto. Deixa cada um.
4: Vá. Uma possibilidade não é nem sair jogando, mas em algumas situações, quando ele pega e coloca essa situação, possivelmente,
6: aí eu concordo.
4: Henrique Dourado vai mudar a situação tática, a disposição tática do Botafogo, e ele poderá ser aquele pivô, primeiramente, quando ele joga com um homem centralizado, pesado como Henrique Dourado, que é o pivô, ele já segura dois na marcação.
0: Perfeito.
4: Um zagueiro marca e o outro sobra.
0: Isso aí é indiscutível. Básico. É indiscutível.
1: É o básico.
4: Não, porém, não estou dizendo para sair jogando.
0: A presença
4: mas
0: de...
4: em algumas situações, ele cabe entrando, sim, durante os jogos.
6: Agora, se o Botafogo... equipe do mundo joga sem sobra, não.
1: Ramil,
6: não é se o Botafogo... Nenhuma equipe do mundo. Então, qualquer jogador que tiver ali, segura os dois.
0: Mas na hora do desespero, Ramil, na hora do desespero, quando o jogador vê o Henrique Dourado com a bola, já chega dois. E vai nos pontos se abrindo.
6: É o contrário, Henrique Dourado, ele é lento. Lento. Mas, aí mas... fica... Olha... Pergunta a qualquer marcador.
0: Gilberto,
6: a qualquer marcador.
0: O que eu tô falando aqui, Gilberto.
6: E é melhor você marcar Gilberto, um cara lento ou um velocista.
1: Ramil, já tem dois velocistas?
4: Sim.
0: Ramil.
1: Então,
6: mas Henrique Dourado voltava marcando. Olha,
4: mas já provou que os dois velocistas do Botafogo só sabem preparar jogada, não sabem fazer gol.
0: É o que a gente.
4: Nem Atamudo.
0: Calma aí. É o que a gente.

0: fé.
1: Não escute isso, né?
2: É, olha aí.
0: Agora...
1: Deus tomara!
0: Agora... Ei! Agora...
3: Ô, Paraíba boa!
0: Agora é verdade. Eita, Paraíba! Você falou com muita propriedade. Ramiro, pela sua experiência, tá muito distante, muito à frente. Nós estamos atrás dele sem nenhum...
3: Ô, Gilberto, vai
0: pra casa.
3: Gilberto,
1: eu sou... Eu fui marcador. Eu que ficava por trás. Eu não fui atacando.
3: Então vamos encerrar. Fala, Gilberto.
4: Só pra gente fazer uma síntese. Se o Dourado entrar nessa equipe, muda toda a estrutura da equipe.
3: Escute primeiro ele falar.
4: Muda toda a estrutura. Veja bem.
3: Fale.
4: Ramiro já falava que não poderia ser titular o veterano Nenê ou um ou outro. Os dois juntos, porque pesa. São dois jogadores de peso. Quem iria. Perderia a titularidade. Perderia a titularidade. PK e Léo Pereira. Não seriam titulares. Porque quem ia alimentar ele lá na frente? Teria que ser ou o Eric, com característica de ir à frente, ou o Bull, para alimentar o Dourado lá na frente. Então muda toda uma estrutura, um só jogador. E principalmente ele como atacante.
3: Pronto, tá certo.
1: Parabéns, Gilson.
3: Pronto, escuta o que você falou. Escuta o que vocês falaram. Eu vou trazer para vocês a escalação dos últimos 6 jogos. Tá bom? Do Brasileirão, sabe?
1: Veja.
3: Que o Botafogo venceu e o Henrique Dourado tá jogando.
1: Titular não.
3: Titular.
1: Veja.
3: Vou ver sim.
5: E o meu questionamento para finalizar e fechar essa rodada aqui, na realidade, não é nem Henrique Dourado sair de primeira. Mas na realidade é durante os jogos, a substituição dele não está sendo aproveitado.
1: Eu falei pra vocês isso aí, eu concordo com essa situação.
5: E outra coisa, Marcelo Fernandes hoje não fez a leitura. Marcelo José disse aqui, bem dito. Ou seja, o jogo estava controlado, mesmo um jogo ruim, feio, o gramado não ajudou. E Marinho vai ter muito trabalho na estatística, viu? 200 faltas aconteceram hoje.
1: Hoje não era jogo para Henrique Dourado de jeito nenhum.
5: Ele abriu o meio de campo na tentativa de ir para cima, desesperado, e quase põe um jogo controlado à derrota.
3: Muito bem. Bom, fim de papo. Fim de papo por aqui. Fim de papo. A gente debate e conversa mais.
1: Ô, Cratinho, só mandando um abraço aqui para seu amigo Almir Tavares.
3: Almir Tavares.
1: O popular Mica e o Mica da torcida do Botafogo, viu?
3: Mica.
1: O Mica. Como é o nome dele? Meu, justo. Mica tem um nomezinho que ele falou com a gente lá no calçadão do Belo. Disse, rapaz, escuto vocês direto. Você me manda um alô. Mica do Belo, da torcida do Belo. Ele faz parte até do grupo do WhatsApp Amigos do Belo. Abraço, Mica. E abraço também para meu amigo Flávio Panta, que está nos ouvindo também. Está cirurgiado nesse momento em sua casa. E José Nezinho e o grande Juan Martins, meu amigo Gilberto Lira. Contigo, garoto.
3: Valeu, Raminho. Galera, um abraço. Valeu mesmo. Dá certo. 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

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Alô, Carpo Sul, presta atenção, vamos lá!

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6: Olá, muito boa noite. Isso mesmo, hein? Você tá na Líder, tá na 100.5. Tá bom demais, né? Essa é a rádio mais popular da Paraíba. A partir de agora, a gente começa mais um By Night, o nosso programa retrô de final de semana. Estou por aqui, né? Chegando por aqui para ficar na tua companhia até a meia-noite, tá? A partir de agora, deixa aí o rádio com volume alto aí, tá? Pra curtir, pra matar saudades. Daqui a pouquinho tem a sequência Disco Dance, onde a gente traz os grandes hits da música dançante lá dos anos 70, 80, 90 e anos 2000 também, tá? Olha, eu sou Robson Costa, muito bom estar por aqui na sua companhia e saber que vocês estão aí, né? Já na minha companhia, pra gente ficar juntinhos até a meia-noite, tá? São 4 horas de muita recordação no seu rádio. A gente vai estar curtindo aí as músicas dançantes daqui a pouquinho. Mais tarde a gente dá aquela diminuída no ritmo aqui do programa By Night, pegando mais leve, mais suave, trazendo também na nossa noite de sábado, aqui na 100.5, o melhor do romantismo, músicas românticas nacionais e internacionais. A gente vai estar curtindo também juntinhos, tá? Olha, o WhatsApp aqui da 100.5 já está liberado para você participar lá no ponto de encontro, isso mesmo, hein? Quero saber, né? Onde é que você está nesta noite de sábado, na nossa sintonia, matando saudades, juntinho comigo? Fala aí qual o bairro, a cidade, o estado também, né? Que você está nos ouvindo através da Raidosnet. Então, fica à vontade. O WhatsApp da 100.5, ó, para você já participar a partir de agora aqui dentro do By Night, deixar lá seu recadinho da noite, gravar sua mensagem de voz, é o 083-988-12-1005, tá? Nota aí, ó, 083-988-12-1005, deixa lá teu recadinho da noite, já participa. Tá bom? Vai ser um prazer muito grande estar colocando teu recadinho da noite. Você que está aí também nesta noite de sábado na nossa sintonia, está querendo fazer amizades, conhecer pessoas, então, deixa lá também seu recadinho da noite, já grava aí teu áudio, né? Manda aí a tua mensagem, já divulga teu WhatsApp, teu contato, fala aí a cidade, o bairro de onde você está participando, tá? Fala aí, nome da cidade, bairro, e vai ser um prazer muito grande estar colocando o teu recadinho da noite no ar, tá bom? 083 988 12 10:05, está liberado até a meia-noite, hein? Tem tradução da noite, preparando já aqui a linda tradução da noite de hoje. Então, ó, fica à vontade e vamos dançar, né? Vamos dançar, já preparando aqui a sequência Disco Dance aqui dentro do By Night desta noite de sábado. Mas antes da gente soltar aqui a sequência, deixa eu lembrar que a gente tem um oferecimento do Lojão da Econômica, que tem mania de vender barato o ano todo, hein? 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Agora, 8:16 aqui na mais popular da Paraíba, rádio que faz você fazer aquela viagem no tempo. E aí, todo mundo a bordo da nave da 100.5 para a gente fazer aquela viagem no passado, voltar lá para os anos 70, dar uma passadinha lá pelos anos 80, 90 e ano 2000. Obrigado, hein? Obrigado a todos pelo carinho e vamos matar saudades na sequência Disco Dance.
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Olha, agora 9:02 aqui na nossa 100.5. Esse é o By Night até a meia-noite. A gente tocando aí, né? Trazendo esses grandes clássicos lá do passado e a gente matando saudades aqui todo sábado e domingo, hein? De 8 à meia-noite, 4 horas de muita recordação no seu rádio, né? Na verdade, é uma verdadeira nostalgia, uma viagem ao passado. Esse é o By Night, tudo finalzinho de semana, hein? A gente se encontrando aqui, eu aqui, vocês aí do outro lado, e a gente nesse nosso encontro tão bom, né? De tantas boas recordações e a gente matando saudades aqui, claro, dançando bastante também, né? Afinal de contas, hoje é sábado, noite de sábado, tem muita alegria, tem muita recordação aqui na 100.5 no nosso programa By Night. Deixa eu mandar aqui um boa noite para minha amiga Neide, está lá em Santa Rita, interagindo aqui no WhatsApp aqui da 100.5. Ela tinha falado aqui que lembra muito a sua adolescência, né? Essas músicas aqui, claro, minha amiga. E como lembra, né? Como faz a gente relembrar aí, né? Da nossa juventude, né? Da época da adolescência. E como traz, né? Boas lembranças. Essas canções eternas que nunca vão deixar, né? Nunca vão deixar de existir, é sempre de geração para geração. E a gente aqui, né? Juntinhos pela 100.5, tendo o privilégio de ouvir, de matar saudades.